0: É isso aí, de volta juntinho com você no Toca Toca da Paz.
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0: Agora em Palmas, 9:06.
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0: Maravilha, maravilha. De volta aqui juntinho com você, 97. Isso mesmo. Vamos lá interagir com o ouvinte que está passando por aqui. Já quero aqui mandar aquele alusão todo especial para região norte do nosso estado, que está com um sinal de boa qualidade nas cidades de Araguaína, Novo Olinda, Vanderlândia, Filadélfia, Babaçulândia, Santa Fé do Araguaia, Xambioá, Aragominas, Carmolândia, Araguanã, Bandeirantes do Tocantins, Muricilândia, Darcinópolis e Piraquê. Você que está em qualquer uma dessas cidades aí no estado, no norte do nosso estadão aí, ó, ligado, sintonizado, Deus abençoe grandemente a sua vida. E você quer participar aí da programação também, mandar aquele alusão todo especial para quem você deseja, é só mandar um WhatsApp para nós aqui no 63984206868. Pode pedir a sua canção preferida aqui no Toca Toca, mandar aquele alusão todo especial aí. Agora, você que está aí em Araguaína e tem parente lá em Muricilândia, e aí quer mandar aquele alusão, é só passar o WhatsApp pra cá e a gente manda aquele alusão, toca a sua canção com muito carinho, com muito amor. Quem tá passando por aqui também é o evangelista Zezinho, lá de Itaquaruçu, sempre ligado na programação. Deus abençoe sua vida, evangelista Zezinho. Abraço aí para todos os nossos ouvintes em Itaquaruçu também, né? Quietinho lá, caladinho, mas ligado, sintonizado. Minha amiga Lucilene também tá passando por aqui. A paz do Senhor. Boa noite, Elianai. Já estamos na sintonia da melhor. Gostaria de ouvir Isadora Pompeu, ovelhinha. Dedico para minha família e para você também, para todos os ouvintes. Excelente noite de quarta-feira para todos nós. Fica com Deus. Um abraço com carinho. Muito obrigada, minha amiga. Um abraço com muito carinho para você também. Que Deus continue te abençoando grandemente, você e toda a sua família. Minha amiga diaconisa Cleonita também passando por aqui. A paz do Senhor, Jesus, cantor Elianai, estou ouvindo. Mandando aquele alusão todo especial para quem está aqui no Brasil, fora do Brasil, para sua filha Cálita, né, que está aniversariando hoje também. Olha aí, rapaz. E mais um ano de vida, né, para ela. Boa semana e um abraço para todos nós, sua amiga Cleonita. E vamos lá cantar parabéns aí para Cálita, né? Aqui no Toca Toca é assim: se tem aniversariante, é claro que tem.
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0: Parabéns para você, Cálita. É, Cálita mesmo, tô falando certo. Que Deus continue te abençoando grandemente, que as bênçãos do Senhor te alcancem sem medidas, tá bom? Quem tá passando por aqui também é o irmão José Ailton. Boa noite. Boa noite, paz. Eu também tô por aqui, ligado na rádio. Uma noite abençoada para todos. Valeu, irmão José Ailton, lá na Fazendinha, né? A Fazenda Fazendinha. Deus abençoe todos que estão por lá, ligados, sintonizados. E eu quero dedicar para vocês toda a nossa grade musical. Isadora Pompeu tá chegando por aqui, ó, para cantar para minha amiga Lucilene. E já dedico aí para todos que estão ligados, sintonizados. Exatamente às 9:11 em Palmas, Tocantins. Daqui a pouquinho eu volto.
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4: Você ligadinho no Toca Toca da Paz, vamos juntinho até as 10.
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4: Maravilha, maravilha, de volta aqui juntinho com você, 9:25 em Palmas, Tocantins. Quem passou por aqui foi o irmão James, caminhoneiro de Paraíso, na estrada e ligado, sintonizado. Deus abençoe, irmão James. Muito obrigado pelo carinho, pela carona e pela sua audiência. Que Deus continue te abençoando, livrando, guardando de todo perigo, de todo mal. Já quero dedicar aqui todas as canções da grade musical para você e para todos os caminhoneiros que estão na estrada, motoristas de aplicativos, Ubers, tá? Você que está aí conectado no trânsito, que Deus abençoe grandemente. Falar nisso, ó, pastor José Henrique já chegou por aqui. A paz do Senhor, irmã Helena, eu estou ligado. Deus abençoe. Amém, pastor. Deus abençoe grandemente também a sua vida e os passageiros que estão aí no seu carro de aplicativo pelas ruas da nossa capital, ligados, sintonizados na Paz FM. Que Deus abençoe grandemente. Larissa Pires chegando por aqui exatamente às 9:26 com essa belíssima canção Vaso que lhe apraz.
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0: família maravilha. De volta aqui juntinho com você, 9h51, isso mesmo, 9h51. E aí chegou aquela hora, né, meu povo? É exatamente. Hora de dar tchau. Mas não fica triste, não. Amanhã, se o Papai do Céu permitir, amanhã é feriado. É feriado pra você curtir, descansar. E à noite estamos aqui, ó, juntinho no Toca Toca da Paz, se assim o Papai do Céu permitir. Fiquem todos na paz do Senhor Jesus. Forte abraço. Daqui a pouquinho, logo mais às 22 horas, tem Conexão de Líderes, quarta doutrinária. Não perca, não desliga o seu rádio, tá bom? Beijo no coração, muito boa noite. Fui!
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1: O dólar encerrou a sessão desta terça-feira, 2 de junho, com queda de 0,26%, cotado a R$ 5,00. O movimento foi influenciado pelo desempenho positivo das commodities no mercado internacional e pela recuperação de ações ligadas aos setores de mineração e siderúrgica. O cenário externo mais favorável também contribuiu para o aumento do apetite por risco entre os investidores, fortalecendo moedas de países emergentes, como o real. Com isso, a moeda norte-americana perdeu força frente à divisa brasileira ao longo do pregão. E o euro encerrou o último pregão cotado a R$ 5,84. Reportagem Juline Pogorzelski.
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0: 22:07.
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0: Maravilha, bênção de Deus, estamos iniciando mais um Conexão de Líderes, quarta doutrinária. É uma alegria estarmos aqui mais uma vez para mais uma quarta-feira estarmos juntinho. Vamos estar juntinho até as 23 horas, uma hora aí de bate-papo, do papo bíblico. Eu sou o irmão Benilson, nós estamos aqui todas as quartas-feiras no nosso Conexão Quarta Doutrinário. Nosso abração aí a você que está nos ouvindo aqui em Palmas, Araguaína, todo Tocantins, né? Brasil e o mundo, ligadinho aí pela internet. Nós somos internacionais, ligadinho aí na Rádio Paz, a 89,9, né? A rádio da família, abençoada e abençoando a sua vida. E comigo, aqui do meu lado esquerdo, do lado do coração, está ela, a missionária Josenice, registrando aqui a presença ainda nos estúdios da nossa amiga e vossa amiga de todos os dias no Toca Toca, Elianai Carvalho, né? Agora ela está como contra-rega, estava como locutora, né? De todos os dias aí, abraçando todos os nossos ouvintes, e agora permanece como contra-regra e botando regra aqui, né? Ela que dita as regras, nós vamos só nos adequando aqui para a glória do nome do Senhor Jesus. Missionária Josenice, boa noite, a paz do Senhor Jesus.
3: Paz do Senhor, Evangelista Benilson. Louva a Deus por essa oportunidade, né, esse privilégio de estarmos aqui na Rádio Paz, trazermos essa meditação bíblica. Mando a paz do Senhor a você que está conectado em todo o estado do Tocantins e fora dele. Que Deus em Cristo Jesus, né, fale ao teu coração. Aproveitando, né, Evangelista Benilson, já mando a paz do Senhor para os nossos irmãos ali da família ACE 92, nosso pastor Juniel Carvalho, a digníssima esposa Jéssica Lohane e também todos ali da ACE 92. A você que está conectado, que Deus em Cristo Jesus te abençoe, né? E que este programa seja para honra, para glória, para louvor do nosso Deus.
0: Maravilha, bênção de Deus. Missionária Josenice, muito bom estarmos juntinhos aqui para termos esse momento aqui, onde estaremos nos debruçando sobre a palavra de Deus e na companhia dos nossos amigos, dos nossos irmãos, dos ouvintes assíduos da Rádio Paz, a rádio da família, né? Os nossos amigos que estão aqui conosco virando a noite, né? A Rádio Paz, ela não desliga dioturnamente anunciando o evangelho. Daqui a pouco vai ter mais uma sessão aí com o nosso pastor presidente, instruindo o sábio, a partir das 23 horas. Fica ligado, fique conosco, né? Que daqui a pouquinho você vai ouvir a palavra do nosso presidente, né? E depois continua a programação noturna aí até amanhecer o dia, tocando o seu coração com a palavra de Deus. Missionária Josenice vai fazer a leitura responsiva. Nós estamos aqui numa maratona falando da palavra de Deus e fazendo uma aplicação da cristologia. Missionária Josenice, já desde o início do ano, né, estamos hoje agora já no meio do ano, né, bem no meizinho do ano, começando aqui esse novo mês, abençoado, Palmas é uma cidade calorosa, né, pentecostal, né, e nós estamos aqui debaixo desse sol de meu Deus aqui abençoado, anunciando o evangelho e nessa missão de estar fazendo essa aplicação da pessoa bendita do Senhor Jesus em toda a Bíblia, né? Trazendo aqui a cristologia em todo o contexto bíblico. E já estamos aqui andando, né? Meio do ano, né? Começamos em Gênesis e agora já estamos no livro de 2 Samuel, no capítulo 6. Nós vamos estar especificamente no capítulo 6, terminamos na quarta-feira passada o último capítulo 31, né, de 1 Samuel. E agora nós vamos dar uma andada, né, para irmos mais rápido, para chegarmos aí no final do ano, ali no livro de Apocalipse, se Deus assim o permitir, né, missionário? Nós vamos fazer a leitura responsiva no capítulo 6, né, do aqui de 2 Samuel. Missionária vai fazer a leitura, tá? Pode ser, missionária? Fazendo a leitura em nome de Jesus.
3: Como a evangelista Benilson bem falou, nós vamos fazer a leitura bíblica aqui em 2 Samuel 6, alguns versículos até o 7. E tornou Davi a juntar todos os escolhidos de Israel em número de 30 mil. Vou para o 3. E puseram a arca de Deus em um carro novo e a levaram da casa de Abinadab, que está em Geba. E Uzá e Aiô, filho de Abinadab, guiavam o carro novo. Aí vou para o 5. E Davi e toda a casa de Israel alegraram-se perante o Senhor com toda sorte de instrumentos, de madeira de faia, com harpas, com saltério e com tamborins, com pandeiros e com símbolos. E chegando à ira de Nacon, estendeu Uzá a mão à arca de Deus e segurou-a, porque os bois a deixaram pender. Então a ira do Senhor se acendeu contra Uzá e Deus o feriu ali por esta imprudência e morreu ali junto à arca de Deus.
0: Glória a Deus, bendito seja o nome do Senhor Jesus. E hoje, missionário, nós estamos aqui com um visitante mais do que especial, né? Brilhantando aqui o Conexão Quarta Doutrinária. Ele chegou um pouquinho atrasado, né? Chegou depois da leitura. Mas ele já vai estar dando aqui a sua palavra introdutória e também já orando, né? Fazendo a oração pós a leitura da palavra, nos abençoando e abençoando também os nossos ouvintes que estão aí do outro lado, né? Talvez você está acamado, você está enfermo, você está talvez na sua casa e agora nesse momento você está ouvindo esta programação e ela veio como uma luva, atendendo aí o seu clamor, atendendo aí o seu pedido, Deus enviando o seu profeta para orar, interceder a Deus pela sua vida. Glória a Deus, maravilha, bendito seja o nome do Senhor Jesus. Está aqui conosco nosso irmão Juninho, né? Eu vou agora aqui verificar aqui, né? Porque o irmão Juninho, ele congrega conosco ali na nossa igreja, onde nós estamos debaixo da bênção sacerdotal do nosso pastor, pastor Juniel Carvalho, juntamente com a nossa pastora, pastora Jéssica Lohane, né? E o Juninho está ali congregando, né? Juntamente comigo, com a missionária Josenice, somos ovelhas ali e estamos servindo a Deus juntos ali naquela grande obra, na Arce 92, uma igreja família, uma igreja acolhedora, uma igreja aconchegante, uma igreja onde você vai ser muito bem recebido, querendo você estar conosco. Os nossos cultos, eles são na terça-feira, 7 às 19h30, e aos domingos ele acontece às 18h30. Vai lá, com certeza Deus ele vai te abençoar. Fui procurar aqui o nome do Juninho no grupo para ver se estava o nome dele, mas tá Juninho mesmo, né? Maravilha, né? Então vai ficar Juninho, né? Está conosco aqui o nosso amigo, nosso irmão, esse homem de Deus, pregador, Juninho. Homem de Deus, paz do Senhor, boa noite.
4: Paz do Senhor, Benius. É um prazer estar aqui nessa noite. Paz do Senhor a todos que estão ouvindo. Gostaria de agradecer essa oportunidade de estar aqui, pelo convite, o Benilson, missionário José Anice. E minha palavra é só gratidão para vocês. E vamos orar, né? Pelas pessoas que estão ouvindo, vamos orar por cada um. A gente, porventura, pode não saber o que está se passando pelas pessoas que estão apenas ouvindo, mas Deus, ele sabe, Deus, ele conhece cada um, o coração de cada um, a necessidade de cada um. Então vamos orar para que Deus, ele possa suprir as necessidades de cada um. Deus, ele é onisciente, ele sabe de tudo, e ainda que as dificuldades chegam, ainda que as adversidades chegam na nossa vida, que nós possamos ter a confiança de que está tudo na mão de Deus, que possamos ter a confiança de que Deus está no controle e que no momento certo ele está preparando a vitória para a nossa vida. Vamos orar. Senhor meu Deus, meu Pai, em nome de Jesus eu te peço, Pai, pelas vidas, Pai, que estão ouvindo essa rádio, quero te pedir, Espírito Santo, que o Senhor possa conduzir esse trabalho, que o Senhor possa conduzir, Papai querido, a nossa vida. E que o Senhor sabe de todas as coisas, o Senhor sabe de que cada um está passando, que o Senhor possa suprir a necessidade de cada um, Espírito Santo. Que o Senhor possa ser suficiente na nossa vida e possamos compreender que buscar a Tua presença é essencial, que buscar a Tua presença é primordial na nossa vida e no nosso viver. É o que eu te peço e te agradeço em nome de Jesus. Amém.
0: Maravilha, bendito seja o nome do Senhor Jesus. Telefone da Rádio Paz é 9-8420-6868, onde você fala conosco, tem aqui o nosso WhatsApp, onde você deixa aqui o seu alô, o seu boa noite, a sua paz do Senhor Jesus, você dá aí o seu feedback, né? Você conversa conosco, né? Mostra que você está aí do outro lado e vai ser muito bom receber aqui, né? As suas ponderações, as suas considerações, né? Você pode também fazer a sua pergunta também aqui pelo WhatsApp da Rádio Paz, né? Dentro da nossa temática. Nós vamos trabalhar essa temática aqui no capítulo 6 de 2 Samuel. É a epígrafe aqui que começa aqui o capítulo 6. Está dizendo, trazendo alguma coisa relacionada à arca do Senhor, né? Que vai ser novamente resgatada para a terra de Jerusalém pelas mãos e pela gestão do reinado de Davi. E nós vamos trabalhar essa temática aqui, trazendo a centralidade da pessoa bendita do nosso Senhor e Salvador Jesus Cristo, correlacionando com o Senhor Jesus. Este ano é o ano do evangelismo e nós estamos falando de Jesus, porque Jesus é aquele que salva, é aquele que liberta, é aquele que foi para o céu, voltará e vai levar o seu povo para morar na glória, para morar lá no céu de glória para todos sempre. Bênção de Deus, maravilha, bendito seja o nome do Senhor Jesus. Nós vamos fazer um pequeno break, um pequeno intervalo, e agorinha a gente vai retornar já na nossa temática, no nosso podcast, no nosso bate-papo, no nosso papo bíblico. Fique conosco, daqui a pouquinho a gente retorna.
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1: Maravilha, bênção de Deus, estamos retornando aqui no nosso Conexão Quarta Doutrinária. Bênção de Deus, missionário Josenice, começando já aqui o nosso bate-papo bíblico, nós estamos trabalhando essa temática do capítulo 6, essa situação da busca, ali quando Davi vai buscar de novo a arca que foi perdida ali no em 1 Samuel capítulo 7, foi perdida na guerra que teve contra os filisteus. Então Deus, ele castiga duramente os filisteus, assola três cidades e a arca é mandada para Israel de novo. Ela vai ficar na casa de um homem chamado Abinadab. Esse ali, ele fica, a arca fica na casa dele por muito tempo. E durante todo esse tempo em que a arca estava na casa de Abinadab, se defraga muitos acontecimentos no contexto do reinado de Davi. Acontece a morte de Saul, acontece a morte de Samuel. Israel, ela fica dividida, o reino fica dividido em Gileade e Hebron, né? Gileade fica reinando Isbosete, que seria o filho de Saul, e ali a terra de Hebron fica sendo o rei dela, Davi. E Davi reina naquele local por cerca de 7 anos e 6 meses. E dentro de todo esse contexto do reinado de Davi e o reinado de Isbosete, nós vemos que acaba que há sempre um conflito, né? Existem muitos conflitos ali nesse contexto bíblico, muitas guerras, muito enfrentamento. E acaba que acontece mais uma vez um enfrentamento de irmãos ali, né? Isbosete, acaba que ele vai se definhando, e Davi, ele cresce, né? De forma que culmina na morte de Isbosete, na morte de Abner, que seria o seu general, e ali todos os seus confederados, naquela confederação de povos ali, daquelas tribos que estavam ajuntadas ali junto com Isbosete, sendo que Davi estava reinando apenas sobre Judá, né? Mas Davi, ele cresce de forma que ele se torna o rei sobre todo o Israel, né? Se torna rei em toda a Jerusalém. Quando isso acontece, missionário Josenice, Davi, ele toma essa brilhante ideia e atitude de estar buscando a arca que estava na casa de Abinadab, para trazer novamente para Jerusalém. Ele faz uma tenda, como a tenda antiga da congregação, quando havia ali a tenda no tempo em que a arca estava em Jerusalém, quando Eli era o sacerdote, quando havia Siló, que era aquele local de adoração. E Davi, ele tem esse desejo, essa vontade de trazer de novo a adoração para o centro de Israel, ali para o centro daquela nação, que seria ali na cidade de Fortaleza, na cidade de Davi, em Jerusalém. Ali seria estabelecida a adoração, restabelecida a adoração, nesse processo de trazer novamente a arca do Senhor para Jerusalém. Então aí, missionário Josenice, nós podemos logo entender que Davi, ele tinha uma boa intenção. Davi, de fato, ele valorizava o sagrado, o culto e a adoração ao Senhor. E também nós vemos nessa atitude de Davi que Davi ele resgata valores espirituais, valores daquilo que é sagrado, daquilo que é santo, daquilo que revela Deus e que norteia o povo de Deus a partir da visão de Deus, né? Não confiando nas suas capacidades, né? Nas suas virtudes como monarca, como rei, mas retornando àquele antigo princípio de que Deus, ele que é o que rege, que Deus que é o guia, que Deus que é o condutor, que Deus que é aquele que vai adiante do seu povo. Então, quando Davi ele tem essa ideia, né, tem esse desejo, essa vontade, põe em prática através desse ato de ir buscar novamente e trazer a arca do Senhor para Jerusalém, logo Davi está declarando todos esses valores aí que norteariam o seu reinado.
2: Amém, evangelista Beneus. Quando a gente fala em Davi, nós falamos num homem, né, que ele foi ungido rei de Israel ainda quando existia o rei Saul, né? Deus já tinha rejeitado Saul, mas ele unge um novo rei. E mesmo esse rei sendo ungido, Juninho, nós vemos que ele não sobe o orgulho para o seu coração. Davi continua sendo aquele jovem que adora Deus, obediente, que busca o Senhor em todo tempo, né? E mesmo quando ele ganha a batalha contra Golias, né, recebe toda uma honraria, vai para a casa de Saul, como o evangelista Benius falou. E ali existe todas aquelas batalhas que a Arca da Aliança, e aí você que está nos escutando, né, muitas vezes você não sabe, mas o que era a Arca da Aliança? Era esse artefato sagrado, né, do povo de Israel, que existia ali dentro desta arca, né, simbolizava a presença de Deus, e dentro da arca tinha as tábuas da aliança, tinha o vaso do maná, né, e tinha a vara de Arão. E ali tinha se perdido essa presença. Então Davi, quando ele vai se tornar rei, a primeira coisa, Benilson, que ele vai buscando é a presença de Deus. Então nós vemos que para Davi, para esse grande rei, a presença de Deus era algo relevante, essencial e fundamental. Só que nesse transporte, né, as coisas de Deus, as coisas que são sagradas para o Senhor, Juninho, tem que ser tudo com ordem e com decência. E Deus ali, ele não vai se agradar de uma atitude de uma pessoa. E aí eu vou deixar o nosso convidado falar um pouquinho, né, para ele também, a gente fazer esse papo bíblico, porque são muitas coisas que a gente tem que refletir, né, que as coisas do Senhor, nós devemos imitar Davi nisso. Desejar a presença de Deus, ter essa presença de Deus todos os dias na minha vida. Mas para transportar a presença de Deus, nós devemos seguir um rito, não é verdade?
3: Verdade. Eu quero falar um pouco a respeito desse assunto. Como disse a missionária, a arca era um símbolo da presença de Deus entre Deus e o povo. E ela representava a aliança, a direção e a glória de Deus. Quando a arca estava distante, era como se o povo estivesse vivendo longe da vontade de Deus, longe do centro da vontade de Deus. E quando Davi resolve trazer essa arca, quando Davi decide trazer a arca de volta para Jerusalém, o problema não era levar a arca, mas o problema é que ele achar de qualquer jeito serviria a missionária. Davi achar que só por trazer a arca já era suficiente, mas ele se esquece de obedecer aquilo que Deus havia dito, da forma correta de transportar a arca. E o que podemos aprender é que boas intenções não substituem a obediência. Davi, ele queria fazer o certo, mas ele se esqueceu das orientações de Deus. Então, boas intenções não substituem a obediência à voz de Deus. Isso pode falar muito conosco nos dias de hoje, porque às vezes queremos as bênçãos de Deus, mas não seguimos os princípios de Deus. A gente pode querer as bênçãos de Deus sem seguir as orientações de Deus, sem seguir aquilo que Deus manda que nós façamos. E depois nós vemos a arca na casa de Obed-Edom, que fica lá durante 3 meses. E a Bíblia diz que Deus abençoou toda aquela casa. Naqueles 3 meses que a arca ficou na casa de Obed-Edom, aquela casa foi muito próspera, foi muito abençoada por Deus. E isso vai nos mostrar que a presença de Deus transforma os ambientes em que ela está inserida. Onde Deus é honrado, há crescimento, há paz e há propósito. Então, nós podemos entender aonde a presença de Deus ela é valorizada, onde a presença de Deus ela é honrada. Deus ele se encarrega de abençoar a nossa vida, abençoar a nossa casa. E que nós possamos colocar no nosso coração que, independente de tudo, honrar primeiramente a presença de Deus. Davi, ele tinha isso no coração. Davi foi um dos homens que talvez mais pecou na Bíblia. Mas por que Davi era um homem segundo o coração de Deus? Porque da mesma forma que Davi pecava bastante, Davi também se arrependia de todo o coração. Quando Davi diz: Senhor, tira de mim trono, tira de mim riquezas, tira de mim tudo, mas não retire de mim a tua presença. Davi entendia que sem a presença de Deus, ele não conseguiria sobreviver. Davi, ele conseguia entender que a presença de Deus, ela era principal e primazia na sua vida. Então, o que eu quero passar é que possamos entender que a presença de Deus, ela tem que ser prioridade no nosso coração.
2: Amém. Evangelista Benilson, o que eu acho interessante nesse transporte é que na primeira viagem, né, quando Davi ele vem trazendo a arca de Deus, ele quer imitar os filisteus. E ele bota, mesmo sendo num carro novo, né, mas ali não existe em relação à santidade de Deus um certo cuidado. Então nós vemos que é um descuido. E nesse descuido, Deus ele vai ensinar o povo a partir de uma morte, de um óbito, que é o óbito de Uzá, né? Ele leva Uzá para ele, como o Juninho mesmo falou, né? Para ele nos ensinar que nós devemos temer a santidade de Deus e que Deus ele tem que ser amado. E quão lindo é, Evangelista Benilson, essa passagem da Arca da Aliança. Por quê? Porque como o Juninho mesmo falou, aonde Deus está, a bênção de Deus, ela transforma o ambiente, ela muda. Porque a Bíblia vai falar que na casa de Obed-Edom existia esterilidade. Mas esses 3 meses mudaram tanto a vida, mudaram tanto a casa, mudaram tanto os animais, que a Bíblia vai dizer que eles ficaram férteis.
1: E interessante, missionário José Nisse, Juninho, os nossos irmãos ouvintes, é que o ocorrido aqui, ele demonstra que a presença de Deus, ela exige uma certa, ou um certo cuidado, né? Nós não podemos tratar com Deus de qualquer forma. Porque quando o ímpio, o pecador, ele blasfema e zomba de Deus, parece, missionário, quando os filisteus, eles pegaram a arca, jogaram no carro e mandaram para Israel, e a arca ficou na casa de Abinadab, parece que não ocorreu no trajeto algo ruim. É claro que as 3 cidades dos filisteus foram assoladas ali pela, inclusive o Deus dos filisteus, ele ficou envergonhado, ele foi quebrado, trucidado pela presença de Deus ali, quando Deus, através da representação da Arca da Aliança, foi colocado no templo de Dagom. Mas no que diz respeito ao retorno e ao envio da arca em um carro de boi, quando foi feito pelos filisteus, não teve o mesmo agravo que aconteceu no caso de Davi. Davi, ele estava tão feliz, a intenção de Davi era muito boa, como bem colocou aqui, bem pontuou o Juninho, a intenção às vezes é boa, né? Mas a intenção, ela não pode sobrepor o princípio, né? O princípio, ele tem que ser resguardado, ele tem que ser guardado, ele tem que ser cultivado, ele tem que ser posto em prática e evidenciado nas nossas ações. Haja visto, missionária, em Juninho, que nós vivemos em um tempo, aplicando para os nossos dias atuais, vivemos em um tempo que existe muitas pessoas bem intencionadas, missionária Josenice, mas a presença de Deus, ela não pode ser de qualquer maneira. A presença de Deus, ela tem que ser lidada, ela tem que ser o relacionamento com Deus, ele tem que ser através do princípio da palavra. Nós não podemos dizer que nós servimos a Deus dissociando o nosso relacionamento com Deus da Bíblia. Tem pessoas que dizem que estão servindo a Deus agora desigrejadas, não vão mais na igreja. Ele serve a Deus do jeito dele. Existem pessoas que dizem que estão servindo

0: que as pessoas criam a partir dos seus anseios, das suas vontades, das suas idiocracias, as pessoas acabam criando modelos para Deus, mas não se pode servir a Deus, buscar a presença de Deus sem o princípio. O conhecimento que nós temos de Deus se deu a partir do judaísmo, do molde daqui apresentado pelo judaísmo. Nós temos a Bíblia judaica, o Torá, Neviim, Ketuvim, Mishnah, Taná, nós temos a Revelação, nós temos o Berit Hadashah e o Novo Testamento, e a Bíblia nos ensina a forma que Deus se revela para o homem. Por que que nós temos aqui esses acontecimentos de Davi, de Saul e tudo isso descrito na Bíblia? Porque aqui revela o trato de Deus com o homem, o relacionamento de Deus com o homem. E a forma da adoração e do culto, ele é descrito de forma minuciosa, por minúcias, para os israelitas e para a igreja do Senhor Jesus. Para os israelitas existiam os sacerdotes, existiam os levitas. A arca, ela não podia ser levada em cima de um carro de boi. A arca tinha que ser levada pelos levitas, ela tinha que ser carregada pelos sacerdotes e ela tinha que ser conduzida através desses pilares estabelecidos pelo Senhor. Para os nossos dias e para o contexto da igreja que nós estamos servindo, para essa nova revelação, para o Berit, para o Brit Hadashah, a nova aliança em Cristo Jesus que nós estamos vivenciando agora, nós temos os pilares. Deus, ele levantou pastores, doutores, evangelistas, mestres, né? Profetas. Ele estabeleceu os seus 5 ministérios, estabeleceu a sua igreja santa sobre a terra, que Paulo disse para Timóteo, dizendo: olha, tu tem que saber, Timóteo, como que tu deve andar na igreja de Deus, que é coluna e firmeza da verdade. Então tem uma forma de andar, tem uma forma de agir, tem um caminho, tem um meio, e o meio para nós chegarmos a Deus, não podemos burlar, é o rito estabelecido por Deus, que é através da igreja do Senhor Jesus.
1: É muito bem colocado, irmão Benilson, essas falas, e eu quero deixar aqui 6 lições que Davi, ele deixa para nós. A primeira é: honre a presença de Deus acima da praticidade. Nem tudo que facilita também agrada a Deus. Nem tudo que deixa as coisas mais fáceis também agradam a Deus. O segundo é: aceite a correção do caminho. Davi, ele não insiste no erro, ele ajusta a rota. Davi, ele, quando ele percebe que está errado, Davi não insiste na mesma coisa, não insiste no mesmo erro. Davi, ele corrige e vai para o caminho certo. Terceiro, não trate o sagrado com pressa. A gente não precisa ter pressa para mexer com aquilo que é sagrado. O que é sagrado é sagrado, o que é de Deus é de Deus. A presença de Deus, ela exige a reverência que tem que ser dada. Quarta, nem todo método bonito é aprovado por Deus. O carro novo que parecia bom não era obediência. Então, nem aquilo que é por fora bonito, nem tudo que é novo é bonito, nem tudo que aparentemente é bonito agrada aos olhos de Deus. Muitas vezes as coisas podem ser boas aos nossos olhos, mas aos olhos de Deus não está sendo agradado. Próximo é: não deixe a frustração te afastar da presença. Davi, ele falha na primeira tentativa, mas ele volta e conserta. Muitas vezes, quantas pessoas não deixaram de caminhar com Jesus porque após uma correção de Jesus, elas se revoltaram, talvez por uma correção de alguém que foi usado por Deus para corrigir algum erro, a pessoa, ela se revolta contra a igreja porque não entendeu que aquilo era para o seu bem. Não compreendeu que aquilo era realmente uma correção de Deus para que ela fosse uma pessoa abençoada. E por último, celebre a presença no caminho. Davi não celebra só quando chega lá no final, mas Davi, ele vai celebrando no meio do caminho. Então

0: são coisas muito, muito, são lições que Davi deixa nessa passagem. No versículo 5 de 2 Samuel capítulo 6, vai dizer: e Davi e toda a casa de Israel brincavam diante do Senhor com toda a sorte de instrumentos feitos de madeira, de cipreste, também com harpas e com saltérios, e com adufes e com cornetas e com címbalos. Bom, nesse versículo estão dançando, estão cantando nessa festa bonita, mas nós vemos que Deus ele não estava nesse momento, porque a presença de Deus não estava sendo honrada como deveria. Prova disso é que em seguida morre Uzá pela falta de reverência de Davi, porque os milagres, e nós podemos compreender que muitas vezes nós talvez vivemos momentos assim, que tem muita festa, tem muito movimento, tem muito barulho, mas a presença de Deus não está sendo honrada e buscada como deveria. Nós talvez estamos vivendo momentos de muita alegria, onde podemos pensar que Deus está se agradando, mas lá no fundo Deus ele não se agrada. E podemos nos questionar por que muitas das vezes milagres sumiram, por que cego parou de ver, paralítico parou de andar. Mas não foi Deus que mudou. Talvez foi só a prioridade, foi a forma de buscar que não está sendo como deveria. Eu sei que isso é polêmico, é um assunto que é polêmico, é difícil de dizer, mas tem que ser dito, tem que ser falado, que nós não devemos apenas buscar uma superficialidade, mas buscar verdadeiramente a presença de Deus para que ela possa ser honrada e reverenciada como ela deve ser, porque a presença de Deus é a coisa mais importante que nós podemos ter.
1: Bênção do céu. Evangelista Benilson, Juninho, quando nós lemos 2 Samuel 6, então nós vemos que são muitas lições que a Bíblia, né, que ela vai revelando Cristo, né? Só nessa passagem aqui, nós entendemos que, primeiro, o homem deve desejar a presença de Deus. E como é importante essa presença, como diz aqui o versículo 9. E temeu Davi ao Senhor naquele dia e disse: como virá a mim a arca do Senhor? Davi, ele nunca fez festa porque matou Golias, mas ele fez festa quando a presença de Deus estava indo para Jerusalém. E fazendo essa comparação entre esses atos de Davi com Cristo, nós vemos que tem muita similaridade, evangelista Benilson, Juninho, né? Porque nós vemos que Davi, ele é ungido rei de Israel, e Jesus, ele é ungido rei dos reis, Senhor dos senhores, né? Davi, mesmo sendo rejeitado inicialmente, porque existia, como o evangelista Benilson falou, né, uma separação entre os homens de Saul e os homens de Davi, mesmo assim, houve um período em que Davi ele unifica as tribos. E Jesus Cristo, a partir do seu sacrifício, ele unifica todas as nações, todos aqueles que creem, que obedecem, né? O sacrifício de Cristo, então Cristo veio para todos. Então existe uma similaridade, nós vemos, entre o Velho Testamento e o Novo Testamento, porque aponta para Cristo. Nós vemos que todas esses acontecimentos estão ali apontando para Cristo. Davi, ele vai estabelecer a Jerusalém terrestre. Jesus vai nos estabelecer a Jerusalém celestial. Então, assim, tudo aponta para o Senhor Jesus Cristo. Davi traz a arca. E quer que Jesus Cristo traga para nós a presença de Deus, para aquele que crê eternamente, seja fiel até a morte, dar-te-ei a coroa da vida. Então, o que o Senhor Jesus traz é muito maior, mas você deve desejar a presença de Deus. Já foi falado aqui pelo Juninho, pelo evangelista Benilson, que não é um erro que vai te fazer parar. Jesus hoje te convida, é tempo de voltar, é tempo de desejar a presença de Deus, é tempo de valorizar aquilo que é sagrado. Quem sabe algo na tua vida aconteceu como Uzá, morreu, esfriou, mas o Senhor hoje ele te convida para que você se alegre, para que a presença de Deus, a presença do Espírito Santo, ela possa te encher e você seja cheio desta arca, dessa presença, dessa Shekinah, do Espírito Santo de Deus, que ainda está com a igreja.
2: Maravilha, bendito seja o nome do Senhor Jesus, missionária. Juninho, e o tempo já foi embora. Agora já são 22 horas e 54 minutos. Nós já estamos caminhando para o encerramento do nosso Conexão Quarta Doutrinária. Mas eu quero ainda deixar para você, meu amigo, minha amiga, meu irmão que está aí do outro lado nos ouvindo, em suma, né, fazendo aqui o resumo de todo o nosso assunto, talvez você pode perguntar, mas o que é, de fato, irmão Benilson, a presença de Deus hoje, para mim, de fato, como que eu posso ter acesso à presença de Deus? A presença de Deus, ela repousa em um nome, em uma pessoa. A presença de Deus, ela está em Cristo Jesus, nosso Senhor. É Ele a revelação da presença de Deus. Em Jesus converge todas as profecias, inclusive a profecia relacionada a Judá, né? Que o cetro permaneceria em Judá e não se apartaria. Existe a profecia de que o reino de Davi seria um reino eterno. E essa eternidade, essa atemporalidade do reino de Davi, ela se dá na pessoa bendita do Senhor Jesus, que ele é a raiz ali de Jessé. Ele é filho de Davi, ele é do tronco da genealogia ali de Davi, né? Então, eis que a virgem conceberá e dará à luz a um filho, e o nome dele será Emmanuel, que traduzido significa Deus conosco. Jesus, ele é Deus conosco, ele é a presença de Deus na sua casa. Talvez ali essas duas pessoas que tiveram esse privilégio de ter a arca na sua casa, né, Abinadab e Obed-Edom, tiveram o privilégio de ter a presença da arca. Recebeu muitas bênçãos, o outro passou um tempo muito grande e para ele não tinha importância nenhuma. Era como qualquer outro caixote, né, embora tivesse um valor, porque ele era de madeira de acácia revestido de ouro, né, como a missionária colocou, estava o pó de maná, a vara de Arão que floresceu e as tábuas do 10 mandamentos, decálogo, ali dentro daquela arca. Para ele, né, ali para Abinadab, não teve nenhuma relevância, mas na casa de Obed-Edom, uma missionária bem pontuou, como diz a Bíblia, né, até mesmo os animais, eles começaram a produzir, né? Aquela esterilidade que existia na casa de Obed-Edom, ela cessou, ela acabou, porque houve frutificação na casa de Obed-Edom. E hoje, Jesus, ele quer entrar na sua casa. Jesus, ele quer habitar com você no seu coração. Está escrito ali no último livro da Bíblia, Jesus diz assim: olha, eis que estou à porta e bato. E se alguém abrir a porta, eu entrarei na sua casa e cearei com ele e ele comigo. Imagine só, Jesus, ele quer entrar na tua casa. Jesus está batendo na porta, ele quer estar contigo, ele quer mudar a tua história. Porque Jesus, ele é a representação e ele é de fato, sim, a presença de Deus. Porque Jesus é Deus conosco. Ele quer fazer parte da tua história, ele quer mudar a tua história, ele quer mudar a tua vida e os destinos da tua vida. Porque ele quer te levar para o céu de glória. Maravilha, bênção de Deus, você está nos ouvindo aí e Deus tocou no seu coração, o Espírito Santo está bradando aí no seu coração, aquela chama começou a arder no seu coração, dizendo: eu quero seguir a Jesus, eu quero ter Jesus na minha vida. Eu quero ter Jesus na minha casa. Eu quero ter Jesus na minha causa. Eu quero ter Jesus mudando a minha história. Porque aonde Jesus chegava, Jesus mudava o cenário, mudava o ambiente. Tristeza se transformava em alegria, em festa, em glorificação. Velório missionária se transformava em festa. Por que que isso acontecia? Porque Jesus ressuscitava os mortos, né? Pessoas iam ser apedrejadas porque havia pecado. Jesus dava uma palavra e aquela mulher pega em adultério, ela é solta e é livre das mãos dos seus algozes e se torna uma discípula, uma mulher de Deus, um vaso escolhido na terra. Tantos milagres o Senhor fez e o Senhor continua fazendo, porque Jesus Cristo é o mesmo ontem, hoje e eternamente. Jesus não muda. Jesus jamais mudará. Nós mudamos. Nós temos as nossas tendências. Nós andamos após caminhos escusos que se apresentam diante de nós. Mas o Senhor Jesus, ele é o mesmo. Deixa Jesus entrar e você vai ver a mudança. Você vai ver a restauração. Você vai ver a glória nascendo de novo. Como diz aquele versículo, né? Que a glória do Senhor já vai nascendo sobre ti. Só precisa de uma coisa: levantar e resplandecer. Bênção de Deus, maravilha. Nós vamos já encerrando aqui o nosso Conexão Quarta Doutrinária. Se você quiser fazer um compromisso com Deus, dizer: Senhor, eu quero te aceitar, no finalzinho nós vamos estar orando por você e você vai estar sendo alcançado pela graça de Deus, pelo amor de Deus, pela misericórdia do Senhor. Porque se com tua boca confessar, né, e com teu coração crer, só basta isso, o Senhor vai escrever o teu nome no livro da vida e hoje você vai ser uma nova criatura para a glória do nome do Senhor Jesus. Passou por aqui a nossa amiga diaconisa Cleonita e hoje ela mandou uma mensagem grande, né? Hoje ela mandou uma mensagem dizendo: a paz do Senhor Jesus Cristo, boa noite, evangelista Benício, missionário Josenice, e o nosso amigo Juninho, né? Que está aqui hoje participando do nosso programa, né? E ela pede que o Espírito Santo continue usando a todos nós que estão aqui e que o Espírito Santo nos dê paz, saúde física e espiritual, né? E muita felicidade, como nos não terça. E ela manda aqui um verso bíblico, né? E também ela abraça aqui a nossa irmã Jo, né? E tudo mais, né? Uma mensagem grande. E bem aqui no finalzinho, já estamos avançando aqui, diaconisa Cleonita, nós vamos ler hoje a mensagem toda, mas ela está mandando aqui as suas felicitações para sua filha Cálita, que hoje está colhendo mais uma rosa no jardim da existência, né? E ela roga a Deus que Deus venha abençoar, derramar sobre elas mais ricas bênçãos do céu. E ela vai e pontua que não tem dinheiro para comprar o presente, mas que o presente vai ser Deus que vai dar, com saúde, com bênção em todas as áreas da sua filha amada, a nossa amiga irmã Cálita. Que Deus abençoe a nossa amiga diaconisa Cleonita, que sempre está aqui conosco todas as quartas-feiras. Ela sempre manda uma mensagem muito bonita, com flores, olha, Juninho, com coração, com escadinha, com bolo de aniversário, com presente muito linda, que é a mensagem da nossa amiga diaconisa Cleonita. Deus abençoe a senhora grandemente, aproveitando aqui o ensejo. E nós queremos também parabenizar o nosso pastor presidente executivo, pastor André Martins, que nesse domingo agora vai estar sendo comemorado seu aniversário surpresa ali na matriz pela manhã, né? Nós queremos aqui abraçar o nosso pastorzão, pastor André Martins, e desejar para ele que o Senhor continue usando, abençoando ele, a pastora Leila Cristina, o Daniel, o Rafael e a Camila. Que Deus possa estar abençoando essa família abençoada e abençoadora. O tempo que nós estivemos ali na matriz, nós fomos muito mais do que abençoados através da bênção e do sacerdócio do nosso pastor ali, pastor André Martins. Pastor André, parabéns. Cálita, parabéns. Que Deus abençoe vocês grandemente, com toda sorte de bênção para a glória do nome do Senhor Jesus. A irmã Marlene acabou de mandar um áudio, mas eu tenho certeza que ela deve ter falado da missionária Josenice. Depois vamos ler, ver aqui o seu áudio. Nós não podemos colocar no ar, mas o nosso abraço aí à nossa amiga irmã Marlene. Deus abençoe a senhora grandemente, em nome do Senhor Jesus. Vamos agora para as considerações finais da missionária Josenice, logo após do nosso amigo, né, do Juninho. E o nome do Juninho é Edivan Cardoso, né? Cardoso Juninho, Edivan Cardoso Juninho é o nome, Júnior, né? Edivan Cardoso Júnior, nós chamamos ele de Juninho de forma carinhosa ali na igreja, né? Mas o nome dele de fato é Edivan Cardoso Júnior, né? Igual o meu nome é Benilson Ribeiro dos Santos Araújo. Olha o tamanho do meu nome. Sim. Aí o pessoal me chama de Bena, né? O irmão Bena. Mas tá na bênção, né, missionária? Missionária Josenice, com suas considerações finais, logo após o Juninho.
1: Louva a Deus, evangelista Benilson, porque o Senhor Deus me concedeu essa oportunidade pela sua vida, pela vida do irmão Juninho, né, que está aqui conosco, dentro dessa reflexão bíblica. Quero dizer a você que você também tem o desejo de ter a presença de Deus na sua vida, trazer a arca para dentro da sua casa, orar, buscar, meditar na palavra, porque esta palavra aqui, ela guarda muitos segredos. E a Bíblia vai dizer em Apocalipse que Deus, ele quer enxugar as tuas lágrimas, né? E ele quer fazer algo novo na tua vida. Que o Senhor Jesus, ele possa, a partir daquilo que a gente debateu aqui, transformar o seu viver. Que você deseje essa água que possa lhe purificar. Porque a Bíblia diz assim, em Apocalipse 21, quem vencer herdará todas as coisas, e eu serei seu Deus, e ele será meu filho.
3: Glória a Deus. Eu quero aqui externar minha gratidão, evangelista Benilson, muito obrigado pelo convite de estar aqui, missionária Josenice, e eu queria fazer alguns agradecimentos, agradecer meu pastor, pastor Juniel, pastora Jéssica, gostaria também de agradecer a minha mãe, que está assistindo, dizer que eu amo ela, diaconisa Joselma, meu pai, auxiliar Erasmo, meu pastor, que é pai na fé, que muitas das coisas que eu sei, ele me ensinou, me instruiu sobre ministério, Bíblia, tudo que eu, muitas das coisas que eu sei hoje, foi ele que me ensinou, pastor Carlos Rangel, congrega na Diarce 101, meu irmão, auxiliar Matheus, auxiliar Gabriel Aires, que são meus amigos, meus irmãos. Matheus é meu irmão de sangue, Gabriel é meu irmão de consideração, meu irmão na fé que caminha comigo, com Cristo. E é um cara que me apoia bastante no meu ministério. Deus abençoe a sua vida, meu amigo. E é isso que eu quero agradecer, deixar aqui minha gratidão, em nome de Jesus.
2: Maravilha, bênção de Deus. Estamos terminando aqui o nosso Conexão. Agora são 23 horas e 7 minutos. Nós ainda vamos orar pela sua vida. É você que talvez ouviu essa palavra e o seu coração está ardendo, igual os discípulos no caminho de Emaús. Quando Jesus disse, põe a palavra, os corações ardiam em brasas, porque a palavra tem o poder de colocar no coração do homem uma centelha de amor, uma centelha de esperança, porque a palavra de Deus, ela vem para dar vida e vida com abundância. Jesus, ele quer mudar a tua história, mas talvez você está aí desesperado, sem caminho, sem direção, no fundo do poço. Jesus hoje está te chamando. Jesus hoje quer entrar na tua história, porque Jesus, ele é a presença de Deus para as nações. Só existe uma forma de você alcançar a presença de Deus, é através de Jesus Cristo. Só existe Jesus. Jesus, ele é o caminho, Jesus, ele é a verdade, Jesus, ele é a vida. E nós iremos orar por você, Deus Pai, Deus Filho, Deus Espírito Santo. Meu Deus, nós queremos nessa noite interceder em favor, meu Deus, desse homem, dessa mulher, desse jovem, desse adolescente. Meu Deus, desse idoso, meu Pai, que talvez está desamparado, está sozinho, está sozinha. Desse jovem, meu Deus, que está entregue, meu Deus, ao mundo, meu Deus, servindo, meu Deus, os principados, as potestades, entregue, meu Deus, as drogas. Meu Deus, em nome do Senhor Jesus, nós queremos, oh Pai, orar e interceder por este rapaz, por esta moça. Meu Deus, que não vê uma solução, que não mais se reconhece diante, meu Deus, de tantos pecados, de tantas decisões erradas. Ó, meu Deus, agora, Senhor, vem estar restaurando essa vida. Vem agora estar, meu Deus, passando, meu Deus, a borracha, apagando, meu Deus, do coração, meu Deus, toda a tragédia. E agora venha reescrever, meu Deus, uma nova história. Ó, Santo Espírito, nós oramos, ó Pai, em favor daqueles, ó Deus, que estão acamados, doentes, que estão desenganados, meu Pai, da medicina. Meu Deus, que agora se encontram, meu Deus, desesperados, que estão sentindo dores agora. Pessoas que estão com câncer, pessoas, meu Deus, que estão no estado terminal, meu Deus, e não tem nenhuma palavra de ânimo mais. Mas o Senhor pode mudar a história dessa pessoa agora. Nós oramos, ó Deus, e clamamos ao Senhor que é grande, ao Senhor que é maior do que o câncer, o Senhor que é maior do que a medicina, o Senhor que é maior do que doenças pulmonares, doenças, meu Deus, cardíacas. Meu Deus, o Senhor é maior do que qualquer enfermidade, peste e moléstia. Meu Deus, em nome de Jesus, meu Pai, agora, quebra o arco, corta a lança. Lança por terra agora, meu Deus, esse mal. Enfermidade, perde agora toda a tua força e parte em retirada. Espírito opressor e maligno, que leva este homem, meu Deus, essa mulher às drogas, ao erro, ao pecado. Meu Deus, agora em nome de Jesus, depressão desaparece agora. Tristeza some, porque Jesus agora entra em cena e muda o cenário da tua vida. Deus te abençoe. Deus esteja te dando a sua graça, o seu amor e a sua misericórdia. Fique na bênção, fique na graça, fique debaixo das onipotentes mãos do Salvador, o Senhor Jesus Cristo. Amém? Deus abençoe. Se Deus quiser, na próxima quarta-feira nós estamos de novo aqui no nosso Quarta Doutrinária.
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1: A palavra do Senhor nos diz em Salmos 125, versículo 1: os que confiam no Senhor serão como os montes de Sião, que não se abalam, mas permanecem para sempre.

0: Glória.
1: Aleluia, Jesus. Toda honra, toda glória seja dada a ti, Deus.
0: Glória a Deus.
1: Aleluia, aleluia.
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1: Queridos irmãos, queridos amigos, mais uma vez nós estamos aqui em nosso culto de doutrina, de ensinamento da palavra de Deus. E hoje imagino ser a terceira edição desta palavra, crise, maldição ou bênção ou maldição. E nós estaremos voltando ao nosso capítulo 24 de São Mateus, capítulo 24, versículos 6 a 8. E ouvireis de guerra e de rumores de guerras, olhai e não vos assusteis, porque é mister que isso tudo aconteça, mas ainda não é o fim. Porquanto se levantará nação contra nação e reino contra reino, e haverá fomes e pestes e terremotos em vários lugares. Queridos irmãos, vamos mais uma vez falar desta peste, né? Desta crise que nós estamos enfrentando hoje. E desta feita, obviamente, que eu acho que hoje, com pouco mais de 40 dias que nós estamos vivendo esta pandemia aí, eu acho que todos nós sabemos, temos convicção, entendemos já que, na verdade, Deus está chamando a humanidade para uma conversa. Eu já parei, já orei, já olhei e não vejo uma outra coisa nisso que está acontecendo do que Deus chamando a humanidade para uma conversa, para sentar frente a frente, para com a conversa de olho nos olhos. E hoje, novamente, nós queremos falar que nós estamos, então, nessa terceira mensagem sobre este assunto. Penso até, inclusive, que será a última para esses dias, obviamente, com este tema. Se precisarmos estarmos gravando aqui, iremos até a hora que Deus precisar de nós desta forma. Obviamente que na semana passada nós falamos no segundo momento de crise, bênção ou maldição, hoje é o terceiro. Eu terminei falando aos irmãos lá que nós precisávamos ir à luta, nós precisávamos lutar para vencer. Terminamos a mensagem falando sobre isso. E eu disse aos irmãos, na semana que passou, que crise, ela é um fato que todos passam por ela. Não há brancos, negros, ricos e pobres, gordos e magros, governantes ou governados, de forma alguma, todos são iguais. Todos nós haveremos de passar por ela um dia. Eu disse também, na semana que passou, que é através da crise que nós crescemos. Disse também, num segundo momento daquela mensagem, que nesses períodos de crise são os momentos que nós conseguimos produzir, ou nos períodos de crise são os períodos que mais produzem grandes mentes ou mentes férteis. Falamos também naquela terça-feira que passou que a fé, ela não anula o sofrimento. O fato de eu ser crente não quer dizer que eu estou isento ou imune ou blindado de qualquer sorte de sofrimento. Eu disse naquela terça que a fé, ela funciona como uma apólice de seguros, que na verdade a apólice de seguros, ela não previne o acidente, mas ela é uma garantia para enfrentarmos as consequências se houver acidentes. Assim é a nossa fé. Se ela está bem edificada, não tem problema. Virão as chuvas, baterão os ventos, correrão os rios, mas se a nossa fé tiver bem edificada ou edificada sobre a rocha, nada vai acontecer. Disse também que Deus não nos trata de forma paternalista. Eu disse aos irmãos que Deus não é um Deus que fica correndo atrás de qualquer problemazinha para resolver para nós. Deus não nos trata dessa forma, que aqueles pais é que realmente não quer que o filho nem se arranhe, uma dorzinha qualquer já está correndo, aquela coisa toda que os irmãos sabem o que eu estou fazendo. Deus não nos trata de forma paternalista. Ele não resolve todos os nossos tipos de problema. Se ele resolvesse todos os tipos de problema, isso seria, na verdade, um menosprezo da parte de Deus às faculdades mentais, à inteligência mental que ele teria nos dado, que ele mesmo nos dotou essas faculdades humanas para nós resolvermos esses problemas. Eu disse ainda, naquela terça-feira, que nós temos que viver um cristianismo real. O cristianismo real, existe nele dores, tristezas, problemas, perseguições, às vezes separações e às vezes até mortes. E aqui, aonde nós estamos vivendo, não há, na verdade, um espaço para nós vivermos um cristianismo ideal, cheio de flores, um cristianismo colorido, da forma como Raíssa e Ravel cantam aquela música, o mundo colorido, que as pessoas gostariam de viver e de ver e viver. Disse também que nós, os seres humanos, por fim, eu disse isso, que nós, os seres humanos, nós precisamos muito mais de problemas do que de soluções, porque com os problemas nós aprendemos a viver completamente, mas completamente mesmo, dependentes de Deus. E concluindo aquela palavra, eu disse aos irmãos que Deus está dando a nós nesse momento uma grande chance de aprender e também de ensinar, mesmo na vida secular como na vida cristã. Hoje, meus queridos irmãos, nós vamos abordar dois assuntos. O primeiro assunto que eu gostaria de comentar com você hoje aqui é que nós devemos adorar em tempo de crise. O segundo assunto é que eu e você, nós, possamos tomar muito cuidado nos problemas da crise da nossa fé. Nós temos que tomar um cuidado, porque esta é a pior de todas as crises. Crise financeira passa, econômica passa, conjugal passa, outras crises passam e às vezes as sequelas dela nós conseguimos chegar lá na frente. Mas, porém, se nós tivermos problema na nossa crise de fé ou da fé, nós vamos ter problema com a eternidade. Nós precisamos entender isto. Então, esta, na verdade, é a pior de todas as crises. Mas eu vou falar, em primeiro lugar aqui, adorar em tempo de crise. A nossa vida cristã normal em tempo de crise. Como eu já disse para você anteriormente, para muitas pessoas, crise é o sinônimo de sofrimento, é o sinônimo de humilhação, mas na verdade para outras pessoas, crise é sinônimo de oportunidades. Nós vamos falar hoje a respeito de algumas personagens bíblicas que fizeram da crise que eles viveram uma grande oportunidade. Eu acho que este é o momento que nós estamos vivendo e que Deus gostaria muito que você, ao findar esta crise, ao findar esse problema, ao findar toda essa pandemia que nós estamos passando por ela, e se Deus quiser, já chegando ao fim, porque eu penso que já passamos do meio, e se nós passamos do meio, já estamos caminhando para o fim. Então, eu quero dizer para você que esse período negro que nós estamos passando, Deus gostaria muito que eu e você estivéssemos fazendo dessa crise um grande período de oportunidades para a nossa vida, tá bem? Vamos falar a respeito primeiro de um rapaz chamado José. José, aquele José, filho de Jacó, lá no Egito. Aquele rapaz, ele foi vendido, aliás, ele foi colocado em primeiro momento em uma cova para morrer. Ele chegou num local, às vezes, aonde eu e você estamos. Quantas vezes eu e você estamos num momento de crise tão difícil, e que esse sinal de Deus aqui, para mim, para você, ele é o retrato de como eu e você devemos fazer nesse momento. José não tinha nenhum local para olhar. Ele estava numa cova, em um buraco, em uma cisterna. Não adiantava ele olhar nem para frente, nem de lado, nem do outro lado, nem para trás. A única saída dele, ele era olhar para cima. Deixa eu dizer para você, nesse momento, esta crise está gerando oportunidade para você. Olhe para cima, olhe para frente, olhe para o autor e consumador da sua fé. Era a única solução para José naquela hora. Ele estava dentro de uma cova, foi colocado lá para morrer, mas mesmo desta forma, ele não ficou de forma nenhuma se maldizendo ou falando dos seus irmãos ou coisa parecida. Segundo momento da vida dele, quando eles tiraram ele da cova, levaram para lá e foi vendido lá para os ismaelitas, e assim sucessivamente, eles venderam lá para a casa de Potifar. E José não reclamou lá dos ismaelitas, não reclamou lá na casa de Potifar. A mulher de Potifar fez com que ele fosse preso para a cadeia, porque ele não quis ficar com ela. Conhece bem essa expressão nos dias atuais, ficar. José não quis ficar com ela.

as sete espigas, magras, secas, do vento oriental, as sete vacas magras, da mesma forma. Ora, José saiu de lá, foi, interpretou os sonhos de Faraó. Faraó fez dele o governador do Egito. Agora, aonde eu quero chegar falando para você, para explorar esse momento agora de oportunidades, é que José, ao sair da prisão, interpretar os sonhos, ele chegou para o rei e o rei disse para ele: como nós vamos fazer para resolver esse problema? A Bíblia disse que José, quando foi feito governador, nos primeiros 7 anos, ele produziu com abundância, ele plantou muito, ele colheu muito, ele aumentou de forma grandiosa os celeiros ali. E os 7 anos de produção, ele aumentou de uma forma tão grande que daria para abastecer não apenas o Egito, mas também o mundo todo. É por isso que nesses momentos de crise, você não precisa pensar pequeno, você pode pensar grande, você pode pensar numa coisa tão grande que Deus fará muito mais além do que você pensa ou pede, porque o poder que nele opera, ele é muito grande. Então pode pensar grande. José guardou nos seus celeiros não apenas lá para o Egito, mas também para superar a fome do mundo. Ele não pensou apenas no momento da fartura, não, ele preparou-se porque o momento de crise ia chegar. Ora, meus irmãos, o Egito tornou-se o celeiro do mundo. Ora, o que ajudou o Egito a superar aquela crise? O que ajudou o mundo a sair daquela crise? Apenas um homem. Apenas a administração de um homem. Um homem que saiu e foi à luta, teve cabeça, aproveitou aquela oportunidade para tirar não apenas o Egito, mas o mundo todo daquela crise da fome. É por isso que antes de nós sairmos aí culpando os outros, nós devemos primeiro avaliar se nós não somos os principais responsáveis pela crise que nós estamos passando. Ora, às vezes nós estamos culpando a pandemia, estamos culpando uma coisa ou outra, mas às vezes os nossos problemas não é por causa da pandemia, não é por causa de termos que ficar em casa. Às vezes os problemas nossos são outros. Por quê? Porque nós nunca pensamos lá na frente, como José pensou, resolver o problema do Egito, mas resolver também o problema do mundo inteiro. O que eu quero dizer para você, meu irmão? Às vezes eu e você, nós gastamos tudo que ganhamos. Nós gastamos tudo que ganhamos, aliás, nós gastamos às vezes mais do que ganhamos. Nós não, às vezes, não tomamos cuidado com as concupiscências dos olhos. Nós começamos a olhar para tanta coisa e aquela concupiscência, aquele desejo desordenado, aquela vontade de ter, ter, ter, possuir, possuir, sem razão. Às vezes isso tem nos levado à bancarrota. Às vezes, a soberba da vida, não só a concupiscência dos olhos, mas a soberba da vida, o desejo de aparecer, o desejo de mostrar alguma coisa que nós não somos, isto acaba com o meu e com o seu orçamento. Nós precisamos entender e lembrar o que o sábio Salomão disse. Ele disse: vá aprender com a formiga, que ela sabe armazenar. Ela tem o tempo de trabalhar, porque ela sabe que o tempo da crise vai chegar. E às vezes nós não fazemos dessa forma. E aí quando chega qualquer problema, nós culpamos o governo, nós culpamos isso, culpamos aquilo. E isto não é verdade. Nós precisamos então

0: atentar para isso. Há algum tempo na nossa igreja aqui, eu falei aos irmãos a respeito de um dia num culto de doutrina e deixei uma palavra para vocês. Nós temos que fazer sobrar. Custe o que custar, mas o seu orçamento por mês, você tem que fazer sobrar. Se nós não fizermos isto, nós vamos ter problema. Sabe por quê? Porque o mundo é um consumismo extravagante. É um consumismo sem medida. Às vezes é duas geladeiras em casa, às vezes é dois freezer, às vezes é duas televisão, às vezes é dois carros, às vezes é dois isso, dois aquilo. Em alguns lugares são três ou mais. O consumismo extravagante, nós estamos vivendo, é a época pós-moderna. É a época que nós pensamos que nós estamos abreviando tempo, ganhando tempo, e na verdade, hoje nós estamos vendo como está a situação, o mundo parado, as coisas paradas, do jeito que está à nossa frente aí. Meus irmãos, há poucos dias eu li uma palavra interessante a respeito disso. Eu li uma palavra, não sei nem aonde, mas em algum lugar, que diz o seguinte: ora, nós gastamos o que não temos para mostrar o que não somos às pessoas que nem sequer gostam de nós ou nos conhecem. Ora, gastamos o que não temos para mostrar o que não somos a pessoas que nem nos conhecem. Essa, na verdade, está sendo a realidade que nós estamos vivendo hoje. Meus irmãos, este homem, chamado José, ele foi um exemplo para nós, porque aquela crise dele não foi uma crise de 40 dias, como nós estamos vivendo aqui essa quarentena. Não foram 40 dias de crise, não. Foram 13 anos. Ele chegou lá com 17 anos lá no Egito e saiu de lá do cativeiro aos 30. Foram 13 anos que ele esteve lá naquela crise, e você não encontra lá ele amaldiçoando os homens ou amaldiçoando a Deus. Foi uma luta para a vida dele, mas ele entendeu que ele deveria cumprir os sonhos de Deus. Quais são os grandes problemas da nossa vida hoje? É que nós queremos cumprir os nossos sonhos. E para cumprir os nossos sonhos, às vezes nós estamos aí dispostos a fazer coisas, que isto é assunto ali para frente. Mas eu quero concluir esta parte de José, dizendo isso para você. Ó, meu querido irmão, José, durante 13 anos, não abriu a sua boca para maldizer nem dos homens, nem da sociedade, nem de governo, nem da sua família, nem tampouco de Deus. Que isso seja para nós um exemplo. Ele foi à luta e chegou lá porque ele entendeu que era um momento de oportunidades que Deus estava dando, não apenas a ele, não apenas a ele, mas a todo o Egito, a todo Israel e a todo o mundo de então. Outro exemplo que eu trouxe para nós aqui foi o exemplo de Paulo e Silas, que esses dois missionários aqui, eles realmente estavam também servindo a Deus de uma forma diferente aqui. Esses missionários, diz aqui o texto de Atos capítulo 16, que eles foram presos porque expulsaram o demônio de uma jovem. Eles deixaram uma jovem em liberdade. Esse foi o pecado deles. Eles expulsaram o demônio lá em Filipos, daquela jovem. Foram presos, foram submetidos a sérios castigos físicos, eles sofreram tortura, eles foram açoitados, eles foram entregues ao carcereiro, eles foram colocados numa cela solitária. Leia com tranquilidade, meditando no texto, que você vai ver todas essas coisas que eu estou dizendo. Colocado em uma cela solitária, cadeado, algemas, causava cãibra na circulação do sangue deles. Porém, meus irmãos, o que era mais interessante, o que foi mais interessante, é que, embora vivendo esse problema desta hora, perto da meia-noite, diz o texto, eles aqui estavam orando e cantando e adorando a Deus. Ora, naquele momento de crise, naquele momento de dificuldades, eles estavam colocando dentro do seu coração, aliás, colocando de fora, de dentro para fora do seu coração, a verdadeira oportunidade que eles teriam ali. Eles sabiam que breve eles sairiam dali, eles precisavam evangelizar aquele povo que estava ali na cadeia, eles precisavam falar de alguma forma para aquele povo que estava ali, não apenas os presos, mas os carcereiros também. E eles não perderam a oportunidade. Esse momento de crise, não perca a oportunidade. Deus vai dar, vai inspirar você, vai mostrar a você o que você deva fazer. Meus companheiros, deixa eu dizer, os seus algozes esperavam, na verdade, que Paulo e Silas ali, eles se apodrecessem ali na prisão. No entanto, eles não sabiam que a adoração desses dois missionários iria mover o céu, iria mover a terra. E quando eles, na verdade, fizeram aquele culto a Deus ali, os dois só, naquele local, os irmãos conhecem toda a história. Veio ali um terremoto, veio alguma coisa diferente e colocou os dois, meus irmãos, os dois em liberdade daquelas cadeias. Mas o melhor não foi isso, é que colocou também em liberdade todos os presos que ali estavam, a ponto do carcereiro chegar para eles e dizer: agora eu vou suicidar, como eu vou fazer para fazer com que todos esses presos aqui fiquem aqui presos, porque além das cadeias das mãos, das pernas todas caírem, abriu-se também as portas da cadeia. Meus irmãos, a oportunidade desta crise que eu e você estamos tendo é uma oportunidade ampla, é uma oportunidade que eu e você poderemos, na nossa comunhão com Deus, trazer liberdade aos cativos, abertura de prisão aos presos. Meus companheiros, deixa eu dizer para você, ninguém sabia que isto iria acontecer, mas o céu se moveu, a terra se moveu e a glória de Deus entrou naquele lugar e as pessoas foram colocadas em liberdade. Glória a Deus. Você, apenas um fato, apenas uma atitude, no seu momento de oportunidade, Deus quer usar você. Eu disse a primeira palavra aqui nesta noite. Eu disse a você que Deus está chamando a humanidade para uma conversa. E você faz parte desta conversa aí a favor dos homens. Que Deus nos ajude, que Deus faça-nos compreender esta palavra segundo a operação do Espírito Santo. Meus irmãos, quando adoramos a Deus nesse período de crise, muitos mais milagres acontecem. Ora, na vida de Paulo, na vida de Silas, na vida dos presos e também na vida do carcereiro, todas as pessoas em sua volta serão abençoados. Tenha entendimento, tenha graça no coração, tenha o Espírito Santo na sua vida, para que ele, no momento certo, revele a você a oportunidade que você está tendo de servir a Deus, mesmo nesse momento de crise. Meus queridos irmãos, Deus tem propósito no sofrimento de cada um. Então não devemos cerrar os nossos lábios. Nós não devemos negar a Deus o louvor que lhe é devido. Nós precisamos entender que esse momento de crise, Deus está nos dando esta oportunidade para fazer alguma coisa em prol do seu reino aqui na terra. Que Deus nos ajude. Vamos para o nosso tópico número 2. O tópico número 2, ele fala a respeito de tomar cuidado com a crise da fé. Tomar cuidado com a crise da fé. O primeiro momento que eu estava falando com os irmãos, estava falando para nós irmos à luta. Nós precisamos lutar para vencer. Nós precisamos adorar em tempo de crise. Esse momento agora, deixa eu dizer para você, nós temos que tomar cuidado com a crise da fé. É isso que eu gostaria de falar com você nesse segundo momento. Meu irmão, tomar cuidado com a crise da fé, sabe por quê? É porque muitos não têm cuidado com a pior das crises. As pessoas cuidam, em especial, da crise econômica, da crise financeira, da crise na saúde, da crise familiar, da crise moral, da crise política, enfim, de tudo isso, mas muitos não têm tomado o cuidado devido com a sua vida pessoal, com a sua fé pessoal. E eu quero dizer para você que esta é a pior das crises, sabe? A crise da fé. Qual é? É a crise, é aquela da igreja dos desigrejados. Esta tem tomado conta da sociedade. Deixa eu dizer para você, muitos não têm tomado cuidado com a pior das crises. A crise da fé é essa que é a pior de todas elas. É a crise dos desigrejados. Há quem diga que a maior membresia está nessa denominação, a Igreja dos Desigrejados. Não é a Assembleia de Deus que tem a maior membresia, não é a presbiteriana, não é a batista, não é outra, não. A maior membresia hoje está na Igreja dos Desigrejados. É aqueles que não tiveram cuidado da sua fé. Eu vou orar por você e por mim nesta hora. Meu Deus e meu Pai, é no nome do Senhor Jesus que eu estou anunciando agora a sua palavra. Muitos irmãos, muitas irmãs estão me vendo e ouvindo agora, Senhor, e eu quero que esta palavra, ó Deus, ela não fique apenas ao vento. Ah, Senhor, eu sei que a sua palavra é muito mais alta. O céu é muito mais alto do que a terra. Pai, eu quero pedir que a tua palavra, ela produza agora o efeito necessário a esta vida, ela vá ao encontro e a necessidade desse coração e mostre a ele a importância, Senhor, de aceitar o segundo chamado para a sua vida, não apenas o primeiro, não apenas vinde a mim, mas agora também vinde após mim, para que eu vos faça que sejais pescadores de homens. Em nome do Senhor Jesus, eu te agradeço, Pai. Em nome de Jesus. Amém. Que Deus os abençoe, no nome do Senhor Jesus. Até amanhã, nesta mesma hora, nesse mesmo canal, se Deus nos permitir. Meu muito obrigado.
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1: Hoje é 4 de junho. O título do presente diário é Meu Corpo. A leitura bíblica fica em Lucas, no capítulo 22, do versículo 8 até o versículo 20. Versículo-chave, 1 aos Coríntios, capítulo 12, versículo 27. Ora, vocês são um corpo de Cristo e cada um de vocês é membro desse corpo. Naquela celebração, o ambiente não era tão festivo, principalmente para quem liderava a festa. Não havia nem quem pudesse lavar os pés dos presentes. Jesus, com o coração já angustiado e ciente do que estava por vir, deixa suas instruções finais e revela alguns fatos, inclusive que entre eles havia um traidor. Nessa última noite com os seus discípulos, o Senhor também festeja sua última Páscoa, importante festa para celebrar a extraordinária libertação do povo judeu da escravidão no Egito. É celebrada até hoje por todas as gerações quando são recontados os milagres que Deus operou a fim de estabelecer uma aliança com um povo que deveria servir de exemplo para todas as nações. Havia comida e bebida, pães sem fermento e vinho. No momento de servir a refeição, Jesus ressignifica aquele momento. Levanta o pão e diz: "Isto é o meu corpo, que é partido em favor de vocês." E sobre o vinho diz: "Isto é o meu sangue, que é derramado em favor de vocês." E deixa a ordem para que todas as vezes que seus discípulos, de todos os tempos, partissem o pão e o comessem, e que enchessem suas taças com a bebida feita do fruto da videira e a bebessem, fizessem isso em memória dele. Ali o Senhor mostra que a verdadeira libertação aconteceria a partir daquela noite. Não mais com a morte de um cordeiro, mas com o seu próprio sacrifício, o Cordeiro de Deus. O cativeiro do qual os discípulos são libertos é o da escravidão definitiva, que aprisiona todos em seus desejos egocêntricos e egoístas, causando separação de Deus. A libertação que Jesus dá é para uma vida eterna de perdão, restauração e relacionamento com o Criador. Até hoje, as diferentes tradições cristãs celebram essa ceia, relembrando o sofrimento que Jesus enfrentou por nós, lamentando a morte do Mestre, mas se alegrando, pois ele ressuscitou, vive e voltará para reinar para sempre em paz e justiça. O corpo de Cristo foi partido por nós para nos dar a verdadeira liberdade e nos abrir o caminho ao Pai do céu. 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
1: 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Por restauração e cura para as mulheres ao redor do mundo.
2: Santo Deus, hoje colocamos diante de ti as famílias paraguaias. Oramos para que sejam fortalecidas pela tua presença e conduzidas pela verdade bíblica. Intercedemos para que nos lares haja amor, respeito e temor ao Eterno. Que homens e mulheres do país declarem: eu e minha casa serviremos ao Senhor. Pai, edifique os lares sobre fundamentos firmes, cure relacionamentos feridos, restaure a esperança e transforme as mentes pelo poder do teu Espírito. Que os membros dos núcleos familiares encontrem em ti sabedoria, direção e paz. Afaste ainda toda divisão e faça florescer a fé nos corações. Que o Paraguai veja famílias renovadas, comprometidas contigo e cheias da tua maravilhosa graça. É no nome precioso de Jesus que nós oramos. Eu, Walter Fernandes, me sinto privilegiado por poder orar com você. Muito obrigado.
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3: Nesta madrugada, hoje, quinta-feira, e aqui tem o melhor da música pra você. Daqui a pouco a sua participação, hein?

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8: Bom dia! Voltamos, hein? Chegamos. É, chegamos junto com todas as nossas afiliadas. Tudo bem? Muito prazer. Você tá chegando agora? Meu nome é Cláudio Ron. Eu peço licença para entrar na sua casa. Sim, peço licença para entrar no seu trabalho. E junto com toda a família Transmundial, toda a família RTM Brasil, Seguimos até as 4 da manhã fazendo companhia para você. Fique à vontade para mandar uma mensagem através do nosso WhatsApp. O DDD é o 11. O telefone é o 974-181-456. Sete, quatro, um, oito, um, quatro, cinco,

0: Posso contar com a sua participação?
1: É?
0: Combinadíssimo. Manda um abração pra Cleuzeni. Mandou mensagem pra gente nesta madrugada de quinta-feira.
2: Bom dia, Cláudio Ronde. Aqui é Cleuzeni de São Luís do Maranhão. Todo dia eu tô escutando o programa.
0: Ô, moça.
2: Um abraço pra você e pra todo da RPM.
0: Amém, amém. Seja sempre bem-vinda. Muito bom receber seu recadinho no comecinho desta quinta-feira. Sabe quem também mandou mensagem pra gente? Robson botou um tweet. O Robson mandou mensagem pra gente, mandou um abração, sabe pra quem? Pra ele, pro Izinho. Sim, abração nos dois.

diretamente de Nepomuceno, o Roberto Aguiar aproveitou para dizer o seguinte: bom dia a todos, hein? De Nepomuceno, sul de Minas Gerais, aqui é o Roberto Aguiar. Ô moço, seja bem-vindo, hein? Uma excelente quinta-feira, vamos juntos, sim? Um aproveita para fazer companhia pro outro. E lembrando que o Fábio Garcês é o moço que nos acompanha no Maranhão, aproveitou para dizer que tá ligado na RTM e pede uma com um novo som. É o novo som, já é o próximo aqui, viu? Ah, sim. A turma já tá prontíssima pra cantar. Bom trabalho, obrigado. Bom trabalho aí pra todos vocês. Deus abençoe a todos os ouvintes. Amém. Ô, Fábio, seja bem-vindo, hein? Tá sumido das madrugadas, então.

O José Carlos, o moço que nos acompanha em Petrópolis, Rio de Janeiro, aproveitou para dizer o seguinte, ô Cláudio Ronque, amigão, bom dia, bom dia. Prazer ter você conosco, por aqui, ó, empacotadinho, esperando as cantorias. Zé Carlos gosta da bagunça, esqueci, por um momento esqueci. Gosta de uma bagunça que eu vou te contar, viu? Oficialmente, hoje não é dia de cantoria é amanhã, a gente solta a voz aqui, é uma maravilha. Será que é por causa disso que a gente tem poucas participações? Parece que é o dia que toma mais participa quando tem cantoria, né? Eu vou te contar. Não dá pra entender essa turma, não dá. É, mas vamos lá, né? A gente não pode desanimar, não, de jeito nenhum. Aproveitar pra mandar um abração então pro Zé Carlos que nos acompanha em Petrópolis. Tá lá empacotadinho, só com o narizinho de fora, ouvindo a gente nas madrugadas da RT. Bom dia, Cláudio Ronque, paz do Senhor Jesus, aqui ó, de plantão, hein? Aqui no QTH. Sem QRU, ok? É o Júlio César. É o obreiro Júlio César. Pois é, gente. Você entendeu o código que ele mandou aqui? Ele tá tudo com ele é tudo em código, viu? Tá tudo em código, viu? É, eu preciso pegar minha colinha aqui, tem um monte de código. A gente vai passando aqui. De madrugada, por que não aprender esses códigos? Pode ser importante uma hora que você precisar. É no dia a dia aí, a hora que você precisar, você já sabe. Você sabe o que significa QTH? Você, não fica assim não. Não fica assim não. Você sabe o que significa QRU? O pessoal que trabalha aí nas madrugadas com comunicação, o pessoal sabe de tudo, sabe? Todo santo dia usando. E vambora então, um aproveita para fazer companhia pro outro. E daqui a pouquinho a gente fala pelo menos uns dois códigos. É, pelo menos uns dois. Muito bem, deixa eu aproveitar aqui e mandar um abraço. Kerlin, deixa eu ver aqui aonde a Kerlin nos acompanha. Graça e paz, corujinhas e corujões. Kerlin nos acompanha, Anápolis, Goiás. Primeira vez ouvindo a RTM neste horário, hein? Felizmente por problemas de saúde, mas tem sido um conforto, viu? Obrigada demais, que Deus, que o Senhor Jesus abençoe a todos. Abração, Cláudio Ronque. Ô Kerlin, de madrugada, é a primeira vez que você sintoniza? Ainda bem que foi na quinta-feira, moça. Ainda. Porque se fosse numa sexta-feira, dia de cantoria, dia que vem participação do Japão, eu acho que não ia dar muito certo não, viu, moça? Eu acho que não ia dar muito certo. É, você olhar assim e falar, ih, de madrugada RTM estranha, né? Muito estranha. Olha, ó, o moço tá cantando lá. Gente. Pois é, é de madrugada tem essas coisas, viu, moço? Tem. Nesta quinta-feira estamos calminhos aqui, eu e toda a turma pelas bandas de cá. Então tá tranquilo. Vamos juntos. A gente agradece a sua participação e convidamos você para seguir conosco nas madrugadas da RTM assim que possível, viu?
fico contente de receber o seu alô nesta quinta-feira. Inclusive, vou mandar um abração bem apertado, pode? É, aquele abração bem apertado assim. É a costelinha da Kelly fazer assim, ó, ó, ó, ó, ó, ó. Pim! Aí a gente solta.

0: Jailton, que nos acompanha em Santa Catarina. Nosso embaixador internacional do bolo de milho, hein? Bom dia, paz do Senhor, Cláudio Jailton, Santa Catarina, ligadinho ouvindo a RTM de folga amanhã, hein? Pra fazer um bolo de milho aí, ó. Você acredita que o moço tira folga pra fazer bolo de milho? Aí, tô falando, o sistema é bruto lá, viu? Esse Jailton, você tá, seja bem-vindo, moço. Bom demais receber seu recadinho, vamos juntos. Bom dia, Cláudio Ronque, desejo a você e todos os ouvintes da RTM uma excelente quinta abençoada por Deus. Abraços e fiquem com Deus. Continuo pedindo oração pela minha saúde. Quem mandou recado aqui, deixa eu ver. A Dayana, que nos acompanha no Maranhão. Sim, moça, conta conosco, sim, viu? A Dayana é da cantoria. Ô Zé Carlos, a Dayana, meu amigo, é da cantoria, rapaz. Ô Kellen, você precisa ouvir a Dayana cantando. Canta, canta direitinho, viu? Canta direitinho. Tá conosco nesta quinta-feira. Chegou aqui pra fazer a companhia pra gente. É, de mansinho, devagarinho, ela tá aqui, ó. Seja sempre bem-vinda. Bom demais receber sua mensagem. A Miriam Martins nos acompanha, Aparecida de Goiânia. Chegou nesta quinta-feira para também fazer companhia pra gente? Chegou! Seja sempre bem-vinda. Olha, a sumidíssima da Elídia Moreira. A Elídia eu conheci lá na Paz FM. Uns 10 anos atrás, eu acho que até um pouquinho a mais. Conheci a Elídia, conheci a Seir. Conheci o Luiz. Sei que eu dei um abração tão apertado na turma lá, o pessoal ficou tudo torto lá, viu? Tudo tortinho, viu? A Seir olhou e falou assim: você não vai embora não, Cláudio Ronque. Eu tô toda torta e ela não tava conseguindo nem falar. Esse dia o pastor Eliseu não tava lá, ele se livrou. Ficou tortinho assim. Pareceu uma vírgula. Ai, ela é gente boa demais, né? Canta dessa, né? Um abraço. A Elidia também, a gente mandou um abraço, né? Aquele abraço. Tá assim, né? Tá com a gente aqui, tá conosco. Seja bem-vinda. Olha, a Regiane também nos acompanha no Goiás. Mandou aqui, Cláudio Ronque, uma ótima madrugada de quinta. Deus abençoe o seu feriado de todos os ouvintes da RTM. Seja bem-vinda, moça. Ah, bom demais receber sua mensagem no comecinho desta quinta-feira.
1: Bom dia, Cláudio Ronque.
0: Bom dia.
1: Um abraço pra você, viu? A todos os ouvintes da rádio Transmundial FM.
0: Opa.
1: Que ouço do tempo do Radinha Pilha.
0: Olha aí, ó.
1: E que rádio potente, hein? Antes, que não tinha a internet, aquela coisa toda.
0: Uhum.
1: E mesmo assim, o som da Rádio Transmundial chega no limpo.
0: Legal.
1: Aqui na região norte do Brasil.
0: Boa.
1: Eu falo diretamente do município de Parintins, no estado do Amazonas.
0: Olha
1: Me lembro quando eu ouvia nos anos 90 o programa Vamos Cantar. Conversando com o Davi Nunes.
0: Boa.
1: Conversa Franca. Enfim.
0: Rapaz.
1: Que saudade desses programas fantásticos. Aqui é Nildo Silva, diretor do município de Parintins, no estado do Amazonas. Bom trabalho. Cláudio Ronque, fique com Deus.
0: Amém. Você sabe, rapaz, que você faz parte da família RTM já há um bocado de tempo, né? É um bocado de tempo. Falando nisso, ô Nildo, eu não sei se você sabe, mas nós temos aqui na grade de programação o arquivo RTM, Samuel Matos. Samuel Matos, que cuida desse programa, apresenta de vez em quando umas relíquias aqui da RTM.

0: amigo da madrugada. Bom dia.
1: Bom dia.
0: É o José Oripe.
1: Olha aí, Léo.
0: Da cidade de Edé, Goiás.
1: Boa.
0: Acabei de chegar no trabalho.
1: Que maravilha.
0: E já tô aqui debaixo, aqui de coberta.
1: Olha aí, ó, todo empacotadinho.
0: Tá um pouco frio aqui no Goiás.
1: É mesmo, rapaz.
0: E pra nós que estamos acostumados com o calor, tá um pouco frio.
1: É.
0: Pra você, às vezes tá normal, né? Aí é mais frio.
1: É.
0: Mas não vamos desanimar, não,
1: de
0: né?
1: De jeito
0: vamos nenhum. Junto. Você daí e eu daqui, debaixo de coberta.
1: É, ué.
0: Ok? Boa noite. Bom dia pra todos, né?
1: Todo empacotadinho ouvindo a gente lá, ó. Já falei que o pessoal, o José Oripe disse. É um perigo o pessoal ficar ouvindo a gente de madrugada já quase embarcando, viu? A gente fala aqui. Todas as vezes que as obtenções surgem as oportunidades, a gente fala, pessoal. Vocês vão estar descansando, vão pegar no sono e a gente vai entrar no sono de vocês, vai ser aquele sonho bem maluco, vocês vão estar cantando umas coisas diferentes. Vai ter um apresentador que vai estar falando em japonês, um japonês meio esquisito, que você entende, mas não entende. Eu tô sempre aviso aqui, o pessoal não quer escutar. A gente tenta ser amiguinho de todo mundo aqui, mas aproveitar pra mandar aquele abração também pro Robson Garcia. É o moço de Goiânia. Ouve a gente pelo o aplicativo Pede Música aqui, ó. Além do Rio Azul. Boa essa, hein? Ai. Antes nós vamos com um novo som, mas daqui a pouquinho tem um Além do Rio Azul. Bonita demais essa música, né? Olha o seu Amintas! O Amintas chegou aqui nas madrugadas da RTM. Deixa eu ver onde o Amintas está essa hora. Ele mandou aqui, deixa eu ver. Travessa 24. Ele tá perto da... Será que ele tem que ir na Avenida 8? Bom, ele tá chegando. Faltam 8 minutinhos ou 6 minutinhos. Eu tô sem óculos hoje. Quando eu fico sem óculos é terrível, viu? É entre 6 e 8. Tá pertinho. Tá conosco nesta madrugada. Vamos juntos. Um aproveita pra fazer a companhia pro outro. Eu já aproveito pra mandar aquele abração. Meu irmãozinho.

0: Muito bem, a missionária Dorothy já está por aqui. Missionária, antes vai ter um novo som, combinadíssimo? É, não, antes vai, vamos com um novo som. E...
1: a missionária Dorothy. Chegou o recadinho, Japão.
2: Inclusive, o missionária, o pastor Mito cantou ontem, lembra? Ele cantou música, soltou voz aqui.
1: Você precisava ver, missionária.
2: Cantou trechão, sabe? Aquele pedação música. Ficou muito legal, ficou muito legal. Será que ele vai cantar hoje? Não sei, deixa eu ver o recadinho dele.
3: Paz do Senhor, Cláudio Roque, aqui é o pastor Mito do Japão, ouvindo o Amigo na Madrugada. Eu quero deixar lá uma palavra em Romanos 8:31, que diremos, pois, estas coisas, se Deus é por nós, quem será contra nós? Se você puder tocar, toca o hino da Laureate, que é mais ou menos assim.

0: E o resto, é só ouvindo agora. Ô, Glória, ontem eu fiquei contente que teve uma moça que falou aí do pastor Muto do Japão, quando ela gosta, quando você recebe mensagem aqui do Japão.
1: Verdade.
0: Estamos aqui junto, um abraço com os braços do pastor Muto aqui do Japão. Ô, Glória! Aleluia! Que Deus abençoe a todos. Meu amigo na madrugada.
1: Pastor Milton, você viu isso, Nária? É madrugada, Brasil tá de Japão. Tará! Você viu? Ele canta só um trechinho e a gente tem que correr atrás música, missionário. Ele tá feliz, tá feliz, tá muito feliz. Ai, pastor Milton, muito legal, né? Muito legal. Falando nisso, deixa eu só avisar aqui, a Areida que mandou um recadinho, inclusive ela mandou um recado aqui, vamos ouvir recadinho, Areida Brasil, viu, Pato Milton, para Brasil.
2: Boa madrugada, Cláudio Ronk, para você e para todos os ouvintes da Rádio Transmundial nessa madrugada de feriado, de quinta-feira, mas nós estamos aqui firmes e fortes, escutando essa programação abençoada. Claudinho, então, quer dizer que tem agora recado também do Moçambique. É Moçambique, se eu não me engano? É Guerreiro Arcoano, é isso?
1: Guerreiro Arcoano.
2: Eu posso estar enganada, né? Eu não consegui ouvir direito os nomes.
1: Uhum.
2: Mas eu gostei demais de ouvir ele cantar, Claudinho.
1: Ele é
2: muito afinado.
1: Uhum.
2: Gostei demais da cantoria, Claudinho. Então... um abraço continental, né? Como ele fala. Gostei também da expressão. Muito boa. Um abraço continental ao irmão. E que Deus abençoe cada pessoa da casa dele.
1: Amém.
2: E de todo o continente, Claudinho.
1: Amém.
2: Eu gosto demais de ouvir os recados de outros países, Claudinho. As pessoas que estão participando. Porque todo mundo é, né, ligado no mesmo sentimento de amor a Deus e amor ao próximo, Claudinho.
1: É verdade.
2: Muito bom. Fico feliz, Claudinho. A lei da família em São Luís, Maranhão.
1: Amém, moça. Tá vendo? Você que nos acompanha aí em outro país, a Leida tá ligadinha aqui, esperando seu alô também, viu? Então, a Leida é o Guerreiro Arculete.
2: É.
1: Moçambique. Sim. Mandou, inclusive, o Guerreiro Arculete mandou foto da filhinha dele aqui, a Leida, é, a Zoe. Ele participa aqui de um amigo na madrugada, quando a Zoe ainda tava na barriguinha. Se eu não me engano, a esposa dele chama Elza, né? Elza, é isso. Aí mandou foto aqui, você acredita?

vai estar grande. Sara Sofia vai estar grande. Zoe vai estar grande. A turma aí vai estar grande. A gente tá recebendo também aqui, Aleida, o recadinho do... Como é que chama o nosso amiguinho? Alejandro? É o Alejandro? Acho que é assim que eu falo. Não sei se eu falei direitinho. Também. Logo, logo a turma vai estar crescida, né? Mãe! Esse bochechudo aí tá na RTM ainda? Deve ser velho, hein? Eu acompanhava ele quando eu tomava papinha. É, ele deve tá só o caco. Deve tá precisando de uma recalchutagem completa, viu? Nossa! Ai, ai, viu? Você vai ver. É, já passei algumas vezes por isso, falando, Cláudio, você deve ser velho, hein? Já passei na faculdade, eu lembro que eu acompanhava, eu tava na quinta série ainda. Ai, ai. Vamos juntos. Você acha que eu vou desanimar? É, eu não. Vamos com o melhor da música? Vamos com um novo som. Excelente quinta-feira. Deus te abençoe. Daqui a pouco tem missionária, adoro te missionária. Um novo som.

0: da música aqui. Novo som para você, junto com as nossas afiliadas. Você que nos acompanha através do nosso site rtmbrasil.org.br. A missionária Dorothy já está pronta para trazer uma mensagem especial para você. Mas antes, deixa eu só mandar um abraço aqui pro Diego Lamartine, que nos acompanha no Maranhão, o casal Henrique e Graça Cabral, diretamente também do Maranhão, a Alessandra, que é operadora de monitoramento, que é a P-Total, nos acompanha em Porto Alegre, no Rio Grande do Sul, tá de plantão hoje, ouvindo a gente. Ô moça, bom trabalho, Deus abençoe o seu turno, a gente aproveita para também te fazer companhia, sim. Pastor Carlos, pastora Josélia, Remédios também tá junto com a gente, Andaluza, chegou de mansinho, devagarinho, ô moça, bom dia. Vamos aproveitar e vamos ouvir com atenção o recado todo especial da missionária Dorothy.
1: Olá, aqui é a Dorothy. Nos últimos dias, temos estudado algumas partes do livro do profeta Daniel. Estudando esse livro, no capítulo 2, você deve se lembrar que falamos sobre a imagem que Nabucodonosor viu em seu sonho. Essa imagem representava 4 reinos que estariam no mundo. O último deles, 4 reinos, foi o Império Romano, o Reino Romano. Mas sabe, fragmentos do antigo Império Romano nunca deixaram de existir como reinos separados. É a forma de governo imperial descrita em Apocalipse 13, onde diz: também vi uma de suas cabeças, como se estivesse ferida de morte, mas sua ferida mortal foi curada. Então toda a terra se maravilhou e seguiu a besta. Em outras palavras, parecia que Roma tinha morrido, mas não morreu. Aqui está. Está representado em Satanás, o anticristo. E todos adoraram o dragão. Esse é Satanás, pois concedeu sua autoridade à besta e adoraram a besta, dizendo: quem é semelhante à besta? Quem poderá lutar contra ela? Foi-lhe dada uma boca que proferia coisas arrogantes e blasfêmias, e foi-lhe dada autoridade para agir durante 42 meses. Ela abriu a boca para blasfemar contra Deus e difamar seu nome, seu tabernáculo e os que habitam no céu. Esse é um texto da palavra. Está ali. Você pode ler em Apocalipse 13. Veja, era o Império Romano que estava no poder quando nosso Senhor foi crucificado. Em Daniel 9:25, nós lemos que o anjo Gabriel disse a Daniel: sabe e entende, desde a saída da ordem para restaurar e para edificar Jerusalém até o Messias, o príncipe, haverá 7 semanas e 72 semanas. Isso corresponde a 483 anos. Estamos de volta a este fato. Há mais 7 anos a serem adicionados para completar 490. Ela será reedificada com praças e ruas, mas em tempos difíceis. Neemias 2. A linha do tempo começou com a ordem de Artaxerxes para restaurar e construir Jerusalém. Isso foi no período de março-abril de 445 anos antes de Cristo. Até hoje, Deus tem tudo isso calculado. Assim, Gabriel disse que a partir da emissão do decreto até o Messias, o príncipe, seriam 483 anos. A partir de março, abril de 445 anos antes de Cristo. Esse é o período exato quando o Messias estaria presente no mundo. Com cada ano tendo apenas 360 dias, você se lembra que esse é o calendário da Bíblia. Seria o tempo designado para a chegada do Messias, o príncipe, como mencionado em Daniel 9:25. A chegada do rei designado, o escolhido e indicado por Deus para governar seu povo, Israel. E o tempo designado que foi dado para essa vinda do Messias foi o tempo de 483 anos. Em Daniel 9, versículos 26 e 27, estamos lendo agora sobre esse período de 7 anos. Estamos lendo sobre o anticristo entrando em cena. E o povo do príncipe que virá destruirá a cidade e o santuário, e o seu fim será como uma inundação. Isso significa com exércitos. E até o fim haverá guerra, assolações estão determinadas. O príncipe e o povo do príncipe que virá Aqui está falando do anticristo, que é um imitador, que finge ser Deus, mas não é. Destruirá a cidade e o santuário, e o seu fim será como uma inundação, com exércitos. E até o fim haverá guerra, assolações estão determinadas. E ele, esse é o anticristo, fará uma firme aliança. Em outras palavras, haverá um maravilhoso tratado de paz. Todos estão aguardando por este maravilhoso tratado de paz. Paz, paz, mas não haverá paz. E o anticristo, que foi anteriormente apresentado em Daniel 7, fará uma aliança com muitos do povo judeu. Muitos serão enganados por ele no início do período da tribulação. Querida amiga, querido ouvinte, perceba que tal acontecimento está às portas. Qualquer uma dessas coisas pode acontecer a qualquer momento. Mas olhe para cima. Deus está nos chamando para conhecer seu filho, para que não estejamos naqueles dias terríveis desse período da tribulação, para que possamos estar para sempre com o Senhor. Deus tomou sobre si a ira de Deus. Ele se tornou pecado por nós, para que você e eu pudéssemos conhecer a justiça de Deus, para que pudéssemos saber nele o que é estar livre desse julgamento. Somos julgadas neste mundo e perseguidas de muitas maneiras terríveis. Mas que tal ser livre em Jesus? Certamente esta é a última hora. Diga sim para ele. Escreva para dorothy@transmundial.org.br e peça o livro A Sua Busca por Deus. Queremos ajudá-la espiritualmente. Estamos bastante preocupados com você. Nós amamos você. No precioso nome de Jesus, amém.
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1: 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Voltamos com um amigo na madrugada.

9h11, bom dia. 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
1: Olá, seja muito bem-vindo e bem-vinda ao Entendendo a Bíblia, é o programa que é feito para você e com você, que nos ajuda a produzir o conteúdo a partir da sua pergunta. Eu sou Renata Borjato e ao meu lado,
2: André Castilho, uma alegria poder conversar com você e junto com você entender a Bíblia também com ele.
3: Itamir Neves, nós queremos entender a Bíblia a partir da sua pergunta. Vamos procurar responder a partir da palavra de Deus.
1: A Rosângela quer saber como era a igreja dos 70 e os seus seguidores.
4: Olha, essa é uma pergunta interessante, porque não temos na Bíblia, no Novo Testamento, uma citação da igreja dos 70. O que temos sim é uma passagem muito legal que nós, eu e o André, descobrimos, que não é descobrimos, só relembramos, que é Lucas capítulo 10, quando Jesus chama os seus discípulos, e veja só, tem 12 que ele escolheu para serem apóstolos, mas ele tem um grupo que segue ele, e ele chama 70 desses daí para partirem para as aldeias de Jerusalém, da Judeia, para pregar o evangelho. Então, com certeza, muita gente se converteu. E ele depois recebem uma notícia: ai, que bom, até os demônios se colocaram debaixo da gente e tal, não sei o quê. Então, a igreja, na verdade, aparece em Atos capítulo 2, quando o Espírito Santo vem. E aí as primeiras dicas que nós temos dessa igreja é Atos 2:42 em diante.
2: Exatamente.
4: Mas vamos ver esse texto lá de Lucas 10?
2: Isso. Até é interessante porque tem uma variação textual aqui.
4: Ah, legal.
2: Que tem a ver com o número 70.
4: Sim.
2: Então, Renata vai ler na mensagem, eu não sei qual número vai aparecer aí, depois a gente compara outras traduções.
1: Depois disso, o Senhor selecionou 70 discípulos e enviou-os em dupla a todas as cidades e lugares que pretendiam visitar, destacando a seriedade da tarefa. Uma colheita tão grande e tão poucos trabalhadores, portanto, de joelhos, peçam ao Deus da colheita que envie trabalhadores.
2: Perfeito. E aí depois ele até fala, né? Vão, eu estou enviando como cordeiros entre lobos, não levem bolsa, nem saco de viagem, nem sandálias, não saudem ninguém pelo caminho. Ele dá diversas instruções e dá autoridade. Primeira coisa, sobre o número, a mensagem traz 70, a Almeida Revista Atualizada traz 70, não vou olhar outras versões aqui, mas é importante, na NVI ele diz 72,
4: uhum.
2: E os enviou de dois em dois. E ele tem uma notinha de rodapé na NVI, essa é a NVI 2011, que vai dizer, alguns manuscritos, esse é em relação ao 10, versículo 1, alguns manuscritos dizem 70, também no versículo 17. Então, existe aí uma diferença de manuscritos, alguns manuscritos vão dizer 72, outros manuscritos vão dizer 70.
4: Isso.
2: Aí é questão de variação de manuscrito, isso acontece na Bíblia. O fato é que era em torno de 70. A gente sabe disso daí, então vamos. É isso que a gente tem aqui. Agora, esses que eram discípulos de Jesus, com certeza depois vão dar origem à igreja.
4: Sim, há várias igrejas, várias congregações, né?
2: Sem dúvida. Mas a gente não pode dizer assim que esta é uma igreja, porque este foi um número de discípulos e muito provavelmente entre eles estava Judas Iscariotes.
4: Também, exato.
2: E que receberam poder e autoridade para poderem expulsar demônios, para poderem curar enfermos, para poderem fazer milagres, mas principalmente para anunciar o reino de Deus.
4: Exatamente.
2: E é dito, quando alguém não receber a palavra do reino de Deus, aí vocês peguem as sandálias dos seus pés,
4: limpam
2: como sinal de protesto e ó, vai para a próxima.
4: Vai para a próxima cidade.
2: Quando eles fazem tudo isso, aí depois lá no versículo versículo 18, versículo 17, os 70 voltaram alegres e disseram, Senhor, até os demônios submetem a nós em teu nome.
4: Ah. Sempre é bom destacar isso.
2: E aí Jesus responde: eu vi Satanás caindo do céu como relâmpago. Eu lhes dei autoridade para pisarem sobre cobras e escorpiões e sobre todo o poder do inimigo. Nada lhes fará dano. Contudo, alegrem-se, não porque os espíritos se submetem a vocês, mas porque seus nomes estão escritos nos céus. Então, até aí, aqui, a ênfase correta é: não é só o poder e a autoridade. Na verdade, eles são importantes para sinalizar o reino de Deus. Sim. Mas o que é mais importante do que ter poder e autoridade é ter o nome escrito nos céus.
4: Opa.
2: O próprio Senhor Jesus fala isso.
4: Uhum.
2: E porque, às vezes, tem gente que tem poder e autoridade. E aí tem até outra parábola de Jesus que ele vai dizer, aqui é normal, tá? A gente vai lembrando das coisas e esquece a referência. Mas uma parábola de Jesus que ele fala, né, professor Itamir? Em seu nome não expulsamos demônios, não fizemos tal coisa, Senhor, não fizemos tal coisa, e aí o Senhor vai falar: sai daqui, afastem-se de mim, porque eu não conheço vocês.
4: É, Mateus 7, que eu já tinha mencionado num outro programa atrás aí.
2: Verdade,
4: exatamente,
2: muito obrigado,
4: isso aí.
2: Professor. Obrigado.
4: Mas isso é sério, isso é muito sério, porque tem gente achando que porque ele fez milagre, porque ele criou umas coisas interessantes, isso quer dizer que eu sou uma vida santa, bonita, Deus está se agradando. Se não teve uma mudança interior, uma transformação interior, um novo nascimento, não adianta nada, porque tem muita coisa que o diabo faz imitando o Senhor Jesus para iludir as pessoas.
2: Então esse grupo dos 70, melhor até falar grupo dos 70 do que igreja dos 70, foi um grupo específico, especialmente enviado por Jesus para uma missão localizada.
4: Exatamente.
2: Ali na Galileia. Depois esse grupo voltou, continuou andando com Jesus. Pelo menos um a gente sabe que traiu Jesus.
4: Sim.
2: Que foi Judas Iscariotes. E aí depois esse grupo a gente fica difícil, porque nem sempre é difícil você pegar os evangelhos e colocar eles certinho assim. A gente não sabe se isso aconteceu, por exemplo, antes do episódio de João, em que Jesus manda embora um monte de discípulos. Na verdade, eles não suportam a dureza da pregação de Jesus. Então, pode ser que, de repente, alguns até tenham saído, tendo ido embora. Então, a gente não sabe direito, mas ao menos de parte desse grupo dá origem àquilo que a gente chama da igreja primitiva. E esse
4: sim.
2: O nome é Assembleia Eclesia, né? O nome igreja formada com o Espírito Santo, tendo recebido o Espírito Santo, cumprindo a profecia de Joel. E aí, lá em Atos 2:42, que a gente pode depois dar.
4: Não, e uma outra coisa, um outro detalhe importante para a gente não ficar fixado em números. Em vez de 70, você pode colocar a igreja dos 120. Por quê? Porque lá em Atos, lembra, eles estavam reunidos 120 quando o Espírito Santo desceu. Então, importante é saber que tem a igreja de Cristo. E ela foi iniciada lá em Atos 2:4, quando o Espírito Santo vem sobre aquelas pessoas ali. E Pedro prega, 3.000 pessoas se convertem. Já pensou?
2: É impressionante.
4: Uma coisa fora de série.
1: Eu vou aproveitar então para ler isso. Atos capítulo 2, versículo 41 e 42. Naquele dia, cerca de 3.000 pessoas foram convencidas por aquela palavra, batizadas e arroladas. Elas passaram a seguir o ensino dos apóstolos, a vida em comunidade, a refeição comunitária e a prática da oração. É muito legal pensar, né, que nem os irmãos de Jesus antes da ressurreição criou
4: nele.
1: Então, desses 70, a gente já tem os irmãos de Jesus para formar os 120 depois, e quantos outros familiares que não vieram.
4: Exatamente,
1: também, né?
4: Exatamente.
2: E a gente então, pode ver como era a igreja dos 70? Porque talvez alguém possa falar, puxa, ela tinha muita autoridade, né? Esse grupo tinha muita autoridade sobre os demônios. Assim como teve também a igreja primitiva em Atos.
4: Sim.
2: Assim como
4: sim.
2: A gente vê muitas igrejas hoje em dia e ao longo da história, autoridade sobre as forças do mal e que tem libertado muita gente das forças das trevas. Amém. Agora, é gente. E se não perseverar, se não se mantiver fiel.
4: Se não perseverar até o fim.
2: Exato, vai ter problema. E aí a gente tem que estar atento a isso, né? Como é gente, você vai lá em Atos 5.
4: Sim,
2: Atos 5, comecinho do Atos 5, tem que episódio? Ananias e Safira. que mentem,
4: que estão na igreja.
2: Que estão na igreja, que ao menos viram tudo, mas foram batizados no Espírito Santo.
4: Exatamente, sim, sim, sim.
2: Depois você tem o problema dos judaizantes dentro da igreja, os líderes têm que se reunir lá em Atos 15, né? 14, 15.
4: É, 15.
2: Atos 15 para o Concílio de Jerusalém, para poder resolver um problema de gente que estava achando, não, tem que se circuncidar para ser cristão de verdade.
4: Exatamente.
2: Então, igreja que tinha poder, assim como eu creio que o Espírito Santo atua hoje e dá autoridade pra gente, mas que também, se a gente não perseverar, se a gente não se mantiver firme e fiel, vai ter problema. Tanto que a igreja em Coríntios, que também vem aí dessa tradição da igreja primitiva, ainda no primeiro século,
4: sim,
2: Paulo teve que chegar duro e falar, ó, não posso tratar vocês como adultos, apesar de vocês terem recebido já o ensino. Tenho que tratar vocês como crianças, porque vocês são carnais.
4: Exatamente.
2: Infelizmente isso acontece ainda, né, professor Tamir?
4: Infelizmente sim, e nós temos que perceber isso, primeiramente olhando para nossa própria vida, para ver se nós estamos andando corretamente diante do Senhor, e também olhar com muita delicadeza, eu falo isso, mas temos que olhar para nossa igreja. A nossa igreja é uma igreja que prega a palavra, é uma igreja que ora, é uma igreja que busca Deus, porque tem muita igreja, ou então muitos movimentos, que tem eventos, querendo mais satisfazer o pessoal do que satisfazer a Deus. E nesse sentido, então, é bom que a gente possa analisar isso aí também.
1: Já que você falou disso, né, de uma igreja centrada muito para dentro, olha como era essa igreja, como ela começou a surgir, né? Muito itinerante, né? Vão para fora e vão pregar.
4: Exatamente.
1: Então, uma igreja missionária desde o começo, né? Vão,
4: sim,
1: de duplas, vão,
4: sim,
1: saindo, e normalmente nessa época, né, para quem está na época assistindo a gente, vendo ou ouvindo, né, em julho, muitas igrejas que entenderam essa missão, além de ter suas programações, aproveitam esse tempo para fazer missões, para enviar as pessoas para além dos acampamentos onde a gente fortalece a nossa fé, para viagens missionárias, sejam aquelas para o mesmo país ou para outros países, né? Para doar o seu tempo, para levar essa mensagem para fora das quatro paredes, né?
2: Exato, porque a igreja, né, professor Itamir, ela só faz sentido se ela estiver na missão de Deus.
4: Sim.
2: Se não estiver na missão de Deus, não precisa estar aqui, né?
4: Ficou claro, né? Vocês receberão o poder do Espírito Santo para fazer o quê? Ser minhas testemunhas aqui, José e Samaria e confins da terra. Eu só quero contar um pequeno detalhe aqui, porque isso envolve a Rádio Transmundial também. Nós temos duas pessoas e principalmente o nosso diretor, que está viajando em missão, o Carlos. Ele está indo para Rincón del Tigre, na Bolívia, junto com o pessoal da Igreja Batista Alemã. E vão passar lá 15 dias, fazendo o quê? Exatamente isso. É igreja fora das quatro paredes.
2: Isso aí, o diretor Valdir
4: Pinto
2: e o Samuel estão lá, e o Carlos,
4: isso,
2: que é produtor aqui do
4: Entendendo
2: a Bíblia,
4: exatamente,
2: tá lá também em Rincón del Tigre.
4: Impressionante, né? Legal.
2: Legal.
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7: Muito bem, voltamos aqui com um amigo na madrugada nesta quinta-feira. E como é bom saber que você nos acompanha. Aproveitar para mandar aquele abração para Fran Almeida. É a moça que nos acompanha em Poeiras, Ceará. Chegou para fazer a companhia pra gente. Seja sempre bem-vinda. Bom dia, grande Cláudio. Tô aqui, ó, ligado na RTM. Queria ouvir uma com o grupo Semente, aquele que tem. Do saudoso Sérgio Pimenta, o Elcio, que nos acompanha no Maranhão. Vem conosco nas madrugadas, sim. Mas tem um que a gente não toca essa, hein?

faltando 20 minutos para as 2 da manhã. Seguimos até as 4 e a gente aproveita para fazer companhia para você. Daqui a pouquinho tem o pastor Paulo Biasi com o Correndo para Vencer.

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1: Corramos com perseverança a corrida marcada para nós, com os olhos fixos em Jesus, o líder e aperfeiçoador de nossa fé. O profeta Abacuque viveu em uma época de tumulto e muita gente passa por essa situação hoje. Ele dirigia os seus pensamentos a Deus, formando um diálogo marcante que nos revela a jornada de fé do profeta, da frustração até a calma segurança de saber que Deus está no controle. 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Agora, o pastor Paulo Biasi vem concluir a mensagem sobre o que fazermos quando a resposta é desastrosa, com um resumo sobre a nova fé de Abacuque.
2: Abacuque chegou a uma conclusão. Ele disse: eu nunca mais vou imaginar que o silêncio de Deus seja por indiferença da parte dele. Existem sim momentos em que Deus permanece em silêncio, mas isso não significa que ele não esteja agindo. Isso não significa que ele seja indiferente. Na parte final do seu livro, no versículo 17 do capítulo 3, Abacuque diz uma coisa que, traduzido para os nossos dias, poderia ficar assim: olha, mesmo que a geladeira fique vazia, mesmo que eu venha perder o meu emprego ou já tenha o perdido, porque é exatamente isso que Abacuque está dizendo, já que o único meio de sustento naqueles tempos vinha da lavoura e dos animais do campo. É isso que o profeta estava dizendo nesse

Você está absolutamente certo sobre a minha santidade, está certo sobre a minha justiça, mas está errado sobre o tempo, porque o meu relógio não é o mesmo que o seu. William Cowper enfrentou crises de insanidade e tentou tirar a própria vida. Talvez você pergunte, mas quem foi ele? Cowper foi o escritor que nos deixou esta frase maravilhosa: Deus age de maneira misteriosa para realizar as suas maravilhas. Menciono isso porque existem pessoas que são realmente salvas, mas enfrentam dificuldades como transtornos mentais, depressão e uma sensação de desesperança. Eu amo o que William Cowper escreveu com base neste texto. Mesmo que a videira e a figueira não deem o fruto esperado, mesmo que todo o campo seque e não haja rebanhos nem gado, ainda assim, Deus permanece o mesmo e o louvor afinará a minha voz, porque confiando nele, eu não posso deixar de me alegrar. Talvez você esteja pensando, pastor, eu não estou enxergando essa conexão. Então, o que vamos fazer é o seguinte: no nosso próximo programa, que será a parte 4 desta mensagem, Deus vai trazer libertação para centenas de ouvintes quando eu explicar o que significa entrega. Porque, veja bem, é isso que fazemos como cristãos. Ouvimos uma mensagem como esta e depois oramos dizendo: ó Deus, eu oro para que tudo se resolva. Eu oro para que isso aconteça. Mas ficamos inquietos e não oramos com fé. E Deus diz: você está orando, e isso é bom, mas o que você não está fazendo é entender o significado da palavra entrega. A melhor maneira de ilustrar isso é relembrando o exemplo da vida de José. A Bíblia diz que Potifar entregou a José todos os assuntos da sua casa e depois afirma que ele nem se preocupava com nada do que estava acontecendo ali. E aí aconteceu que a esposa de Potifar tentou desviar José do caminho, mas mesmo assim José permaneceu fiel. Mas o ponto principal nesse exemplo é o seguinte: Potifar confiava tanto em José que a Bíblia diz que ele se entregou completamente ao que José estava fazendo. Ele tinha tanta confiança em José que ele nem se preocupava com os assuntos da sua casa. Agora, imagine o que aconteceria se nós nos entregássemos a Deus com uma confiança como essa. Ontem, conversei por e-mail com uma pessoa que está lutando contra a ansiedade. Ela se preocupa que talvez não consiga ganhar dinheiro suficiente para sustentar a família. Anos atrás, um jovem estudante de medicina me procurou e disse: estou tão cheio de ansiedade que nem consigo dormir, porque acho que vou ser reprovado na faculdade. Eu disse: isso não é problema. Podemos resolver isso agora mesmo. O que você precisa fazer é se entregar a Deus de uma maneira tão completa que você tire esse peso do seu coração e o transfira para Deus, dizendo: Deus, o Senhor está no controle. É claro que eu vou fazer o melhor que conseguir, mas agora essa questão está nas suas mãos e não nas minhas. Aí ele me respondeu: pastor, eu não consigo fazer isso não, porque se eu fizer, Deus pode querer deixar que eu seja reprovado mesmo assim. E eu disse: sim, mas como é que você prefere ser reprovado? Com paz, por saber que é da vontade de Deus, ou sem paz? Você pode passar por isso com alegria ou pode passar com angústia. Tudo depende de nas mãos de quem você vai deixar essa sua preocupação. É claro que isso não vai garantir que você vai conseguir passar da faculdade. Mas por que você não escolhe aproveitar essa situação para tirar proveito dela, seja qual for o resultado?
Mas então ele foi em

0: embora carregado de ansiedade. E nunca fiquei sabendo se ele conseguiu passar ou não. Espero que sim. Mas se não passou, como é que poderia dar errado quando a pessoa simplesmente transfere esse peso dos seus ombros para Deus e diz: Deus, a partir deste momento, eu não me preocupo mais com o que vai acontecer, porque isso é responsabilidade sua e a minha confiança está no Senhor. Veja bem, o que Deus está dizendo é: você ora, ora e ora, mas será que não está na hora de você confiar e me entregar? Quando entregar, você vai continuar orando, mas de forma muito diferente. As suas orações serão cheias de louvor e adoração. Você dirá: mesmo que venha o pior resultado, ainda assim eu vou me alegrar em Deus. E isso não vem só pela oração. A gente só alcança essa paz quando transfere a nossa confiança entregando os problemas a Deus. E preciso dizer que, pela minha experiência, essa transferência não acontece simplesmente numa reunião. Você pode começar, mas precisa separar pelo menos uma hora ou mais para estar a sós com Deus e dizer: Deus, eu preciso tratar de algo sério, muito sério, porque não consigo mais carregar essas preocupações que o Senhor nunca quis que eu carregasse. Por isso, eu vou passar um tempo em silêncio, vou concordar com o Senhor em tudo e vou fazer uma entrega completa da minha vida e do meu futuro com Deus. Você pode, talvez, se ajoelhar no chão com o rosto prostrado em silêncio diante de Deus. Bom, e aí eu já vou lhe avisando que vai haver luta. O diabo vai estar ali lhe dizendo: mas como é que fica se Deus não agir? É melhor você se garantir e cuidar de si mesmo. Mas não dê atenção a isso. Permaneça ali pelo tempo que for necessário. Leve o seu almoço, a menos que você deseje jejuar, e entregue tudo nas mãos de Deus para você poder dizer: mesmo que a figueira não floresça, mesmo que a colheita falhe, mesmo que o meu emprego seja cortado, mesmo que falte dinheiro, mesmo que o relacionamento não dê certo, ainda assim eu me alegrarei em Deus, porque esse peso não é meu, é dele. E então nos lembramos do versículo que diz: entreguem todas as suas preocupações a Deus, pois ele cuida de vocês. Livre-se desse peso. Uma mulher chegou no ponto de ônibus trazendo uma mala muito pesada. O ônibus parou e ela ficou aliviada, mas quase não conseguia levantá-la para subir no ônibus. E então, depois de entrar no ônibus, ela continuou ali de pé, segurando a mala. Alguém estranhou e perguntou: por que você não coloca isso no chão? Ela respondeu: é que eu já estou tão feliz que o ônibus pode me levar, que eu nem imaginaria querer que ele leve o peso dessa mala também. E é assim que nós somos. Ouça bem, se você está a caminho do céu, você já embarcou no ônibus, coloque essa sua mala no chão. E comece a fazer isso agora mesmo. Vamos orar? Pai, traga libertação ao seu povo. Nos dê uma fé como a de Abacuque. Porque, Senhor, estamos passando por tempos difíceis. Todos enfrentamos desafios. Todos temos um futuro que para nós é muito, muito incerto. E questões em que oramos da igreja sem entregar e depois as levamos de volta para casa. Todos temos isso. Ó Deus, eu peço em nome de Jesus que possamos dizer: mesmo que a figueira apodreça, ainda assim continuaremos confiando no Senhor. Conceda isso, ó Deus, pedimos em nome de Jesus. Amém. Meu amigo, não conseguimos pensar em nenhuma outra mensagem mais relevante para os tempos econômicos difíceis que enfrentamos. Sei de alguns de vocês que perderam o emprego. Talvez estejam lutando para conseguir pagar as prestações da casa. Talvez estejamos falando com pessoas que precisaram declarar falência ou que perderam a sua casa por causa de dívidas que não conseguiram quitar. O futuro realmente parece sombrio. Mas pense no que Abacuque disse. Mesmo se as árvores não derem fruto e não houver mais animais nas pastagens, ainda assim me alegrarei em Deus. Ele estava falando das fontes de riqueza e sustento daqueles tempos que haviam sido completamente destruídos. Mas ainda assim ele conseguia confiar em Deus. Não é exatamente disso que precisamos? Já vamos orar, pensando em todos vocês que estão lutando para entregar as suas ansiedades a Deus. Por favor, nos acompanhe nessa oração. E muito obrigado pelo seu carinho e apoio. Pai, em nome de Jesus, liberta essas pessoas que lutam contra a ansiedade. E que, como Abacuque, todos possamos crer no Senhor até o fim. Amém.
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6: Comece em seu rádio Boletim Rural. Hoje, na apresentação de Cláudio Ronchi. E nesta edição, você fica sabendo: preços do algodão avançam no Brasil pelo quarto mês consecutivo. Esta e outras notícias, agora no Boletim Rural.
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6: O preço do algodão registrou alta pelo quarto mês consecutivo no mercado brasileiro. De acordo com dados do CPE, o indicador do algodão em pluma subiu mais de 3% em maio, fechando o mês cotado a R$4,27 por libra peso, o maior volume desde junho do ano passado. Segundo os pesquisadores, a valorização foi impulsionada pela oferta reduzida de lotes remanescentes da safra 2024-25. Principalmente os de melhor qualidade. Já os compradores seguem cautelosos, o que tem limitado o volume de negócios. Apesar da alta acumulada, o mercado começou junho com um leve recuo. Nos dois primeiros dias úteis do mês, a cotação caiu 0,7%, fechando em R$4,24 por libra peso. mercado de arroz no Rio Grande do Sul segue com negociações em ritmo lento, após o encerramento da colheita da safra 2025-26. Segundo o CEPER, produtores e compradores mantêm cautela diante da grande oferta do produto e das dificuldades para repassar preços ao longo da cadeia. Outro fator que influenciou o mercado foram os leilões de apoio à comercialização realizados pela Conab, que negociaram quase 120 mil toneladas de arroz e reduziram a movimentação no mercado físico. Enquanto parte dos produtores segura as vendas à espera de preços melhores, outros seguem ofertando o produto para fazer caixa após a colheita. Nos primeiros dias de junho, o preço do arroz em casca apresentou leve queda e fechou cotado a R$ 59,24 a saca de 50 quilos. Em maio, a desvalorização acumula alta de 4,5%. O mercado do boi gordo manteve preços estáveis na maior parte do país, mas algumas regiões registraram altas nas cotações. Segundo analistas do setor, o cenário aponta um possível reajuste positivo no curto prazo, impulsionados pela boa demanda e pelas escalas de abate ajustadas dos frigoríficos. Nas principais praças pecuárias de São Paulo, a arroba do boi gordo permaneceu em R$ 347,00, enquanto o chamado boi China seguiu cotado a R$ 352,00. Já os preços da vaca e da novilha apresentaram alta de R$ 2,00 por arroba. O mercado também acompanha com atenção a demanda internacional, especialmente a China e os Estados Unidos, importantes destinos da carne bovina brasileira. Com fonte de Globo Rural, produção de Karina Joubert, coordenação de Marcelo Fávero, direção de André Castilho, com realização da sua RTM Brasil, da apresentação de Cláudio Ronck, esta foi mais uma edição do seu Boletim Rural.
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0: Muito bem, voltamos aqui com um amigo da madrugada nesta quinta-feira. Muito bom saber que você vem com a gente. Fique à vontade para deixar a sua mensagem através do nosso WhatsApp. Sabe quem tá com a gente? O Riquelmo. Riquelmo nos acompanha em Natal. Vem conosco neste comecinho de quinta-feira. Sim, um grande abraço. Seja sempre bem-vindo. A Alessandra perguntou do abraço dela, nos acompanha nas madrugadas, tá em QAP. Ô moça, aquele abraço. Vamos juntos. 2:09, vamos com Chamados à Vitória.
1: Miguel estava sentado em sua mesa de trabalho quando a rotina diária começou. A secretária do grupo entrou em seu escritório e fez a mesma pergunta. Ei, bonitão, quando você vai me levar para almoçar? O almoço era a última coisa em sua mente. Como no dia anterior e no dia anterior àquele, Miguel disse, nunca. Estou casado, feliz com duas lindas filhas. Eu sei, ela disse, enquanto saía devagar o suficiente para Miguel notar cada curva. Miguel tinha uma história antiga de uso de pornografia e sempre foi tentado por ela. Um dia, ela começou o ritual diário. Só que dessa vez, as palavras que saíram da boca de Miguel não foram as que ela esperava. Qual será que foram essas palavras? Bem-vindos ao Chamados à Vitória, um programa de homens para homens que querem viver a vida ao máximo como Deus planejou. Eu sou Edson Tauil e nesse programa eu e o Douglas Peck vamos continuar a série sobre homens e pornografia, falando hoje da fuga. Lembramos aos pais que estão nos ouvindo que esse programa é para adulto, tem cunho sexual, por isso a criançada não pode ouvir, tá bom, papai e mamãe? Fique conosco para mais uma conversa com Douglas Peck, daqui a pouquinho, no Chamados à Vitória. Douglas, que bom que você tá aqui, Douglas.
2: Tudo bem, Edson?
1: Bem-vindo.
2: Muito obrigado.
1: Vamos falar aí mais um pouco.
2: Vamos
1: sobre
2: continuar.
1: Essas tentações sexuais.
2: Pois é, pornografia.
1: Essa série tem sido muito informativa, muito útil.
2: Que bom.
1: Eu espero que o tema de hoje seja tão interessante quanto os outros que nós já discutimos.
2: Então, vamos começar, Edson.
1: Vai lá.
2: Fugir parece ser o oposto do que os homens aprendem, né? Nenhum homem quer sair fugindo por aí,
1: sim,
2: né? No entanto, quando se trata da tentação sexual, é exatamente isso que a gente precisa fazer. Por isso eu mesmo fiquei curioso quando estava ouvindo essa história do Miguel que você começou aí no início do programa. Como é que segue essa história?
1: É, como eu disse, a secretária pedia a Miguel todos os dias para sair, para almoçar. E todo dia ele dizia não. Até o dia que eu mencionei. Se foi sua persistência ou sua experiência em pornografia, ele não sabia. Mas pela primeira vez ele respondeu sua pergunta sobre o almoço como: pode ser hoje?
2: Nossa,
1: aí
2: isso
1: caiu na cilada.
2: É.
1: Eles foram almoçar e depois foram para um motel. Miguel tinha um histórico de envolvimento com pornografia e autogratificação anteriormente. Ele também era considerado muito bonito. Na verdade, depois de seu caso com a secretária, Miguel até ficou zangado com Deus por fazê-lo tão bonito que mulheres solitárias e sexualmente agressivas sempre o perseguiam.
2: Ah, pois é, Edson, eu acho que pode até ter algum ouvinte pensando assim, nossa, eu queria ter mulheres me perseguindo pela minha beleza,
1: verdade,
2: né?
1: Verdade.
2: Pois é, mas eu acho que todos nós pensamos dessa forma de vez em quando, né?
1: Uhum.
2: Mas a história do Miguel que você compartilhou é muito reveladora.
1: Uhum.
2: Um rapaz bonito, com mulheres correndo atrás dele, e isso provavelmente acabou com seu casamento, né?
1: É
2: assim que Satanás trabalha, ele faz o pecado parecer desejável, mas sempre esconde o dano que vai vir junto com esse pecado.
1: Uhum.
2: No caso de Miguel, nós dizemos, ele não deveria ter ido almoçar com ela. Mas quando pensamos na pornografia, é exatamente a mesma coisa. Muitos homens ouvem o convite diariamente. A pornografia diz, olhe para mim, só um pouquinho, uma foto ou duas, não vai ter problema. E dia após dia, Satanás faz a pornografia parecer algo seguro. Mas Provérbios 6, versículos 27 e 28 diz, Pode alguém colocar fogo no peito sem queimar as suas roupas? Pois é, né? Pode alguém andar sobre as brasas sem queimar os pés? É por isso que nós precisamos fugir dos convites da pornografia.
3: Pois é, Douglas, acho que todos nós sabemos que a saída é fugir da tentação. Mas por que que nós não fugimos?
2: A Bíblia ensina que as tentações tendem a vir de pelo menos três áreas principais. O primeiro é Satanás. E nós já falamos sobre isso, né? Sobre Satanás nessa série,
3: verdade,
2: né?
3: Se Satanás tentou Jesus, como é que nós vemos em Mateus 4? Imagina se ele não irá tentar os outros homens aí, né?
2: Pois é. A segunda área é o desejo da nossa própria carne. As tentações que vêm de dentro de nós. Tiago 1, versículo 14 diz: cada um, porém, é tentado pelo seu mau desejo, sendo por este arrastado e seduzido. Miguel gostou da atenção que recebia da secretária e das outras mulheres, né? Nós gostamos da atenção e nos sentimos bem quando somos desejados por outras mulheres.
3: É.
2: Mas Tiago continua dizendo no verso 15: então esse desejo, tendo concebido, dá luz ao pecado, e o pecado, após ter sido consumado, gera a morte.
3: O importante é lembrar o resultado da tentação, que é a morte. O importante é isso, o resultado é a morte. Mas daqui a pouco, Douglas nos fala sobre a terceira área da tentação. Você está ouvindo Chamados à Vitória, um programa de homens para homens que querem aprofundar sua caminhada com Jesus Cristo. Douglas e eu continuamos nossas conversas sobre a pornografia. Hoje falando especificamente sobre como fugir das tentações que aparecem em nosso caminho diário. Lembramos aos pais que essa conversa é para adulto, de natureza sexual. Por isso, a criançada não pode ouvir papai e mamãe, tá bom? Douglas, agora me diga aí, qual é a terceira área que pode ser usada para nos tentar?
2: O mundo ao nosso redor, né? O nosso entretenimento, nossos esportes, nossa educação, os nossos ensinamentos financeiros. Tudo está criado para atender às nossas necessidades, deixando Deus de lado, Deus de fora da nossa vida, né? Paulo nos escreveu em Romanos 12, verso 2: não se amoldem ao padrão deste mundo, mas transformem-se pela renovação da sua mente, para que sejam capazes de experimentar e comprovar a boa, agradável e perfeita vontade de Deus. Uma parte muito importante dessa renovação da mente é fugir dos desejos sexuais e impuros que nos cercam.
3: Ou seja, podemos ocupar nossa mente também, claro, com hinos, com isso, a própria Bíblia, né? E esse fugir, como é que é isso, Douglas?
2: Eu acho que fugir das tentações podem acontecer de três formas. A primeira é literalmente fugir, né?
3: Certo. Não dê trela pro pecado.
2: Isso.
3: Você está dizendo sair fisicamente de perto ou da causa? Como é que é isso?
2: É isso mesmo. O melhor exemplo que a Bíblia nos dá é José. Nos capítulos 38 e 39 de Gênesis, nós lemos sobre como a esposa do patrão dele, né? Patrão de José, era muito semelhante a essa secretária que Miguel enfrentou na nossa história de hoje. Mas quando José enfrentou a sua tentação, veja o que ele disse no verso 9 do capítulo 39. Como poderia eu, então, cometer algo tão perverso e pecar contra Deus?
3: Pois é, se todo mundo tivesse essa convicção de pecado, né?
2: Eu acho que todos nós temos até certo ponto, né? Miguel dizia não, não, não durante muito tempo para a secretária, mas nós paramos de olhar a pornografia por um tempo. Nós não desejamos a esposa do vizinho por um tempo, mas as tentações não param, né?
3: Como que é a história de José, então? Como é que não pararam?
2: Então, na Bíblia, nós lemos que a mulher do patrão de José o pressionava dia após dia, mas ele se recusava a dormir com ela. E ele ficava fora do seu caminho o máximo possível, fugir, né? Literalmente, sair de perto.
3: Certo.
2: Mas o versículo 12, capítulo 39 de Gênesis, nós vemos que um dia, quando ninguém estava por perto, ela o agarrou pelo manto e voltou a convidá-lo. Vamos, deite-se comigo. Mas ele fugiu da casa, deixando o manto na mão dela. Ou seja, ele literalmente saiu correndo.
3: Saiu correndo.
2: Isso mesmo.
3: E é essa a primeira medida que os homens devem tomar ao se deparar com a pornografia do pecado, sabe? Sair de perto mesmo, né?
2: Sem dúvida. Exatamente. O constrangimento potencial ou qualquer consequência é muito menor do que o dano que o pecado causado à nossa reputação, caráter e legado nossa família, né? Quando começar aquela cena em que a mulher está quase nua na TV, ou aquele comercial com as mulheres de biquíni, troque de canal, saia da sala, né? Fuja literalmente da tentação.
4: E muito bem, qual que é a segunda forma de fugir das tentações, Douglas?
2: É criar uma cerca, um muro, né, ao nosso redor. Assim você não se coloca em posição de ser tentado. Por exemplo, existem sites nos quais você pode encontrar informações importantes sobre filmes antes de você assisti-los. Ou seja, você fica sabendo se o filme tem cenas de nudez, sexo, linguagem inapropriada, antes mesmo de assistir. Assim você não cai na tentação de uma cena inesperada que você nem sabia que estava no filme. Outra ideia é sempre deixar a tela do seu computador voltado para sua esposa quando você estiver usando. Assim você não será tentado a clicar naquele link que vai te levar para sites duvidosos, né?
4: E como é que é quando a gente não tem como fugir, sair correndo? Foi uma situação de trabalho como a do Miguel. Tinha que trabalhar e tal, como é que é?
2: Conte para sua mulher.
4: Mas você não cheguei em casa ainda, como é que faz?
2: Ó, conte para sua mulher. Eu sei que muitos ouvintes devem estar pensando, você tá louco, contar para minha mulher? Mas você pode imaginar qual o melhor parceiro para se prestar contas em uma situação como essa, melhor do que a sua esposa? Não tem, exatamente. Caso conte sobre essa situação, você acha que ela vai esquecer de te perguntar sobre o que está acontecendo lá no escritório?
4: Claro que não.
2: Você acha que ela nem vai lembrar de perguntar como é que você está lidando com o assédio daquela moça lá no escritório? Você acha que ela vai ser super compreensiva se você der uma escorregadinha?
4: É, minha esposa certamente iria me manter com o foco certo numa situação dessa. Iria orar por mim, comigo, estar sempre a respeito. Aliás, uma vez ela foi comigo no trabalho.
2: Então.
4: E enfrentou a mulher.
2: Não, então, mas é por isso que a gente precisa contar pra ela.
4: É.
2: A princípio, nem toda esposa pode lidar tão bem com a situação, né?
4: Uhum.
2: Mas é desse tipo de pessoa que nós precisamos prestar contas em nosso comportamento, né?
4: É a tua confiança.
2: Exatamente.
4: Né? Então, Douglas, o primeiro tipo de fuga é literalmente fugir mesmo, literalmente. Uhum. Sai correndo mesmo.
2: Isso.
4: O segundo tipo de fuga é colocar cercas de proteção. E o terceiro?
2: Quando nós fugimos da tentação, nós precisamos correr para algum lugar.
4: Sim.
2: Temos que correr para onde? Para Jesus. O versículo 2 do Salmo 61 diz: desde os confins da terra eu clamo a ti, com o coração abatido. Põe-me a salvo na rocha mais alta do que eu. Só Jesus pode nos ajudar, porque ele conhece as tentações.
4: Incrível, é verdade. A Bíblia nos diz isso em Hebreus 4 também, versículo 15. Pois não temos um sumo sacerdote que não possa compadecer-se das nossas fraquezas, mas sim alguém que, como nós, passou por todo tipo de tentação, porém sem nenhum pecado.
2: Exatamente. Jesus sabe o que a gente está passando. Ele também sabe como nos ajudar a passar por isso. Mas temos que nos voltar para ele quando formos tentados. O nosso objetivo é pureza sexual e só Jesus pode dar isso.
4: Douglas, antes de nós terminarmos, o que você diz ao homem que está nos ouvindo e pensa, né? Nosso querido ouvinte aí. Eu já estraguei tanto e não sei o que fazer.
2: Primeiro, as boas notícias, né?
4: Sim.
2: A Bíblia diz que não há condenação para aqueles que estão em Cristo Jesus.
4: Romanos 8.
2: Qualquer condenação que você esteja sentindo é de Satanás. 1 Coríntios 10, 13 diz: não sobreveio a vocês tentação que não fosse comum aos homens. Segundo lugar, confesse os seus pecados a Deus. Se você confessar seus pecados, Jesus é fiel e justo para perdoar todos os seus pecados. Em terceiro lugar, fale com um pastor ou com algum outro homem cuja caminhada com Deus seja inspiradora para você. Tiago, capítulo 5, versículo 16 diz: portanto, confessem os seus pecados uns aos outros e orem uns pelos outros para serem curados. Como já mencionamos, prestar contas a alguém de fora da situação é muito útil. Por último, uma sugestão: ouça a nossa série aqui novamente e ore para que Deus ajude você a aplicar os princípios que nós discutimos aqui.
4: Ok. Douglas, nós iríamos bem mais longe do que nós estamos falando aqui. Acho que os ouvintes também deveriam ouvir outras séries que nós fizemos. Elas fornecem ferramentas para ajudá-los a aprofundar sua caminhada com Deus. E isso é muito importante para manter a pureza sexual. Esses programas estão disponíveis online. Pelo seu computador, você acessa lá www.transmundial.org.br. Vou repetir: transmundial.org.br. Acesse em seu computador. Eu quero agradecer a você, Douglas, por mais uma discussão desafiadora e encorajadora sobre esse tema tão importante para o homem que quer ter o verdadeiro sucesso na vida e comunhão com Deus. Ser um homem de acordo com o coração de Deus. Obrigado por sintonizar Chamados à Vitória, um programa onde os homens estão equipados, fortalecidos para alcançar seu potencial dado por Deus. Hoje, nós discutimos como devemos fugir das tentações que surgem em nossa vida. Você pode descobrir mais sobre a luta dos homens contra a pornografia, ouvindo outros programas nossos aqui da Rádio Transmundial. Esperamos contar com você no nosso próximo programa. Esse programa foi apresentado por mim, Edson Tawil e Douglas Peck. Na mesa de som, Luiz Henrique Albuquerque. 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
1: Boa tarde, Renata. Boa tarde a você que está nos ouvindo. Sejam bem-vindos a mais um Espaço do Capelão. E quem tá aí com a gente, Renata?
2: Olha, quem já tava te aguardando é a Laura lá de Atibaia. Falou, chegando, aguardando o Espaço do Capelão. Um abraço ao Bruno. Também o seu Josias aqui de São Paulo. Recebemos a dona Maria Angélica lá de Parnamirim. Tem o Jean lá de Taquaral, no Rio Grande do Sul. Abraço, querido. Também recebendo aqui a nossa querida Bebel. Ela é de Goiás. Tem o Elias sintonizado conosco. A Kelly. Hoje recebendo também o Vasílio, um monte de gente participando aqui, te saudando, Bruno.
1: Obrigado, gente, obrigado da participação de vocês e como eu sempre falo, vale a pena repetir, a sua presença aqui, a sua participação é muito importante. Eu quero reforçar o meu convite, hein? Quero reforçar aqui, venha participar do 17º Congresso Nacional de Capelania Escolar da MPC Brasil. Estamos aí há aproximadamente 40 dias do congresso. Vai acontecer nos dias 10, 11, 12 de julho, lá na base da MPC Brasil, em Belo Horizonte, Minas Gerais. E para você ter mais informação, para você saber como, quem vai estar lá com a gente, acesse o site congressocapelaniaescolar.com.br e se informe lá. Tá bom? Você é nosso convidado, te esperamos lá. Falando sobre os nossos últimos programas, na semana passada eu trouxe uma pergunta. E eu sempre falo sobre o nosso público-alvo da capelania, não é? E um dos textos que eu gosto muito de usar está lá em Romanos, em capítulo 10, do versículo 13 ao 15, lá no finalzinho diz assim: e como ouvirão se não há quem pregue? Eu falei de uma pergunta que na semana passada eu trouxe ela, não é? Que tem vindo geralmente em nossas conversas, que diante desse texto que nós lemos, em algumas versões, nós temos um pronome demonstrativo, este. E aí ele está no plural, né? Ele diz estes. E eu sempre pergunto, quem são estes? Quem são estes do texto? E aí, diante dessa pergunta do texto de Romanos, semana passada eu falei que eu perguntei se estes são os mesmos criaturas de Mateus 28, ou estes são os mesmos todo aquele de João 3:16. Eu entendo que estes são todos aqueles que acreditam, que creem em Cristo Jesus. E claro, a gente sabe que não são todos que acreditam, né? Que ouvem, que acreditam, creem. Mas nós precisamos levar a palavra de Deus a todos. E com certeza nós teremos aquele público que vai acreditar, aquele público que vai ignorar, aquele público que vai tornar a nossa decisão, a nossa levar o evangelho mais difícil, mas nós não podemos desistir. Nós nunca saberemos. Então estes precisam conhecer sobre o nosso Deus. Caso contrário, como diz o livro de Romanos, como eles vão crer nesse Deus, não é? E hoje eu quero falar com vocês sobre mais um setor da capelania. E hoje, especificamente, falar sobre a capelania prisional. E hoje eu vou explicar para vocês um pouquinho sobre o que é a capelania prisional, o nosso papel. E na semana que vem eu vou trazer alguns testemunhos e principalmente a capacitação para você que deseja levar a palavra de Deus para dentro de presídios ou locais de detenção aí socioeducativos. Falando sobre a capelania prisional e sobre este setor da nossa sociedade, que infelizmente tem atendido várias faixas etárias e tem cuidados diferentes para essas faixas etárias e também para os sexos, não é? Por exemplo, pessoas abaixo de 18 anos, elas não são presas, elas são acolhidas, esses menores são apreendidos, eles não vão para presídios comuns, né? eles são levados para locais que recebem ele, que são os conhecidos como centros socioeducativos, não é? Eles vão cumprir as medidas socioeducativas em unidades de internação exclusivas para eles. Já os maiores de 18 anos, eles são levados, e aí depende da situação, do crime, da realidade dele, para locais de detenção que são determinados por lei. E além dessa divisão de faixa etária, nós temos também a divisão entre os sexos. Os acolhimentos são destinados e separados, masculino e feminino. E no caso do feminino, ainda existe mais uma divisão que vai atender aí mais várias divisões, né? E uma delas vai atender as condições momentâneas da mulher, como por exemplo, no caso de gravidez, ela é destinada ao presídio maternidade. Enfim, com tantas diferenças, nós temos aí as leis do cárcere, ou seja, o sistema e normas que regem o aprisionamento aqui no Brasil, que apesar das dificuldades enfrentadas, nós temos aí uma grande intenção do cuidado. E os cuidados dentro do cárcere envolvem a prestação de saúde física e mental, a manutenção das redes de apoio ali e respeito às normas rigorosas, que são rigorosas as normas de segurança. E aqui no Brasil, o acesso a serviços de saúde é um direito constitucional e é garantido pelo Plano Nacional de Saúde no sistema penitenciário. Então, nós temos aí garantidos por lei que todo detento, todo apreendido, homem e mulher, maior ou menor de 18 anos, tem por lei o acesso médico. As unidades precisam contar, aí as unidades que recebem essas pessoas precisam contar com equipes voltadas à atenção à saúde básica, né? E esse cuidado, ele tem aí para prevenção e também tratamento de doenças, principalmente as que são transmissíveis. A higiene pessoal, falando sobre esse cuidado médico, né, sobre a saúde física, a higiene pessoal é muito rigorosa também e precisa ser mantida para evitar a proliferação de doenças no ambiente ali onde eles estão. Alguns deles até de superlotação. Temos também a saúde mental. O ambiente aí é algo estressante, então tem atividades que vão fazer ocupação da mente, leitura, artesanato, e são recomendadas para manter esse equilíbrio psicológico, não é? Nós temos também a questão das regras e da segurança, que vai garantir a essas pessoas a gestão de conflitos. É até importante ressaltar, com relação às restrições dos vestuários, ela vem para que não haja confusão entre a roupa do uniforme, né, dos agentes de segurança, e acaba fazendo com que isso venha prevenir também as fugas. Não podemos ter lá dentro aparelhos eletrônicos, isso daí é considerado crime, tudo bem? E ó, tudo isso que eu estou falando, gente, pode não ser a realidade, mas é o que a lei traz aí para este sistema, tudo bem? E aí nós temos alguns direitos especiais, que eu já falei, no caso da mulher, se estiver grávida, tem lá a maternidade, e também assistência jurídica, é de direito do detento, do acolhido ali, manter assistência jurídica para acompanhar o seu processo penal. E aí eu falei tudo isso para apresentar para vocês este sistema que nós temos aí no nosso Brasil, que é o carcerário, onde infelizmente temos uma grande parte da nossa população inserida neste setor. E eles têm também o direito de visita, isso mesmo, familiares, amigos, advogados e até pessoas que possam auxiliar em algum tipo de dificuldade que eles tenham, como por exemplo a leitura e a escrita de cartas para essa comunicação com os familiares que podem estar longe, que estão aqui do lado de fora e não conseguem acessar ou chegar até aonde eles estão. Então também tem este direito, o direito da visita. E falando no direito da visita, aqui estamos nós, falando justamente sobre a capelania no setor, a capelania prisional, ou seja, a nossa oportunidade de estar com eles nesse momento difícil e aí trazer aí assistência espiritual, emocional e até social, voltada aí para essas pessoas que têm privação de liberdade. E vamos ampliar este alvo, e não se esqueçam, como falei no início, nós sempre falamos dos alvos dos setores da capelania. Nós falamos da escolar, da hospitalar e tal, e sempre desejamos alcançar outras pessoas, não é? Levar também esse cuidado para outros grupos, e desses grupos nós temos aí os familiares, nós temos os funcionários, então precisamos pensar também nesses outros grupos. O principal objetivo da capelania prisional é oferecer esse apoio humanitário e promover a ressocialização, que a gente pode tratar através da compaixão, da escuta ativa, do aconselhamento e auxiliar eles aí nos conflitos. E aqui no Brasil, essa assistência religiosa ou a capelania em presídios é garantida pela lei. Então nós temos aí a lei de 1984, que assegura o direito a essa prática religiosa. E essa atuação, diferente de outros setores dentro do presídio, pode ser através de cultos, grupos de oração, estudo bíblico, mas sempre com foco na valorização da vida. E você que está nos ouvindo, que já atua ou mora próximo ou gostaria de atuar com a capelania prisional, ela pode ser exercida desde que você seja credenciado pelas secretarias de administração penitenciária de cada estado. Então você precisa buscar aí esse credenciamento para que você possa adentrar ao sistema prisional. E principalmente tenha capacitação. Na semana que vem eu vou falar sobre capacitação e trazer para vocês alguns testemunhos de pessoas que atuam com a capelania prisional. Vou deixar para você aqui um beijo no seu coração e até o nosso próximo encontro.
2: E olha que antes de você ir embora, vai ter que responder uma pergunta, viu? A Mariana Velasco de Cuiabá, ouvindo você fazer esses convites para o curso, perguntou: Bruno, tem limite de idade para fazer o curso de capelania, ou idade básica ou até tal idade?
1: Não tem limite de idade, tá bom? Obrigado, Mariana, pela sua pergunta. Não tem limite de idade. Dependendo do setor, claro, menores de idade não podem acessar, tudo bem? E também, nessa diferenciação dessa capelania que nós estamos falando hoje, para o sexo feminino, só pessoas do sexo feminino. Para o masculino, só pessoas do sexo masculino, não é? São algumas definições, são algumas características específicas dos setores da capelania, tá bom?
2: Obrigada, Bruno. E recentemente a gente recebeu aqui na rádio um missionário, do qual a gente não pode identificar nem o nome, nem mostrar nas imagens, porque está num país onde tem perseguição cristã, mas ele é brasileiro e trabalha, o país a gente pode falar, Turquia, e dentro do sistema prisional, onde tem muitos brasileiros, né? Muitos que às vezes sem alfabetização, com situação de condição social muito difícil, financeira, e foram para lá com drogas, entraram no país, às vezes era o primeiro crime da pessoa. Então há 30 anos, e aí longe da família, longe do próprio país, mas aí tem sido uma porta mesmo pro evangelho chegar, e chegando neles, chegam nos outros que são muçulmanos, né? Então, capelania prisional é onde a gente também tem que estar, onde muitos não querem estar nem presos, estão um pouco visitando, mas os cristãos precisam se fazer presentes. Bruno, obrigada demais por todas as orientações, te espero na semana que vem, hein?
1: Um beijo no coração, gente, até lá.
2: Até.
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1: Querido amigo, hoje o nosso objetivo é estudarmos, é refletirmos sobre mais um texto importante desse primeiro capítulo de Malaquias. Vamos estudar Malaquias 1, 6 a 9. Nesse texto, refletiremos sobre um tema dos mais importantes, pois todos corremos o risco que o povo de Deus corria nos dias de Malaquias. Deus, através do seu profeta, chamou a atenção do povo para mostrar-lhes como avaliava a conduta dos israelitas quando o cultuavam, quando se reuniam para celebrar e agradecê-lo pelos seus benefícios. Deus, através de Malaquias, diz claramente que se sentia desonrado, desrespeitado e desacatado. Em resumo, Deus se sentia desprezado. O povo de Deus estava desprezando o Senhor. Parece incrível, mas não é, porque até nós, inclusive nós, também podemos desprezar o Senhor através das nossas atitudes e das nossas motivações. Normalmente, falamos muito e agradecemos muito a misericórdia de Deus, mas por outro lado, nós não gostamos de ouvir sobre a sua justiça, sobre a justiça divina. Entretanto, temos que lembrar que Deus é amor e é justiça ao mesmo tempo. Abusa-se da misericórdia divina para assim se continuar numa vida pecaminosa. O que muitos pensam é que sempre haverá um tempo para o arrependimento. Muitos dizem: ah, mas lá para o fim da vida eu farei uma confissão a Deus e ele vai me perdoar. Mas, querido amigo, esses que pensam assim se esquecem. E se o fim da vida for amanhã? O inferno estará cheio de gente com bons propósitos. É o próprio demônio que nos engana, incutindo-nos uma falsa ideia de misericórdia para ofendermos, para desprezarmos ainda mais a Deus e tornarmos-nos indignos de um relacionamento mais profundo com ele mesmo. Temos que nos manter advertidos a respeito desse grande perigo para a nossa vida espiritual, pois abusar da misericórdia de Deus é desprezar a sua bondade. Ouça bem, ouça muito bem. Quem vive assim, certamente está abusando da misericórdia divina. Pois que, com que propósito Deus ainda permitiria que esse pecador vivesse, se não para que ele se convertesse e, por consequência, escapasse da desgraça de perder a sua alma? Deus é grandioso em amor. Portanto, não podemos desprezar a sua vontade. Qualquer pessoa que não valorize o que Deus tem feito por nós merece as severas censuras que o apóstolo Paulo dirigiu ao povo judeu, dizendo: ou

alma abusa da misericórdia divina, a misericórdia divina está bem próxima de abandoná-la. Temos que estar atentos para não sermos enganados pelos homens agentes de Satanás, como por exemplo acabamos de estudar em Judas. O demônio emprega ora o desespero, ora a confiança para nos enganar e nos fazer menosprezar a bondade de Deus. Veja bem, após o pecado, o demônio nos mostra o rigor da justiça de Deus. Para quê? Para que desconfiemos de sua misericórdia. Entretanto, antes do pecado, o demônio nos coloca diante dos olhos a grande e maravilhosa misericórdia de Deus, a fim de que não temamos os castigos devidos aos pecados e nada nos impeça de satisfazer as nossas paixões. É necessário cuidado para não pensarmos que Deus é cheio de misericórdia, portanto podemos pecar e em seguida é só confessar. Eis aí a ilusão, ou antes, eis aí a armadilha que o diabo usa para arrastar tantas almas para o inferno. Querido amigo, ao estudarmos e refletirmos sobre esse texto, vamos fazê-lo sob esse título: desprezo ao Senhor. Eu repito, com base em Malaquias 1, 6 a 9, o título é desprezo ao Senhor. Muito bem, nos dias de Malaquias, nos dias em que Malaquias exerceu o seu ministério, eram dias bem complexos. Depois de quase um século da presença e do ministério de Ageu e Zacarias, Malaquias foi chamada por Deus. O templo que fora reedificado estava em pé e a rotina dos sacrifícios já funcionava há muito tempo. Mas em Jerusalém a situação era mais grave ainda. Sérios abusos estavam ocorrendo na vida judaica. Os sacerdotes tinham se tornado descuidados e degenerados. Os sacrifícios defeituosos eram oferecidos sobre o altar do templo e o povo se descuidava de contribuir com os dízimos. O divórcio tinha virado algo comum e a aliança com Yahvé tinha sido esquecida. Deus então convocou Malaquias para denunciar essas barbaridades, assim como Jesus denunciou-as nos seus dias quando ele disse: quem vos der ouvidos, ouve a mim, e quem vos rejeitar, a mim me rejeita. Quem, porém, me rejeitar, rejeita aquele que me enviou. Lucas 10, 16. Querido amigo, Paulo, depois de 15 a 20 anos, novamente mostrou-nos o que Deus espera de nós, que somos o seu povo. Escrevendo aos Tessalonicenses, ele disse: porquanto Deus não nos chamou para impureza, e sim para a santificação. Dessarte, quem rejeita essas coisas não rejeita o homem, e sim a Deus, que também vos dá o seu Espírito Santo. 1 Tessalonicenses 4, 7 a 8. Querido amigo, o livro de Malaquias, então, caracteriza-se pelo tom polêmico com que trata os diversos temas da vida religiosa do povo de Israel após o retorno à Palestina, depois de 70 anos de exílio. O estilo do livro é de uma constante discussão entre Deus e o seu povo. As perguntas e respostas são a maneira pela qual os assuntos são abordados e tratados e a repreensão é apresentada. O estado de ânimo em que se achavam muitos israelitas, passadas muitas décadas do retorno de Jerusalém, praticamente um século, era deplorável. O tempo de espera alongava-se e a esperança de dias melhores e abençoados se esvaía. Ora, diante das dificuldades econômicas advindas da seca e da falta de produção alimentar, diante das grandes dificuldades sociais, diante dos relacionamentos problemáticos com os povos vizinhos e diante da demora da concretização das promessas feitas anteriormente, crescia entre o povo uma desesperança. Com quê? Com as práticas religiosas. O passo seguinte à desilusão, à desesperança, foi o desprezo. A falta de zelo no cumprimento dos requisitos estabelecidos para o culto a Deus foi aumentando de tal

0: forma que os próprios responsáveis pelo culto, isto é, os sacerdotes, também se envolveram naquele ambiente de desleixo, de despreocupação, de desprezo com as coisas de Deus. Eles se tornaram, eles mesmos, o alvo das repreensões divinas. A negligência na observância dos preceitos e das práticas para o culto estabelecidas desde os primeiros dias de Israel, como povo de Deus, conforme lemos lá em Êxodo capítulo 20 e em Levítico capítulo 1 até o capítulo 7, essas exigências, esses preceitos, estavam sendo quebrados não apenas na sua exteriorização, mas principalmente na motivação daqueles que vinham até o templo para cultuar. Tal desprezo ofendia a santidade de Deus e provocou a sua repreensão. Tanto como os israelitas, podemos incorrer no perigo de cultuarmos a Deus de uma maneira ritualística, de uma maneira rotineira, de uma maneira insincera, esquecendo-nos de que Deus procura verdadeiros adoradores que o adorem em espírito e em verdade. Por isso, a síntese desse texto pode ser apresentada da seguinte maneira. Devemos estar atentos para que a nossa vida religiosa não nos leve a desprezar o Senhor. Querido amigo, esse é o desafio, esse é o princípio. Essa é a advertência que o texto de Malaquias capítulo 1, versículos 6 a 9 nos dá. Devemos estar atentos para que a nossa vida religiosa não nos leve a desprezar o Senhor. Nesse texto encontramos três manifestações do desprezo ao Senhor que devemos evitar a qualquer custo. Em primeiro lugar, o desprezo do Senhor manifesta-se através da desonra, versículo 6. Qual era a premissa geral? O filho honra o pai e o servo honra o seu senhor. Então Deus faz uma pergunta específica: se eu sou pai, onde está a minha honra? Se eu sou senhor, onde está o respeito para comigo? E aí, o Senhor aponta o problema da desonra. É o cinismo. E o cinismo se expressa através de uma pergunta que o povo fazia a Deus. Mas em que nós temos desprezado o teu nome, ó Deus? Querido amigo, Paulo demonstrou aos cristãos de Roma que ao povo de Israel foram dadas a lei, o culto, as promessas, os patriarcas e Cristo, segundo a carne. A escolha de Israel não foi para promover a salvação individual de cada homem dessa nação, ou seja, a escolha da nação de Israel não é comparável à missão da igreja. Por Deus agir de forma poderosa ao tirar o povo do Egito, conduzindo-o pelo deserto, Israel tornou-se conhecido por todos os povos. Os grandes feitos realizados por Deus em prol de Israel tornou conhecido o nome de Deus além dos limites de Israel. Esta foi a missão pela qual o povo de Deus, de Israel, foi escolhido em meio a outras nações. Isso é, para proclamar a sua bondade, para proclamar Deus às outras nações. Um homem tornou-se uma nação através do cuidado especial do seu Deus. Isto é, Abraão. Israel era e continuará sendo o povo de Deus com uma missão específica. Mas a escolha para a missão não proporcionou salvação automática aos israelitas. Infelizmente, eles menosprezaram a eleição de Deus. Para alcançarem a salvação de Deus, os israelitas deviam crer, deviam ter fé na mensagem apregoada pelos seus profetas. E qual era a mensagem apregoada desde Moisés? Claramente, Moisés mesmo revelou o que Israel deveria fazer para ser uma bênção nas mãos de Deus. Moisés é quem disse: circuncidai, pois, o vosso coração, e não mais endureçais a vossa cerviz. Deuteronômio 10:16. Israel poderia usufruir da bênção de Deus quando arrependido se tornasse instrumento maleável nas mãos de Deus. Israel não desprezaria o Senhor quando cultuasse, dando toda a honra e toda a glória a Deus. Em segundo lugar, o desprezo ao Senhor manifestava-se, ou manifesta-se, através do desrespeito. Veja o versículo 7. Aqui o Senhor aponta a profanação do culto. Ofereceis no meu altar pão imundo. E aí vem uma pergunta hipócrita da parte do povo. Em que te havemos profanado? Será que o Senhor está certo? Nós temos profanado o Senhor? E em terceiro lugar, Deus responde objetivamente: nisto que pensais, sim, vocês têm profanado, nisto que pensais, a mesa do Senhor é desprezível. Querido amigo, é histórica a obstinação do povo de Israel em não atender o seu Deus. Desde que foram tirados do Egito, o povo sempre oscilou entre os caminhos perante o Senhor. Parecia um ciclo vicioso. O povo pecava, Deus os repreendia e eles se arrependiam. E aí Deus perdoava. Mas Deus disse algumas vezes: porque conheço a tua rebeldia e a tua dura cerviz. Pois se vivendo eu ainda hoje, palavras de Moisés, vocês ainda são rebeldes contra o Senhor, quanto mais vocês serão rebeldes depois da minha morte. Deuteronômio 31, 27. O peso ou a sentença de Deus para um determinado povo geralmente é proferido quando a medida da transgressão daquele povo atinge o nível máximo. O povo de Israel se arrependia quando estava em dificuldades, mas o livro de Malaquias evidencia um novo comportamento do povo frente à mensagem divina. Eles deixaram de considerar os seus pecados e passaram a questionar a mensagem entregue pelos seus profetas. O peso do Senhor, então, foi contra a condição pecaminosa que estavam e por passarem a questionar a mensagem do Senhor. Não só havia pecados, mas estavam agora duvidando da mensagem do Senhor pelos seus profetas. Ao questionarem e não aceitarmos as palavras de Deus, querido amigo, nós estamos desrespeitando o próprio Senhor. Quando os sacerdotes agiam apenas profissionalmente e não cultuavam de coração, estavam desrespeitando a Deus. Será que nós estamos isentos desse pecado? Em terceiro lugar, o desprezo ao Senhor manifesta-se através do desacato. Versículo 8. Há uma pergunta muito objetiva. Quando trazeis animal cego para o sacrificardes, não é isso mal? Pergunta o Senhor. E os sacerdotes de Judá criam que, chamando, clamando o nome de Deus, estavam honrando a Deus. Mas não se davam conta de que, com as suas ações, insultavam a Deus, a quem queriam honrar. O texto, conforme veremos mais adiante, fala da honra que as nações gentias, que os pagãos, davam ao Senhor, enquanto eles mesmos, povo de Deus, não honravam o Senhor. O que ofereciam no altar era um desacato à santidade de Deus. Mas aí o Senhor faz uma pergunta insistente: e quando trazeis o coxo ou o enfermo, não é isso mal? Quando estudamos o texto, percebemos que esse parágrafo se desenvolve com essa dinâmica. Primeiro, quem desonra a Deus será objeto de desonra. Versículos 6 do capítulo 1 e 2 e 3 do capítulo 2. E quem despreza o Senhor será desprezado da parte de Deus. Capítulo 1, 6 a 8 e capítulo 2, versículo 9. Como dissemos anteriormente, os sacerdotes estavam e viviam descuidados para com os detalhes importantes do seu ministério. Os sacerdotes, representantes e guias, dirigentes do povo, eles não percebiam que demonstravam na prática que estavam desacatando a Deus com oferecimento de ofertas e sacrifícios inaceitáveis por Deus. Eles demonstravam não só o descuido, o desacatarem o Senhor, mas demonstravam a vileza das suas vidas. Moisés fora muito explícito em orientar os sacerdotes sobre qual o procedimento que eles deveriam fazer. Qualquer que da casa de Israel ou dos estrangeiros em Israel apresentar a sua oferta, quer em cumprimento de um dos seus votos ou ofertas voluntárias, que apresentar ao Senhor em holocausto para que seja aceitável, ele deve oferecer, sabe o quê? um animal macho, sem defeito, ou do gado, ou do rebanho, de ovelhas, ou da cabra, o cego, o aleijado, o mutilado, o ulceroso, o sarnoso, ou o cheio de impinges, não os oferecereis ao Senhor. É abominação ao Senhor. Na degradação das suas ofertas, os ofertantes mostravam quão baixo tinham chegado. Eles é que eram cegos, coxos e enfermos. Não entendiam o que faziam e a miopia deles lhes impedia de ver e julgar o próprio procedimento conforme Deus os julgava e os avaliava. E aí, por fim, o Senhor, então, faz uma sugestão certamente irônica. Ora, apresenta esse animal todo defeituoso ao teu governador. Acaso ele terá agrado em ti e te será favorável, diz o Senhor dos Exércitos. Querido amigo, é necessário entendermos que aquele que despreza a Deus, despreza a si mesmo. Não há algo pior para alguém que tenta ignorar a presença de Deus em sua vida do que saber que não há como fugir da face de Deus. É necessário entendermos que as nossas ofertas, que as nossas ações para com Deus demonstram quem nós somos. Os sacerdotes, na época de Malaquias, mostraram que eram os verdadeiros cegos, coxos e enfermos que não viam, não andavam e não tinham forças para honrarem a Deus. Conclusão está no versículo 9. A petição não é respondida. Agora, pois, suplicais o favor de Deus, que nos conceda a sua graça, mas com tais ofertas nas vossas mãos, aceitará ele a vossa pessoa? Querido amigo, essa pergunta é desafiadora. Será que com esse tipo de vida podemos esperar a resposta de Deus às nossas orações? A resposta objetiva é: com esse tipo de vida, com essas ofertas ofensivas ao Senhor, não haverá resposta às nossas orações. Esta é uma verdade irrefutável. Por isso, então, eu oro a Deus para que o Senhor lhe dê uma vida correta diante dele, para que você possa ser aceito e para que a sua oferta expresse a adoração do seu coração. Querido amigo, faça um culto. Cultue o Senhor de uma maneira correta, honesta, transparente. Que o Senhor te abençoe. Um grande abraço e até o próximo programa.
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1: Hoje é 4 de junho. O tema de hoje é Semeie a Semente. Como seguidores de Cristo, é nosso dever semear a semente. Depois, o nosso Senhor é responsável pela colheita. Agradeça a Ele hoje pela oportunidade de trabalhar ao lado do Criador dos céus e da terra. Ouçam, o semeador saiu a semear. Marcos 4:28. Eu sou o Tiago Liza e é um privilégio orar com você.
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1: Querido ouvinte, tomo a sua preciosa atenção para a leitura da Bíblia Sagrada, a Palavra de Deus, conforme está escrita na carta de Tiago, capítulo 2, versículos 14 a 18. São poucos versículos. Por favor, então, preste atenção. Quem fala é o pastor Eudes Coelho, da Igreja Presbiteriana de Vila Mariana, em São Paulo. Está escrito: meus irmãos, qual é o proveito se alguém disser que tem fé, mas não tiver obras? Pode acaso semelhante fé salvá-lo? Se um irmão ou uma irmã estiverem carecidos de roupa e necessitados do alimento cotidiano, e qualquer dentre vós lhe disser: ide em paz, aquecei-vos e fartai-vos, sem contudo lhes dar o necessário para o corpo, qual é o proveito disso? Assim também a fé, se não tiver obras, por si só está morta. Mas alguém dirá: tu tens fé e eu tenho obras. Mostra-me essa fé sem as obras, e eu com as obras te mostrarei a minha fé. O apóstolo Tiago, nesse texto, combate a tendência judaica transplantada para o cristianismo de substituir uma vida sem expressão pela letra da lei. Em outras palavras, um conhecimento inoperante da lei. A tese aqui sustentada por Tiago é consistente com o que ele ensina quando diz: sede praticantes da palavra e não apenas ouvintes. Examinando este texto, ficamos com a impressão de que Tiago já conhecia o conteúdo das cartas de Paulo. Afinal de contas, ele usa as mesmas palavras, citações e exemplos usados por Paulo. Você pode conferir o versos 21, 23 e 25 com Romanos, capítulo 4, verso 3. Você pode conferir 14, 24 com Romanos 3, 28, 31 e assim por diante. Conhecendo ou não o conteúdo das epístolas paulinas, é inquestionável o fato de que a fonte de inspiração dos dois era a mesma: Deus, o Espírito Santo. Alguns críticos têm insinuado haver um conflito de ensinamento entre Tiago e Paulo. Mas uma abordagem tranquila, uma abordagem despida de presunções, indica a existência de uma distinção entre Tiago e Paulo, porém nunca de conflito. E a distinção consiste na ênfase com que Paulo e Tiago abordam o mesmo assunto. Eles estão tratando de fé e obras. Paulo apresenta as obras como evidência da fé. E Tiago enfatiza que a fé sem obras, sem evidência, é nula, é morta. Ensinam, pois, a mesma verdade com enfoques diferentes. Passemos então a uma pequena análise do texto no versículo 14. Notar que Tiago não diz que se alguém tendo em fé, ou se alguém tendo fé, mas se alguém disser. Dizer é uma coisa, ter é outra. Quantos declaram fé por ocasião do batismo, por exemplo, e não demonstram essa fé em sua maneira de viver? Não demonstram essa fé no dia a dia da vida? Há um exemplo em Atos capítulo 8, do famoso Simão Mago, em que ele não evidencia, ele dizia ter fé, mas não evidenciava a fé. Os versículos 15 e 16 desse texto de Tiago são ilustrações da declaração contida no versículo 14. Bengel, um dos maiores exegetas bíblicos, analisa o versículo 17 e diz, abre aspas, se o produto de uma fé declarada não é evidenciado, prova tão somente que essa fé não existe, fecha aspas. No mesmo diapasão, declara Alford, abre aspas, fé inoperante é uma fé inexistente, fecha aspas. O versículo 18 desse capítulo de Tiago apresenta o mesmo estilo de argumentação do verso 14, ou seja, omite a condicional se e formula o grande desafio da prática cristã, isto é, fé que se revela em atos, atitudes ou gestos. O cerne deste ensino de Tiago é que a fé verdadeira não pode ser represada. Ela flui, ela se expõe, se evidencia em termos de vida e de frutos. É, portanto, uma fé consequente. Este ensino de Tiago é bem ilustrado por Sadhu Sundar Singh em sua Palavra dos Dois Mares, falando sobre o Mar da Galileia e o Mar Morto, um que recebe e passa adiante e o outro que recebe e apenas acumula. Queridos, o que nós gostaríamos é que os dias que nós temos pela fé, as horas que Deus nos proporcionar, sejam vividos de maneira silenciosa e inoperante ou com ousadia no Espírito Santo. Isto é, com prazer, com determinação, sem falso acanhamento e sem receio de críticas de uma sociedade que vive sem Cristo e sem salvação. Para aqueles que desejam mudar, para aqueles que desejam evidenciar sua fé em Jesus, as comunidades cristãs oferecem uma enorme gama de ministérios e serviços. Aí está o nosso desafio. Crentes decididos, militantes do Senhor Jesus Cristo, dispostos a demonstrar sua fé por obras. Obras que glorifiquem o nome do Senhor, a quem amamos e servimos. De tal maneira, pois, brilhe a vossa luz diante dos homens, para que eles, vendo as vossas boas obras, glorifiquem a vosso Pai que está nos céus, disse Jesus. Deus os abençoe.
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0: Olá, é uma alegria muito grande encontrar com você mais uma vez aqui no programa Família Hoje. Eu sou o Cacá Rodrigues e comigo está o pastor e psicólogo clínico Kleber Lima. E como você sabe, o pastor Kleber sempre responde a pergunta do ouvinte RTM Brasil. Será que hoje não é o dia da sua pergunta? Olá, pastor Kleber, tá tudo bem contigo?
1: Graças a Deus, Cacá, tudo bem e com você?
0: Comigo também, pastor. Tá tudo bem, graças ao nosso bom Deus. E vamos à pergunta da nossa ouvinte da Rádio Transmundial. Pastor Kleber, meu marido e eu estamos tendo muitas discussões pela forma que ele corrige os nossos filhos. Eu sou contra bater porque meus pais nunca me bateram. E não suporto ver ele pegando o chinelo para bater nos meninos. Tenho dois filhos. O mais velho tem 5 anos e o caçula, 3 anos. Já discutimos feio por causa disso. Ele diz que eu tiro a autoridade dele. Mas eu tenho medo dele machucar as crianças. Nosso casamento está abalado por conta disso. O que eu posso fazer, pastor?
1: O tema disciplina dos filhos revela um desafio conjugal que precisa ser vencido. A capacidade comunicativa do casal, e aí de maneira especial deste casal que nos escreve aqui neste momento, e vamos então, e para quem vamos responder. Bom, é muito importante que o casal, marido, esposa, papai e mamãe aprendam a tratar temas sensíveis sem estremecer o relacionamento ou se ferirem mutuamente. Então, é importantíssimo que o casal separe um tempo para falar destes temas sensíveis. Este é um deles, mas no casamento nós sabemos que há outros, né? Na vida, em família, surgem tantos temas que são potencialmente explosivos, conflituosos, mas o casal precisa lidar com aquilo e dizer: amor, vamos sentar e vamos conversar com tranquilidade e objetividade sobre este assunto, é importante. Então, eu sugiro que vocês façam isso, separem um tempo. Se acharem que o assunto vai escalar um pouco mais, então vai para um lugar público, vai na padaria, que aí na padaria ninguém levanta a voz, lá vai precisar conversar baixinho e tratar o assunto com a devida atenção, o devido cuidado. Pois, por isso, minha sugestão é: separem um tempo e focalizem a busca de uma comunicação mais madura entre vocês. Ou seja, antes da questão das telas, existe uma questão que vocês, como casal, precisam equalizar, precisam equilibrar. 2, orem juntos regularmente, não é só de vez em quando, pedindo ao Senhor sabedoria para a criação dos filhos. Veja, a criação de filhos talvez seja, se não o maior, um dos maiores desafios da experiência humana. É complicado. Talvez alguns digam: ah, não, meus filhos não me dão trabalho. Que bom, parabéns, graças a Deus por isso. Mas também não significa que lá na frente não surjam problemas que sejam mais complexos. Ou, quem sabe, outros digam: ah, no meu caso eu já cansei de ir atrás porque nenhuma fórmula funciona e lá em casa a criação dos filhos é um problema para nós. Seja um cenário, seja outro, ou qualquer outro que poderíamos mencionar aqui, nós só poderemos ter uma boa educação para oferecer para os nossos filhos, com princípios sólidos, com coerência, com consistência, buscando sabedoria do Senhor e fazendo isso de uma maneira determinada, intencional. E nada melhor do que o casal, pai e a mãe, se juntarem para dizer: vamos orar, vamos pedir a Deus que nos ajude sobre isso. E em terceiro lugar, busquem um curso que ensine a esse respeito. Nós temos hoje ofertas importantes sobre este assunto, numa visão bíblica e que pode ser prático, inclusive, e que pode ser muito útil para vocês. 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
0: E se você tem alguma dúvida relacionada à família ou em outra situação, escreva pra gente. O nosso e-mail é ouvinte@rtmbrasil.org.br. Também nós temos o nosso WhatsApp 11 974 181 456. Pastor Kleber, mais uma vez, o nosso muito obrigado e até o próximo programa.
1: Eu que agradeço, Cacá. Um grande abraço para você e para os nossos ouvintes.
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4: É isso. Seja feliz e até o nosso próximo encontro.
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1: Você trabalha, constrói, planeja e organiza sua vida dentro de cidades humanas. Ruas mudam, governos falham, estruturas envelhecem. Mas existe uma cidade que não será destruída. Ela já está sendo preparada por Deus para aqueles que amam Cristo Jesus. O ser humano, contaminado pela mentira, acredita que progresso material pode curar o vazio da alma. Não pode. A tecnologia melhora conforto. A engenharia organiza espaços. O engenheiro agrimensor mede terrenos, define limites e ajuda cidades a crescerem com ordem. Mas nenhuma ciência humana consegue medir a eternidade preparada pelo Pai. Foi exatamente isso que o Espírito de Cristo revelou em 1 Coríntios capítulo 2, versículos 9 e 10. Os olhos humanos ainda não viram plenamente o que Deus preparou para os seus filhos. Cristo não morreu apenas para melhorar sua rotina. Ele veio lhe reconciliar com Deus e lhe conduzir ao reino eterno. No meio de um mundo cansado, violento e confuso, você precisa lembrar. Sua esperança final não está nesta civilização passageira. Abraão, o pai da fé, aguardava a cidade cujo arquiteto e edificador é Deus. E essa promessa continua viva. Existe uma cidade sem corrupção, sem medo, sem pecado, sem morte. Ali Deus habitará com o seu povo. Ali não haverá separação. Ali Cristo será plenamente glorificado. Você talvez conheça o Evangelho há muitos anos, mas a pergunta permanece. Sua esperança está apenas na terra visível ou na cidade eterna preparada pelo Senhor? A cidade dos homens passa. A cidade de Deus permanece para sempre. Seu modo de viver na sua cidade será muito limitada se tem uma perspectiva somente política, ao invés de viver aqui e agora, a expectativa eterna. Sua cidadania cristã começa já. Você quer ouvir mais uma vez essa mensagem e acompanhar pelo texto? 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Até já.
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Muito bom dia para você, muito bom dia, eu sou Fábio Zamana, estamos juntos, estou chegando por aqui em mais um dia, mais uma madrugada, e que seja uma madrugada super especial para você. Hoje, dia 4 de junho de 2026, feriado aqui em São Paulo, e estamos juntos, vamos até as 9 horas da manhã por aqui te fazendo companhia. Ótimo dia para você, uma ótima madrugada e um ótimo feriado para você que está aí curtindo esse feriado super especial. Vamos juntos daqui a pouquinho para você.

0: Ricardos aqui na sua RTM, cantando Por Causa Dele. Agora 4:08, horário de Brasília. Excelente madrugada para você. E vamos juntos com o nosso Hinos que Tocam.
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0: Bem-vindo a mais uma edição do Hinos que Tocam. Hoje falaremos sobre o compositor do hino Louvemo-te, ó Deus. William Patton MacKay nasceu na Escócia no dia 13 de maio de 1839. Formou-se em medicina na Universidade de Edimburgo, na capital do país, e trabalhou nessa área por alguns anos. Sentindo-se chamado para o ministério pastoral, abandonou a medicina para fazer teologia. Em 1868, tornou-se pastor de uma igreja presbiteriana. Louvamo-te, ó Deus, é o mais conhecido dos 17 hinos com que ele contribuiu para o hinário Praise Book de 1872. MacKay faleceu vítima de um acidente no dia 22 de agosto de 1885, aos 46 anos. O pastor escocês compôs em 1863 o hino que destacamos hoje. Ele se baseou em dois textos para criá-lo. O primeiro no livro de Salmos, capítulo 85, verso 6, que diz: "Não tomarás a vivificar-nos, para que o teu povo se regozije em ti." E no livro de Abacuque, capítulo 3, verso 2, que diz: "Aviva ao Senhor a tua obra no meio dos anos." Vamos então ouvir Louvamo-te, ó Deus, pelo Grupo Voices.
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0: E ouvimos Voices cantando Louvamo-te, ó Deus. E agora seguimos para a segunda parte do programa, na qual ouviremos músicas selecionadas para você. Vem chegando Tu És Fiel com Vitor Quevedo.
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0: Ouvimos Vitor Quevedo cantando Tu És Fiel aqui no nosso Hinos que Tocam.
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0: Infantil Cantai que o Salvador chegou, e com essa canção chegamos ao fim a mais um programa Hinos que Tocam, um programa que teve a produção de Raquel Campelo, revisão Marcos Olivares, apresentação Fábio Zamana. Até o próximo Hinos que Tocam.
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4: Muito bom dia, agora 4 horas 32 minutos, horário de Brasília. Vamos lá, você que já chegou, está chegando através do WhatsApp 11974181456. Muito bom dia. Henrique Graça Cabral tá com a gente também, um abraço para vocês aí direto da ilha. Tudo bem, meus amigos? Amadeu também, Belém do Pará, desejando um ótimo dia para todos. Anísio e Dilma, paraíso dos Tocantins, como é que vocês estão aí? Tudo bem? Tudo tranquilo? Bom dia, casal.
5: Bom dia, pastor Fábio Zamana, aqui é Anísio e Dilma, da cidade de Paraíso do Tocantins. Uma feliz quinta-feira, em nome de Jesus Cristo. Amém.
4: Ótima quinta para vocês aí também, meus amigos. Feriado, hein? Raimundo Maranhão, bom dia.
6: Bom dia, bom dia, bom dia, meu amigo, Padre Amanda.
4: Tudo bem, Raimundo?
6: E quem faz é Raimundo de Capuzal do Norte Maranhão. Estou ligado no programa da RTM todo dia.
4: Maravilha, hein?
6: Vou mandar um alô para Altendores, Zé de Freitas, no Piauí, minha filha Juliana, no Mato Grosso do Sul Dourado, Campo Grande, meu pediote, minha filha Juliane.
4: Valeu, um abraço para toda a família. Pastor Israel tá chegando com a gente. Monique e Graziele, direto da Inglaterra. Como é que vocês estão, meus amigos? Bom dia.
7: Bom dia, meu amigo pastor Fábio Zamana. Passando aqui para deixar aquele abraço especial de AZ para não esquecer de ninguém. 0 a 1000 para cada canto do Brasil. E dizer que nós ganhamos um presentão, rapaz. O pastor Marcos e pastora Débora doou uma bateria pro River Kennedy tocar na nossa igreja. Pensa na benção.
4: É mesmo?
7: E a minha irmã já tá quase ganhando alta, graças a Deus.
4: Que
7: ainda
4: maravilha.
7: Tá aí na reabilitação. Continue orando por ela. Fique com Deus, pastor Israel, diretamente da Inglaterra. Se possível, toca aí, Monique Graziele.
4: Toco, toco. Ontem, inclusive, a gente tocou também Monique Graziele. Monique Graziele, que faz parte aqui da programação da RTM, né? Coisa boa, coisa boa. Direto da Inglaterra, para todo mundo ouvir, né, pastor Israel, um abração pra você, meu amigo. Que beleza, hein? Essa eu quero ver, River Kennedy tocando bateria. Eu não sabia que ele tocava bateria. Além de cantar, toca bateria. Cada dia a gente descobre uma novidade boa de vocês, né? Gosto assim, gosto assim. Edna de Imperatriz, como é que você tá, Edninha? Tá trabalhando hoje também, minha amiga?
8: Vamos, mano. Você pensou que está sozinho no feriado? Não está só, meu amigo, porque não é só você que está trabalhando.
4: Opa!
8: Eu, você e muita gente estão trabalhando.
4: É isso aí.
8: Eu, você.
4: Lembrou dessa música, né, Edirinha?
8: Bom dia, bom dia, bom dia, bom trabalho, bom feriado para vocês, Amanda, porque daqui a pouco eu estou abrindo café para os nossos clientes também de feriado, né?
4: Uhum.
8: Aí, à tarde, eu curto o meu feriado. Um abraço, Leão, para você.
4: Valeu, Edninha, tá certo, tá certo. Eu também à tarde vou curtir meu feriado. Acho que hoje a Andréia vai pra casa da minha sogra. Aí vai levar a criançada, né? Então eu vou ficar em casa. Lá tem umas paredes que eu preciso pintar, vou aproveitar e vou pintar, porque com a criançada em casa não vai dar certo, né? Então vou aproveitar e vou pintar algumas paredes que eu preciso lá em casa. Aproveitar uma tinta lá que tá praticamente uma sobra de uma tinta lá que se a gente deixa estraga, né? Então vou aproveitar e vou fazer isso, viu? É, e depois descansar um pouquinho, tirar aquele cochilo da tarde. Coisa boa, coisa boa. Francisco Araújo tá com a gente lá em Sobral, Ceará. Aquele abraço de leão pra você, Francisco. Obrigado pela companhia, ótimo dia pra você. E seguimos agora com Música da Terra. Tá chegando Cláudio Ronk e Zedequias.
9: Zedequias. Zedequias, acorda, rapaz.
10: Ora, acordar pra quê?
9: Ué, nós queremos ouvir música.
10: Então vamos, ué.
9: Zedequias, Zedequias, acorda, rapaz.
10: Ora, acordar pra quê?
9: Ué, nós queremos ouvir música.
10: Então vamos, ué.

0: O senhor conhece a música, Zé Grau?
1: Sim, sim, essa é um hino muito tradicional, viu? E essa música é linda demais, né, Zé Grau? Qualquer dia a gente, vamos cantar nós dois aqui no ar, senhor? O senhor gosta de cantar, e como é que ficaria aqui a nós dois cantando? Ia ser bonito demais da conta, senhor. Enquanto isso, vamos ouvir a Mara Lima cantando Coração Ferido. Aqui.

0: Rosie é o áudio.
1: Eu ouvi Zerequias. Quem cantou? Fala quem cantou, Zerequias.
0: Ô, seu grande, faltou falar quem cantou, né, rapaz? É cantora bonita, voz de Mara Lima. Coração ferido aqui no Música da Terra, senhor.
1: E olha só quem vem chegando, tá ouvindo? É o Falcão e Josué cantando Marcas.

0: Falcão e Josué cantando marcas aqui no Música da Terra.
1: Tem música boa aqui, inclusive quem vinha chegando é o Wesley Virardo. Olha só essa dupla aí, tem coisa boa pra gente. Pião de Cristo.
2: É dia de

0: Você ouviu o Peão de Cristo com Ezio Everardo aqui no Música da Terra. Você que tá nos ouvindo, preste bastante atenção, abre seu ouvido que vai começar o Boletim Rural. Acompanhe as informações do campo. Daqui a pouco nós volta, certo, meu grande?
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2: Comece em seu rádio Boletim Rural. Hoje na apresentação de Cláudio Ronchi. E nesta edição, você fica sabendo, preços do algodão avançam no Brasil pelo quarto mês consecutivo. Esta e outras notícias, agora no Boletim Rural.
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2: O preço do algodão registrou alta pelo quarto mês consecutivo no mercado brasileiro. De acordo com dados do CPE, o indicador do algodão em pluma subiu mais de 3% em maio, fechando o mês cotado a R$ 4,27 por libra peso, o maior volume desde junho do ano passado. Segundo os pesquisadores, a valorização foi impulsionada pela oferta reduzida de lotes remanescentes da safra 2024-25. Principalmente os de melhor qualidade. Já os compradores seguem cautelosos, o que tem limitado o volume de negócios. Apesar da alta acumulada, o mercado começou junho com um leve recuo. Nos dois primeiros dias úteis do mês, a cotação caiu 0,7%, fechando em R$ 4,24 por libra peso. O mercado de arroz no Rio Grande do Sul segue com negociações em ritmo lento, após o encerramento da colheita da safra 2025-26. Segundo o CPE, produtores e compradores mantêm cautela diante da grande oferta do produto e das dificuldades para repassar preços ao longo da cadeia. Outro fator que influenciou o mercado foram os leilões de apoio à comercialização realizados pela Conab, que negociaram quase 120 mil toneladas de arroz e reduziram a movimentação no mercado físico. Enquanto parte dos produtores segura as vendas à espera de preços melhores, outros seguem ofertando o produto para fazer caixa após a colheita. Nos primeiros dias de junho, o preço do arroz em casca apresentou leve queda e fechou cotado a R$ 59,24 a saca de 50 quilos. Em maio, a desvalorização acumula alta de 4,5%.

0: O mercado do boi gordo manteve preços estáveis na maior parte do país, mas algumas regiões registraram altas nas cotações. Segundo analistas do setor, o cenário aponta um possível reajuste positivo no curto prazo, impulsionados pela boa demanda e pelas escalas de abate dos frigoríficos. Nas principais praças pecuárias de São Paulo, a arroba do boi gordo permaneceu em R$ 347, enquanto o chamado boi China seguiu cotado a R$ 352. Já os preços da vaca e da novilha apresentaram alta de R$ 2 por arroba. O mercado também acompanha com atenção a demanda internacional, especialmente a China e os Estados Unidos, importantes destinos da carne bovina brasileira. Com fonte de Globo Rural, produção de Karina Joubert, coordenação de Marcelo Fávero, direção de André Castilho, com realização da sua RTM Brasil, na apresentação de Cláudio Ronck, esta foi mais uma edição do seu Boletim Rural.
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2: Não, mas que coisa foi de me ouvir? Oh, música da terra! Música bonita aqui na sua Transmundial. Ô, seu Claudio, eu vou falar essa música aí, essa música é bonita demais. Ô, seu Claudio, o senhor deve cantar essa música aqui, porque o Zé Dequias gosta, hein, rapaz?
3: Mas que música, o Zé Dequias? Deixa eu ver aqui. Ah, é, essa daqui anuncia bem alto, hein, Zé Dequias? Bem bonito, vai lá.
2: Quem vem chegando, Guilherme, quer? Ele é

você ouviu Bar na Pé com Guilherme Kerr, aqui no Música da Terra. Ai, quem vem chegando esse casar maravilhoso que é aqui da Transmundial, que é o Wesley Maslene, cantando Castelo Forte, tocando em viola, seu grosso, a música em viola todinha, que bonito.

0: hoje é só zero quis.
1: Aí não tá bom. Logo, logo a gente volta. E com muito mais música. Eva, peraí.
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0: Informação 5 horas em ponto, horário de Brasília.
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dia, minha gente. Muito bom dia pra você. Vamos nós, Edi Garcia, chegando aqui na sua Rádio Paz FM, pela 89,9 Rádio Paz, pela 91,3 Araguaína. Paz FM, você e Paz FM, tamo juntos nesta quinta-feira, gente. Quintou, meu povo. Dia 4 de julho, mês de julho, vai que vai, é nós, tamo junto. A partir de agora, o seu primeiro programa ao vivo, Edgar Messias, com você. Naquele clima, naquele pique, naquele ritmo. Animado, firme, rende no batente. Vamos nós, hein, gente? O melhor da música sertaneja é nós. A partir de agora, quando são 5:02, confira 5:02. Hora certa pra você que está aí já de pé, animado, sim, animada, vamos nós, hein, gente? Boa esta manhã de quinta-feira, com muita coisa legal, a programação aqui segue naquele clima, naquela mesma pegada, naquele mesmo ritmo, o melhor da música sertaneja, boas opções de canções pra você, tem o quadro Você Decide, hoje é com Daniel e Samuel, duas canções com Daniel e Samuel e você vai escolher uma delas. Já se prepare aí pra mandar sua opinião, vou chamá-los, eles vão apresentar daqui a pouco as suas duas opções maravilhosas. Daniel e Samuel dispensa comentários. Vamos conhecer, ou melhor, relembrar as duas canções que estão aqui hoje programada para você escolher uma delas, tá certo? 639-8420-6868 é o nosso WhatsApp. Você pode interagir com certeza, mandando o seu olá, o seu bom dia, tô na escuta. Pode mandar também o seu pedido de oração, gente. Mande aí o seu pedido de oração. Vamos orar, Edgar. Ore pela família, ore pela. E enfim, fica à vontade. 639-8420-6868. O nosso WhatsApp está liberado aqui para você interagir com a gente. Pode oferecer as canções que nós temos programado aqui, uma infinidade de músicas, músicas maravilhosas, selecionadas no capricho para você conferir a partir de agora, dentro do programa Amanhecer com Cristo. Certíssimo. 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São os nossos parceiros e você, claro, nos apoia também nas suas participações, ouvindo aí a nossa programação, seja em casa, seja no trabalho, ao som do carrão, hein? Como tem gente ouvindo a gente ao som do seu carro. Legal, você que ligou o carrão aí, já entra automaticamente 89,9 ou 91,3. Tamo junto. Muito bem, Amanhecer com Cristo começando quinta-feira, gente. Muita gente aí hoje tem aquela programação alterada, muita gente tá aproveitando, hoje tem um provável feriado, né, gente? Pra algumas pessoas. Gente, hoje é quinta-feira, dia de falarmos um pouco sobre café da manhã, né? Assim, sempre às quinta-feiras o Edgar Messias traz pra você algum comentário sobre o café da manhã. E hoje a minha curiosidade que eu quero compartilhar com você, e nós vamos bater na tecla sobre as primeiras horas do dia. Qual deve ser a melhor hora a se alimentar quando você levanta, quando você acorda, né? Você ficou aí dormindo de seis a oito horas, né? 5, 6, 8 horas sem se alimentar, né? E aí, você vai me falar, ou pode interagir com a gente, você que sabe, né? Pode compartilhar a sua experiência. As primeiras horas do dia, qual deve ser o tempo? Depois que você levanta, a melhor hora para você já se alimentar. E essa alimentação pode ser uma alimentação à base doce, neutra ou salgada? Qual deve ser a melhor opção, a melhor dica para você logo ao amanhecer do dia? Certinho? Então vamos lá, vamos clareando a ideia ao longo da nossa programação. Vou chamar as músicas do quadro Você Decide, que hoje tá assim: Daniel e Samuel, é a bola da vez, hein? Na primeira opção tem essa aqui, que é demais, curto muito, Daniel e Samuel. Pai Nosso é o nome da primeira opção, presta atenção. Hoje as duas é com Daniel e Samuel, hein? Vamos abrir a primeira aí, vai lá, canta aí.

0: Boa, boa, boa. Dá pra ter uma ideia legal aí, né?
1: Sim.
0: Essa é a primeira opção para hoje. E a segunda? A segunda também com eles, Daniel e Samuel. Feliz demais. Essa é mais ritmada, né? Olha que batida. Ei, meu Deus do céu.

0: bom essa daí, hein? Ei. E agora você vai decidir, escolhe qual das duas. Daniel e Samuel tá presente hoje aqui no quadro Você Decide. Sei que tem muita gente que pede, às vezes, várias vezes, toca uma do Daniel e Samuel. E quando você fala uma do Daniel e Samuel, então você nos deixa aqui à vontade para escolher lá uma das topzeiras. Né? Hoje tem duas para você escolher uma. Diz para mim, 639-8420-6868. Faça como os meus amigos, ó, que já estão aqui comigo, já manifestando aqui, já vejo o seu nome aqui no nosso WhatsApp, hein? Faça como a minha amiga irmã Sara, meu amigo Domingos Dóris, esse povo que tá aqui, ó, aparece para mim aqui como participante já do Amanhecer com Cristo Produção. Meu amigo Amadeu Farias, bom dia, companheiro. Olha o Ney, lá no Taquarizão, meu amigo Fernandinho, também no Taquari, o Tiagão Ribeiro. E aí, Tiago? É nós, hein, rapaz? Como é bom você aqui sinalizando todas as manhãs fielmente. A diaconisa Videlina também arruma, esse povo arruma tempo para participar aqui comigo, hein? Obrigado, irmã. Nossa diaconisa Videlina, setor Belo Horizonte. Meu amigo Thales Borges. Bom dia, meu amigo Thales. Seja bem-vindo, hein? É, rapaz, olha só, o presbítero Francisco também marcando presença aqui comigo. São meus amigos madrugadores. Esse povo é povo animado, rapaz, povo animado. Obrigado, meu presbítero Francisco, Janilson Pires, irmã Maria Fernandes. Obrigado. Olha, você que está trabalhando e sintonizado aqui na Rádio Paz FM, você que está em casa se organizando para sair para o trabalho, você que está se organizando para ir para academia, é a turma que vai para academia.
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0: É corajosos, hein? A você no sítio, na chácara, PAs, assentamentos, também você na fazenda, aí ligado na gente. E aí, gente, meus amigos do curral, você, meus amigos vaqueiros, gente boa, você, confeiteiro. E aí, é nós, hein? Bora encarar esta quinta-feira ao som da Rádio Paz FM. Simbora, vamos que vamos. Eu tenho boas canções pra gente conferir. Essa aqui com Eleni e Débora. Não temerei o nome dela. E...
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0: Vamos juntos, 5 horas e 9 minutos. A Paz FM, a nossa melhor companhia.

Débora, não temerei. Você ouviu aqui no Amanhecer com Cristo. Falcão e Josué aqui na roça. Bem, Eliseu Lima cantando junto com você. Vamos conferir então? 5 horas e 12 minutos, hora certa, 5 horas e 12 minutos aqui na sua Rádio Paz FM.

0: você ouviu com o Falcão e Josué aqui na roça. É maravilha, hein? É, legal. 5:16. São 5:16 aqui na paz. Gente amiga, gente boa. 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Vamos de mais canções. Olha, daqui a pouco vamos de alô, hein? Já vou liberar seus recadinhos. A você que chegou por aí agora, meu amigo Antônio, ligado na gente, é o grupo Liga Liga. Ah, ligado aí na Grande Araguaína, hein? Minha amiga Isaulina também, hein? Olha só. Mais.
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e a Felipe. Essa aqui vai pros meus amigos caminhoneiros, você que está nas estradas aí, ó. Acelerando pro Santi. Jefferson Rufino vai cantar Cowboy da Estrada. Aqui.

0: coisa boa, Gerson Rufino, cowboy da estrada aqui ligado na gente. Vamos mandar alô, meu amigo, minha amiga, pra você que está aí comigo.
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0: Sintonizado aqui na Paz FM 89,9 ou na Paz FM 91,3. Atenção, você que está comigo, chega mais, hein? 639-8420-6868. Diz pra mim, você que está nos acompanhando, está nos ouvindo de onde, gente boa? Ah, tá aqui em Palmas, tá no Tocantins ou fora do Tocantins? Qual que é a região que você está nos ouvindo pela internet? Aí não temos limite, né, gente? Onde quer que você esteja, chega pra cá, diz pra gente, mande o seu olá, o seu bom dia. Não esqueça de mandar também o seu nomezinho, você que vai participar a primeira vez aqui na Paz FM. E, gente, olha, e hoje, como é que tá aí a programação para hoje, esse feriado, né? Como é que tá a programação aí hoje? Corpus Christi, né, gente? Como é que você está se organizando? Edgar, vou ficar de boa hoje. Não, hoje eu tô aqui só na tranquilidade, né? Aquela rede, né? Ai, Jesus. Meu amigo Tiago Ribeiro já mandou um recado aqui que eu quero compartilhar com você, viu? O Tiagão mandou, sabe o quê? Jogar um balde d'água em alguém que tá roncando aí. Como é que é a história aí, Tiago? Como é que... Olha só, rapaz. Tá ligado na gente, né? Vamos jogar um balde d'água nessa turma aí, né, Tiagão? Ele diz aqui, ó, manda um grande abraço pra todo o povo aqui, a minha mamãe lá em Paraíso, Tocantins. Não, esse aqui é o Thales, né? Thales Borges. É o Thales Borges que mandou aqui a sua participação. Alô, meu povo, deixa, eu vou voltar no Thiago já. Segura, calma aí, Thiagão. Aí, ó, meu irmão Thales Borges, obrigado, irmão, pela participação. Seja bem-vindo aqui no Amanhecer com Cristo, hein? Manda aqui, ó, manda um grande abraço pra minha mamãe lá em Paraíso. É a Danilda, tá ligada, é, rapaz? Fala que estamos ligados na Paz FM. Então tá bom, forte abraço, bom dia pra você, bem-vindo sempre. Como é que é o negócio lá do Thiago? Ele tava aqui, sumiu, foi pra onde, rapaz? Ai. Aqui é um homem ali, gente. Mandou jogar um balde d'água na dona Kate. Como é que é, Kate? Já tá de pé, irmã? Hã? Vai precisar mesmo do balde d'água aí, dona Maria? Aí, ó. Pelo amor de Deus, né? Bora. Daqui a pouco tem balde d'água chegando aí, né, Thiago? Forte abraço pra você, querido. Bom dia, pastor Edgar Messias, quinta-feira. Estamos aqui, gente, no batente, bora. Biscoito frito e cia hoje funciona, meu povo. É, na hora de tomar o cafezão, já sabe onde que é, né, Tiagão? É na MS10, é isso? Ao lado do Atacadão Cesamar. É nóis, querido. Obrigado. Vamos nós. A nossa irmã Sara tá marcando presença aqui também. Ela chegou na frente, viu? Vamos voltar aqui. Opa, é só porque eu quis adiantar a questão ali do balde d'água. É pra quem está roncando aí uma hora dessa, aproveitando o feriado. Quem pode, pode, né, gente? E quem não pode, não pode. Não é assim? Como é que é?
2: Ai, coitada.
0: Quem tem que acorda cedo mesmo. A irmã Sara mandou aqui, olha, sugere Daniel e Samuel, ela está pedindo, né? Mas como Daniel e Samuel está aqui na disputa do quadro Você Decide, vou considerar o seu voto, tá, irmã Sara? A uma delas, ela está mandando um alusão pro Edgar Messias, pro Danilo, Natalino e todos os caminhoneiros, padeiros, salgadeiros, pastores, todos que estão ouvindo aqui o Amanhecer com Cristo e Mansarda, seu Natalino, é Monte do Carmo. Muito bem, muito bem. Meu amigo Domingos Dóris está em Porto Nacional. Vai orar com a gente, né, irmão Domingos? Como sempre, obrigado pela sintonia. O Amadeu Farias mandou também aqui um texto bíblico. Primeira carta escrita aos Coríntios, capítulo 12, verso 13. Pois em um só espírito, todos nós fomos batizados em um corpo, que judeus, que grego, que escravos, que livre. E a todos nós foi dado beber de um só espírito, meu amigo.
3: Glória a Deus.
1: Deus.
0: Coisa linda, hein? Coisa linda. Obrigado, meu amigo Amadeu Farias, mandando textos bíblicos. Meu amigo Ney está em Taquari, sugere canção aqui também. Forte abraço, meu irmão. Forte abraço para você aí no Taquari. É o Ney Santos. E aí, já tem pão no jeito aí, Ney? Aquele pão caseiro maravilhoso.
2: Amo demais, Júnior.
0: É o Neizão, rapaz. Neizão é o homem do pão caseiro em Taquari. Alô, Taquarizeu! Meu amigo Fernandinho tá por lá também, né? Dona Joyce tá aí firme, animados, animados. Cantinho do Café em Taquari, sintonizado aqui no Amanhecer com Cristo em alto e bom som. Ô Fernandinho, você manda o endereço aí do café aí no Taquari, viu? Ah, pô, vamos dar uma chegada por lá e tomar aquele café maravilhoso no Cantinho do Café e dizendo, olha, ouvi lá no Amanhecer com Cristo. É nóis. Obrigado, Fernandinho. Deus abençoe você e sua família. Minha querida Diaconisa Videlina, mandando aqui o seu bom dia na paz do Senhor, pastor Edgar, pastora Jarlene, Mielai, Marcos, os caminhoneiros, leiteiros, salgadeiros, todos que estão na escuta do Amanhecer com Cristo. Vamos junto, minha Diaconisa Videlina. E vamos orar também, né, irmã? É nóis. Deus abençoe. Forte abraço. Seja bem-vinda, seja bem-vinda aqui, ó. Meu amigo Antônio. O Antônio é do grupo Ligue, ligue, hein? Isso, bom dia, na paz do Senhor, Antônio Filho, Araguaína, Tocantins, manda aí um alô aqui para o grupo Liga, como é que é? Ligue, ligue, né? Aqui veio Lídia. Lídia, ligue. Aplicativo. Ligado na gente aí. Pronto, tá certo. É o grupo Ligue Ligue. É, Araguaína. Forte abraço. Os meninos das entregas, né, minha gente? É, os meninos das entregas, essa turma são madrugadores também. São animados.
1: Aqui tem coragem.
0: Tem coragem, os meninos. Oi, Antônio. Obrigado, irmão. Forte abraço pra você e toda a equipe de trabalho nesta manhã maravilhosa. Eu vou pausar os alôs, mas daqui a pouco eu prossigo com mais pra você, tá bom? Eu vou prosseguir, tem aqui meus amigos, minhas amigas, o meu amigo e irmão presbítero Francisco. Bom dia, na paz do Senhor, manda um alô aqui para mim, tô fazendo café, como é que é? Na chácara, pai e filho, pai e filha, olha aí o rapaz, que fogão bonito, hein? A labareda, que rapaz, que lenha é essa aí, hein? Que dá esse fogaréu todo aí. Aí você na chácara, pai e filha, no encantamento, deve ser assentamento Clodomir Santos de Moraes, né? Deve ser. Então tá. Meu abraço, meu presbítero. Forte. O café já tá no jeito aí, né? Um fogaréu desse aí, com certeza o café já tá é pronto. Deus abençoe, meu irmão. Animação, hein? Daqui a pouco eu prossigo com mais participações. As minhas amigas, meus amigos que vão chegando, interagindo aqui comigo. Deus abençoe, seja bem-vindo, sejam bem-vindas. O Janilson, Isaulina, irmão Manuel, o Joel, meu amigo, minha amiga missionária Mari Ruth, o irmão Divino, irmão Sebastião. Deus abençoe, irmão Sebastião tá no Taquari. Legal, tá faltando o seu nome, percebeu que eu não falei o seu nome? Porque não aparece aqui pra mim, não aparece.
2: O quê? Não acredito.
0: Tem que aparecer, tá bom? Diz aí, dá um sinal comigo. Vamos de Alisson e Neide, meu amigo Neide.

0: E você ouviu com Alisson e Neide a canção aqui bonita na Paz FM, né? 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Alô, alô. Vamos, antes do alô, segura o alô aí, produção, segura o alô. Vamos chamar aqui as músicas do quadro Você Decide, para você entender legal. Vamos então, na primeira opção, ó, Daniel e Samuel. Hoje tem Daniel e Samuel na primeira e na segunda. Você decide, você escolhe aqui comigo.
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0: Pai Nosso é o nome dessa primeira opção. Vamos conferir só um pouquinho para você analisar e decidir comigo, vai lá? Ouve aí, vai.

Tô bem, Daniel e Samuel é a primeira a sair, tá? A segunda é com Daniel e Samuel também, essa aqui. É animada, hein? É uma batida boa. Feliz demais é o nome dela. Oh, vamos ouvir também. Atenção, hein? 639-8420-6896.

0: Pronto, pronto, segura aí, Daniel Samuel. Se for a mais votada, você já sabe, né? Será anunciada a campeã. Hoje tem Daniel e Samuel com as suas duas opções, tá bom, gente? Essa semana eu tô batendo nessa tecla, tá? Percebeu? Teve Raiz e Ravel, teve Os Levitas. Hoje tem Daniel e Samuel. Amanhã, fica comigo que você vai saber qual será. 5:42 na Paz FM. Vamos de alô, vamos, Edgar, vamos sim, vamos lá. Eu quero mencionar o seu nomezinho, você que aparece aqui, tá? Você que sinaliza, não dá pra eu lembrar o nome de quem não aparece, gente. Eu quero lembrar, mas não consigo. Já passei dos 10 anos de idade.
1: Ai, coxa.
0: Eu esqueço, meu Deus do céu. Então, me lembre aí, quem é você? Você que participa de vez em nunca, fica sempre caladinho, não fala nada, hein? É a correria de Gavecias. Tá valendo. Meu abraço pra você que nos ouve na Grande Araguaína, hein? 91,3, Rádio Paz FM, a rádio da família, expandindo Tocantins afora. A você que nos ouve em todas as regiões, tá no sítio, na chácara, vai aproveitar o feriado hoje. Pra que lado, gente? Já tá pegando a estrada, a turma é feriado, acorda cedo pra poder pegar a estrada, né, gente? Enquanto outros acorda cedo para trabalhar normalmente, porque nem todo mundo vai estar de feriado hoje, hein, gente? Nem todo mundo.
1: O quê? Não acredito.
0: Vamos lá, 5:43 na Paz. E olhando aqui os nossos ouvintes, participantes comigo, deixa eu ver onde parei aqui. O meu amigo Janilson Pires pediu canção e tá mandando alusão pro nosso presidente, pastor Amarildo, para o nosso diretor aqui da Paz FM, o Carlinhos. Carlinhos tá sempre ligado aí, né? Sempre na sintonia. É nóis. Obrigado, Janilson, mandando alô para todos os nossos companheiros. Obrigado, Deus abençoe. Ele pediu Mara Lima, tá na agulha, daqui a pouquinho, amigo. Obrigado, irmão Janilson, nosso companheiro. Nossa irmã Isaulina, também carinhosamente interagindo aqui com a gente. Obrigado, irmã Isaulina. Vamos que vamos. Meu irmão Manuel tá em Luzimangues. Alô, Luzimangues. Alusão pra Luzimangues. Esse povo animado aí, irmão Manuel, o senhor pediu com João Marcos e Maria Eduarda, né? O senhor gosta, né? Pois tem Maria, tem João Marcos e Maria Eduarda ali, viu? Vai demorar um pouquinho, mas vamos tocar. Quanto antes tá na agulha, daqui a pouquinho o senhor vai conferir aí, tá certo? João Marcos e Maria Eduarda, pro meu amigo Manuel, que gosta de uma boa moda de viola. Ele gosta das boas. É isso aí, eu também. Bora. É, meu amigo Joel, tá ligado lá no assentamento pra é Porto Nacional. Alô, Porto Nacional. Porto Nacional, sintonizado aqui na melhor. Forte abraço, meu amigo Joel. É bom tê-lo por aqui também, gente. Essa turma toda que eu estou mencionando, automaticamente já estão na lista de oração, viu? Você já entra automaticamente, que daqui a pouquinho, atenção, hein? A partir das 6 da manhã, palavra de Deus e oração com Edgar Messias, sempre. De segunda a sexta-feira é nós aqui orando. Vamos falar com Deus. É, gente, a oração não pode faltar, você sabe, né? Não pode faltar. Então, tá combinado. Daqui a pouquinho, a missionária Mari Ruth vai orar comigo e ela roga as orações a toda a equipe da Rádio Paz, por sua família, a todos os ouvintes. Ó, e ela diz aqui, ó, desde as 2 da manhã, ó, tá aí ligada, acompanhando a programação. Forte abraço, irmã missionária Mari Ruth, na sintonia da Rádio Paz FM. Deus abençoe sua casa, sua família, o irmão divino, a irmã Maria. Mamaria José, tá ligada na Paz FM, mandando aqui o seu voto nas músicas, combinado, o Sebastião tá no Taquari, alô aqui, bom dia, paz do Senhor Jesus, Edgar Messias, vamos juntos na oração, é o irmão Sebastião no Jardim Taquari. Alô, meu povo em Taquari, tem mais gente em Taquari ligada aqui na Paz? Diz aí no 639-8420-6868. A você que vai participar a primeira vez comigo, não esquece, apresente-se, mande o seu nome. Eu quero saber quem é você, viu? Não quero ficar na dúvida, não. O Júnior Damasceno é nós. Bom dia na paz do Senhor. Júnior Damasceno, obrigado, irmão. Seja bem-vindo sempre. Bora, tem mais aqui? Tem sim. Bom dia na paz do Senhor, pastor Edgar Messias. Gostaria de ouvir Daniel e Samuel. Opa, pronto, vou considerar o seu voto aqui, tá bom, amiga? Quem é? Dejanira Reis. É Paraíso Tocantins. É povo, povo abençoado, hein? Povo abençoado em Paraíso. Oh, maravilha. Meu povo aí na Grande Casa Verde, quem mais? Vila Regina também. Forte abraço aí pra todo mundo em Paraíso Tocantins. Minha irmã Sara confirmou aqui que estará orando com a gente. Isso, irmã Sara, vamos orar sim, minha irmã. Deus abençoe. São 5h48 de Galicias. Corre, menino. Bora, rapaz.

0: Participando, vou pausar, daqui a pouco eu volto rapidamente. Tem o Davi Wilson mandando aqui sua participação, presbítero Welton Carvalho, tem mais gente de Porto Nacional? Tem sim, né, Isabel? A Isabel tá por lá ligadinha. Alôzão pra você, pra toda a sua equipe aí, ligados na Paz FM, na Estação do Pão, né, gente? É, Estação do Pão, tá lá ligeira, no capricho aí, trabalhando muito, muito pão aí no jeito. Obrigado, Isabel. Minha amiga Grácia Ramos também mandou uma coisa ali. Ô, Magno, meu amigo Magno, quantos dias, rapaz? Seja bem-vindo, hein? Daqui a pouco eu vou ler seus recadinhos. Fica comigo, vamos junto. Vou chamar aqui a Eunice Keila, mais que vencedor. Essa é top, hein? Vai pra você aí, ó.
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0: Eu volto trazendo muito mais. Tem Mara Lima, tem João Marcos e Maria Eduarda, tem Falcão e Josué, tem Fábio César e muito

Eunice Keila, mais que vencedor. É, maravilha, hein? Maravilha mesmo. 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

0: 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Eu quero mandar um alusão para você que aparece aqui na nossa lista rapidamente. Tá chegando o momento da palavra de Deus. Tem Maranima para cantar pra gente, meu amigo Janilson, menor dos menores. Mas eu quero mencionar aqui o meu amigo, minha amiga Grácia Ramos, né? Ela mandou aqui a sua participação, batendo ponto, né, Grácia? E vamos juntos na oração, menina. Bora! Deus abençoe. O Davilson está nos ouvindo aí, né, Davilson? Deus abençoe. É aí no setor Santa Fé Rural. Alô, meu povo. Aí na região, Deus abençoe. Vamos orar, tá bom, querido? Vamos falar com Deus em instantes. É, meu amigo pastor Welton Carvalho também está na escuta. Vamos orar agora, meu amigo. Está chegando. Deus tem uma palavra para o nosso coração e na sequência estaremos falando com Deus. Quem mais? O Magno, bom dia, meu irmão Edgar Messias, da parte do Senhor. Joga água no tião do Xambari. Que é isso, varão? Meu Deus do céu. Ô, meu irmão tião do Xambari, que história é essa, hein, varão? Tá desse jeito, hein? Bora, varão, bora despertar. Tem balde d'água pra você aí, hein? Deus abençoe, querido. Vamos junto, meu amigo Magno, dona Creuza. É Paraíso Tocantins. Muito bem. É nós, tamo junto. Forte abraço, vamos orar. São 5h56 na Paz FM. 5h56, produção. Vamos correndo aqui, né? Acelerando o processo. Oração pela minha família. Mandando aqui a paz do Senhor, irmão Francisco Assunção. Vamos orar, querido. Vamos falar com Deus em instante, tá bom? Muito bem, vou pausar. Você que eu não mencionei o seu nome, fica tranquilo que antes de orar, vou mencionar e logo na sequência vou abrir suas mensagens aqui pra gente então compartilhar com os nossos ouvintes. Tá combinado? Tamo junto? Então tá, prepare-se aí, pega a sua Bíblia, já fica no jeito aí, porque nós vamos daqui a pouco de palavra de Deus e oração aqui na Paz FM, tá certo? Vou chamar aqui então Maralima pra cantar. Meu amigo Janilson foi quem pediu a sair, né? Combinado, Janilson Pires. Deus abençoe você e sua família. Maralima, menor dos menores. E na sequência tem palavra de Deus e muito mais. Tem oração chegando aqui na Paz.
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0: Chega pra cá no 639-8420-6868. Participa comigo aí.

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1: Em Palmas são 6 horas em ponto, horário de Brasília.
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17: Bom
1: bom dia para você. Estamos no momento da oração, momento da palavra, a sua primeira oração ao vivo aqui na Rádio Paz FM. É seu amigo Edgar Messias. E eu quero chamar sua atenção, você que pode, você que tem essa disponibilidade, aproveitemos então para abrir a nossa Bíblia. Eu quero convidar você para João, Evangelho de João, ou que João escreveu, capítulo 15, versículo 4, diz assim a palavra de Deus. Aos estudiosos das Escrituras já sabem que aqui Jesus está tratando, que é uma continuação das suas últimas instruções aos discípulos, a união íntima entre Jesus e os crentes. Esse é o tema principal do capítulo 15, né? A união íntima. Isso é muito sério, né? Esse título já passa pra gente muito, né? Já tem muito a nos ensinar. Mas o verso 4 do capítulo 15, bem objetivamente, quero chamar sua atenção, está escrito assim: estai em mim e eu em vós. Como a vara de si mesma não pode dar fruto se não estiver na videira, assim também vós, se não estiverdes em mim. Como a vara de si mesmo não pode dar fruto, assim também sois vós, se não estiverdes em mim. Alguém pode até estar produzindo, e na verdade todo mundo produz alguma coisa. A questão é produzir boas coisas. Aí já muda. Para você produzir boas coisas, boas ações, boas atitudes, bom fruto, precisa estar em Cristo Jesus. E aqui está relacionando sobre a comunhão, a figura da videira aqui que Jesus usa, e os ramos, nos ensina que a vida espiritual depende de um relacionamento constante com Cristo. Um ramo separado, um galho separado de uma árvore, aqui no caso a videira, ele perde totalmente a sua força, vai secar, vai deixar de produzir frutos. E da mesma forma é aquele cristão que ele se afasta, né? O cristão não consegue viver plenamente, né, de uma forma plena, maravilhosa, à vontade de Deus, se ele estiver longe de Cristo. E você que me ouve agora tem essa consciência. Você sabe do que você foi, né, e do que você está sendo agora. Você que se distanciou, você se vê como um ramo cortado, você se vê como um ramo que foi separado da videira. Como está a sua vida? Eu quero concluir essa breve reflexão dizendo para você que a permanência em Cristo é uma questão de escolha diária. Eu escolho estar em Cristo. Por isso a palavra diz: permanecei em mim e eu permanecerei em vós. Jesus garante isso. Se eu permanecer nele, ele permanece em mim. Entendendo que sem Cristo não há fruto espiritual verdadeiro. Sem Cristo há fruto, mas não é fruto espiritual. Não é fruto verdadeiro. E a ideia é que eu e você produzamos fruto bons, verdadeiro. Sem Cristo não há. Não há essa possibilidade. A comunhão com Jesus produz crescimento, maturidade, testemunho. E quando buscamos a presença de Deus, permanecemos em Cristo. Não estamos apenas pedindo que Ele fique conosco, estamos também aceitando o convite para permanecer nele. A comunhão é mútua. E nós permanecemos em Cristo, e Cristo permanece em nós. Eu concluo dizendo que o segredo de uma vida frutífera, de uma vida plena, não é correr atrás dos frutos, mas é permanecer ligado na videira verdadeira, que é Cristo Jesus. Pense nisso. Eu repito o texto de João, capítulo 15, verso 4. Estai em mim e eu em vós. como a vara de si mesma não pode dar fruto se não estiver na videira, assim também vós, se não estiverdes em mim, disse Jesus, nas suas últimas instruções aos seus discípulos acerca da união íntima que nós devemos ter com Jesus. Deus abençoe e eu quero orar com você.
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1: Eu quero orar com você que eu já mencionei o seu nome, já mandei os meus alôs para você. E você que chegou por agora e eu não mencionei ainda, não vai dar para abrir a sua mensagem agora, os seus pedidos de oração, mas eu quero mencionar a todos que chegaram agora durante o momento da palavra, meu irmão Antônio Donizete. Vamos falar com Deus, querido. A nossa irmã Alzenira Santos, lá em Roraima. Vamos orar, irmã Alzenira. A irmã Sara confirmando mais uma vez aqui sua participação. O irmão Bambam, nossa irmã Hilda e toda a sua família. Também a Leonete de Castro, meu irmão Ibamã, a irmã Juvecina, a Eliana Ribeiro, nossa irmã Nivaldina Souza, nossa irmã Grácia Ramos, o meu irmão José Laurindo, nossa irmã Maria Raimundo, a nossa irmã Deusa, a essa turma toda, a você que sempre ora comigo, acompanha aqui o momento da oração, você em sua casa, no seu trabalho, a você que já está no trabalho, né? Já começou aí às 6 da manhã, a você no seu veículo, acompanhando aqui o Amanhecer com Cristo, eu quero orar com você agora. Pai, no nome de Jesus eu oro, agradecido mais uma vez, por mais um dia que o Senhor está nos dando, e eu quero, meu Deus, enaltecer o nome do Senhor pelo cuidado que tem sido tão grande para conosco. Temos sido, meu Deus, beneficiados pelo favor e a bondade do Senhor. Muito obrigado, Deus, pela noite que se foi, pelo descanso do corpo físico, e ainda agora, meu Deus, de pé estamos nós para mais uma jornada, para mais um dia. Senhor, que a boa mão do Senhor seja mais uma vez manifesta sobre as nossas vidas. Que desfrutemos, meu Deus, do teu favor, do cuidado, do agir do Senhor, meu Deus, nos detalhes, em todas as áreas da nossa vida, que sejamos abençoados e que a palavra nesta manhã venha se cumprir em nós, que sejamos verdadeiramente firmados, ligados na videira verdadeira, oh meu Deus, para que produzamos frutos bons. Sim, meu Deus, porque verdadeiramente entendemos que sem ti nada podemos fazer. Estando cortado, meu Deus, secaremos, morreremos, ficaremos infrutíferos. Mas queremos, sim, meu Deus, estar arraigados, introduzidos, ligados na videira verdadeira. Que seja assim, meu Deus, com cada um dos que oram comigo agora. Que estejamos, meu Deus, verdadeiramente desfrutando desta comunhão cada dia maior, em nome de Jesus. Eu estendo minhas mãos sobre esses nomes, meu Pai, aqueles que eu já mencionei, aos que eu já li suas mensagens, seus pedidos de oração, as suas mais diversas situações, a esses que chegaram agora, meu Deus, e eu não consegui ainda ler os seus recados, todos os pedidos, a todos os que oram comigo agora. Ora, eu quero profetizar que a boa mão do Senhor seja mais uma vez estendida para curar, para tratar, para restaurar, para libertar, meu Deus, em nome de Jesus, quem estiver oprimidos, quem estiver cativos, que recebam a libertação, meu Deus, receba a cura, receba a saúde, restaura, meu Deus, esta situação, esta vida, este lar, este matrimônio, meu Deus, esta situação, esta causa, esse problema de saúde, meu Deus, que desencadeou sobre a vida desta pessoa, eu coloco em tuas mãos e eu profetizo cura, eu profetizo portas abertas, soluções, direção, em tudo, Deus, abençoa-nos nesse dia, é a nossa oração, é o nosso pedido, no nome de Jesus. Jesus e eu creio no poder que há no nome de Jesus. Nós cremos e nos apossamos, tomamos posse de todas as bênçãos as quais o Senhor tem reservado para nós nesse dia, em nome de Jesus.
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1: Agora em Palmas são 6:15. Vamos ouvir uma linda canção? Eu volto trazendo muito mais para você aqui no Amanhecer com Cristo.

0: Cidade FM, a rádio da família. Você ouviu com Giliad Inácio, fica aqui comigo. São 6h17 na Paz FM, 89,9. Gente amiga, vamos que vamos, tá chegando mais canções aqui pra você conferir. Daqui a pouquinho eu tenho mais alô, tenho participação, temos as músicas do quadro Você Decide. Tome-lhe mais uma, meu amigo Manuel em Luzimangues. João Marcos e Maria Eduarda, com Jesus eu posso tudo, meu Deus do céu.
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0: A você que está comigo, tá me dando carona aí, ó. Meus amigos das estradas do Brasil, bom dia. Você em Palmas, alô Tocantins. A você, meus amigos do Curral, bom dia.

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4: Essa é a Rádio da Família, gente amiga. Olha aqui mais uma vez as músicas do quadro Você Decide. Você vai conferir comigo mais uma vez. Hoje tem Daniel e Samuel na primeira e na segunda opção. A primeira é essa aí, ó. Pai Nosso. Vamos ouvir um pouquinho para você analisar e mandar a sua opinião.

bonita, né? Bonita demais. Ok, segura, Daniel Samuel, essa aí é boa mesmo. A segunda é com ele mesmo, Daniel Samuel também. Ah, os meninos aí hoje são duas opções e na segunda é feliz demais, gente. 639-8420-6868, diz pra mim qual

0: O Quando Você Decide tem aquela sugestão, né, gente? Aquela ideia de trazer pra você boas opções de músicas, até pra você não ficar sempre nas mesmas, né? Isso, e chega canções novas também. De vez em quando eu trago aqui canções novas que nem eu mesmo conhecia. E aí a gente vai conhecendo, vou trazendo pra você duplas que são lançamentos. E assim nós vamos que vamos hoje. Esses são conhecidos, bem conhecido aí pra você que é do segmento cristão evangélico, né? Cristão evangélico, vocês são nossos amigos cristãos católicos, não sei se conhece, mas muitos devem conhecer também. E é bom ter você por aí, sintonizado aqui na Paz FM 89,9 ou Rádio Paz FM 91,3 em Araguaína. A você que nos ouve em todo o estado do Tocantins, meu bom dia, vamos que vamos, gente. E hoje, daqui a pouquinho, eu vou falar para você do que diz os especialistas da sua primeira refeição do dia, qual deve ser o melhor horário para você que acorda, por exemplo, às 6 da manhã, você que acorda às 4, às 5, de acordo com o horário que você acorda, qual deve ser o tempo máximo que você deve fazer a sua primeira refeição, Eu sempre vou dizer que é importante que nós venhamos dar uma atenção especial para nossa primeira refeição do dia. E você bem sabe, acredito que quase todos devem saber, que a nossa saúde está muito, mas é muito, se não totalmente ligada aos nossos hábitos alimentar, gente. Então, a ideia do Edgar Messias nas quintas-feiras é trazer sempre essa temática, fazendo você pensar como é que estão os seus hábitos alimentares. Como é que está aí o seu foco, a sua atenção para a sua primeira refeição do dia? Eu digo a primeira porque aqui no Amanhecer com Cristo, a gente, né? Logo nos primeiros horários do dia. Então vamos dar foco na primeira refeição. Mas não só na primeira, viu? Em todas elas. O que você anda, Edgar, porque eu gosto muito. Não se trata do gostar, se trata de ser de fato benéfico, né? Nós temos muito essa ideia de comer o que gostamos. E nada contra quem assim escolhe viver. Mas, ei, o que tu tá gostando de comer é realmente interessante? Vale a pena você continuar nesse estilo alimentar? Pense nisso, daqui a pouco eu vou falar em detalhes e fechar a temática de hoje. 6:30, vou chamar uma canção bonita aqui e na sequência eu volto de alô. Vou mencionar você, tá comigo? Aqui na Paz.
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0: Fábio César Ismael vai cantar Eu Vou Vencer, o nome

0: boa, 6h36. Simbora, vamos nós, Edgar Messias. Quem tá desse jeito aí? Vamos, será que tem gente ainda desse jeito? Pelo amor de Deus!
1: Mas o que é isso? Meu pai do céu, vamos levantar!
0: Bora, bora,
1: vamos
0: bora!
1: Vamos trabalhar, que os filhos estão crescendo e precisa trabalhar mais. Ganha mais dinheiro pra comprar mais feijão pra tu, você!
0: Eita, Jesus!
1: Então lá vai água, vem!
0: Que é isso? É feriado, Edgar.
1: Ai, coitado!
0: É feriado, deixa a pessoa roncar até mais tarde um pouquinho. Pode não? Não? Pode não, né? 6h37, a você que assim como Edgar Messias já está por aí, rente no batente. É nós, vamos mandar alô pra quem está comigo. Oh, meu Deus do céu, verdade, hein? Que turma boa. A você que está comigo aí, ó, sinalizando, mandou seu recadinho aqui no 639-8420-6868. Valeu mesmo, obrigado por sintonizar com a gente e confirmar sua participação, sua sintonia. Meu amigo Antônio Donizete mandou para meditarmos em João 16:15. Muito bem, obrigado, meu amigo Antônio Donizete, você e toda a sua família. Alegria recebê-lo por aqui. Nossa irmã Alzenira está nos acompanhando lá em Roraima. Ela mandou assim: a paz do Senhor, pastor Edgar, vamos junto na oração. Ela mandou aqui no momento, antes um pouquinho da oração, né? Obrigado, minha amiga Alzenira, pela companhia de sempre. A irmã Sara também esteve com a gente na oração e mandou seu voto nas músicas do quadro Você Decide. Hoje tem Daniel e Samuel na primeira e na segunda. Já deu certo, daqui a pouco vamos conferir a mais votada. Meu amigo Bambam, como é que vão as coisas aí, meu companheiro? Vai bem, vai bem. Aô! Norte, né, rapaz? Mira Norte, como é que é o negócio? Hoje não tem pão de queijo aí, não? Não tem, velho, mas
1: ai,
0: que coisa! É pão francês mesmo? Tá valendo. Ele manda aqui o seu bom dia, rapaz do Senhor, estamos por cá. Bora, simbora, tá mandando aqui, ó, irmã Catiane, a irmã Catiane, irmã Ayla, o irmão Alcines, ah, quem mais? O Eugênio, hoje não tem pão de queijo não, mas tem pão francês, então tá valendo, tá bom demais, ó. Meu abraço pra você, querido Bambam, toda a sua família, toda a sua família aí na sintonia da Paz FM. É Mira Norte na sintonia da gente. Legal, hein? A minha amiga Leonete de Castro tá dizendo bom dia na paz do Senhor, que Deus abençoe muitíssimo a todos os ouvintes. Ah, e diz ainda mais, se alguém ama a Deus, esse é conhecido dele. É o que está em primeira carta escrita aos Coríntios, né, minha amiga? Versículo, capítulo 8, versículo 3. Muito bem. Ah, tem o Ibama também, ó. Dona, irmã Juvecina. Também é aí em Paraíso. Alô, Vila Regina. Oh, meu Deus do céu. Meu amigo Bambam, obrigado, meu companheiro. Bom demais recebê-lo por aqui. Meu muito obrigado pela sintonia de sempre. Ah, meu Deus do céu. Olha, daqui a pouco eu prossigo. É o jeito, né? É o jeito. Tem mais canção aqui pra gente conferir. Bora de Falcão e Josué. Daqui a pouco eu continuo com Eliana, Grácia, Ramos. É o Fernando. O Tarcínio no Aurini 2, está ligado. Denisânio, Genivaldo. Elaine, tá bem aí, Elaine? Eu prossigo daqui a pouco com mais participações aqui comigo. Vai, Falcão e Josué.

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0: Você que chegou por aí agora, seja bem-vindo, hein? Edgar Messias com você aqui na sua Rádio Paz FM 89,9 ou na sua Rádio Paz FM 91,3. Tamo junto, vamos que vamos. É, Amanhecer com Cristo, seu primeiro programa ao vivo, tá? Primeiro programa aqui na Paz FM, começando sempre às 5 da manhã, minha gente, às 5 da manhã.
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0: É, o melhor da música sertaneja, hein? Muita coisa legal, já tivemos muitas participações, bate-papo e tem mais aqui, já vou mencionar você, calma que eu já vou mencionar, meu tempo tá me limitando, mas eu tenho aqui um recado importante pra te dizer, hein? 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
2: Alô, alô,
0: bom dia. 6h47, corre de cabecinhas, bora lá dar uma olhadinha no nosso WhatsApp, a fila vai que vai aqui, minha amiga Eliana, Eliana Ribeiro, bom dia pra você, querida, estivemos na oração, né? Ela tá confirmando aqui que esteve orando com a gente, muito bem, a Rayane, né? E o seu bebê, ó, incluímos aqui, com certeza, oramos por todos aí, tá bom, irmã? Deus abençoe, boa quinta-feira, bom feriado, né, gente? Pra quem está aí curtindo o feriadão hoje, é nós, eu também. Bem, tô curtindo aqui na Paz FM, tá tudo certo. Tá tudo certo, programação seguindo normal, seu curso. Deixa eu ver, a Grácia Ramos esteve também comigo orando aqui, né, Grácia? Essa menina é firme, é das nossas, né, Grácia?
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0: Tem coragem também. Meu amigo Fernando, bom dia, paz do Senhor. Manda um abraço para cada um dos irmãos da comunidade terapêutica Jovens de Valor. Ah, muito bem, ligados na Paz FM, todos esses meninos, forte abraço. Abraço, é Paraíso Tocantins, né, Fernando? Deus abençoe, varão. O Otacílio tá ligado na gente, é no Aureli, né, querido? O senhor e toda a sua família, ele tá

0: ofereço para seu Chico. O seu Chico está lá no assentamento Nova Etapa. Também para dona Cleonice e para todos que estiverem ouvindo aí a programação. Muito bem, seu Chico. Aí no assentamento Nova Etapa, sintonizado aqui com a gente. O nosso bom dia, o Dielison. O Dielison tá ligado na paz. Obrigado, meu irmão Dielison. Bem-vindo sempre. Muito bem, o Genivaldo mandou aqui o seu bom dia na paz do Senhor de Messias, mandou o seu voto também, né? Valeu, Genivaldo, tamo junto. A nossa irmã Livaldina esteve orando com a gente, mandou aqui sua participação, seu bom dia. Ah, Edgar, obrigado, minha amiga irmã Livaldina. O Lucimar, é Vila Regina, aí em Paraíso, obrigado, querido. Ah, deixa eu ver quem mais, Miriam mandou aqui também alguma coisa. Deixa eu dar uma olhadinha, bom dia na paz do Senhor. Ah, muito bem, mandou aí a sua participação. Muito bem, loteamento Tiúba. Alô, você aí na grande região da Tiúba. Loteamento, né? Tá certo, minha irmã Miriam, seja bem-vinda. Quem mais? Quem mais? Quem mais? E minha irmã Elisete está em Brejão de Nazaré, também sempre sintonizada, mas ainda tem mais gente aqui comigo, meu Deus do céu. Vamos lá, Edgar Messias, que é isso aqui? O Elaine, a Elaine, meu amigo Romilde, firme, estão aí ligados na gente, estamos aqui na escuta, na melhor rádio do Brasil, é na Fazenda Dona Flora. É mesmo? Olha que legal, hein? É, deixa eu ver aqui, Fazenda Dona Flora, em Cavalcante, no Goiás. Muito frio por aqui. Que é isso, irmã? Olha aí, rapaz, o homem tá todo encapuzado ali, rapaz. É o Romilde, né? É o Romilde, deve ser. Ok, vamos colocar uma meia nesse pé aí, né, varão? Pra ficar melhor. Ela mandou foto dele aqui, ó. Tá concentrado aí, ó. Batendo queixo, meu Deus do céu. Vem pra Palmas, gente, vem pra Palmas. Aqui tá em outro nível. Irmã Maria de Jesus também, Fazenda Campo Grande. Meu abraço pra toda essa família, toda essa gente que interage, que participa aqui comigo na Rádio Paz FM, a Rádio da Família. Forte abraço pra todo esse povo, né, gente? Obrigado mesmo a toda a nossa audiência, toda a nossa audiência. Muito bem, eu vou chamar aqui a canção que tá na agulha e na sequência eu volto pra fechar aqui o programa Amanhecer com Cristo. Os gauchinhos de Deus.
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0: Alô, meu amigo Tarcílio. Vai pro senhor aí também, tá, querido? Alô, minha amiga Elaine, meu amigo Romilde, minha amiga Isabel e Porto Nacional. Vai pra você que tá aí comigo. Bom dia.

Deus não abre mão. Gente, vamos fechar aqui, né, Edgar? Vamos fechar aqui. Aqui, olha, gente, falando pra você o seguinte. Sobre a sua primeira refeição do dia, especialista defende a ideia o seguinte, ó. A você que acorda às 5 da manhã, por exemplo, deve se alimentar. Se você tiver fome, né?

0: porque tem casos também que as pessoas às vezes acordam e não sente logo fome pela manhã, né? Apesar de que ficou um bom tempo aí dormindo, o seu corpo está em atividade, embora você está dormindo, né? E tem gente que acorda já com fome, de acordo, cada um reage de uma forma, isso faz parte. Bom, mas sugestão aqui, segundo o especialista, você deve se alimentar sempre entre 30 minutos a uma hora após se levantar. Que aí o corpo já deu uma aquecida legal e aí você pode fazer aquela sua primeira refeição. Mas a ideia principal aqui é você fazer aquela alimentação mais leve, mais tranquila. Tá? É aquele velho dito, né? Alguém andou dizendo aí, eu acho que faz sentido. Você, logo na sua primeira refeição, você se alimentar de forma assim como um príncipe, né? Como um príncipe. O almoço é como um rei. Né? Como um rei. Aquele negócio bem interessante ali, né? Bem completo. E a janta diz que é pra pegar leve. E pegar leve e comer como mendigo, né? No sentido de não ter muita opção, preferencialmente, que você está desacelerando, né? Interessante. Mas eu quero concluir com você dizendo, você que acorda com fome, pode tomar seu café da manhã logo após levantar, né? Dá um tempinho ali, se organiza, e se não sente fome, pode esperar um pouco mais, sem exagerar. E quem realiza atividade física, por exemplo, que cada um tem uma dinâmica, né? Geralmente se beneficia de uma refeição, deve se beneficiar de uma refeição mais leve, assim que despertar o seu dia. E esses cuidados estão muito relacionados, gente, à sua qualidade de vida, né? E uma saúde dentro do ideal, né, gente? Porque pode acreditar, e eu defendo de que a nossa saúde está muito, talvez 100% relacionada aos nossos hábitos alimentares. E vem a questão do sono, aí vem a questão de seu estilo de vida, atividade física, mas a nossa alimentação, minha gente, eita situação, eita assunto que tem muito que chamar a nossa atenção. Muito cuidado com os excessos, né? Os excessos, tanto para mais quanto para menos, porque tem excessos para menos também, né? Muito cuidado com os açúcares, né? Vou bater sempre nessa tecla aqui, porque o negócio é gostoso mesmo, né? Fala sério, um café docinho, bom demais, né? Aquelas guloseimas todas, mas tudo isso tem seu preço. Tá? E aí você decide, você escolhe como você deve atentar para sua saúde no momento, para você poder desfrutar com mais tempo de uma saúde mais estável. Dica do seu amigo Edgar Messias, tomando por base relatos de especialistas sobre a sua primeira refeição do dia, assim que você acorda. Dá um tempinho, dá uma aquecida, e você que pode, claro, espera um pouco mais, né? Se acordou sem fome, para que comer? E ainda assim, comer exageradamente. Pega leve, e assim você vai ter aí um equilíbrio maior na sua saúde. Certíssimo? Muito bem, muito bem. Obrigado, obrigado, obrigado a toda a nossa audiência. Vou fechar aqui, são 6h57, tá chegando muito mais para você ao longo desta quinta-feira. Vou deixar Daniel e Samuel, a campeã de hoje, a segunda opção. Feliz demais! Meu amigo, meus amigos aí da Lanchonete Sabor Tocantins, tá na correria? Chegou por aqui agora, estamos aqui só. Não deu pra participar mais cedo da minha. Não deu, não foi impossível, né? Mas chegou agora. Tá de boa, tá de boa. Ariana, obrigado, Ariana. A você e toda a sua equipe aí. Obrigado. Graça Ramos também tá aqui marcando presença mais uma vez. Meu forte abraço a toda essa gente. Você que interagiu desde cedo, desde a meia-noite aí, interagindo, participando aqui com a gente. Fica por aí, tá chegando muito mais ao longo desta quinta-feira, tá certo? Então, eu volto amanhã, hein? Se Deus quiser.
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0: Amanhecer com Cristo. Valeu, gente. Um abraço. Boa quinta-feira e até lá.

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0: Quinta-feira, 4 de junho de 2026, muito bom dia para você. Começando mais uma edição do Jornal da Manhã e já vamos para a previsão do tempo, que para esta quinta-feira deve ser de sol com muitas nuvens durante o dia e períodos de céu nublado. À noite ainda com muitas nuvens e a temperatura pode variar entre mínima de 24 e máxima de 31 graus na capital do Tocantins.
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0: Vamos às notícias desta edição do Jornal da Manhã. Ótima quinta-feira para você, feriado para muita gente, né? Mas nós estamos aqui rente no batente trazendo as informações e nós começamos falando sobre Vorcaro, que apresentou nova proposta de delação premiada. Quem tem essa e outras notícias é o repórter Alan Barbosa no Giro de Notícias.
2: Olá, este é o Giro de Notícias, eu sou Alan Barbosa e você acompanha os destaques do momento. O banqueiro Daniel Vorcaro entregou uma nova proposta de acordo de delação premiada. A primeira foi rejeitada pela PF por não acrescentar nada às investigações. O texto estava mais interessado em defender Vorcaro dos crimes em que é acusado. O banqueiro trocou de advogado para propor um novo acordo. A expectativa é que Vorcaro apresente nomes de políticos e autoridades envolvidas no golpe financeiro. Nesta semana, o Intercept Brasil revelou que Vorcaro bancou eventos regados ao uísque caro em Nova York e Londres. O governo brasileiro rebateu os Estados Unidos das acusações ao país para impor um tarifaço ao Brasil. Em nota, o Palácio do Planalto disse que pode recorrer à lei da reciprocidade e impor tarifas aos estadunidenses. O Itamaraty não descartou novas negociações com o governo Trump. O Ministério do Desenvolvimento, Indústria, Comércio e Serviços também divulgou nota, afirmando que é um absurdo tentar associar a competitividade da economia brasileira a insumos externos obtidos por meio de comércio que viole a dignidade humana. Nessa terça-feira, o governo dos Estados Unidos divulgou uma lista de 60 países que falharam em proibir e fiscalizar a importação de mercadorias produzidas com trabalho forçado. Entre as nações está o Brasil. O governo americano propôs a aplicação de tarifas adicionais de 12,5% sobre todos os produtos desses países. O Tribunal Superior Eleitoral negou o recurso apresentado pelo ex-governador do Rio de Janeiro, Cláudio Castro, contra a decisão do tribunal que o condenou à inelegibilidade até 2030. Também foi mantida a condenação do ex-deputado estadual Rodrigo Bacelar. A Câmara dos Deputados já tem 3 projetos de lei para barrar devedores de pensão alimentícia em arenas esportivas. A medida copia a iniciativa argentina que adotou a mesma medida em maio. O projeto da deputada Sâmia Bonfim, do PSOL de São Paulo, prevê mudanças no Código de Processo Civil e na Lei Geral do Esporte para que o judiciário imponha a medida restritiva. Caberá às arenas se organizarem para impedir os devedores de pensão a entrarem nos estádios brasileiros. O Giro de Notícias é uma produção da agência Rádio Web, texto e apresentação Alan Barbosa, edição Tiago Pedruzzi.
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0: 7:11 e olha, depois da água mineral, agora a bactéria encontrada em água e detergente. Vamos saber os riscos com o repórter Alan Barbosa.
2: O Primeiro, lotes de uma marca de detergente. Agora, um lote de água mineral, ambos recolhidos por conta da bactéria Pseudomonas aeruginosa. Em maio, a Anvisa determinou que a fabricante do sabão líquido IP retirasse parte da produção contaminada das prateleiras, como alerta aos consumidores para não fazerem uso do produto com lotes específicos. Já a água mineral Cristal foi retirada por iniciativa da própria empresa. A mineração Bom Jesus, localizada em Luziânia, Goiás, após uma inspeção da Anvisa. Médico infectologista Julival Ribeiro explica que a bactéria Pseudomonas aeruginosa é mais perigosa em pessoas imunossuprimidas.
3: O maior risco, na realidade, são para as pessoas que estão internadas em hospitais e pessoas com doenças graves, imunossuprimidas, que a Pseudomonas pode causar diversas infecções, por exemplo, pneumonia, pode causar infecção da corrente sanguínea. Então, o grande problema, na realidade, né, é mais em pacientes hospitalizados. No caso do detergente IP, que encontrou essa mesma bactéria agora na água Cristal, isso é um alerta para que a vigilância sanitária de cada estado, de cada município, fique atenta para fazer essas visitas técnicas, né, frequentemente.
2: De acordo com a mineração Bom Jesus, a bactéria foi encontrada em uma amostra coletada pela Anvisa no Distrito Federal. Após ser notificada, a empresa realizou análises em mais de 300 amostras, com resultados negativos para qualquer micro-organismo indicador de contaminação. Segundo o médico Julival Ribeiro, a bactéria está mais presente na nossa vida do que imaginamos.
3: A bactéria Pseudomonas aeruginosa, ela é encontrada na água, no solo e em vários outros lugares, sobretudo úmido. Pseudomonas pode causar diversas infecções, por exemplo, se a gente usar uma piscina que ela não tiver bem clorada, pode levar a uma infecção de ouvido. Um paciente diabético pode ter uma lesão no pé por Pseudomonas. Se alguém toma água mineral, começa a ter, por exemplo, dor abdominal, começa a sentir alguma coisa diferente, ele deve procurar uma unidade de saúde, por exemplo, uma UPA.
2: Ainda em relação à água mineral Cristal, a empresa esclarece que 99% das garrafas do único lote contaminado, o P-2001-26, já foram recolhidas. E como o produto é de rápida circulação, a expectativa da mineração Bom Jesus é que o lote já foi consumido. De qualquer forma, quem tiver o produto do lote P-2001-26 em casa ou no comércio, pode entrar em contato com o serviço de atendimento ao consumidor da empresa para orientações sobre substituição ou reembolso. Agência Rádio Web de Brasília, Alan Barbosa.
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0: 7:14 agora, e olha, tem novidade na na seleção brasileira. Nós vamos saber os detalhes. Houve mudanças no time sob olhares de torcedores. A reportagem é de Daniela Esperon.
4: A seleção brasileira realizou nesta quarta-feira o segundo treinamento nos Estados Unidos e com uma novidade difícil de se repetir durante este Mundial, com a presença de torcedores. Cerca de 200 pessoas, entre brasileiros e curiosos da região, assistiram à atividade comandada pelo técnico Carlo Ancelotti, que inclusive esboçou várias mudanças no time, visando o amistoso contra o Egito no próximo fim de semana. A seleção brasileira está em busca de quem será o titular da camisa 9 do Brasil. E já temos até candidato, né? Igor Thiago acredita que pode desempenhar muito bem este papel.
5: Eu acho que sim, eu acho que com as características que eu posso proporcionar, eu acho que eu me enquadro bem e, poxa, estou muito feliz de poder estar aqui, mais uma vez, estou muito feliz de poder estar jogando pela seleção, de ser um dos centroavantes que disputa a posição e espero, em nome de Jesus, assim continuar.
4: Marquinhos e Gabriel Magalhães serão as novidades na defesa brasileira no amistoso diante do Egito. Eles ficaram fora do jogo contra o Panamá por conta da final da Liga dos Campeões. Então, a volta da dupla de zaga titular não deve ser a única mudança na defesa. Douglas Santos também deve entrar na vaga de Alexandro. Lucas Paquetá e Igor Thiago, que entraram bem no último amistoso, ocuparam as vagas de Matheus Cunha e Luiz Henrique. Com isso, Rafinha foi deslocado para a direita do ataque. Então, a formação do técnico Carlo Ancelotti não muda e segue no 4-2-4, com Lucas Paquetá aberto pela direita. A escalação esboçada neste treinamento de quarta-feira pelo técnico italiano é a seguinte: Alisson no gol, Wesley, Marquinhos, Gabriel Magalhães e Douglas Santos, Casemiro, Bruno Guimarães, Lucas Paquetá, Rafinha, Igor Thiago e Vinícius Júnior. Em relação à torcida durante o treinamento, a atividade é aberta ao público, é uma exigência da FIFA para que as seleções possam promover uma maior integração com a comunidade na qual estão baseados durante a Copa. A CBF já cumpriu o combinado no segundo dia de trabalho nos Estados Unidos. Então, em campo, os torcedores puderam ver um pouquinho mais do trabalho de Carlo Ancelotti. Agência Rádio Web com informações da seleção brasileira, Daniela Esperon.
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0: 7:17 e olha, o calendário do futebol não para neste fim de semana. Vamos conferir na reportagem os jogos e também onde assistir.
2: É fim de semana de grande jogo. Neste sábado, o mundo para diante da final da Champions League. PSG e Arsenal decidem o maior título do futebol europeu. O jogo será a 1:00 PM, com transmissão ao vivo e de graça pelo SBT. Ainda no sábado, pelo Brasileirão Série A, Flamengo e Coritiba se enfrentam às 18:30 PM, no Sport TV e Premier. Também terá clássico entre Grêmio e Corinthians, às 7:30, também no Premier. Pela Série B, Atlético e Fortaleza jogam às 18:00 PM no Disney Plus. No domingo, haverá duelo entre Vasco e Atlético Mineiro. O jogo será às 18:00 PM, com transmissão pelo Amazon Prime. E às 20:30 PM, o jogo será entre Cruzeiro e Fluminense, com transmissão ao vivo e de graça pela Record e pela Cazé TV no YouTube. E o destaque de domingo: a seleção brasileira entra em campo. Brasil e Panamá se enfrentam no último amistoso antes da Copa do Mundo de 2026. A partida será às 18:30 PM, com transmissão pela Globo, Sport TV e GE TV no YouTube. Essa é a sua agenda esportiva do fim de semana. Reportagem Marquesan Araújo.
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0: 7:19 no horário de Brasília. Tem intervalo agora. Eu volto já com as notícias do Tocantins. Não sai daí.

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1: 7h22 no horário de Brasília, de volta agora com as notícias do Tocantins. E olha, nós começamos falando sobre, foi divulgada a edição 2026 do Plano de Segurança Hídrica da Bacia do Rio Formoso. Nós vamos saber os detalhes na reportagem.
2: Olá, de volta com a informação. O governo do Tocantins, por meio da Secretaria de Estado do Meio Ambiente e Recursos Hídricos do Instituto Natureza do Tocantins e do Comitê da Bacia Hidrográfica do Rio Formoso, disponibilizou o Plano de Segurança Hídrica da Bacia do Rio Formoso, edição 2026, na página da SEMAR. O documento foi elaborado em conformidade com o Plano de Segurança Hídrica e com a Portaria Naturatins, número 50/2026, e tem como objetivo promover a gestão sustentável dos recursos hídricos, minimizando os impactos durante os períodos de estiagem prolongada. A proposta foi aprovada pelo Comitê da Bacia Hidrográfica do Rio Formoso, validada em plenária na primeira reunião extraordinária de 2026 do colegiado e publicada em 30 de março deste ano. O plano estabelece um sistema de revezamento das captações, no qual apenas um terço dos pontos de captação poderá operar por dia. Da Secretaria de Estado da Comunicação, Elô Bassi.
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1: 7h24, e olha, a Agência Nacional de Vigilância Sanitária, Anvisa, comunicou o recolhimento, né? Nós falamos nas notícias anteriores sobre o recolhimento voluntário e a suspensão da comercialização de um lote de água mineral sem gás da marca Cristal após a confirmação da presença da bactéria no lote. No estado do Tocantins, 1.439 garrafas de 500 ml foram enviadas para comercialização. No total, o lote afetado é composto por pouco mais de 374 mil garrafas que foram distribuídas principalmente no Distrito Federal, além de cidades em Goiás e no interior de São Paulo. De acordo com as informações detalhadas pela fabricante, a mineração Bom Jesus Limitada, o lote teve distribuição restrita em solo tocantinense, atingindo apenas os municípios de Arraias, Combinado e Novo Alegre. A empresa informou que está concluindo o recolhimento preventivo de um lote específico de água mineral Cristal de 500 ml sem gás. Também afirmou que mais de 300 análises posteriores não apontaram contaminação e não há indícios de que o lote ainda esteja à venda.
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1: 7h25 no horário de Brasília, e olha, o Tocantins avança na implantação do Centro de Comércio Popular em mais de 40 municípios. Vamos à reportagem.
3: Olá, estamos de volta com a informação. Pesquisa apoiada pelo governo do estado aponta boa qualidade da água do Rio do Coco em Caseara, na região oeste do estado. O estudo é desenvolvido pela Fundação de Amparo à Pesquisa do Tocantins, em parceria com a Secretaria do Meio Ambiente, e acompanha a qualidade da água entre 2025 e 2028. Os resultados preliminares indicam baixos níveis de poluição orgânica e boas condições ambientais. Os dados produzidos pela pesquisa vão auxiliar o poder público na preservação dos recursos hídricos e no planejamento de ações voltadas à gestão sustentável da água do Tocantins. De Palmas, Vilma Araújo.
1: 7h26 no horário de Brasília, e olha, com média de 116 mil buscas mensais, o Jalapão está entre os 10 destinos de ecoturismo mais procurado do Brasil.
2: Oi, oi, de volta com a informação. O Jalapão alcançou a 7ª posição entre os destinos de ecoturismo mais buscados do Brasil, consolidando-se como um dos principais atrativos turísticos de natureza do país. Com média de 116 mil buscas mensais entre maio de 2025 e março de 2026, o destino tocantinense figura entre os 10 locais mais procurados por turistas interessados em aventura e experiência experiências ao ar livre. Os dados são de um levantamento realizado pela Bulb Energia, que analisou o volume médio de buscas realizadas no Google Brasil no período. O resultado posiciona o Jalapão à frente de importantes destinos turísticos brasileiros, como Bonito, no Mato Grosso do Sul, que registrou 109 mil pesquisas mensais, Chapada Diamantina, na Bahia, com 113, e Pirinópolis, em Goiás, com 111 mil. O aumento nas buscas amplia a visibilidade do estado e impulsiona a economia local, especialmente em setores como hospedagem, transporte, gastronomia e serviços turísticos. Da Secretaria de Estado da Comunicação, Elô Bassi.
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1: 7:28. Chegamos ao final de mais uma edição do Jornal da Manhã. Obrigada pelo carinho da audiência. Ótima e abençoadíssima quinta-feira para você. Bom feriado, bom descanso. Para quem está trabalhando, gente, bom trabalho também. Rente no batente. A gente se encontra amanhã. Grande abraço, ótimo dia e até lá.
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0: Palmas, 7:33.
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0: Olá, turma, beleza? Muito bom dia na paz do Senhor. Estamos no ar a partir de agora, iniciando mais uma edição do meu, do seu, do nosso programaço Paz e Amor. Hoje é quinta-feira, turma. Quintou, gordinho, quintou, macho. Quinta-feira, sua linda, chegou e o dia está lindo, né? Manhã super agradável aqui na capital mais jovem do país. Super bom dia pra vocês que estão me ouvindo em casa, no trabalho, muita gente aí nos levando de carona no som do veículo. A você que se liga nas programações da 89,9, da 91,3, são muito bem-vindos por aqui. Eu sou o seu amigo Chicão.
2: Aí tem pressão.
0: Chicão na área com você, seu amigão, o amigo do povo, com alegria, satisfação, gratidão a Jesus no coração. Estamos por aqui prontos para mais uma manhã linda de programação alegre, divertida, com louvores, brincadeiras, muita interatividade. Já estamos aqui preparando o momento da palavra.
3: Glória a Deus.
0: Momento Kids também vai chegar por aqui. Hoje teremos a hora do riso, né? Quinta-feira. Então, meu amigo, minha amiga, vocês que se ligam aqui na Paz, nos acompanham todas as manhãs, desejamos a vocês uma quinta-feira abençoada, guardada e protegida por Deus, que tudo vai bem em sua vida, sua família, seus negócios. Papai do céu esteja sempre com as mãos estendidas sobre você, guardando e protegendo, viu? 7:35, Wilton Andrade por aqui me ajudando a comandar a programação, ligeiro que sou um gato morto, hoje o homem tá agoniado, hoje ele tá aqui, tá, né? Feriadão é bom trabalhar, né? Corpus Christi, né? Super feriado pra você que está na chácara, né? Muita gente nas chácaras, hoje é Corpus Christi, a moçada está aí aproveitando, né? É, tem que aproveitar, meus servidores públicos.
4: É bom demais.
0: Super bom dia pra vocês, donas de casa, a galera do comércio atacadista, varejista, aos meninos da construção civil, aos meus parceiros, corretores de imóveis, autônomos, imobiliárias, construtores, construtoras, pastores, padres, todo mundo se encontra por aqui, se liga aqui na Mais Ouvida, na número 1 de Palmas, região e todo Tocantins. É, vamos agora falar das empresas parceiras aqui da programação 10 e já chamar canções aí, tá? 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
1: 7:47, Alan Jackson, logo após, pastor Diogo Vieira e o homem da palavra refinada. Deus tem algo para nós nessa manhã, queridos. Momento da palavra chegando daqui a pouco.

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1: Olá, amados ouvintes da Rádio Paz, a Rádio da Família. Nós estamos aqui no Momento da Palavra. Estamos compartilhando das Sagradas Escrituras com a sua vida, estudando os Salmos aqui, Salmo 1, versículo 3. É o texto que nós estamos usando como base esses dias para mostrar e falar sobre a questão da simplicidade da vida cristã. Veja bem, pois será como a árvore plantada junto a ribeiros de águas, a qual dá o seu fruto na estação própria, cujas folhas não caem, e tudo quanto fizer prosperará. Eu quero tocar no seu coração com essa palavra, chamando a sua atenção para o fato de uma árvore ser simples. E essa mensagem, ela é uma mensagem extremamente profunda e vasta para nós. Há profundeza na simplicidade. Nós não podemos achar que somente na complexidade, no brilhantismo ou nessa questão de chegar-se primeiro nas coisas, é que a pessoa se torna gloriosa, porque na verdade esse conceito é um conceito social, natural e humano. E nós não podemos transferir essa questão para o meio espiritual. Nós precisamos entender que a nossa chamada é como se fôssemos projetores das outras pessoas. É aquele papel de João Batista, quando as pessoas vão até João Batista e Jesus e João Batista, ele apontava para Cristo: ó, eu não sou Cristo, Cristo é aquele ali. Nós precisamos entender que por mais que nós estejamos em Cristo, Cristo está em nós, por mais que Cristo esteja vivendo em nós, mas a glória que está em nós é a glória de Cristo. E a árvore sabe muito bem com quem ela é, porque a estrutura dela é muito simples, ela é feita de uma matéria que é uma matéria muito simples, e essa matéria da árvore em meio às outras árvores faz ela lembrar que ela não é algo de destaque, mas o prazer e o contentamento da árvore está no seu relacionamento com o rio. O prazer dela está nas suas raízes estarem mergulhadas nas águas. Dali ela tem refrigério, alimento, o gozo dela está nisso. Mas a partir do momento que nós deixamos o nosso coração se contaminar com inquietações de destaque e de busca por grandeza humana, nós acabamos nos perdendo em meio à vida cristã. Isso já está regimentando, isso já está governando o mundo social secular, mas não pode atingir a igreja. Nós precisamos nos limpar, nos purificar dessa inquietação no nosso coração. Então, quando nós vamos estudar, por exemplo, o contexto da queda ali no Éden, nós vamos ver que tudo aconteceu ali justamente pela perca do prazer na rotina diária. Por exemplo, a rotina diária de Adão e Eva, como era? Eles participavam do jardim do Éden, cultivando o jardim. Imagine comigo Adão podando o jardim, imagine comigo Eva cuidando das coisas rotineiras do jardim, e ali eles orando junto, trabalhando, conhecendo a Deus junto, e ali Deus vindo no final do dia se relacionando com eles, e ali eles se relacionando com Deus. Ali estava o contentamento, a vida perfeita. Mas quando a serpente veio e começou a se comunicar com Eva, o que que ela fez? Ela começou a lançar no coração de Eva uma projeção de inquietação. Ela começou a trazer sussurros no coração de Eva de que havia algo melhor. Veja bem, de que havia algo além. Veja bem o que eu estou dizendo para você. A serpente começou a motivar o coração de Eva para algo superior. Então ela continua atuando do mesmo jeito hoje em dia. Mesmo nós na igreja, parece que não está bom, parece que a gente tem que ir além, parece que a gente tem que, não, a nossa rotina diária de participar das tarefas, do trabalho, de voltar para casa, parece que isso vai perdendo prazer, parece que a gente quer alguma coisa nova, uma novidade, alguma coisa, que isso na verdade está oculto em um sussurro da serpente no nosso coração, e a gente acaba aceitando isso. Parece que não tem mais prazer, parece que não tem mais glória em simplesmente se ajoelhar no nosso

0: quarto e se relacionar com Deus. Parece que nós precisamos de alguma coisa nova para que esse relacionamento com Deus seja cultivado. E, na verdade, Deus está atrás de coisas simples, coisas rotineiras. Lembre-se da vida de Jesus, do histórico da vida de Jesus, e você vai ver Cristo tendo 30 anos de vida no anonimato. E somente 3 ele vai começar ali a destacar o seu ministério, porque ele precisava fazer isso para deixar um legado histórico. Mas a sua vida, vamos colocar, somente 10% foi de ministério público. O resto da sua vida, 90%, foi de uma vida anônima, como carpinteiro, fazendo coisas rotineiras e diárias, e havia gozo e prazer e contentamento na vida de Cristo, na humanidade dele. Então nós não podemos perder de vista a simplicidade da vida cristã e entrar em uma inquietação desumana e até mesmo maligna que pode acometer o nosso coração. Seja simples, desfrute a simplicidade com Cristo e seja feliz com isso. Que Deus abençoe a sua vida, toda a sua família. Eu sou o irmão Diogo Vieira e esse é o momento da palavra.
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1: Em Palmas, 8:01.
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1: 91.3, Araguaína e região. Super bom dia para os meus amigos da região norte do estado. Essa turma legal que estão nos acompanhando aí agora, né? Chegou o nosso sinal forte por aí. Como é que tá? Tá tudo tranquilo? Interajam com a gente, vocês que estão aí curtindo a Paz FM, através da sintonia 91.3. Entre em contato com a gente, manda o seu alôzinho, me diga de onde você está falando, de que cidade, né? Qual é o município? É, a gente quer interagir com você, é o 639-8420-6868. E você que está curtindo a gente na 89,9, super bom dia para você, um excelente feriadão. Preparamos uma programação daquele jeito e eu já vou começar chamando canções lindas para alegrar o seu dia, o seu feriado. Chega e canta bonito pra gente.
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6: Mais canções chegando no seu rádio. Sossegai é o título desse louvor lindíssimo, na voz e interpretação de Paulo César Baruc. Essa é boa demais, hein? Daqui a pouquinho eu volto, sai daí não.

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2: Alguém quer comprar machixe?
6: Meu
1: Deus. De novo essa tia.
6: Quê? Não acredito.
7: Tá estranho, tá estranho.
1: Eita, gente. Olha só, tem gente chegando por aqui, é feriadão, mas o pessoal tá interagindo com a gente, né? Maria, sabe de onde é a minha amiga Maria? Bom, a Maria que chegou aqui, a Maria da Glória, né? Forte abraço pra ela, super bom dia pra você, Maria da Glória, que Deus abençoe seu dia, sua manhã. Bom demais tê-la em nossa companhia. Glória. É, mais gente chegando aqui, é o Adeus. Marco Antônio Barbosa. Valeu, Marcão, super bom dia pra você também, meu querido JC lá do Aurini 3. Ligadaço com a gente também, o JC tá por aqui. A Cida Leme está na área com a gente também, né, Cida? Bom dia, que a paz de Cristo, né? Reina em cada coração, estou aqui na sintonia dessa rádio abençoada. Manda um alô pro meu filho, Natan. É, Natan, motorista por aplicativo, que trabalha sempre sintonizado na programação aí da Rádio Paz. Forte abraço, Natan. Forte abraço pro pessoal também do assentamento Água Fria, né? É, minha amiga Cida Lemes passando aqui, deixando alô para todo mundo. Valeu, Cida. Tem mais gente chegando, deixa eu correr aqui, gente. Olha, pastor Wellington Carvalho, aquele abraço pro senhor. Que Deus abençoe seu dia. Tô aqui na escuta. Manda um alô aqui para nossos irmãos da igreja de Cristo, né? Igreja de Cristo Mante, né? Um forte abraço para essa galera linda, né? Pastor Wellington Carvalho, né? Valeu, pastor Wellington, que Deus te abençoe, queridão.
8: Opa, então, manda um alô aqui pro Taquari.
1: Um alôzão para toda essa turma legal do Taquarizão de Açúcar.
2: É bom demais, Júnior.
1: Paz do Senhor, meu amigo Chicão. Pra falar, hoje a loja Espaço 10 Taquaralto está aberta, hein? Até 18. Ó, o Maroed fazendo um mexãozão aqui. Forte abraço, Maroed, da Espaço 10 do cidade de Taquaral. Meu amigo Maroed, aquele abraço para toda essa galera linda de Taquaralto, né? Vamos então agora trazer canções? Vamos e louvores? Só se for agora, chegando. Kleber Nascimento, Ilumina. Na sequência, tem muito mais pra você aqui na Paz.
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2: Em Palmas, 9 horas e 5 minutos.

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0: Forte abraço pra minha amiga Anitta. Anitta passou aqui, deixou um áudio pra nós. Anitta, a gente não consegue ler áudio, né? Ouvir áudios. Nosso sistema, ele é meio travado pra áudios, mas olha, muitíssimo obrigado pelo carinho da companhia, uma excelente quinta-feira pra você, tá? Paulo Mendes também passou aqui, né, Paulão? Diz que está ligado com a gente, valeu, valeu, muitíssimo obrigado pelo carinho da companhia. O evangelista Matheus Rodrigues também está na área com a gente. Olha só, o homem deixando o seu... Não, Matheus Rodrigues, você... Paz do Senhor, estou por aqui ligadinho na melhor, a melhor das nações, olha, ele diz que a nossa área é boa, hein?
1: Demais, Júnior.
0: Manda um alô pro meu pai José Rodrigues, né? Mais conhecido como Zé Pretinho, rapaz, olha só. Zé Pretinho da Bandeirantes, né? A diaconisa Cleide também, um forte abraço, tá com saudade dele, tá com saudade do papai, né? Tô ligado aqui em Palmas, ouvindo, na rádio. No som do carro, né? Um forte abraço para todos vocês, gente, olha, muito obrigado, obrigado, o meu amigo Matheus, que Deus te abençoe, tá? O Zé Luiz também passou aqui, né, Zé? Aquele abraço, queridão, super bom dia para você. Minha amiga Rose Silva, Rose tá lá no Taquarizão de Açúcar, né? Forte abraço, Josi, minha amiga Josi, que Deus abençoe seu dia, ótima manhã pra você. O homem tá aqui, rapaz, de novo, passando aqui, é bom demais, hein? Tá gostando da programação, é o Jorge, né? Jorge Poços Artesianos, valeu, Jorgão. Super bom dia pra você. Lucilene lá de Cristalândia, tá por aqui também. Excelente feriado pra todos nós, Deus abençoe você também, minha querida. Ótimo dia pra você, tá? Muita gente chegando. Orlando Cordeiro tá lá nos Estados Unidos da América. Pergunta o Orlando se ele viu por lá, aqui não vi não. 13 graus lá na Geórgia, né? Um forte abraço, Orlando. Clima tá bom aí, Orlandão. Isso é bom demais, né? Super bom dia pra você, tá? Tudo de bom. Leva o meu abraço pro Donald Trump, né? Estou com saudade dele. Nunca mais a gente tomou café, né? O Elon Musk também tá ouvindo a gente pela Starlink, né? Pelo aplicativo ali, pela rádio web, sim. Sempre ouve a gente. A internet pra ele não é problema, não. Forte abraço pra essa turma legal. Vou mandar um machista pro Orlando Cordeiro, que tá lá nos Estados Unidos, viu? Tá me ouvindo através do aplicativo da Paz FM. Valeu, Orlandão. Aquele abraço, querido. Super bom dia pra você. Aqui é feriado, eu sei que aí não é, né? Se bem gordinho, que 13 graus aqui ia ficar bom, né? O clima, ô, Jesus.
1: É bom demais, Júnior.
2: Ai, coitado.
0: Um forte abraço pro meu amigo e presbítero Raimundo Nonato. É o nome da emoção. Raimundão tá lá no Taquarizão de Açúcar, ligado. Cadê você, abençoado? Tamo junto. Ah, que legal, rapaz, né? Tá querendo ouvir?
3: Tá estranho, tá
0: estranho. Ele tá pedindo Angélica Azevedo, ore mais. É bom, né? Orar mais é bom mesmo. Forte abraço, querido, Deus abençoe, tá? Continue orando por nós aí, o presbítero Raimundo. Gente, nós preparamos aqui aquela sequência de moda sertaneja, boa demais. Deixa eu só mandar um alô aqui pra mais uma galerinha que tá ouvindo a gente, né? Lá na 91.3, pastor João Milton, lá de Araguaína, presidente do campo de Araguaína. Valeu, pastor, muitíssimo obrigado pelo carinho da companhia. O senhor, toda essa galera, todos os ouvintes de Araguaína, né? Super bom dia pra vocês. Pastor José Maria Gomes da Silva, pastor presidente de Babaçulândia. Forte abraço para todos os ouvintes de Babaçulândia e pro pastor e para toda a sua família. Pastor Gleidione Lourenço, né? Cirilo, pastor presidente de Filadélfia, campo de Filadélfia. Abração apertado para todos vocês de Filadélfia e região que estão na sintonia da Paz FM 91.3. Pastor Nelson Ned Nascimento Alves, presidente do campo de Santa Fé do Araguaia. Super bom dia para vocês aí também, Santa Fé do Araguaia, para toda a região. Pastor presidente, pastor José Anderson, pastor presidente do campo de Vanderlândia. Pastor José Anderson, aquele abraço, queridão. Super bom dia pro senhor, para toda a família e para toda essa moçada linda que estão sintonizados em Vanderlândia. E eu quero mandar um forte abraço para ele também, pastor Gaspar Turíbio Martins, pastor presidente do campo de Xambioá. Forte abraço para todos vocês. Vamos de moda boa. Vou trazer uma sequência de moda sertaneja do jeito que vocês gostam, só para vocês. Caminhoneiro, caminhão 1113.

0: 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Ô, Glória.
1: 9h23, fechando a sequência de moda sertaneja boa. Os Canarinhos e Cristo vão cantar lindo e essa vai pro pessoal de Paraíso do Tocantins. Para todos os moradores de Paraíso, aquele abraço de toda a equipe Rádio Paz FM para vocês. Bom feriado, tá na paz, tá bom demais.

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6: Muito bem, 9 horas e 32 minutinhos, 9h32, Hora do Riso no ar. A partir de agora, nada de tristeza, o cara feia, hein? Nada de ficar com a testa enrugada. Vamos sorrir, vamos nos divertir. A partir de agora, só alegria no rádio, só alegria no ar. Hora do Riso, aqui da sua Paz FM, 91.3, 89,9, todo mundo sintonizado aí. Vamos sorrir, né, gente? É, vamos pra cima, vamos pra frente, que atrás vem gente. O Wilton Andrade por aqui. O homem já começou, foi viando aqui.
7: Tá estranho.
6: Tá ligado que são gato morto, ligeiro que são gato morto, né? Por falar em gato, ô Wilton, virou moda atropelar gato na rua agora, sabia? Isso não vai acontecer com você, mas gente, olha, virou. Você sabia que hoje quase fui atropelado na faixa de pedestre.
8: O quê?
6: Virou moda atropelar gato na rua. Cuidado com esse negócio. Cuidado com isso aí, velho. Vou trazer muita coisa boa na Hora do Riso hoje pra você sorrir, se divertir. Olha, o relacionamento, né? O casamento, o Wilton, você que não é casado, o Wilton ainda não é casado, né? Mas tá se preparando aí, 52, 53 anos de idade, ele já vai querer casar, novo só, né? Pra casar, mas tá bom, né? O que importa é arrumar uma companheira, né?
8: Ai, coitado.
6: O casamento, o pra você que ainda não é casado, casamento é um relacionamento a dois, na qual uma das pessoas está sempre certa, presta atenção pra quando você casar, você lembrar do que eu tô te falando. No casamento, uma das pessoas sempre está certa, né? Sempre. E a outra pessoa é o marido.
8: Ai, coitado.
9: Rapaz, tu sai de problema, rapaz. Já te falei, mano.
6: É brincadeira, é brincadeira. Eu queria aproveitar, mandar um forte abraço para as minhas amigas que nunca, né? Nunca vão morrer de frio, nem passam frio, né? As meninas sempre estão cobertas de razão. É, deixa eu ver aqui. Vou mudar de assunto. Vou mudar de assunto. Me ligaram ontem da Unimed, o Wilton.
8: O quê?
6: O pessoal da Unimed me ligou, perguntou se eu tinha algum plano. Eu falei, tenho sim. Ele falou, qual? Eu falei, ficar rico. Pra isso que eu tô trabalhando direto aí. Esse negócio de pessoal ligar, gente, esse negócio de ligação é uma comédia, né? As pessoas às vezes me ligam de número privado, você acredita? E eu respeito tanto a privacidade das pessoas que eu nem atendo quando é privado.
9: Zima total.
6: Esses dias o cara me ligou e falou assim, oi, falou, e quem tá falando? Eu falei, é nós. Falou, nós quem? Eu falei, nós dois, ué. Nós estamos falando aqui. Eita, moçada. Olha, o pessoal hoje tá ficando, né? O pessoal tá ficando super inteligente, né? Olha só o que aconteceu com meu amigo Patrick, né? Diz que chegou uma mensagem no celular do Patrick. Bom dia, Patrick, preciso falar com você. E aí quem respondeu, a esposa do Patrick, que estava com o aparelho na mão, e respondeu, aqui é a esposa dele, né? Que história é essa de querer falar com meu marido? Aí a pessoa que estava do outro lado respondeu: pois é, eu sou a professora do filho de vocês. Já mandei vários recados no caderno dele e ninguém apareceu aqui na escola. Que tal olhar tanto pro caderno do seu filho igual você fica cuidando do celular do seu marido, né?
5: Eu gostei, fiquei até emocionado.
6: Comece dando uma olhadinha de vez em quando no caderno do seu filho, igual você fica, né, no celular do marido aí, checando as coisas, você sabia das informações. Pô, tá esperto, hein? Toma, distraída. Histórias, né, de... Quero aproveitar e mandar um forte abraço para os meus sobrinhos queridos, o Arthur e a Vânia, né, Turvânia? Né? Turvânia, a mãe do Gabriel ligou para ele e falou: Gabriel, oi mãe, porque eu posso saber por que o açúcar, né? Posso saber por que o açúcar está no pote de sal, né? Quero saber por que o açúcar está no pote de sal. Ele falou: mãe, é porque eu tava cansado aí dessa formiga, né? Aí eu coloquei para enganar elas. Formiga demais lá em casa, né, mãe?
5: Eu gostei, porque agora fiquei até emocionado.
6: Eu acho que as formigas lá de Turvânia são alfabetizadas. Esse povo é diferenciado, né? Mas mudando de assunto, esse feriadão desse, né? A gente fica aqui doido pra comer alguma coisa. Ninguém traz um café da manhã pra nós, né? O pessoal sorri, se diverte, mas ninguém oferece um café da manhã pra gente, né? Tem uma coisa que me dá água na boca, Wilton. Toda vez que eu lembro, sabe o que é?
10: O quê? Não acredito.
6: É copo. O copo, por exemplo, me ajuda. É.
10: Ai, coitado.
6: Deixa eu te fazer uma pergunta. Eu sei que você vai negar, algumas pessoas vão negar, mas admita. Você que está me ouvindo aí, já usou o Google várias vezes, né? Só para saber se a palavra estava certa ou errada. É verdade ou não? Se bem que agora tem o chat GPT, né? O pessoal até pode dizer: eu nunca usei o Google esse dia, não. Mas o chat GPT está em alta, né, gente?
11: Pode
6: crer. Eita, gente. E lá no condomínio, o Wilton, que aconteceu um fato inusitado, né? O garotinho lá, o filho da vizinha, apanhou, né? A vizinha bateu no filho da outra e a mãe foi tomar satisfação com a vizinha. Falou: aí, por que a senhora bateu no meu filho, mulher? Né? Aí a vizinha falou: ele é muito mal educado. Ela falou: como assim? O que aconteceu? Ele falou: ele me chamou de gorda, você acredita? Aí ela falou: e a senhora acha que bater nele vai emagrecer? Ô, mãe. Foi mal, tia, já foi. Lembrei dos colegas conversando tempo atrás, uns amigos conversando, um falou pro outro assim: rapaz, conversando sobre as maravilhas do mundo, né? Do Oriente Médio. E um disse pro outro assim: rapaz, quando eu completei 25 anos de casado, eu levei minha esposa pro Japão, né? E o outro: não diga, e como é que foi lá, tio? Né? E me diga uma coisa, e o que você pensa em fazer quando completar 50 anos de casado? Aí falou: rapaz, eu penso em ir lá buscar ela.
12: Aqui tem coragem.
10: Ai, coitado.
6: Pode não, gente. Ah, Jesus. Falar disso esses dias, o Patrick disse que perguntou pra mulher dele: e, gente, olha, não façam essa pergunta pra sua esposa, pelo amor de Deus. Olha o que aconteceu com o Patrick. O Patrick, sem nada pra fazer, foi fazer uma pergunta dessa pra esposa, né? Falou assim: meu bem, por que você casou comigo? Fala a verdade. E ela falou: porque você é engraçado. Casou só porque você é engraçado, Patrick. Ele falou: e eu pensei que é porque eu era bonito, gente boa, trabalhador, cheiroso, né? E ela falou: tá vendo como é que você é engraçado?
10: Ai,
6: e mulher é a seguinte, ela casa com um camarada que é engraçado, aí depois que casa, ela fala assim: além de feia, é palhaça agora, é fazer casado. Assim, não vai nessa não, viu?
13: Zebra total, aquele tanto.
6: Pergunta do Arthurzinho lá de Turvânia pro meu amigo Wilton Andrade. Wilton, quando foi que os americanos comeram carne pela primeira vez? Pergunta do Arthur pra você. quando os americanos comeram carne pela primeira vez? Difícil, né? Vou responder logo pra gente ganhar tempo, porque o Arthurzinho disse assim, ó. Quando chegou o Cristóvão Colombo, né?
10: Ai, coitado.
6: Outra perguntinha. Eu lembrei dessa, uma vez eu fui olhar uma prova de vestibular lá no Maranhão, e aí tava escrito assim, algumas perguntas, né, da prova, vestibular mesmo. Assim, quem descobriu o Brasil, né? Aí, marque a alternativa correta. Aí tava assim, Pedro Álvares K. Aí, brau, breu, brilho, brau, brum. Aí, tem a pergunta 2. Quem descobriu as Américas? Aí tava assim, Cristóvão Có. Aí, acém, picanha, alcatra e lombo.
10: Ai, coitado. Eu não acredito.
6: Mas é brincadeira, tá, gente? Forte abraço pro meu primo Sebastião Antônio, lá de Bacabá. Sebastião Antônio tá ouvindo aqui.
11: Pode ser.
6: Qual, aqui, o Arthurzinho tá perguntando pra você mais uma aqui. Esse Arthur hoje tá mauzinho, né? Qual é o cúmulo da solidão? Qual o cúmulo da solidão? É difícil também, meu Arthurzinho. Eu vou responder aqui pra ganhar tempo, viu, Arthur? Ele mandou a resposta aqui. Ele imaginou que você não ia saber. Ele colocou assim, é morar sozinho e fugir de casa. Eita. Olha aqui. Esses dias eu vi uma frase que eu lembrei de você, viu? Mas assim, não é que... Não, lembrei de você não, lembrei de outras pessoas. Diz que homem feio é igual cofre, né? Só faz sentido se tiver dinheiro.
10: Ai, coitado.
6: É verdade, rapaz, aí pegaram pesado com nós. Aí não, gente. Ai, ai. Essa daqui também achei super interessante. Isso aqui é pra você, né? Pra você já pegando nota, vai tomando nota. E quando você casar, você vai se lembrar dos conselhos que eu te dava aqui na rádio, viu? Olha só. O homem que aceita o erro quando ele está errado, ele é um homem sábio, né? O homem que, quando erra, ele reconhece que errou, é um homem sábio. Já o homem que aceita o erro mesmo quando está certo, né? Aí esse é o homem casado. Pra evitar as brigas, né?
9: Rapaz, tu sai de problema, rapaz, já te falei, meu.
6: Tá bom. Tá bom. Ai, deixa eu mudar de assunto, então esse povo, né? Aguenta a pressão. Às vezes, Wilton, às vezes eu fecho os olhos e, né, e quando eu vou refletir assim, às vezes, né, aqueles momentos assim, que você tá assim, né, com um turbilhão de emoções na cabeça, muita coisa, preocupação. Aí, às vezes, nesse momento eu fecho os olhos, sabe o que acontece? Eu não vejo nada.
10: Ai, ai. Ai, coitado.
6: Meu amigo Caleb, esses dias, estava falando comigo, né, o 10 anos. Preocupado com a variação do dólar.
10: O quê?
6: Preocupado com o alto do dólar. Eu falei, Caleb, você não tem nem real, moço, pra que você fica preocupado com dólar?
5: Eu gostei, fiquei agora, fiquei até emocionado.
6: Ai, coitado. A gente não tem nem real na conta, vai ficar preocupado com dólar, varão. Jesus.
10: Ai,
6: vamos lá, então, agora, situações que acontecem em Turvânia. Né? Quadro novo que o Éder Parente mandou pra mim. Foi o Éder. Mamãe, né? A garotinha conversando com a sua mãe. Mamãe, por que que o papai é careca, mamãe? E a mamãe respondeu, filhinha, é porque papai é muito inteligente, tem muitas coisas para pensar, papai é um homem muito, muito inteligente. E aí a menininha continuou falando, mamãe, e por que que a senhora tem um cabelo tão grande? Ela falou, cala a boca, menino, vai estudar, sai daqui.
10: Pelo bem que você quer, sua mãe bota isso lá, não.
6: Papai é careca porque é muito inteligente e a senhora tem um cabelo tão grande. Coisas que acontecem em Turvânia. Na bilheteria do cinema, me dê um ingresso, né? Me dê dois ingressos pra mim, por favor. A atendente falou, é Romeu e Julieta? Ele falou, não, é pra mim e pra minha namorada mesmo. É pra assistir. É pra... Eita, gente, coisas que acontecem em Turvânia. O pai vai à escola da filha, né? Reclamar a professora sobre um tal de bullying, né? Que está acontecendo com a sua filha. Sua filha chegou em casa chorando, papai, estão fazendo bullying comigo na escola, queria que o senhor fosse lá. E o papai lá em Turvânia foi lá na escola e aí chegou lá, chamou a professora, a coordenadora e falou, olha, minha filha está sofrendo bullying aqui na escola e eu vim cá para reclamar. E a diretora falou, isso é inadmissível, aqui na escola de Turvânia não acontece isso, né? É, qual que é a sua filha, daquela, no meio daquelas crianças? Ele falou assim, é aquela gorduchinha com a cabeça, igual a cabeça de capivara que tá no meio da, das outras ali. Aquela, ela...
14: Ai, coitado.
6: Tá bom, então vamos finalizar a hora do riso. Tô sensível hoje. Ah, Jesus, 9:47, hora do riso ficando por aqui, papai do céu permitindo a gente. Terça-feira voltamos com tudo aqui na Paz.
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1: Vamos nessa então, 9:57. Quero agradecer o carinho da participação e da sintonia, da companhia de vocês, viu, gente? Muitíssimo obrigado pelo carinho sempre. Olha, minha amiga Elisete de Brejinho de Nazaré, José das Virgens lá de Itaquaruçu, pastor presbítero José de Arimateia de Itaquarizão, Luiz Carlos Muniz lá do Rio de Janeiro, Cássio Antunes, motorista por aplicativo, Rose Silva do Itaquarizão, a Ivete Gonçalves da Cruz, um forte abraço, Ivete, Israel Silva lá de Novo Acordo, é o Fernando Pereira, lá de Paraíso, gente, passando por aqui, presbítero Raimundo, muita gente boa chegando, olha, vou nessa, uma super quinta-feira para você, um feriado abençoado, Deus abençoe a sua vida, sua família e seus negócios, fique na companhia super agradável a partir de agora do pastor Paulo Rodrigo, que já está chegando para comandar a festa. Um beijo no seu coração e até amanhã, Brasil!
2: Brasil!

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1: Agora em Palmas, 10:05.
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1: Olá, bom dia, bom dia, bom dia, bom dia, bom dia, muito bom dia na paz do Senhor Jesus. Eu sou Elianai Carvalho e te faço companhia agora, a partir de agora, no Manhã na Paz, até o meio-dia. E é claro, você já está se imaginando aí, uma voz diferente na sua manhã de feriado. É nós por aqui, com a graça do nosso Senhor e Salvador Jesus Cristo, alegre, contente, satisfeita, eu sempre digo isso, grata a Deus por mais uma oportunidade de poder acordar, né? Estar vivo para glorificar o nome do Senhor Jesus. E é claro, nessa linda manhã de quinta-feira, feriadão, estar aqui juntinho com você, não substituindo o pastor Paulo, nosso amigo, grande locutor, grande homem de Deus, mas aqui, né, por motivo de força maior, não pode estar aqui hoje, e estamos aqui representando ele, não substituindo. E não fique preocupado, vai ter oração do meio-dia, você pode mandar a sua mensagem e fazer o seu pedido de oração, que vai ter oração do meio-dia. E é claro, para você ficar ciente com o pastor Paulo Rodrigo. Já tá liberado aqui o WhatsApp da Paz, 63984206868, para você participar, mandar aquele alôzão todo especial para quem você deseja. E aqui tem muita canção para tocar o seu coração. Uma manhã animada, você que está aí curtindo o feriado. Tem muita gente trabalhando, mas tem muita gente aí de folga também, só curtindo a Paz FM. Você que está em Araguaína, você que está na região norte do estadão do Tocantins, ligado, conectado na Paz FM, que Deus abençoe grandemente a sua vida. Você que está aqui na capital, no Tocantins, no Brasil, fora do Brasil, você que está acompanhando pelo site, pelo aplicativo, pelo seu rádio, seja muito bem-vindos. Vai ser uma manhã de muita graça do Senhor Jesus através dos louvores que vão tocar aqui na Rádio Paz, no programa Manhã na Paz. É a sua Manhã na Paz, né? Shirley Carvalhais já chegou por aqui, convidou Cleito Queiroz e vai cantar Deus Tremendo.
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1: 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Aleluia. É isso que ele faz.

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3: É isso aí, você ligadinho no Manhã na Paz. Vamos juntinho até o meio-dia.
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3: 10:25. Banda Som e Louvor chegando por aqui com essa linda canção para tocar o seu coração.

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1: Alô, alô. Maravilha, de volta aqui, ó, juntinho com você, 10h44, isso mesmo, na capital mais queridinha do Brasil. Quero mandar um alôzão todo especial aí pro pessoal aí no norte do estado, né, que está aí ligado, sintonizado na Paz FM, com um sinal de ótima qualidade. Então vai aquele alôzão todo especial aí do Manhã na Paz para Araguaína, Nova Olinda, Vanderlândia, Filadélfia, Babaçulândia, Santa Fé do Araguaia, Xambioá, Aragominas, Carmolândia, Araguanã, Bandeirantes do Tocantins, Muricilândia, Darcinópolis e Piraquê. E você que está aqui na capital também, você que está fora do estado, fora do Brasil, tá ligado, tá sintonizado, seja bem-vindo, que Deus abençoe grandemente. Vamos mandar alô aqui, interagir com esse povo que tá passando por aqui, viu? Pastor Paulo, tem muito ouvinte, muita gente ligada aí, já querendo saber o que foi que aconteceu. Não aconteceu nada, gente, tá tudo bem, tá tudo tranquilo, só feriadão, né? E com certeza teve, uma diligência aí, e ele não pôde estar aqui, mas não é nada de saúde, tá tudo bem, tá bom? A paz do Senhor, bom dia, irmão, um abraço. A irmã Maiara, um abraço para você também, minha querida, que Deus abençoe grandemente a sua vida. O Fernando também tá por aqui, bom dia, na paz do Senhor. Manda um abraço para nós aqui na comunidade terapêutica Jovens de Valores, pro nosso pastor Léo Janes e para todos vocês de Paraíso do Tocantins. Valeu, Fernando. Um abraço aí para toda a comunidade terapêutica, né? Pastor Léo, que Deus abençoe grandemente. Muito obrigado pela companhia. Quem mais está passando por aqui? O João Carlos. Deixa eu ver aqui se é o João Carlos de Luzimangue. Ah, não. Esse aqui é o presbítero João Carlos, né? Que está passando por aqui. Manda alô para nós, pastor Elionai, que Deus abençoe. Alôzão especial aí para vocês, Deus abençoe grandemente. Quem mais chegou por aqui? Hermógenes, bom dia, paz do Senhor Jesus Cristo, Deus continue abençoando grandemente todos que acompanham a Rádio Paz e todos os ouvintes. Pedindo aqui um louvor, lindo és, Juliano Som, e eu já vou estender aqui, viu, irmão Hermógenes? Lá pro Toca Toca da Paz, logo mais às 8 horas da noite, né? Ou seja, às 20 horas, estamos por lá atendendo o pedido musical. Mas vou dar uma olhadinha aqui na grade, se essa canção tiver aqui, com certeza a gente vai tocar, tá bom? Olha aí, Alcione Portela. Bom dia, minha amiga Elianai. Quanto tempo, saudades. Perdi o seu contato no meu celular quando formatei. Olha aí, já a gente vai organizar isso aí, viu, Alcione? Tô com saudade, Deus abençoe. A Isabel também passou por aqui. Diz que o Chicão ficou chique, viu? Deve estar lá nos estados. Olha aí, Maroédio. Paz do Senhor, Inai Carvalho. Deus abençoe você. Manda o hino aí pra nós na loja Espaço 10 Itacoaralto. Manda aqui pro meu grande amor, Patrícia. Missionária Patrícia, que saudade. Receba meu abraço. Pra Bianca, pra Helenilda e pra Kathleen. E para Débora e Daninha. Meninas abençoadas, abraço, que Deus abençoe. Abraço, irmão Maroédio, que bom falar com vocês. Deus abençoe. Irmão José Divino passando por aqui também, a paz do Senhor. Só ouvintes de todos os dias, José Divino de Santa Fé da Araguaia. Se puder, manda o louvor de Mara Lima aí. Que maravilha, olha aí, abraço aí para Santa Fé da Araguaia. Todo mundo ligado lá, né? A paz do Senhor Jesus Cristo, irmã Elianai. Uma abençoada quinta-feira na presença do Todo-Poderoso Deus. Que bênção, irmã, pela manhã. Todos os dias à noite eu te acompanho. É uma bênção. Olha aí, que maravilha. Vanusa, um abraço pra você. E chega lá no WhatsApp à noite também, viu? É o mesminho. Chega por lá que a gente vai interagir com certeza. Que bom saber que você tá ligada à noite também, né? Minha amiga Leidinha. Leidinha tá só batendo palma por aqui, né? É uma Jucivânia Maria também. Bom dia, paz do Senhor Jesus. Peço oração por a minha querida família. Maravilha, irmã Jucivânia. Daqui a pouquinho, viu? Logo mais aí, meio-dia. Pastor Paulo deixou a oração aqui e a gente vai estar aí orando juntinho com ele ao meio-dia, tá bom? 10h49, meu Deus, a hora passa rápido, hein? Quero abraçar também com muito carinho aí nossos pastores, presidentes aí da região norte do Tocantins, né? Sempre ligados aí ao pastor João Milton, presidente do campo de Araguaína, o pastor José Maria Gomes da Silva, presidente do campo de Babaçulândia, pastor Gleidione Lourenço Cirilo Borges, presidente do campo de Filadélfia, pastor Nelson Ned Nascimento Alves, presidente do campo de Santa Fé do Araguaia, pastor José Anderson Alves, presidente do campo de Vanderlândia, e pastor Gaspar Turíbio Martins, presidente do campo de Xambioá. Abraço aí a todas essas regiões aí, né? Que estão ligados, sintonizados aí na Paz FM. Renascer Praise chegando por aqui pelo sangue, exatamente às 10h50.
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1: A Câmara dos Deputados deve acelerar ainda neste mês a votação do projeto que amplia o limite de faturamento do microempreendedor individual, o MEI. A proposta já foi aprovada pelo Senado e aumenta o teto anual dos 81 mil para mais de 120 mil reais por mês. O texto também permite que o microempreendedor contrate até 2 funcionários. Na Câmara, porém, a discussão ganhou um alcance maior. O relator da proposta, deputado Jorge Goetem, defende que a atualização também contemple as demais faixas do Simples Nacional que estão sem reajuste há vários anos. A presidente da comissão especial que analisa o projeto, a deputada Anne Ortiz, argumenta que muitos empreendedores estão deixando a categoria de MEI não por crescimento dos negócios, mas pela defasagem dos limites anuais.
2: Nesses 8 anos aí que nós não temos a atualização do teto do faturamento. Faturamento não é lucro. E muitas vezes as empresas que acabam sendo obrigadas a sair da faixa, né, do Simples, ou empresas do MEI que não conseguem se manter, sendo empurradas para a faixa do lucro presumido, acabam infelizmente tendo que fechar suas portas, não conseguindo sobreviver e impactando diretamente na nossa economia.
1: O tema voltou ao centro das discussões após as negociações envolvendo o fim da escala 6x1. A avaliação de parlamentares é que a ampliação dos limites pode ajudar micro e pequenas empresas a absorverem os impactos dessas mudanças na jornada de trabalho. O relator Jorge Goetem também defende a criação de um mecanismo de correção automática dos limites de faturamento, evitando que novos reajustes dependam de mudanças legislativas. A expectativa da comissão especial é concluir os trabalhos nas próximas semanas para que a proposta seja votada ainda neste ano, antes do período eleitoral. Agência Rádio Web, de Brasília, Yuri Hudson.
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0: É isso aí, de volta por aqui na melhor. É, na sua companhia, Manhã na Paz.
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0: Agora em Palmas, 11:08.
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0: É isso aí, de volta aqui juntinho com você no Manhã na Paz, uma manhã abençoada, com certeza, cheia da presença de Deus, você que está aí ligado, sintonizado do Manhã na Paz. Vamos interagir com o ouvinte que está passando por aqui. Tem muita gente passando por aqui, ó. O irmão James Caminhoneiro está passando por aqui. Bom dia, paz do Senhor, missionário Irenai, receba em nome de Jesus. Irmão James aqui, passando em Porto Nacional e ligado na paz. Manda alô aí para nós, um louvor, com pregador Lu, árvore de bons frutos. Vou dar uma olhadinha aqui, irmão James, se tá aqui na grade musical. Se não tiver, agora, mais à noite, no Toca Toca, a gente toca com certeza, viu? Abraço aí para todos aí na estrada, né? Você que está trabalhando de aplicativo, Uber, os caminhoneiros, carreteiros na estrada e ligados na Paz FM, que Deus abençoe. Ó, ó, ó, minha amiga Leidinha tá dizendo que acabou de chegar do Maranhão. É, Leidinha que anda, Leidinha, Leidinha, Leidinha, bora conversar. Evangelista Douglas passando por aqui também. Aqui é Evangelista Douglas, quero mandar um abraço para minha filha e para Dandan do Espaço 10. Rapaz, olha aí. É isso aí. A irmã Francelina de Pugmil também passou por aqui. Um abraço para a senhora, irmã Francelina. Beijo no coração. Tava com saudade de ouvir sua voz, viu? Que maravilha. Bom demais. Minha amiga irmã Maria de Nalva, lá de Brejinho de Nazaré também, passando por aqui, ligada, sintonizada, diretamente Brejinho de Nazaré. Um abraço para você, minha querida. A irmã Cleonita também passando por aqui. A paz do Senhor Jesus. Bom dia, cantora Eliana. Eu estou ouvindo. É, pedindo aqui a oração, agradecer a Deus, né? Pois crer que a vitória que Cristo Jesus tem para mim entregar no tempo certo dele, né? É, com certeza, viu, irmã Cleonita? Bom feriado para todos e vai meu abraço da sua amiga diaconisa Cleonita. Um abraço, irmã Cleonita, para você também. E as coisas de Deus é assim, é no tempo de Deus e não no nosso, né? Nós queremos algo para ontem e às vezes temos a mania até de querer pressionar Deus, né? E enquanto Deus tem que nos pressionar, né, para se achegar aos pés dele. E mesmo assim ele não faz isso porque deixou aí o livre arbítrio, né? Para você escolher se você quer servir a ele, se você quer servir ao mundo, se você quer se chegar a ele, se você quer essa conexão direta com ele, adorando, louvando, engrandecendo, buscando, jejuando. No entanto, às vezes nós nos achegamos a Cristo só quando estamos ali naquele ponto que a gente costuma falar, né? Eu não suporto mais, eu não dou conta mais. Aí você corre, vai apelar para Jesus e ainda quer pressionar Jesus. Mas as coisas do Senhor é no tempo dele, na hora dele, e não é nada passado de tempo e nem antes do tempo, né? Para nós parece que está demorando, mas para ele é o tempo certo. Então, entrega, confia, descansa. É, descansar que a gente fala, irmãos, não é você parar de orar, aí já entreguei para Jesus, agora eu vou deitar e botar as pernas para cima, não. É descansar o seu coração, não se afligir, não se desesperar, né? Mas continuar buscando, continuar na presença do Senhor Jesus, na posição da bênção, né? Irmão Zé da Balsa, lá de Poeiras, passando por aqui também. Manda alô para nós aqui, especial para minha esposa Lígia e minha filha Sara. Valeu, irmã Lígia, Sara, um abraço, que Deus abençoe. pessoal lá em Ipueiras, né? Irmão Zé da Balsa, de Ipueiras. Deus abençoe, muito obrigado pela companhia. Com certeza, o pastor Paulo tá ligado, tá sintonizado, tá vendo tudo. Amanhã ele vai falar aqui para vocês, quem vem e quem não vem, né? A irmã Lucimar, também passando por aqui, lá do Vila Regina. Um abraço para você, meu querido. Deus abençoe. É o irmão Lucimar, na verdade, né? Que Deus abençoe grandemente você e toda a sua família. Minha amiga Elizabeth Ávila, passando por aqui também, diretamente de Monte Santo. Um abraço para você, minha querida. Beijo no coração, que Deus abençoe. Tava com saudade da senhora, viu, minha Elizabeth? Vamos lá, 11:13. Jonas Vilar chegando por aqui, o Crente à Palmeira.
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11: É isso aí, de volta juntinho com você no Manhã na Paz. E 26, Elaine Martins chegando por aqui.

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3: É isso aí, de volta com o seu Manhã na Paz.

0: Maravilha, de volta por aqui, ó, interagindo aí com a irmã Elisete, lá de Brejinho de Nazaré. Oi, cantora Eliana Carvalho, a paz do Senhor, ótima quinta-feira. Ofereço o próximo louvor para o pastor Rafael Cesário, é o nosso vice-pastor aqui da igreja, e hoje é o aniversário dele. Meus parabéns, pastor Rafael, tenham todos um bom dia. Maravilha, irmã Elisete, parabéns aí pro pastor Rafael. Rafael Cesário, e nós vamos cantar parabéns aqui pra ele também, né?
1: Parabéns, parabéns, parabéns pra você.
0: Que o Senhor Jesus continue abençoando grandemente a sua vida e que as bênçãos do Senhor te alcancem sem medidas, né? Minha amiga Lucilene, também passando por aqui, pelo visto já voltou pra Cristalândia, pro nosso estadão Tocantins, né? Bom dia, Leonai. Manda um abraço aí para minhas irmãs Marlene, Francilene, Maria Rosário e para minha mãe Maria, lá no Lajeado do Maranhão, ligados, sintonizados. Olha aí, que bênção. Também para o pastor Newton e sua esposa missionária Francisca, para todas as irmãs da Igreja Assembleia de Deus Monte Moriá, no Lajeado do Maranhão. Abraço a todos os ouvintes. Excelente quinta-feira de feriado. Para você também, minha linda, que Deus abençoe grandemente a sua vida. Muito obrigada pela companhia sempre. E a pastora Elismar também chegou por aqui, ó. A paz do Senhor Jesus, cantora Eliana Carvalho. Uma ótima manhã e uma excelente semana abençoada para você e para sua família, para os ouvintes da Rádio Paz FM. Cheguei agora em casa e fiquei muito alegre, com saudade, quando ouvia sua voz aqui dentro do meu lar. Fiquei muito alegre, cantora, que bom. Aqui o tempo tá bom, ensolarado, com ventinho frio de brisa e com a presença mais ainda. E com a sua presença mais ainda. Glória a Deus. Deus te abençoe sempre, todos aí, em nome de Jesus Cristo. Amém, pastora Elismar. Ela me deixou até emocionada aqui. Meu Deus do céu, que maravilha. Um abraço para você. Sinto falta também, né? É, a noite sempre é mais difícil porque tem os cultos, né? Tem outras coisas. Às vezes, quando chega do culto, a programação já está terminando ou já terminou. É, mas tudo bem, tudo tranquilo. O importante é a gente não esquecer. Abraço para as meninas também, tá bom? Que Deus abençoe grandemente a vida de todos vocês. Atos 2 chegando por aqui com medley pentecostal. E daqui a pouquinho tem oração, viu? Já se prepara aí.

isso aí, volte a sonhar, porque Deus ainda realiza sonhos. Então, não importa se para você, você acha que não tem mais solução, entrega nas mãos do Senhor Jesus. É Ele quem realiza os nossos sonhos, as nossas vontades. É tudo na vontade do Senhor Jesus, no tempo dEle. Todos na paz do Senhor Jesus, forte abraço, te aguardo logo mais às 20 horas no Toca Toca da Paz. E amanhã, a partir das 10 da manhã, pastor Paulo Rodrigues por aqui, juntinho com você. Você fica aí agora com o momento da oração.

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1: Para você que está por aí, ó, esperando o momento da oração, muita gente esperando, tem muita gente que ora comigo todos os dias. Você que está aí esperando então para orar comigo, nós vamos orar juntos agora. Nós vamos clamar por um livramento, por uma cura, por uma libertação, por uma intervenção divina, acreditando no poder de Deus. No poder de Deus. No poder de Deus. Eu já sinto a presença de Deus aqui agora, no estúdio da Paz FM. E nós vamos orar por você agora. Nós vamos clamar por sua vida, em favor da sua vida. E você que está com uma causa difícil de ser resolvida, talvez uma doença, uma enfermidade, uma angústia, nós vamos orar crendo no milagre, crendo na intervenção divina, crendo que Deus hoje pode entrar com providência e provisão na sua casa e na sua vida, e Deus vai te abençoar de uma forma especial. Não tenha medo, não tenha medo, não fique inquieto, não perca a paciência, não perca a paz, não fiquem ansiosos, porque Deus está cuidando de tudo. Nada foge do controle das mãos de Deus. Então, independente do que você está vivendo agora, independente do problema, independente da adversidade, independente do vendaval, dos ventos, do vale, Deus está contigo. E Deus é poderoso para entrar em ação na hora certa, para te defender, para te abençoar, para te dar vitória. Muitos homens e mulheres na Bíblia enfrentaram dias de muita adversidade. Enfrentaram vales, desertos, tempestades. Mas no momento de Deus, Deus entrou em ação e Deus deu vitória. E aquelas pessoas puderam cantar o hino da vitória. Você hoje que está me ouvindo aí pode estar perseguido ou se sentindo perseguido por algum problema, por alguma adversidade. Mas o meu Deus é maior do que toda e qualquer adversidade. E é Ele que nós vamos clamar. Mas nós vamos clamar com fé. Nós vamos trabalhar, nós vamos orar nesta tarde, quase tarde agora, tarde de quinta-feira. Nós vamos orar com fé, acreditando no milagre, acreditando no sobrenatural de Deus. Eu quero convidar você que está aí na sua casa, com a sua família, você que está no carro, tem muita gente no carro agora, talvez indo para casa, para o horário do almoço, você no seu caminhão, nós vamos orar por você. Eu sei que tem muita gente que está bem aflita hoje, eu sei que tem muitas pessoas que estão aflitas, porque o problema ele tem essa, o problema tem essa capacidade de nos afligir. Pensa comigo, você estava numa vida onde todas as coisas estavam boas, onde estava dando tudo certo, e aí chega um dado momento que você é surpreendido por um problema, uma adversidade. Isso pega você de surpresa. Você estava numa jornada boa, em um dado momento da história da sua vida, você é surpreso por um dia difícil. Uma perda, uma porta que se fecha, uma doença que é descoberta, um novo diagnóstico de uma doença, de uma enfermidade, um ente querido vivendo uma situação de crise, um casamento complicado. Você pode estar vivendo dias bons e daqui a pouco você é surpreendido por um dia difícil e isso começa a te afligir. Tem muitas pessoas que estão assim agora. Tem pessoas que, na verdade, nem estão vivendo mais o problema, mas o fato de terem vivido o problema, isso ficou como um trauma e essa pessoa sofre até hoje em razão disso. E nós vamos orar por você. Nós vamos orar em favor da sua vida, porque eu acredito muito na providência e na provisão divina. Eu acredito que nós estamos em um mundo sujeitos a viver muitas adversidades, muitas, mas eu também acredito que de todas elas, Deus pode nos livrar. Deus pode nos dar vitória. Então eu creio, e Deus nos deu uma arma. Deus nos deu uma arma. E esta arma, ela é poderosa. Ela é muito poderosa. Tem muita gente lutando com o braço. Tem muita gente lutando com as mãos. Tem muita gente lutando com armas físicas, se é que você está me entendendo. Tem muita gente lutando com a língua. Tem muita gente desesperada ao ponto de lutar falando coisas desnecessárias, lutando com as próprias mãos. Mas a Bíblia nos diz e nos orienta que a nossa luta, a nossa guerra, que já está travada, declarada, a nossa guerra não é contra a carne, não é contra o sangue, não é contra essas coisas aqui. A nossa guerra é contra espíritos da maldade e contra esses adversários. A arma que o crente tem nas mãos para usar é a oração. Então nós temos uma poderosa arma nas mãos. Nós temos a oração, nós temos o clamor, nós temos o clamor, nós temos a oração nas nossas mãos. Quanto mais oração, mais vitória, mais poder. Menos oração, menos vitória, menos poder. Então você quer se tornar uma pessoa forte? Eu não estou dizendo que você vai sair hoje desse mar de adversidade, mas você pode passar pelo deserto forte. Às vezes as pessoas confundem uma coisa, e deixa eu te explicar. Tem gente que pensa que por estar vivendo um dia mal, ele tem que ser triste, ele tem que ficar abatido, ele tem que ficar pequeno, ele tem que ficar machucado, só porque ele está passando por um dia mal. Mas para o crente, as coisas não funcionam assim. Para o crente, nós passamos pela adversidade, mas nós passamos fortes. Essa é a diferença. Quem tem uma visão natural não compreende, não entende, acha que isso é uma tremenda loucura. Não tem problema que eles achem que seja loucura, não tem problema. Mas para o cristão, para quem teme a Deus, para quem entende, para quem vive a palavra, para quem compreende para que foi chamado, ele vive no deserto forte, alegre. Porque o deserto não pode derrubar quem acredita no Deus da vitória. O deserto não derruba. Então eu quero dizer para você hoje, mulher, é uma palavra que eu digo para você hoje, homem, uma palavra pastoral para a tua vida. Esse problema aí que você está vivendo, ele não pode te derrubar. Não aceita ele derrubar você. Esse problema aí no casamento, na família, na empresa, esse problema de saúde, esse novo diagnóstico que você recebeu, ei, isso aí não é para fazer você cair. Não é para te derrubar. Não é para te matar. Não é para você ficar cabisbaixo, preso, como se você tivesse perdido a esperança, como se não tivesse mais vida. Não. É Deus é que determina até onde nós vamos. É Deus é que determina até onde nós vamos caminhar. O fato de você estar vivendo algo negativo hoje não significa dizer que a tua vida parou. Não significa dizer que você deixou de viver. Não significa dizer que você não tem mais nada para fazer, que não há solução para nada e que você tem que se entregar. Não. Você não pode se entregar. Enquanto você estiver aí respirando, ainda você pode lutar. E você tem arma nas mãos. Você tem munição aí. Comece a orar, comece a clamar, comece a pedir. Quanto mais você clama, quanto mais você ora, quanto mais você suplica, mais forte você fica para enfrentar essa adversidade. Então aprenda a viver assim. A crise, escuta isso, a crise, ela não pode te fazer parar. A crise não pode desmotivar você. Eu sei que ela chega. E naquele momento que ela chega, ela mexe com a nossa estrutura. É normal. Mas não permita que ela te pare. Não permita que ela trave sonhos. Não permite que ela trave objetivos. Não permite que ela anule. Escuta isso. Não permita que ela anule. Eu estou falando ela, a crise, a adversidade. Não permite que ela anule projetos que Deus ainda tem para a sua vida. Pode ser uma adversidade agora, daqui a pouco ela vai embora. O fato de você viver hoje um dia difícil não significa dizer que você está morto, acabado, destruído, fracassado, nada disso. Tem muita coisa ainda para você viver. Tem muita coisa ainda para você experimentar. Tem muita coisa ainda para você provar. Tem muita coisa ainda para você colocar em prática, tem muitos sonhos, tem bênçãos para a tua vida, tem planos, tem propósitos. Então, o que você está vivendo hoje não é uma sentença de morte, de paralisação. Não se paralise, não pare diante desta adversidade. Seja forte, porque Deus é contigo e Ele vai te levantar na hora certa, no momento certo, vai te colocar em lugar seguro e você vai erguer a bandeira da vitória, você vai cantar o hino da vitória e aí isso que vai acontecer na sua vida, porque eu creio na sua vitória. Glória a Deus por isso. A palavra do Senhor diz em Hebreus, só para nós deixarmos um texto para nossa reflexão. Em Hebreus 11:6, sem fé é impossível agradar a Deus, pois quem dele se aproxima precisa crer que ele existe e que recompensa aqueles que o buscam. Olha que texto maravilhoso. Sem fé é impossível. Se você não tem fé, se você não exercita fé, é impossível você agradar a Deus. É impossível. E ele continua dizendo: pois quem dele se aproxima precisa, é necessário crer que ele existe e que ele recompensa aqueles que o buscam. É isso que eu acredito. É nessa palavra que eu creio. Vamos orar juntos? Senhor, meu Deus e meu Pai, estamos mais uma vez na sua presença. Nós estamos mais uma vez nesse momento tão lindo, tão especial. Momento profético. É o momento que nós levantamos a nossa voz aqui no rádio para nós orarmos por pessoas. Existem muitas pessoas que estão comigo agora. Pessoas que estão fazendo as suas campanhas, os seus planos de oração, seus votos, pessoas que estão de joelhos agora no pé do rádio, pessoas que estão comigo porque creem, porque acreditam, porque estão aguardando uma resposta divina, estão aguardando uma intervenção do Senhor. Eu estou mais uma vez, nessa semana, o quarto dia, orando por estas pessoas, porque eu creio que a oração é uma arma poderosa. A oração é uma arma poderosa. E é esta arma que nós estamos usando hoje mais uma vez, clamando ao Senhor e lhe pedindo: vai tendo misericórdia, vai curando os enfermos. Através da oração que eu estou fazendo aqui agora, vai visitando pessoas em Palmas. É, esta mulher que está aí agora orando comigo, essa pessoa que está orando comigo, e a tua palavra diz que o Senhor sonda, a tua palavra diz que o Senhor é um ser onipresente. Onisciente, o Senhor está em todos os lugares, da mesma forma que eu sinto a presença gloriosa do Senhor aqui no estúdio, o Senhor também está presente na casa de todas as pessoas que estão comigo agora. Vai tocando, vai renovando, vai restaurando, vai tirando a tristeza, vai tirando a angústia, vai tirando a opressão, vai arrancando a depressão, vai tirando a ansiedade, vai tirando a insônia, vai libertando, meu Pai, de todos os males, vai tirando a dor nos ossos, na carne, nos nervos, na pele, no sangue, tira toda doença, toda enfermidade. Nós estamos orando agora para que haja milagres, para que haja milagres, para que haja milagres, para que haja milagres, para que haja cura, para que vidas sejam curadas. Eu estou ministrando cura sobre a tua vida agora. Eu estou ministrando cura sobre a tua vida agora. Eu estou ministrando cura sobre a tua vida. Seja curado, seja curado, seja curado desta enfermidade. O diagnóstico é sério, o diagnóstico é difícil, mas Deus pode entrar com providência hoje na tua vida e você ser curado. Vai fazendo cirurgias, vai operando pessoas, vai tirando o tumor maligno. Deus, em o nome do Senhor Jesus, pessoas que estão sofrendo do câncer, tratando o câncer, Estamos orando em favor da vida delas agora. Quem está, meu Pai, com esse diagnóstico, um tumor maligno, eu oro agora para que o Senhor possa entrar com intervenção divina, para que não haja necessidade, ó Pai, desse tratamento clínico continuar. Cura hoje, entra com providência agora, opera esta pessoa e tira, meu Pai, esse tumor maligno agora, em nome do Senhor Jesus, eu creio no seu milagre. Oh glória, louvado e exaltado és o nome do Senhor, a ti toda honra, toda glória, eu te louvo, ó Pai, eu te agradeço, porque eu já sei que o Senhor está fazendo milagres. Eu já sei que pessoas estão sendo curadas de muitas enfermidades, de muitas doenças físicas e doenças na alma. Vai curando, vai restaurando casamentos agora, vai restaurando famílias, vai restaurando casas inteiras, vai colocando em ordem, vai restaurando a alegria, o altar da adoração, a fidelidade, o respeito, casamentos que estão destruídos e fracassados, meu Pai, restaura. Eu repreendo toda ação maligna, eu repreendo toda ação maligna contra a vida dela, contra a vida deste homem, tudo aquilo que o inimigo arquitetou para levar embora a alegria, para tirar a fidelidade, tudo aquilo que o inimigo arquitetou para destruir essa casa, para destruir essa família, para destruir esse casamento, eu repreendo agora. Cai por terra toda ação do inimigo e esta casa seja abençoada, vitoriosa, para a glória do Senhor Jesus. Nós repreendemos toda ação maligna na casa do teu filho, na casa da tua filha, todo mal, eu repreendo agora para a glória do Senhor Jesus. Visita a tua filha, visita, meu Pai, o teu servo agora, vai abençoando, desça com teu bálsamo, vai renovando a energia, vai trazendo alegria, vai renovando as forças, o ânimo, vai trazendo paz para esta alma, vai trazendo consolo para esta pessoa. Visita, meu Pai, os presídios agora, aonde tem pessoas que também me ouvem, pessoas que também estão ouvindo a oração e são carentes de uma palavra, de uma oração que transforma, de uma oração que cura. E eu estou orando agora pelos meus irmãos em Cristo que estão lá, no presídio, pessoas, meu Pai, que estão pagando por algo que cometeram, mas que são almas sedentas, são vidas, Senhor, e nós estamos orando por eles agora, por elas, mulheres e homens, ó Pai, eu oro por eles, vai libertando, vai trazendo, meu Pai, agora um renovo, vai convencendo, meu Pai, em nome do Senhor Jesus, vai salvando, vai libertando a alma, no mundo espiritual, meu Pai, vai quebrando as algemas, os ferrolhos, as cadeias, e que essas pessoas sejam libertas para a glória do Senhor Jesus. Uma força, um renovo, é o que eu te peço para todos eles, em nome do Senhor Jesus. Que Deus te abençoe nesse dia todo especial, que a bênção da paz, da alegria, da prosperidade e da saúde possa te alcançar.

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2: Neste

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1: Queridos irmãos, queridos amigos, mais uma vez nós estamos aqui em nosso culto de doutrina, de ensinamento da palavra de Deus. E hoje imagino ser a terceira edição desta palavra, crise, maldição ou bênção maldição. E nós estaremos voltando ao nosso capítulo 24 de São Mateus, capítulo 24, versículos 6 a 8. E ouvireis de guerra e de rumores de guerras, olhai e não vos assusteis, porque é mister que isso tudo aconteça, mas ainda não é o fim, porquanto se levantará nação contra nação e reino contra reino, e haverá fomes e pestes e terremotos em vários lugares. Queridos irmãos, vamos mais uma vez falar desta peste, né? Desta crise que nós estamos enfrentando hoje. E desta feita, obviamente, que eu acho que hoje, com pouco mais de 40 dias que nós estamos vivendo esta pandemia aí, eu acho que todos nós sabemos, temos convicção, entendemos já que, na verdade, Deus está chamando a humanidade para uma conversa. Eu já parei, já orei, já olhei e não vejo uma outra coisa nisso que está acontecendo do que Deus chamando a humanidade para uma conversa, para sentar frente a frente, para com a conversa de olho nos olhos. E hoje, novamente, nós queremos falar que nós estamos, então, nessa terceira mensagem sobre este assunto. Penso até, inclusive, que será a última para esses dias, obviamente, com este tema. Se precisarmos estarmos gravando aqui, iremos até a hora que Deus precisar de nós desta forma. Obviamente que na semana passada nós falamos no segundo momento de crise, bênção ou maldição, hoje é o terceiro. Eu falei, terminei falando aos irmãos lá que nós precisávamos ir à luta, nós precisávamos lutar para vencer. Terminamos a mensagem falando sobre isso. E eu disse aos irmãos, na semana que passou, que crise, ela é um fato que todos passam por ela. Não há brancos, negros, ricos e pobres, gordos e magros, governantes ou governados, de forma alguma, todos são iguais, todos nós haveremos de passar por ela um dia. Eu disse também, na semana que passou, que é através da crise que nós crescemos. Disse também, num segundo momento daquela mensagem, que nesses períodos de crise são os momentos que nós conseguimos produzir, ou nos períodos de crise são os períodos que mais produzem grandes mentes ou mentes férteis. Falamos também naquela terça-feira que passou que a fé, ela não anula o sofrimento. O fato de eu ser crente não quer dizer que eu estou isento ou imune ou blindado de qualquer sorte de sofrimento. Eu disse naquela terça que a fé, ela funciona como uma apólice de seguros, que na verdade a apólice de seguros, ela não previne o acidente, mas ela é uma garantia para enfrentarmos as consequências se houver acidentes. Assim é a nossa fé. Se ela está bem edificada, não tem problema. Virão as chuvas, baterão os ventos, correrão os rios, mas se a nossa fé tiver bem edificada ou edificada sobre a rocha, nada vai acontecer. Disse também que Deus não nos trata de forma paternalista. Eu disse aos irmãos que Deus não é um Deus que fica correndo atrás de qualquer problemazinha para resolver para nós. Deus não nos trata dessa forma, que aqueles pais é que realmente não quer que o filho nem se arranhe, uma dorzinha qualquer já está correndo, aquela coisa toda que os irmãos sabem o que eu estou fazendo. Deus não nos trata de forma paternalista. Ele não resolve todos os nossos tipos de problema. Se ele resolvesse todos os tipos de problema, isso seria, na verdade, um menosprezo da parte de Deus às faculdades mentais, à inteligência mental que ele teria nos dado, que ele mesmo nos dotou essas faculdades humanas para nós resolvermos esses problemas. Eu disse ainda, naquela terça-feira, que nós temos que viver um cristianismo real. O cristianismo real, existe nele dores, tristezas, problemas, perseguições, às vezes separações e às vezes até mortes. E aqui, aonde nós estamos vivendo, não há, na verdade, um espaço para nós vivermos um cristianismo ideal, cheio de flores, um cristianismo colorido, da forma como Raíssa e Ravel cantam aquela música, o mundo colorido, que as pessoas gostariam de viver e de ver e viver. Disse também que nós, os seres humanos, por fim, eu disse isso, que nós, os seres humanos, nós precisamos muito mais de problemas do que de soluções. Porque com os problemas nós aprendemos a viver completamente, mas completamente mesmo, dependentes de Deus. E concluindo aquela palavra, eu disse aos irmãos que Deus está dando a nós nesse momento uma grande chance de aprender e também de ensinar, mesmo na vida secular, como na vida cristã. Hoje, meus queridos irmãos, nós vamos abordar dois assuntos. O primeiro assunto que eu gostaria de comentar com você hoje aqui é que nós devemos adorar em tempo de crise. O segundo assunto é que eu e você, nós, possamos tomar muito cuidado nos problemas da crise da nossa fé. Nós temos que tomar um cuidado porque esta é a pior de todas as crises. Crise financeira passa, econômica passa, conjugal passa, outras crises passam e às vezes as sequelas dela nós conseguimos chegar lá na frente. Mas, porém, se nós tivermos problema na nossa crise de fé ou da fé, nós vamos ter problema com a eternidade. Nós precisamos entender isto. Então, esta, na verdade, é a pior de todas as crises. Mas eu vou falar em primeiro lugar aqui, adorar em tempo de crise. A nossa vida cristã normal em tempo de crise. Como eu já disse para você anteriormente, para muitas pessoas, crise é um sinônimo de sofrimento, é o sinônimo de humilhação, mas na verdade para outras pessoas, crise é sinônimo de oportunidades. Nós vamos falar hoje a respeito de algumas personagens bíblicas que fizeram da crise que eles viveram uma grande oportunidade. Eu acho que este é o momento que nós estamos vivendo e que Deus gostaria muito que você, ao findar esta crise, ao findar esse problema, ao findar toda essa pandemia que nós estamos passando por ela, e se Deus quiser, já chegando ao fim, porque eu penso que já passamos do meio, e se nós passamos do meio, já estamos caminhando para o fim. Então, eu quero dizer para você que esse período negro que nós estamos passando, Deus gostaria muito que eu e você estivéssemos fazendo dessa crise um grande período de oportunidades para a nossa vida, tá bem? Vamos falar a respeito primeiro de um rapaz chamado José. José, aquele José, filho de Jacó, lá no Egito, aquele rapaz, ele foi vendido, aliás, ele foi colocado em primeiro momento em uma cova para morrer. Ele chegou num local, às vezes, aonde eu e você estamos. Quantas vezes eu e você estamos num momento de crise tão difícil, e que esse sinal de Deus aqui, para mim e para você, ele é o retrato de como eu e você devemos fazer nesse momento. José não tinha nenhum local para olhar. Ele estava numa cova, em um buraco, em uma cisterna. Não adiantava ele olhar nem para frente, nem de lado, nem do outro lado, nem para trás. A única saída dele, ele era olhar para cima. Deixa eu dizer para você, nesse momento, esta crise está gerando oportunidade para você. Olhe para cima, olhe para frente, olhe para o autor e consumador da sua fé. Era a única solução para José naquela hora. Ele estava dentro de uma cova, foi colocado lá para morrer. Mas mesmo desta forma, ele não ficou de forma nenhuma se maldizendo ou falando dos seus irmãos ou coisa parecida. Segundo momento da vida dele, quando eles tiraram ele da cova, levaram para lá e foi vendido lá para os ismaelitas, e assim sucessivamente, eles venderam lá para a casa de Potifar. E José não reclamou lá dos ismaelitas, não reclamou lá na casa de Potifar. A mulher de Potifar fez com que ele fosse preso para a cadeia, porque ele não quis ficar com ela. Conhece bem essa expressão nos dias atuais, ficar. José não quis ficar com ela. Mesmo assim, ele não ficou reclamando de nada. Chegou ao ponto de lá na cadeia interpretar o sonho dos rapazes lá, do copeiro e também do padeiro. Os irmãos conhecem isso. Aqueles moços, um morreu e outro voltou lá para servir o rei. Os dias se passaram, José não reclamou de ter sido esquecido lá por aqueles rapazes, de forma alguma. Chegou o momento em que o próprio rei sonhou aqueles dois sonhos. Está se lembrado das espigas e das vacas, as sete espigas magras, secas, do vento oriental, as sete vacas magras, da mesma forma. Ora, José saiu de lá, foi, interpretou os sonhos de Faraó. Faraó fez dele o governador do Egito. Agora, aonde eu quero chegar falando para você, para explorar esse momento agora de oportunidades, é que José, ao sair da prisão, interpretar os sonhos, ele chegou para o rei. E o rei disse para ele: como nós vamos fazer para resolver esse problema? A Bíblia disse que José, quando foi feito governador, nos primeiros 7 anos, ele produziu com abundância, ele plantou muito, ele colheu muito, ele aumentou de forma grandiosa os celeiros ali. E os 7 anos de produção, ele aumentou de uma forma tão grande que daria para abastecer não apenas o Egito, mas também o mundo todo. É por isso que nesses momentos de crise, você não precisa pensar pequeno. Você pode pensar grande. Você pode pensar numa coisa tão grande que Deus fará muito mais além do que você pensa ou pede, porque o poder que nele opera, ele é muito grande. Então pode pensar grande, José guardou nos seus celeiros não apenas lá para o Egito, mas também para superar a fome do mundo. Ele não pensou apenas no momento da fartura, não, ele preparou-se porque o momento de crise ia chegar. Ora, meus irmãos, o Egito tornou-se o celeiro do mundo. Ora, o que ajudou o Egito a superar aquela crise? O que ajudou o mundo a sair daquela crise? Apenas um homem. Apenas a administração de um homem. Um homem que saiu e foi à luta, teve cabeça, aproveitou aquela oportunidade para tirar não apenas o Egito, mas o mundo todo daquela crise da fome. É por isso que antes de nós sairmos aí culpando os outros, nós devemos primeiro avaliar se nós não somos os principais responsáveis pela crise que nós estamos passando. Ora, às vezes nós estamos culpando a pandemia, estamos culpando uma coisa ou outra, mas às vezes os nossos problemas não é por causa da pandemia, não é por causa de termos que ficar em casa. Às vezes os problemas nossos são outros. Por quê? Porque nós nunca pensamos lá na frente, como José pensou, resolveu o problema do Egito, mas resolveu também o problema do mundo inteiro. O que eu quero dizer para você, meu irmão? Às vezes eu e você, nós gastamos tudo que ganhamos. Nós gastamos tudo que ganhamos, aliás, nós gastamos às vezes mais do que ganhamos. Nós não, às vezes, não tomamos cuidado com as concupiscências dos olhos. Nós começamos a olhar para tanta coisa e aquela concupiscência, aquele desejo desordenado, aquela vontade de ter, ter, ter, possuir, possuir, sem razão. Às vezes isso tem nos levado à bancarrota. Às vezes, a soberba da vida, não só a concupiscência dos olhos, mas a soberba da vida, o desejo de aparecer, o desejo de mostrar alguma coisa que nós não somos, isto acaba com o meu e com o seu orçamento. Nós precisamos entender e lembrar o que o sábio Salomão disse. Ele disse: vá aprender com a formiga, que ela sabe armazenar. Ela tem o tempo de trabalhar porque ela sabe que o tempo da crise vai chegar. E às vezes nós não fazemos dessa forma. E aí quando chega qualquer problema, nós culpamos o governo, nós culpamos isso, culpamos aquilo. E isto não é verdade. Nós precisamos então atentar para isso. Há algum tempo na nossa igreja aqui, eu falei aos irmãos a respeito de um dia num culto de doutrina e deixei uma palavra para vocês. Nós temos que fazer sobrar, custe o que custar, mas o seu orçamento por mês você tem que fazer sobrar. Se nós não fizermos isto, nós vamos ter problema. Sabe por quê? Porque o mundo é um consumismo extravagante. É um consumismo sem medida. Às vezes é duas geladeiras em casa, às vezes é dois freezer, às vezes é duas televisão, às vezes é dois carros, às vezes é dois isso, dois aquilo. Em alguns lugares são três ou mais. O consumismo extravagante. Nós estamos vivendo, é a época pós-moderna. É a época que nós pensamos que nós estamos abreviando o tempo, ganhando tempo. E, na verdade, hoje nós estamos vendo como está a situação. O mundo parado, as coisas paradas, do jeito que está à nossa frente aí. Meus irmãos, há poucos dias eu li uma palavra interessante a respeito disso. Eu li uma palavra, não sei nem aonde, mas em algum lugar, que disse o seguinte: ora, nós gastamos o que não temos para mostrar o que não somos às pessoas que nem sequer gosta de nós ou nos conhece. Ora, gastamos o que não temos para mostrar o que não somos a pessoas que nem nos conhecem. Essa, na verdade, está sendo a realidade que nós estamos vivendo hoje. Meus irmãos, este homem, chamado José, ele foi um exemplo para nós, porque aquela crise dele não foi uma crise de 40

sonhos de Deus. Quais são os grandes problemas da nossa vida hoje? É que nós queremos cumprir os nossos sonhos. E para cumprir os nossos sonhos, às vezes nós estamos aí dispostos a fazer coisas que isto é assunto ali para frente. Mas eu quero concluir esta parte de José, dizendo isso para você. Oh, meu querido irmão, José, durante 13 anos, não abriu a sua boca para maldizer nem dos homens, nem da sociedade, nem de governo, nem da sua família, nem tampouco de Deus. Que isso seja para nós um exemplo. Ele foi à luta e chegou lá porque ele entendeu que era um momento de oportunidades que Deus estava dando, não apenas a ele, não apenas a ele, mas a todo o Egito, a todo Israel e a todo o mundo de então. Outro exemplo que eu trouxe para nós aqui foi o exemplo de Paulo e Silas, que esses dois missionários aqui, eles realmente estavam também servindo a Deus de uma forma diferente aqui. Esses missionários, diz aqui o texto de Atos capítulo 16, que eles foram presos porque expulsaram o demônio de uma jovem. Eles deixaram uma jovem em liberdade. Esse foi o pecado deles. Eles expulsaram o demônio lá em Filipos, daquela jovem. Foram presos, foram submetidos a sérios castigos físicos, eles sofreram tortura, eles foram açoitados, eles foram entregues ao carcereiro, eles foram colocados numa cela solitária. Leia com tranquilidade, meditando no texto, que você vai ver todas essas coisas que eu estou dizendo. Colocado em uma cela solitária, cadeado, algemas, causava cãibra na circulação do sangue deles. Porém, meus irmãos, o que era mais interessante, o que foi mais interessante, é que embora vivendo esse problema desta hora, perto da meia-noite, diz o texto, eles aqui estavam orando e cantando e adorando a Deus. Ora, naquele momento de crise, naquele momento de dificuldades, eles estavam colocando dentro do seu coração, aliás, colocando de fora, de dentro para fora do seu coração, a verdadeira oportunidade que eles teriam ali. Eles sabiam que breve eles sairiam dali, eles precisavam evangelizar aquele povo que estava ali na cadeia, eles precisavam falar de alguma forma para aquele povo que estava ali, não apenas os presos, mas os carcereiros também. E eles não perderam a oportunidade. Esse momento de crise, não perca a oportunidade. Deus vai dar, vai inspirar você, vai mostrar a você o que você deva fazer. Meus companheiros, deixa eu dizer, os seus algozes esperavam, na verdade, que Paulo e Silas ali, eles se apodrecessem ali na prisão. No entanto, eles não sabiam que a adoração desses dois missionários iria mover o céu, iria mover a terra. E quando eles, na verdade, fizeram aquele culto a Deus ali, os dois só, naquele local, os irmãos conhecem toda a história. Veio ali um terremoto, veio alguma coisa diferente e colocou os dois, meus irmãos, os dois em liberdade daquelas cadeias. Mas o melhor não foi isso, é que colocou também em liberdade todos os presos que ali estavam, a ponto do carcereiro chegar para eles e dizer: agora eu vou suicidar, como eu vou fazer para fazer com que todos esses presos aqui fiquem aqui presos, porque além das cadeias das mãos, das pernas todas caírem, abriu-se também as portas da cadeia.
Meus irmãos, a oportunidade desta crise que eu e você estamos tendo é uma oportunidade ampla. É uma oportunidade que eu e você...

0: se poderemos, na nossa comunhão com Deus, trazer liberdade aos cativos, abertura de prisão aos presos. Meus companheiros, deixa eu dizer para você, ninguém sabia que isto iria acontecer, mas o céu se moveu, a terra se moveu e a glória de Deus entrou naquele lugar e as pessoas foram colocadas em liberdade. Glória a Deus. Você, apenas um fato, apenas uma atitude, no seu momento de oportunidade, Deus quer usar você. Eu disse a primeira palavra aqui nesta noite. Eu disse a você que Deus está chamando a humanidade para uma conversa. E você faz parte desta conversa aí a favor dos homens. Que Deus nos ajude, que Deus faça-nos compreender esta palavra segundo a operação do Espírito Santo. Meus irmãos, quando adoramos a Deus, nesse período de crise, muitos mais milagres acontecem. Ora, na vida de Paulo, na vida de Silas, na vida dos presos e também na vida do carcereiro, todas as pessoas em sua volta serão abençoados. Tenha entendimento, tenha graça no coração, tenha o Espírito Santo na sua vida, para que ele, no momento certo, revele a você a oportunidade que você está tendo de servir a Deus, mesmo nesse momento de crise. Meus queridos irmãos, Deus tem propósito no sofrimento de cada um. Então não devemos cerrar os nossos lábios. Nós não devemos negar a Deus o louvor que lhe é devido. Nós precisamos entender que esse momento de crise, Deus está nos dando esta oportunidade para fazer alguma coisa em prol do seu reino aqui na terra. Que Deus nos ajude. Vamos para o nosso tópico número 2. O tópico número 2, ele fala a respeito de tomar cuidado com a crise da fé. Tomar cuidado com a crise da fé. O primeiro momento que eu estava falando com os irmãos, estava falando para nós irmos à luta. Nós precisamos lutar para vencer. Nós precisamos adorar em tempo de crise. Esse momento agora, deixa eu dizer para você, nós temos que tomar cuidado com a crise da fé. É isso que eu gostaria de falar com você nesse segundo momento. Meu irmão, tomar cuidado com a crise da fé, sabe por quê? É porque muitos não têm cuidado com a pior das crises. As pessoas cuidam, em especial, da crise econômica, da crise financeira, da crise da saúde, da crise familiar, da crise moral, da crise política, enfim, de tudo isso, mas muitos não têm tomado o cuidado devido com a sua vida pessoal, com a sua fé pessoal. E eu quero dizer para você que esta é a pior das crises, sabe? A crise da fé. Qual é? É a crise, é aquela da igreja dos desigrejados. Esta tem tomado conta da sociedade. Deixa eu dizer para você, muitos não têm tomado cuidado com a pior das crises. A crise da fé é essa que é a pior de todas elas. É a crise dos desigrejados. Há quem diga que a maior membresia está nessa denominação. A igreja dos desigrejados. Não é a Assembleia de Deus que tem a maior membresia. Não é a presbiteriana, não é a batista, não é outra, não. A maior membresia hoje está na igreja dos desigrejados. É aqueles que não tiveram cuidado da sua fé. Eu vou orar por você e por mim nesta hora. Meu Deus e meu Pai, é no nome do Senhor Jesus que eu estou anunciando agora a sua palavra. Muitos irmãos, muitas irmãs estão me vendo e ouvindo agora, Senhor, e eu quero que esta palavra, ó Deus, ela não fique apenas ao vento. Ah, Senhor, eu sei que a sua palavra é muito mais alta. O céu é muito mais alto do que a terra. Pai, eu quero pedir que a tua palavra, ela produza agora o efeito necessário a esta vida, ela vá ao encontro e a necessidade desse coração e mostre a ele a importância, Senhor, de aceitar o segundo chamado para a sua vida, não apenas o primeiro, não apenas vinde a mim, mas agora também vinde após mim, para que eu vos faça que sejais pescadores de homens. Em nome do Senhor Jesus, eu te agradeço, Pai. Em nome de Jesus. Amém. Que Deus os abençoe, no nome do Senhor Jesus. Até amanhã, nesta mesma hora, nesse mesmo canal, se Deus nos permitir. Meu muito obrigado.
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2: Pela primeira vez, o número de processos judiciais relacionados à saúde suplementar no Brasil superou o volume de ações envolvendo a saúde pública. A informação foi apresentada pelo Conselho Nacional de Justiça durante o painel Saúde, Economia e Desenvolvimento Humano na Nova Ordem Global, no Fórum Jurídico de Lisboa. Encontro que reúne empresas, entidades do governo e seguradoras. Glauci Carvalhal, diretora jurídica na Confederação Nacional das Seguradoras, a CNSEG, pontuou que ações na justiça pressionam planos de saúde e ainda ocorrem sem critérios científicos ou especializados.
3: O principal desafio é que a gente tenha uma decisão do juiz mais técnica, ou seja, que o juiz consulte mais o chamado NatiJus, que são esses núcleos de apoio técnico. Porque muitas vezes o juiz não tem informação se de fato aquele procedimento, aquele medicamento é o adequado para aquela determinada doença. E ele fica ali entre a vida e a morte, deferir ou não deferir o medicamento. Então, me parece que essa consulta maior a esses centros de apoio técnico vai trazer mais segurança na decisão desse juiz.
2: Os números atualizados até 30 de abril de 2026 apontam 112 mil processos na saúde suplementar contra 110 mil na saúde pública. Com base na decisão do Supremo Tribunal Federal, Glauci Carvalhal comentou que pode ajudar a reduzir o volume de ações contra as operadoras de planos de saúde.
3: O outro ponto importante também, o Supremo decidiu recentemente que antes que o beneficiário faça uma reclamação daquilo que não está no rol de procedimentos, ele procure administrativamente a operadora. Ou seja, com isso você reduziria o número de processos judiciais, pelo menos uma tentativa prévia de conciliação.
2: A executiva lembrou ainda que o fortalecimento da segurança jurídica garante previsibilidade e preserva a capacidade de atendimento aos beneficiários. Para mais conteúdos como este, acesse o site Notícias do Seguro. Agência Rádio Web, produção e reportagem, Karina Chagas.
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13: Olá, ótima tarde para você. Estamos iniciando mais uma edição do nosso programa Som do Céu aqui na sua Rádio Paz, a Rádio da Família. Excelente tarde, hoje quinta-feira, feriado para muitos, né? A galera tá aí acompanhando no conforto de casa, passeando com a família, outros estão aí no seu trabalho, né? E sintonizado conosco também, é uma honra, é um prazer enorme estar com você mais uma vez. Estamos aqui fazendo a trilha sonora das suas tardes, aqui através da sua Rádio Paz, a Rádio da Família, através de 89,9, aqui em Palmas, Tocantins e também para cidades vizinhas, e estamos também em Araguaína. Um abraço para os nossos amigos que estão sintonizados em Araguaína e nas cidades vizinhas aí a Araguaína, acompanhando a nossa programação através da nossa frequência que está aí recém-inaugurada em Araguaína e região, através da 91.3. Uma ótima tarde para todos vocês. Você que tá indo para Araguaína, tem familiares por ali também, já fala pra galera, ó, sintoniza aí agora na Paz FM em Araguaína, 91,3 FM, é sempre uma honra, um prazer enorme estar com você. Você está sintonizado na Paz FM, no nosso programa Som do Céu. Esse programa que vai ao ar de segunda a sexta-feira, sempre a partir de 1h da tarde, comigo, Alex Nascimento. Um prazer enorme conhecer você. Você então venha participar conosco através do nosso WhatsApp. Quero saber de onde você está sintonizado. No 63984206868. Mandando o seu joinha, dou aquela dica também. Tá aí no trânsito? Manda a foto aí do rádio sintonizado aí na nossa frequência. O seu joinha apenas. Falando de onde você está sintonizado aqui com a gente, tá bom? Tá aí cortando o nosso estado? Tá na BR? Um abraço para você também. Deus abençoe a sua vida, o seu trajeto. O programa Som do Céu só está começando, e começando com a linda canção, vamos ouvir Eli Soares cantando Graça.

hora e 16 minutos. Eli Soares cantou Graça. Uma ótima tarde pra você. Programa Som do Céu aqui na sua rádio. 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

durante o nosso programa Som do Céu, nós teremos aqui o nosso momento devocional. Vamos falar daqui a pouquinho sobre a palavra de Deus. Teremos o nosso momento de oração, oração da hora nona, momento de interceder em prol do seu milagre. Nosso arquivo musical com canções que marcaram gerações e você relembra aqui no nosso programa Som do Céu também, tá legal? Então fique ligado, o programa só está começando, participe. Teremos nosso direito do consumidor e dicas para o seu dia a dia aqui no nosso programa também, tá bom? E nós estamos falando sobre um devocional muito valioso para você aplicar em sua família. Se você tiver interesse para estar fazendo esse devocional, com 5 minutinhos diários, você pode transformá-lo em um culto doméstico. É, então teremos o maior prazer em compartilhar com você esse devocional. E hoje estaremos falando sobre a santidade no nosso cotidiano. Lá em 1 Pedro 1, 15 a 16, diz assim, ó: mas assim como é santo aquele que os chamou, sejam santos vocês também, em tudo o que fizerem. É, em tudo, viu? Em tudo o que fizerem, pois está escrito, sejam santos, porque eu sou santo. Olha, ser santo não é apenas algo que acontece dentro da igreja ou durante os momentos de oração. A santidade deve alcançar todas as áreas da vida, inclusive aquilo que consumimos diariamente. Tudo está a um clique de distância, mas nem tudo o que é popular, acessível, é célebre e também saudável para a nossa mente e também para os nossos corações. Ser santo também é saber escolher o que edifica, o que aproxima de Deus e fortalece a família. Cada escolha revela quem governa os nossos corações: Cristo ou as tendências passageiras? O que é que está governando o seu coração? A era do consumismo, da liberdade irrestrita, da subjetividade, tenta nos convencer de que a santidade é algo ultrapassado, é algo do passado. Para nós, porém, ela continua sendo um chamado atual e necessário. A santidade é o desejo e o dever de todo servo de Deus. Ela deve permear todas as áreas da nossa vida: as relações interpessoais, os momentos a sós, os negócios e até os entretenimentos. Por isso, nós devemos vigiar, orar, especialmente contra os pecados aos quais somos mais inclinados a cometer. O problema é que muitos pensam que alguns vícios, provavelmente de ações online, não são pecados ou causam prejuízos espirituais. Mas a Bíblia é a regra mais segura da vida cristã. E por meio dela, Deus nos ordena ser santos em tudo. Então, pare por alguns minutos e reflita: o que você está assistindo atualmente? Esses conteúdos aproxima você de Deus ou te afasta? Esses conteúdos promovem paz, esperança, valores bíblicos ou incentiva padrões contrários a uma vida santa? Converse com sua família sobre isso. Decidam juntos quais conteúdos vocês podem estar substituindo por opiniões que edificam e fortalecem a sua fé. Então, junte sua família, junte a sua casa e faça uma análise de tudo que vocês têm consumido diariamente. É assim que nós vamos caminhando dia a dia para ser santo, à luz da Bíblia e ela sendo a nossa regra de fé, a nossa regra de prática. Então, converse com a sua família e veja tudo que você tem colocado no seu dia a dia e se isso está te afastando ou te aproximando de Deus. 1h21, esse é o nosso programa Som do Céu e vamos juntos com você até às 4 horas.

0: 1h33, esse é seu programa Som do Céu aqui na Faz FM, a rádio da família. Ó, nós vamos por um rápido intervalo, mas daqui a pouco nós voltamos aqui com você no nosso programa, trazendo mais canção para alegrar e fazer essa trilha sonora do seu feriado, do seu ponto facultativo, e que é pra muitos tá descansando, né? Até a galera trabalhando aí também. Fala aqui pra mim, por onde você está acompanhando o nosso programa? Em sua casa? É no seu trabalho? É no trânsito? Tá aproveitando aí, ó, esse solzão aí da nossa capital? Tá indo ali pra Taquarussul? Compartilha aí comigo, hein? 63984206868.
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4: Já estamos de volta com o seu programa Som do Céu aqui na sua Rádio Paz, a Rádio da Família, 1h38. Boa tarde.
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4: 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E atenção, meus amigos investidores. Ó, que bacana, ó. Araguaína coloca 66 imóveis à venda em leilão público com lances a partir de R$ 44 mil. A Prefeitura de Araguaína vai leiloar aí 66 imóveis públicos no dia 30 de junho. Os lances iniciais começam a partir de R$ 44 mil, segundo o edital. O leilão será realizado de forma simultânea com participações presenciais e online. A sessão presencial ocorrerá no Espaço Cultural Agnaldo Borges Pinto, no setor rodoviário. Já quem quiser participar pela internet terá o acesso através da plataforma Sancar Leilões, a partir das 18 horas. O leilão aceita participações de pessoas físicas e jurídicas, desde que façam o cadastro prévio. Quem for disputar os lotes pela internet deve se cadastrar antecipadamente na plataforma online do leiloeiro. Já quem optar pela modalidade presencial pode fazer o credenciamento direto no local do evento. Então tá aí a oportunidade para você que pensa em ter ali um imóvel com abaixo do valor e investir ali em Araguaína. Nossos amigos em Araguaína que estão sintonizados conosco, ó, excelente oportunidade então. Seguimos com o nosso programa Som do Céu e agora bora mandar abraço para os nossos amigos que estão sintonizados e participando aqui conosco, acompanhando a nossa programação. Ó, a nossa amiga Ivonete tá aí acompanhando, tá ligada com a gente, e a nossa irmã Ivete também tá sintonizada. Ivete Gomes mandou aqui, ó, a foto do radinho, tá lá no supermercado, tá acompanhando, tá ligado no nosso programa através do seu trabalho. Valeu, minha amiga, mandando um alô para os seus colegas de trabalho, me oferecendo a próxima canção para eles. Está mandado. Um abraço para todos vocês aí sintonizados com a gente. Muito obrigado pela companhia. Paz do Senhor. Participando aqui também, Edilson. Edilson Mercedes está sintonizado, dizendo a paz do Senhor Jesus. Sou pastor Edson, aqui da cidade de Cachoeira, Tocantins, no campo de Luzinópolis. Manda um alô e um abraço para todos os ouvintes. Está mandado. Um abraço para você, pastor Edson. Muito obrigado pela companhia. Um abraço para todos os nossos amigos aí em Cachoeirinha, que estão sintonizados com a gente através da nossa Rádio Paz. E você pode sintonizar também através do nosso aplicativo Rádio Paz Palmas e no nosso site radiopazpalmas.com.br. E agora você ouve uma linda canção com Aline Barros, Autor da Vida.

0: 1h55 aqui na sua Rádio Paz, a Rádio da Família, e você ouviu Fernandinho cantando Galileu. Nós vamos para um breve intervalo, já já estamos de volta aqui com você na sua Rádio Paz com o nosso programa Som do Céu e trazendo o direito do consumidor. 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
2: Estamos de volta com o seu programa Som do Céu aqui na Paz FM, a rádio da família. Ótima tarde pra você. Uma hora mais 59 minutos e agora é momento do direito do consumidor. Olha, o Código de Defesa do Consumidor garante o direito à informação clara sobre a validade dos produtos, conforme o artigo 6º. Isso significa que o consumidor deve saber até quando o produto deve ser utilizado com segurança. A data de validade deve estar visível, legível e de fácil identificação. Por exemplo, alimentos, medicamentos e cosméticos precisam informar corretamente seu prazo de validade. A venda de produtos vencidos ou sem informação adequada é prática irregular. Nesses casos, o produto pode ser considerado impróprio para consumo, conforme o artigo 18, no inciso 6º do Código de Defesa do Consumidor. O consumidor tem o direito de recusar o produto e exigir a substituição ou a devolução do valor pago. A informação correta ajuda a proteger a saúde e a segurança do consumidor. Além disso, permite uma decisão de compra consciente e segura. Empresas que ocultam ou alteram datas de validade podem sofrer sanções administrativas e legais. Transparência sobre a validade não é detalhe, é uma proteção ao consumidor. Data de validade clara protege a saúde e o direito de escolha do consumidor. Seguimos com o nosso programa Som do Céu. Participe conosco no 63984206868. 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E agora você ouve a linda canção com Samuel Messias, Todavia Me Alegrarei.

poderoso, Senhor. 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Certamente que a bondade e o teu amor me seguirão todos os dias da minha vida. 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
6: Já estamos de volta aqui com o seu programa Som do Céu, 2 horas e 14 minutos nessa quinta-feira. Ótima tarde para você.
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6: E você pode participar mandando seu recado aqui no nosso WhatsApp no 63 984 20 6868. E quem participou aqui mandando um abraço pra gente foi a nossa irmã Diaconisa Cleonita, fazendo o seu pedido de oração também, né? Vamos colocar aqui seu nome na oração da hora nona, minha irmã, um forte abraço pra você, todos os nossos amigos aí na região sul da nossa capital, meu muito obrigado pela companhia. E você então pode fazer igual essa galera e participar aqui conosco no 63 984 20 6868.

0: 2:33, você ouviu Paulo César Baluque cantando Ser Valente. Olha, daqui a pouquinho nós teremos nosso momento de oração, intercessão em prol do seu milagre, a oração da hora nona. Então, se você tem um pedido de oração, pode mandar aqui no nosso WhatsApp. Nós estaremos colocando para a lista de hoje, estará orando por sua vida, por sua família, em prol do seu pedido de oração. 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Agora são 2:34, nós vamos para um rápido intervalo, mas já voltamos com o seu programa Som do Céu aqui na Paz FM.
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2: Estamos de volta com o programa Som do Céu aqui na Paz FM, a Rádio da Família, agora 2h37, boa tarde.
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2: Estamos de volta com você, ó. Hoje é dia 4 de junho. Na próxima semana, você sabe o que acontece semana que vem? Não, né? Tem também o Jogo do Brasil, mas é disso que eu tô falando, não. Semana que vem, ó, tem Dia dos Namorados. É, Dia dos Namorados. E a galera já vai pensando no presente, né? E o Procon lançou aí uma lista de variação de preço. Então, quando for comprar aquele presente para o amado, para a amada, vamos prestar bastante atenção aí em pesquisar, porque presentes dos Dias Namorados em Palmas podem ter variação aí de até 249%. Já pensou? É, meus amigos. Os consumidores que querem garantir o presente do Dia dos Namorados devem ficar atentos às variações de preços de produtos em Palmas. Uma pesquisa de preço divulgada pelo Procon Tocantins aponta alguns itens que possuem variações acima de 200%. Entre os itens com maior variação estão produtos de lojas de departamento, como sapatilhas, saia jeans, chinelos e chinelos de marcas e também camisetas Gola Polo. Os dados foram coletados em lojas físicas em Palmas entre os dias 29 e 1º de junho. Segundo o Procon, pesquisas buscam auxiliar os clientes na tomada de decisão durante as compras, e a lista completa está disponível no site do Procon. Mas, ó, vou trazer algumas coisinhas aqui para você. Ó. Chinelos. Teve variação aí entre R$ 22,99 e R$ 79,90. Sapatilhas, de R$ 39,99 a R$ 139,90. E aquele tradicional buquê de rosa vermelha, com 12 unidades, entre R$ 230 e R$ 350. E tem aquela galera que gosta de ousar, né? Presentear aí com smartphones. Celulares, teve variação entre R$ 1.899 a R$ 2.899. Conforme o Procon, o consumidor encontrar ali alguma irregularidade nos valores, pode fazer a denúncia através do Disque Procon, que é 151, ou através do WhatsApp, que é o 63992166840. Vou repetir o WhatsApp, hein? 639-9216-6840. Essa irregularidade não é apenas aí para esses tipos de produtos. Encontrou qualquer que seja em algum local, você pode estar fazendo a sua denúncia no Procon. Seguimos com o nosso programa Som do Céu e agora vamos ouvir uma linda canção com Gabriela Rocha, Me Atraiu.

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11: Já estamos de volta aqui com o programa Som do Céu. Agora são 2 horas e 54 minutos. Excelente tarde para você. 89.

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1: Olá, amados ouvintes da Rádio Paz, a Rádio da Família. Nós estamos aqui na oração da Hora Nona. E esse é um momento de intercessão, de ministração sobre a sua vida. E Deus, ele sempre tem reservado segunda a sexta-feira esse horário para falar ao seu coração, para ministrar algo da parte de Deus. Evangelho segundo escreveu João, capítulo 3, versículo 16, diz assim: porque Deus amou o mundo de tal maneira que deu seu Filho unigênito, para que todo aquele que nele crê não pereça, mas tenha a vida eterna. Nós vivemos crises econômicas, crises familiares, emocionais, de vários aspectos. Nós vivemos crises em todas as esferas da sociedade, no nosso mundo moderno, pós-moderno. Mas, com certeza, a raiz de todas as crises é a crise com relação ao amor, a crise com relação à dúvida do amor de Deus por nós. Essa é a crise que é a origem de todas as outras crises. Porque imagine comigo, uma pessoa que sabe que é amada por Deus, ela não tem espaço para incertezas, para desobediências, para carências, para medos. Ela não tem certeza para oscilações, para insegurança. Aquele que verdadeiramente sabe que ele é amado por Deus, aquele que verdadeiramente sabe que ele é querido pelo Senhor, que Deus tem prazer nele, que Deus o ama, se ele não tem dúvida desse amor, se ele não duvida do caráter de Deus, se ele não tem dúvida que o Senhor ama essa pessoa, amado, essa pessoa que se sente amada, ela é completa. Quem se sente amado pelo Senhor é completo. Quem se sente amado pelo Senhor, quem sabe que é amado pelo Senhor, é realizado. Você quer ver uma pessoa contente? Você quer ver uma pessoa plena? É uma pessoa que sabe que é amada por Deus. É uma pessoa que sabe que o Senhor a ama. É uma pessoa que tem certeza, que tem convicção. Uma coisa é você falar com a boca. Outra coisa é você demonstrar com as emoções, com o coração, com o modo de viver, com as suas decisões, porque tudo está refletindo a tua dúvida com relação ao amor a Deus. Tudo que você faz, todas as decisões que você toma, tudo que você, o rastro que você está deixando na terra, está dizendo se você crê no amor de Deus ou se você duvida do amor de Deus por você. Porque o rastro, as pegadas de um filho que sabe que o pai o ama, são pegadas direitas, justas, retas. São pegadas de uma pessoa firme, cheia de segurança. Agora, as pegadas de um homem que duvida do amor de Deus são zigue-zagueando, são oscilando, são cheias de curvas, são cheias de contrastes, de medo, de insegurança. Você sabe a pisada de quem está caminhando com medo. Quando você duvida do amor de Deus, você começa a fazer de tudo para garantir a sua própria segurança pelos meios que você conhece, pelos meios que você tem, pela sua própria força. Porque você duvida que Deus te ama, então você tem que se virar. Você duvida que Deus te ama, então você tem que construir uma vida para que você fique seguro nela. Porque você tem medo do futuro, porque você duvida de que Deus te ama. Essa crise, ela gera uma crise existencial. Essa crise, você se vê diante do universo, você se vê diante da possibilidade da eternidade, você se vê com dúvidas com relação a se realmente Deus te ama. E se você está nessa dúvida, isso vai gerar um abismo emocional e isso vai trazer doenças emocionais, psicológicas, mentais ao seu coração. E tudo que você vai fazer vai ser em torno de tentar, de alguma forma, trazer uma segurança para o seu futuro. E aí o abismo só vai aumentando, porque não tem como fazer isso. A única forma de você estar seguro no seu passado, no seu presente, no seu futuro, é reconhecendo, é sabendo, é desfrutando desse amor, é parando de duvidar que Deus te ama. É parando de duvidar. Quando é que a gente para de duvidar que Deus nos ama? Quando nós cremos na palavra, quando nós cremos na pregação do evangelho, nós começamos a ver, nós começamos a sentir, nós começamos a saber, porque o Espírito testifica desse amor em nós. Nós paramos de duvidar do amor de Deus. Porque quando nós duvidamos do amor de Deus, nós temos crises mais... As mais terríveis crises são geradas nesse aspecto. Porque aí você começa a querer buscar a atenção das pessoas. Você começa a querer agradar as pessoas em busca de atenção. Porque essa dúvida do amor de Deus te consome por dentro. Mas eu quero dizer nessa tarde para você: Jesus te ama. Isso não é clichê. Isso não é repetição de uma palavra vazia, de uma palavra sem sentido, porque se tornou tão normal falar Jesus te ama. Ah, mas se você soubesse o impacto, se você soubesse a profundidade dessa expressão, e se só essa expressão fosse capaz de ser absorvida pelo seu coração, que você realmente é amado por Cristo Jesus, você não precisaria de mais nada na sua vida para ser feliz. E a prova que ele te ama nesse texto é que o Pai entregou o Filho por você. A prova é uma evidência cabal, inegável, eterna, de que o Senhor te ama, de que Deus te ama, de que o Senhor te interessa por você, mesmo você mesmo achando que não é justo, e realmente não sendo, mesmo você achando que não merece esse amor e realmente não merecendo, mesmo você achando que, ou querendo de alguma forma retribuir esse amor, retribuir isso, comprar esse amor de Deus, nada do que você vai fazer ou pode fazer poderia comprar esse amor, poderia ser digno dessa atenção de Deus por você. Mas ele te ama porque ele é amor. Ele não te ama porque você é bom, ele te ama porque ele é bom. Ele te ama porque ele te escolheu, ele te criou, ele te formou, ele te gerou no ventre da sua mãe. E foi ele que te formatou, foi ele que desenhou você, foi ele que escreveu os seus anos no livro da vida. Foi ele que você veio. Você não é resultado do teu passado, você é resultado da cruz, do Calvário. A tua origem não é o teu passado, a tua origem é Deus. Você é antes do seu passado, você veio de Deus, da eternidade. Você veio do Senhor. Você nasceu em Deus. Você é de Deus. E é dele. É nele que você vive. Esse amor não pode ser jamais uma variável, uma oscilação, como se Deus amasse você nos dias bons e o dia que Deus não está bom, ele não te amasse. Como no dia que você acertasse, ele te amasse, o dia que você errasse, ele parasse de te amar. Deus é eterno, Deus não muda, Deus é imutável. O amor dele por você nem pode aumentar e nem pode diminuir, porque ele já ama você de forma eterna. Esse amor é absurdamente imensurável. Ele é um tal amor, a tal ponto dele enviar o filho dele unigênito para morrer na cruz do Calvário. Por que toda essa carência? Por que toda essa dúvida? Por que toda essa busca incansável, incessante, para dar certo, para que você merecesse atenção, sendo que você já deu certo em Cristo Jesus, sendo que o Pai já provou para você: eu te amo, filho. Eu enviei o meu filho amado por você, por causa de você que ele morreu na cruz do Calvário, para que você recebesse esse amor e tivesse certeza desse amor no seu coração. Você que pode crer nesse amor, ore comigo. Pai, em nome de Jesus, nós estamos aqui diante da da palavra, do evangelho que liberta o pecador, do evangelho que cura a alma, que sara o coração, que transforma a vida, o evangelho que é a esperança da humanidade, da sociedade, da criação, o evangelho que traz a luz à tona, a tua mente, o teu pensamento, o teu plano, o teu projeto, o teu propósito, os teus desígnios, o evangelho que anuncia a tua palavra, Senhor, a tua decisão, o teu decreto, o teu juízo, ah, Senhor, a tua sentença sobre as nossas vidas, que é uma sentença de paz e não de mal, no nome de Jesus, Senhor, que esse evangelho seja absorvido por cada coração, que nós venhamos viver, crer, Senhor, sermos iluminados pelo evangelho e parar de ficar mendigando, parar de ficar, Senhor, oscilando, parar de ficar, Senhor, buscando algo que nós já temos, algo que já é nosso, que já está em nós, que é o seu amor, esse amor incondicional. O Senhor não nos ama por causa da nossa performance. Nós estamos mensurando, Senhor, os nossos traumas, as nossas mazelas, nós estamos mensurando tudo que nós já passamos e jogando isso para o relacionamento com o Senhor, como se o Senhor nos amasse, porque nós tiramos nota 10 nas provas, porque nós fomos o melhor aluno da classe, porque nós não erramos, como se o Senhor nos amasse por essas coisas. Mas não, Senhor, nós sabemos que é porque o Senhor é bom, que é porque o Senhor ama os pecadores, que é porque o Senhor é fiel, porque o Senhor é misericordioso, porque o Senhor é longânimo, não é por causa de nós, é por causa do Senhor, Pai. Deus nos dá essa graça de receber esse amor, de mergulhar nesse amor, de sermos abraçados por esse amor. Essa pessoa que me ouve, Senhor, que nunca foi amada da forma como o Senhor queria revelar para ela esse amor, que ela seja curada nessa tarde, sendo abraçada pelo Espírito de amor, sendo mergulhada.

0: preenchida agora pelo amor incondicional, imensurável. O amor denso, o amor real, o amor de Deus, o amor do Pai, o teu amor por nós, Pai. Eu ministro sobre a tua vida esse amor. Eu ministro amor sobre você nessa tarde. A cura do seu coração, a cura da sua mente em Cristo Jesus, a cura do seu espírito, em nome de Jesus, seja curado. Em nome de Jesus, comece a crer que você é amado pelo Senhor. Em nome de Jesus, comece a receber esse amor na sua vida. Comece a deixar para trás essa história de fracasso, essa história de derrota, essa história de carência, e começa a ser amado, começa a sentir amado, começa a receber o espírito de amor que testifique em você que você é filho, que você é amado, que você é escolhido pelo Senhor antes da fundação do mundo, para ele revelar em você a glória dele nessa terra. No nome de Jesus, todo espírito maligno que fica trabalhando para você não sentir, para você não saber, para você não conhecer esse amor, para você duvidar do amor de Deus, para você querer pagar, para você querer merecer o amor de Deus, no nome de Jesus, caia por terra e que você simplesmente receba e desfrute desse amor perfeito do Pai na sua vida, em nome de Jesus. Amém e amém.
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1: O retorno das férias costuma ser tratado pelas empresas como uma simples retomada de rotinas, metas e reuniões. Na prática, muitos profissionais voltam ao trabalho com a decisão de mudança e com menos disposição para seguir com o que já vinha gerando insatisfação. No Brasil, pedidos de demissão voluntária vêm ganhando peso, somando mais de 8 milhões, segundo dados do Ministério do Trabalho. No início de 2025, os números oficiais do novo CAGED mostram que quase 38% dos desligamentos em janeiro foram a pedido dos próprios trabalhadores, o maior percentual mensal já registrado na série histórica do emprego formal. Para Débora Rodrigues, especialista em recursos humanos e integrante do Grupo Temático de Gestão de Pessoas no CRAMG, Conselho Regional de Administração de Minas Gerais, o salário continua importante, mas ele deixou de ser o único fator de permanência no pós-férias, intensificando decisões de desligamento voluntário.
2: As férias costumam funcionar como uma pausa consciente e muitas pessoas conseguem refletir sobre temas que no dia a dia elas não conseguem perceber. Por exemplo, propósito, qualidade de vida, reconhecimento, saúde emocional e até mesmo perspectiva de crescimento. Quando essa distância fica muito grande, o pedido de desligamento ele aparece como uma consequência.
1: Mais do que um período temporário, os números revelam uma mudança estrutural na relação entre profissionais e trabalho. A especialista em RH ressalta os erros mais comuns que as empresas cometem ao tratar o retorno das férias do colaborador como apenas uma retomada operacional.
2: Um dos maiores erros da organização é acreditar que o colaborador ele vai voltar como saiu. Muitas empresas elas focam apenas no acúmulo das demandas e não percebe que aquele profissional ele pode retornar mais reflexivo e até repensando a sua trajetória. Muitas vezes, esses são sintomas de que pode vir um pedido de demissão.
1: É exatamente nesse intervalo, entre o descanso e a retomada da rotina, que o retorno ao trabalho deve ser tratado como um momento de reconexão entre profissionais e trabalho. 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Produção e reportagem, Priscila Mendes.
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3: Já estamos de volta aqui com você no nosso programa Som do Céu nessa tarde de quinta-feira.
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3: E você que ainda não participou conosco, pode mandar o seu abraço, mandar o seu alô aqui no nosso WhatsApp do 63984206868. Um alôzão aqui para nossa amiga pastora Elismar. E a criançada tá hoje, tá em casa? Tá acompanhando a nossa programação, minha amiga? Um abraço para você, deixando aqui um alôzão para todos os ouvintes da Rádio Paz. Muito obrigado pela companhia, minha amiga. Forte abraço para toda essa galerinha que sai sempre acompanhando também a nossa programação. A Manuzinha, Gabriela, Arthur, Kemily, Vitória, todos vocês, é um abração. E meu amigo JC, o João Carlos, lá do Maurini 3, também participando aqui conosco, deixando seu abraço. Muito obrigado pela companhia. O Adão Pereira, diretamente de Caldas Novas, lá no estado do Goiás, também acompanhando. Um abraço para você, meu amigo. Deus abençoe sua casa, Deus abençoe sua família. Nosso irmão Adão Pereira. 3:32 e agora nós vamos abrir o nosso arquivo musical e trazer à memória canções que marcaram gerações e fazer então a nossa viagem no tempo. Agora nós vamos para 1999. É, isso mesmo. Há praticamente 27 anos atrás, Armando Filho trazia essa linda canção, Mover do Espírito, música que até hoje está presente em vários repertórios de música, de equipes de louvor, está sempre presente aí durante os cultos e você ouve e recorda agora no nosso programa Som do Céu essa linda canção Mover do Espírito, música de 1999.

3:44 e essa foi para 1981, hein? Vitorino Silva cantando Meu Tributo, linda canção que marcou gerações e você acompanhou aqui no nosso programa Som do Céu. Nós vamos para um rápido intervalo, daqui a pouco nós voltamos já no finalzinho aqui do nosso programa. Fique ligado conosco.

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9: Estamos de volta com o programa Som do Céu aqui na Rádio Paz, a Rádio da Família. Agora 3:48, boa tarde.
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9: Sempre a sua melhor companhia, Rádio Paz FM, a Rádio da Família. O programa Som do Céu vai chegando ao final de mais uma edição. A todos que acompanharam, muito obrigado pela companhia, um forte abraço a todos. Se Deus quiser, estaremos de volta com você amanhã, a partir de 1 hora da tarde. Se Deus permitir também, daqui a pouquinho entra ele, nosso amigo Éder Parente, com o programa Modão da Paz, alegrando e abençoando ainda mais a sua tarde de quinta-feira. Rapaz, amanhã é sexta, hein? Essa semana voou, passou muito rápido. Um forte abraço, fiquem todos com Deus, uma excelente tarde de quinta-feira para você, fiquem todos na paz do Senhor.

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1: Aleluia.
0: Aleluia.
1: E a presença dele não dá.
0: Sem ti não somos nada, Jesus.
1: Aleluia.
0: Oh, Jesus, recebe essa adoração, essa noite.
1: Aleluia.
0: Oh,

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2: Agora em Palmas, 4:07, boa tarde para você.
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4: Segura, irmão!
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0: Cheguei, Brasil.
1: Brasil!
2: Meu muito boa tarde na santa e gloriosa paz do nosso Senhor e Salvador Jesus Cristo. Está no ar. Está começando mais uma edição do meu, do seu, do nosso.
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2: Aqui pela Paz FM, a rádio da família, essa rádio que só cresce, gente. É de ponta a ponta no Estadão, no Tocantins, é a frequência 89,9. É, e outras regiões como Araguaína, chegando em frequência 91,3. E algumas cidades já do Estadão do Pará também, região norte também, sendo contemplada aí com o sinal da Paz FM. Sejam muito bem-vindos. Hoje é quinta-feira, Juju.
0: O quê? Não acredito.
2: Quintou com cara de feriadão. Feriadão de quinta-feira, você que tá em casa aí, ó, acompanhando a nossa programação. Tá onde? Tá na chácara, na fazenda, no assentamento, tá no carro, tá viajando hoje, quem sabe esse momento, indo para algum lugar especial com a família, indo para casa de familiares, levando a gente de carona por aí. E papai do céu te abençoe, sejam muito bem-vindos. Quinta-feira, dia 4, hoje são 4 de junho. Junho é metade do ano, mês de junho, né? Mês 6, meia dúzia. Hoje são 4 de junho de 2026. Papai do Céu é maravilhoso, já permitiu que chegássemos até aqui. E ele deixando, nós vamos juntos até lá, você sabe, até no ponto final, até às 7 da noite. Já ligando aqui, já aquecendo os motores do trem bala, ó. Quem anotou a placa já pode mandar para cá, porque nosso meio de comunicação, nosso WhatsApp já tá liberado para sua participação. É o 639-8420-6868. 639-8420-6868. Participe conosco, manda a sua mensagem de texto. Ah, irmão, era só consigo mandar de áudio. Então manda o áudio mesmo. Mandando o áudio, a gente ouve em off por aqui. Eu não vou conseguir colocar aqui no ar o seu áudio, tá bom? Mas eu consigo aqui filtrar aqui, mandar aquele alusão pra você em off. Combinado assim? Então bora lá, 639-8420-6868. É o zap zap mais movimentado do Tocantins. 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Muito bom ter a sua companhia, chegando por aqui nessa tarde abençoada de quinta-feira, né? Quintou! Aê, quinta-feira linda, quinta-feira abençoada, gente, ó. Feriadão, você aí, ó, talvez já dobrou, né? Feriado hoje, vai feriar amanhã também. Então, volta na segunda, que coisa boa, que privilégio, né? Que Deus te abençoe, tá junto com a família, melhor ainda. Mas não saia daí, não deixa o irmão Wedder sozinho por aqui não, tá? 639-8420-6868, tá combinado, tá a sua participação por aqui. Por aqui, ó, Daqui a pouco temos a Bíblia capítulo por capítulo, hoje trazendo o capítulo de número 38, capítulo de número 38 de Jeremias, aqui na leitura da Bíblia capítulo por capítulo, trazendo o seguinte assunto hoje aqui, ó. Jeremias é lançado no calabouço. Esse é o assunto aqui no capítulo de número 38 do livro de Jeremias, na Bíblia capítulo por capítulo. E mais tarde, um pouquinho por volta das 6h30 da tarde, da noite já, aliás, meu amigo pastor João Paulo Arantes chega por aqui trazendo o momento da palavra. Tem palavra do Senhor, tem oração, tudo isso. Programação 100% Jesus, para abençoar a minha, as suas, nossas vidas, em nome do Senhor Jesus. 4h14. Repita, 4h14 agora. Vamos até lá então. Olha o trem-bala aí, ó. Segura, meu filho, segura. Vamos abrir aqui o Modão da Paz com Tami Claus, O Segredo da Felicidade. Moda boa pra você ouvir aqui, ó, em primeira mão aqui, ó.
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2: É. Muito bom, muito bom, muito bom ter a sua companhia. Ó.

0: Jardim volta por aqui, abrindo super bem o Modão da Paz aí, ó. Acabamos de ouvir essa moda aí, praticamente primeira mão aqui no Modão da Paz, Segredo da Felicidade, com a cantora Tami Claus. Gente, você que tá aí sintonizando agora, ligando o carrão, dando partida no carrão, no painelzão, aí na multimídia do veículo, já apareceu aí a frequência para você, 89,9, Rádio Paz FM, a Rádio da Família. Seja muito bem-vindo nesse feriadão. Quem sabe transitando aqui nas ruas da capital, meus amigos motoristas por aplicativo, nossos amigos taxistas, você de uma maneira geral, conectado aqui na Paz FM, trânsito mais vazio, a cidade mais completa, mas olhos abertos aí nos retrovisores, tá? Olhos abertos por aí. Fiquem atentos, com cuidado sempre. E obrigado pela companhia. Meu amigo Rivanês, rapaz, quanto tempo? Será que o homem estava viajando? Lá de Porto Nacional, lá, rapaz, do Comercial Esperança, lá no Alto da Colina. Meu amigo Rivanês Souza, um abraço pro senhor, pra sua esposa, a irmã Maria do Bonfim, pra Débora, filha, né? Ligadinho por aqui. Olá, boa tarde. Olá, boa tarde, na paz do senhor, irmão Éder, parente. Tô por aqui ligado. Obrigado, irmão Rivanês. Tava com saudade do senhor, querido. Deus abençoe. Deus continue abençoando. Tá bom? Seja muito bem-vindo. Diretamente de Paraíso do Tocantins, da Vila Regina. Está de folga? Ele falou, vou de folga, vou folgar só à noite, tá certo, mas tá trabalhando agora. É ele, meu amigo Ibamã, mandou até a fotozinha aí pra gente aí, ó, Gaguinho, tirou uma selfie lá, rapaz, ó.
1: Onde é que é esse daí, menino?
0: Lá em Paraíso do Tocantins. Obrigado, irmão Ibamã, tá tudo bem, meu querido? Boa, a paz do senhor pro senhor, abraço aí na família, na Aisha Sofia, na irmã Jovecina, na família, e seja muito bem-vindo, senhor que faz parte da família Rádio Paz também, tá bom, queridão? Muito bem-vindo, tá chegando mais moda boa, quem tá chegando pra cantar pra gente aqui? Jonas Vilar, Mensagem da Cruz. Daqui a pouco eu volto, tendo muito mais, não saia daí.
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0: por aqui de volta, aqui ó, 4h24, tempo e temperatura na capital. Vamos dar uma olhada por aqui na meteorologia, como é que tá por aqui hoje. Certamente o tempo tá seco, né? A umidade tá lá embaixo. Mas ó, 32 graus é a temperatura de momento, segundo a meteorologia. É 32 graus, com a sensação térmica de 34, né? E a umidade relativa do ar em 45%, bem baixa, hein? Já pode aquelas recomendações, né? Voltando a todo vapor por aí, ó, muita gente ligada. É, muita gente ligadinho aqui com a gente. Dicas nunca demais, né, gente, ó? Na hora que for dormir, à noite, mais tarde, se não tiver umidificador, bacias, balde com água aí dentro do seu ambiente onde você dorme, no seu quarto, né? Ou toalhas molhadas também na cabeceira da cama ajudam bastante a diminuir os sintomas aí da respiração. A respiração fica mais, ó, mais clean, como diz meu amigo Chicão. A linguagem de hoje é essa do Chicão, mais clean.
1: É zebra total, daquele tanto.
0: É verdade, Gaguinho. Ele fica com um negócio de, aqui tem que ser mais clean, o negócio tem que ser mais minimalista, né? Ele fica, agora tá mexendo com decoração também, hein?
1: É zebra total.
0: 4h25. Ó, a irmã Marisa Luz também chegando por aqui, né, irmã Marisa? Chegando por aqui, já deixando sua mensagem. Olá, boa tarde. A paz do Senhor Jesus Cristo, irmão Éder Parente. Estamos aqui ligados aqui na Chácara Estrela de Ouro, Buritirana. Oh, meus amigos de Buritirana, eu e minha família, quero ouvir uma canção aí, ó. É com Zé Castilho. Vou dar uma olhada por aqui, irmã Marisa, se essa canção aqui compõe a grade do sertanejo ou se ela tá lá no clássicos, tá bom, minha amiga? Mas ó, irmã Marisa, satisfação imensa. Um abração aí para toda a família da senhora, nossos amigos e irmãos aí de Buritirana, na pessoa da irmã Marisa Luz, participando por aqui, mandando mensagem aqui no Modão da Paz. É maravilhoso, gente. Buritirana tem muitos outros ouvintes aí da nossa programação. A irmã Marinete, o irmão Ayrton, né? Aí de Buritirana. Meu irmão, o irmão Rosalino, a irmã Sebastiana. Valdinês Lima também. Muita gente de Buritirana ouvindo a nossa programação. E ela participou por aqui, irmã Marisa Luz. Obrigado, irmã Marisa. Deus abençoe. Seja bem-vinda sempre. E falando em Buritirana, só que agora lá pra Fazenda Buritirana, né? Meu amigo Angelino e a irmã Célia, sempre lá, produzindo farinha, mas ligadinhos aqui conosco também. Que Deus vos abençoe, Cristo Jesus. Sejam muito bem-vindos nessa tarde linda e abençoada. Tarde de quinta-feira, dia 4 de junho de 2026. Vai chegando mais mora por aqui, ó. Essa aqui é João Márcio e Juliano. Foi a mão do mestre. 4h27. Boa tarde pra você.

0: Já voltei, gente. 4h32 agora aqui na Paz FM. E no centrão da capital mais linda, mais jovem do Brasil. Horário de Brasília aí pra você conferir, ó. 4h32.
1: Brasil!
0: Deixa eu mandar um alôzão pro meu amigo Tião da Caçamba, que tá ligadinho, né, Tião? Ô, meu amigo Tião, como é bom a sua participação por aqui, querido. Abraço pra você, seja muito bem-vindo. Tião tá falando assim, ó, manda um abraço aí pra todos os meus amigos aí da Igreja Ebenezer, da Igreja Batista Ebenezer, pros irmãos aí dos assentamentos, Coqueirinho, São João 1, São João 2, pessoal do Aterro Sanitário, pessoal aí que estão ligados aqui na Paz FM, e pede uma mola daquelas, né, Tião? Pra todos que estiverem sintonizados aí. Tião da Caçamba, é o homem da vez por aqui, participando conosco. Que Deus abençoe, viu, Tião? Satisfação imensa, guerreirão. Ó, mandar uma moda pro meu amigo Tião da Caçamba, eu sei que ele vai gostar muito, rapaz. Chama os meninos pra cá, ó. Eu sei que ele gosta dessa moda aí. Meu amigo Jaston também de Paraíso, meu amigo Jadson, Jades Alberto, né? Meu amigo Jades Alberto, meu amigo Raimundo Saladeiro, seu Antônio Luiz já tá com o radinho ligado, meu pai, dona Valdir, minha mãe, lá em Porto Nacional. Também vão gostar. Essa aqui é conhecida, é um clássico, mas não pode deixar por aqui, ó. Goiano e Paranaense, o Doutor e o Caipira. Aumenta o volume aí, Tião. Segura, Jades, meu filho. Aumenta o volume dessa caçamba aí, Tião.

0: goiano e paranaense, o doutor e o caipira. Concordo com você que essa Paz FM, essa é a rádio da família. Concordo em número e gênero, a rádio da família operando na frequência 89,9 para mais de 50 municípios aqui na região, também na região de Araguaína pela frequência 91,3. E coisa boa demais é ter você com a gente, viu? Seja muito bem-vindo, você que está conectado, conectada nessa tarde de quinta-feira, feriadão. Chama no zap 63984206868 e zapeia pra cá, meu filho, zapeia pra cá. Eu sempre digo, né? Seu Antônio Luiz, meu amigo Ari Batista, meu irmão Raimundo Saladeiro, pessoal mais velho já sabiam do zap, gente. Já sabiam que existia o zap, né? Naquele tempo, o pessoal chegava montado no cavalo, próximo da sua casa, e o pessoal falava assim, os mais velhos falavam, zapeia, meu filho, zapeia pra cá, zapeia. Já era falando do zap, você nem desconfiava. Os mais velhos sabem de coisa do futuro, gente. Rapaz. Zapeia, menino, zapeia. Desse jeito aí, viu? Mais ou menos assim.
1: Você larga de estar falando da vida dos outros. Vocês não ficam se envolvendo em relações.
0: Esse é o conselho do Zecão. O Zecão é conselheiro aqui do Modão da Paz. 4 horas 39 minutos, 4 mais 39. Chega mais pra cá, gente, ó. Quem chegou por aqui foi minha amiga Isabela, lá do Irmã Dulce, né, Isabela? Tá sintonizada lá. Oi, Isabela, que coisa boa. O tio gostou demais da sua participação por aqui, viu? Que Deus continue abençoando. Ela tá lá, não sei se a mamãe é a Daila, mas ela pegou lá o contato da mamãe, pegou o WhatsApp da mamãe, mandou ver por aqui, mandou mensagem pra gente pedindo moda por aqui, viu? Um abraço, viu, irmã Daila, minha amiguinha que participou por aqui, a Isabela, lá no Irmã Dulce, oferecendo canção aqui pra toda a família, pra todos os ouvintes da Paz FM, a rádio da família. O Tião da Caçamba tinha oferecido moda aí pra todos os caminhoneiros, pra todos os flamenguistas que tiverem sintonizado por aí, né? Flamenguista não tá muito meio esses tempos não, viu? Valeu, Tião! A minha amiguinha Isabela. Oi, Isabela. Hã?
2: Moço, hã? Toca aquele hino.
0: Então vai ser um clássico aqui agora. Muita gente esperando por aí, ó. Ei, os meninos chegando aqui, que eles não faltam aqui no Modão da Paz, né? Daniel e Samuel com esse clássico aí, ó. Viúva sem nada. Alô, minha amiga Marlene, da 409 Norte, a irmã Tereza. E amiga Maria de Lourdes do Santa Bárbara. Igual a você também que gosta, ó. Alô, irmã Terezinha Melo. Tava tudo. Minha amiga Maria de Jesus.
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0: Fazenda Campo Grande. Abraço, hein, gente?
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Tô de volta por aqui, são 4 horas 45 minutos. Acabamos de ouvir com Daniel e Samuel, Viúva Sem Nada. Quem tá ligadinho aí também no trânsito com a gente, a irmã Geni Faria, ela juntamente sempre aí com o pastor Francisco Barbosa. Olha a frequência no carro, olha a frequência no painelzão do veículo, é 89,9 Paz FM. Shalom, shalom, esse locutor é top. Top é a senhora irmã Geni e o pastor Francisco. Ó, quantos joias? 4, 5, 6, 7, 8 joias aqui, 40 joinhas de volta, minha amiga. Obrigado, irmã Geni. Que bom que a senhora tá por aí, ó, também no trânsito aí, acompanhando a nossa programação, falando assim, boa tarde, irmão Éder Parente, a paz do Senhor Jesus, ó, conectado aqui na 89,9, passando em Brejinho de Nazaré. Ofereço a próxima canção aí para todos os irmãos de Novo Acordo e região. E todos os que estiverem ouvindo a Paz FM, é o pastor Florencio Clésio, lá de Novo Acordo, passando em Brejinho, ó. Ei! E aproveitando, pegando carona com ele, deixando uma alusão especial para toda a nossa Brejinho de Nazaré. Mamãe Maria de Nalva tá por lá, não perde uma programação, de jeito nenhum, gente. Ei, mamãe Maria de Nalva, irmã Elisete, irmã Maria das Graças, o Benu, muita gente aí no Brejinho de Nazaré. Nossos amigos aí da Farmácia Popular, Elisângela, Ana Maria. Alô, irmã Teolívia, muita gente no Brejinho, né? É, obrigado, pastor Florencio Clésio e meu amigão, rapaz, mandar um alô pra ele, tá nos ouvindo também, tá aí sintonizado, meu irmão James Caminhoneiro. Ô, irmão James por cá. É, bora, bora, irmão Éder Parente, cuida que tá ficando a noite. Boa tarde na paz do Senhor, irmão James por cá, acelerando aqui o cargueiro, positivo, que é SL, guerreiro. Ó, passando aqui em Silvanópolis, em busca ali de Paraíso do Tocantins, TKS, QSL. E gostaria aí de ouvir uma moda aí, rapaz, e oferecer para todos que estiverem aí ligados na Rádio Paz. É daqui a pouco, irmão James. Vamos pro intervalo? Daqui a pouco a gente volta com muito mais.

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0: Santos. Valeu a pena.
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0: já estamos de volta. 4h54, muito boa tarde pra você ligadinho aqui, ó.
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0: Te fazendo companhia até às 7. Já tô de volta, gente. Vamos lá, né? Coisa boa é ter a sua companhia. Mandar um alôzão pro meu amigo Adriano Francisco, que tá nos ouvindo lá em Jiparaná, Rondônia, né, Adrianão? Nos ouvindo lá pelo... Ele ouve pelo app, ouve pelo www.radiopaispalmas.com.br também. Sempre ligadinho conosco, um abraço para ele, pra irmã Rosângela, sua esposa, toda a família, sempre conectados com a gente. É bom demais ter a sua companhia, irmão Adriano, meu amigo Jorge Luiz. Olha o Jorge Luiz passando por aqui. Boa tarde, na paz do Senhor, estamos aqui ligados, viu? Dá um alô pra nós aqui, o Jorge Poços Artesiano. Alô, alôzão pro meu amigo Jorge Poços Artesiano, sintonizado com a gente.

0: bem-vindo sempre, viu? Nos ouvindo lá na Chácara Cipó também, minha amiga irmã Maria Helena, deixou um joião bem grandão. 5 joias de volta, irmã Maria Helena. Tava com saudade da irmã. Deus abençoe, viu? Bem-vinda sempre. Meu amigo, minha amiga Maria de Jesus da Fazenda Campo Grande, ó. Tô aqui ligadinho, irmão Éder. Obrigado, irmã Maria de Jesus. Abração pra senhora. Um abração aí no Ronaldão, na Clarinha, no Cauã, nessa família linda e abençoada. Também ela, minha amiga Luizinha da Saúde, né, irmã Luizinha, ó?
1: Cheguei. cheguei, Brasil.
0: Tá ligada, Pai do Senhor, cheguei, Brasil. Feliz e abençoada tarde, a alegria do Senhor é nossa força. Vamos sempre ligadinha por aqui, irmão Éder, reserva a poltrona, a 14, a poltrona 14 do Trem Bala, viu? E 5.000 joinhas ela tá enviando, a gente devolve 25.000 pra ela. Ela e pra todos os feriadantes, né? Ah, esse povo tá chique, né? Né, irmã Luizinha? Nossos amigos aí, feriandos, coisa boa. Que Deus abençoe, irmã Maria Luísa, a Luizinha da Saúde, também ligada conosco. E a minha amiga Marta Cristina falou assim, tô ligada aqui na Rádio Paz FM, né, irmã Marta? Toca uma moda aí, ela deve gostar, daqui a pouco vai ter moda chegando por aqui, viu? Abraço, minha amiga, que Deus abençoe, ó, daqui a pouco chegando mais alô, mais participações, chegando por aqui ele agora, ó, Silvan Santos, valeu a pena. 4:57. Muito boa tarde para você.
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0: Agora em Palmas, 5h09. Boa tarde para você.
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0: importância desse serviço de acolhimento familiar está no cuidado individualizado, como explica a coordenadora do Centro de Apoio e Defesa da Infância e Juventude do Ministério Público de Pernambuco, Aline Arrochelas.
1: As famílias acolhedoras recebem em suas casas essas crianças para fornecer amor, afeto, proteção, garantir

0: adotar, porque o acolhimento familiar não se confunde com a adoção, né? É um acolhimento temporário. Então, se você tem mais de 18 anos, tem interesse de ser família acolhedora, procure o serviço de assistência do seu município.
1: A criança ou adolescente passa a viver por um período determinado com uma família preparada e acompanhada por equipes técnicas. Juberlândia dos Santos é uma das cadastradas no serviço e reforça a importância desse apoio especializado e explica os cuidados necessários com os acolhidos.
2: Tem sido ótimo, porque qualquer coisa a gente pode ligar, a gente o apoio delas, né? Se precisar socorrer, a gente também liga para elas, diz socorro, eu. Tudo a gente passa para elas e tudo elas passam para a gente. Assim foi tratada, assim, a gente não está expondo ela, a gente tem que cuidar, a gente não pode estar postando foto dela. E essas coisas assim, eles foram. A vida dela também não interessa a ninguém, a gente tem esses cuidados com ela.
1: No Recife, uma ação educativa levou esse debate para as ruas com equipes de serviços de acolhimento familiar, conversando com a população para explicar como funciona o programa Família Acolhedora. A meta nacional é que até 2027, pelo menos 25% das crianças e adolescentes acolhidos no país estejam em famílias acolhedoras. Agência Rádio Web do Recife, Iveson Gomes.
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5: Já estamos de volta, 5:15. Muito boa tarde para você ligado aqui no Maldão da Paz. Essa aqui é a Rádio da Família, te fazendo companhia de segunda a sexta-feira por aqui no Modão da Paz, a partir das 4:00 PM. Sou eu mesmo, irmão, é de parente por aqui, viu? Olha, deixa eu mandar uma alusão pros meus amigos e irmãos aí das cidades aqui da nossa região norte do estadão do Tocantins, sendo contemplados aí com o sinal da Paz FM, na frequência rede aberta de rádio, frequência 91,3. Nossos amigos aí, claro, de Araguaína, de Nova Olinda, Vanderlândia, Filadélfia, nossos amigos aí de Babaçulândia, Santa Fé do Araguaia, Xambioá, Aragominas, Carmolândia, Araguanã, Bandeirantes.

0: Antes do Tocantins, Muricilândia, Darcinópolis e Piraquê. Oh, que benção, um abração todo especial para vocês, sintonizados na Paz FM, a rádio da família. Alôzão lá pro meu amigo pastor, nosso amigo pastor presidente, né? Pastor João Milton, presidente do campo de Araguaína. Também pro pastor José Maria Gomes da Silva, presidente do campo de Barbaçulândia. Sempre conectados também aí na 89,9 aqui na nossa capital e por aí na 91,3, né? Que coisa boa! 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Olha só, deixa eu mandar um alô aqui para os meus amigos, minhas amigas. Minha amiga irmã Elaine. Irmã Elaine tá nos ouvindo, ela juntamente com Romilde Vilarinho, lá na Fazenda Sossego, lá em Cavalcante, Estadão do Goiás, passando por aqui, ó. Boa tarde, a paz do Senhor Jesus Cristo. Estamos aqui na Fazenda Dona Flora, aqui na escuta. Eita! Hoje é na Fazenda Dona Flora. Fazenda Dona Flora, né? Lá em Cavalcante. Ouvindo a melhor do Brasil, aqui fazendo a janta. Olha a panela de pressão, já tá por ali, ó, Gigi. Olha lá, Gaguinho, ó.
1: Onde é que é esse daí,
0: menino? Fazenda Dona Flora, lá no Estadão de Goiás, rapaz. Panela de pressão já tá ali, ó. No fogão a lenha, que coisa boa, irmã Elaine. Obrigado por compartilhar com a gente, tá? Essa foto maravilhosa aí. Ó, colocou outra foto aqui, ó. Falou, os trabalhadores já estão por ali finalizando um galinheiro. Irmã Elaine, ó, me parece, olhando daqui assim, parece que o clima por aí tá aquele friozinho, né? Típico dessa época. No mês de junho, mês de julho, né? Que coisa boa. Obrigado, minha amiga. Abração aí no irmão Romilde, todos os trabalhadores envolvidos por aí. Que Deus abençoe, sejam sempre bem-vindos. Ela falou que tá frio mesmo. Maravilha, maravilha. Obrigado, minha amiga. Passando por aqui também. Ah, pastor Florêncio Clésio aqui, ó, mandou mais uma mensagem pra gente aqui, ó. Foto ali do para-brisa dianteiro, do veículo e a frequência da multimídia do carrão, ali, ó. Não perde a frequência não, gente, 89,9. Mais gente aqui, minha amiga Dejanira Reis de Paraíso do Tocantins falou: cheguei, Brasil, tô aqui ligada. Obrigado, irmã Dejanira, essa tá ligada mesmo, sempre. Ou em casa, ou no trabalho, né, irmã Dejanira? Não perde uma programação. Meu amigo evangelista maestro Manassés Gomes de Itaquaralto falou por aqui: estou chegando em Nova Rosalândia. É, tocar nesse evento aqui hoje, ó, com Lucas Roque e Gabriel, com eles, Lucas Roque e Gabriel. É o evento hoje, né? Nova Rosalândia celebra 38 anos de história, né? E conquistas aí, orgulho do povo aí de Nova Rosalândia, que coisa boa. Vai ser aí na Arena Rosalândia, um evento abençoado, né? Deus abençoe, comemoração aos 38 anos aí da cidade de Nova Rosalândia. Meu amigo evangelista maestro Manassés vai estar por lá também, né? E ali a participação de Lucas Roque e Gabriel, tá pra, por lá tocando seu saxofone. É, irmão maestro Manassés, Deus abençoe, queridão. Obrigado pela sintonia, obrigado pela carona aí com a gente. Minha amiga irmã Joelma, lá da T32 no Taquari, passou por aqui, tá ligadinha conosco, né, irmã Joelma? Mandando um alôzão pro pastor José Luiz. É, todos os irmãos da DJ no Taquari. E também para a missionária Lília, esposa do pastor José Luiz, todos os irmãos do CEA de Seta, né? Da DJ do Taquari. Ela falou: manda sempre um alô para cá, viu, irmão? Estou aqui sempre na escuta, aqui na T32. É, irmã Joelma. Obrigado, irmã Joelma. Seja bem-vinda, minha irmã. E o Taquarizão de Açúcar também. Ele, presbítero José de Arimateia, também passou por aqui. Oh, ele passou por aqui, ó. A Small One. É muito lindo, irmão Eli. Obrigado aí, ó. É, rapaz. Deus abençoe. Esse é meu amigo, irmão José de Arimateia, lá do Taquarizão de Açúcar. O homem tá falando inglês aí agora, Gaguinho.
1: É zebra total. Daquele tanto.
0: Abraço, meu querido. Que bom que o senhor chegou por aqui também. Meu amigo Fernando Pereira Teles, lá de Paraíso do Tocantins. Boa tarde, na paz do Senhor. Manda um abraço aí para cada um dos irmãos da comunidade terapêutica Jovens de Valor. E para vocês aí, ó. E para Paraíso do Tocantins também. Obrigado, irmão Fernando. Satisfação, rapaz. Alôzão para os meus irmãos aí, amigos aí da comunidade terapêutica Jovens de Valor. Conectados por aqui também. Olha a irmã Lucinete. Olha a irmã Lucinete por aqui, ó. Judiando da gente com a foto do bolinho por ali, ó. É lá da 409 Norte. A paz do Senhor, irmão Eri Parente. Essa tarde aqui, ó, conectado, ouvindo o modão. Já lanchei um bolinho feito aqui, ó, de milharina, cuscuz, com docinho de batata, o chamado marrom glacê. Ah, tô vendo aí, hein? É, rapaz, com coco ralado. Ela fala: tem uma excelente tarde, irmão Eder, e toda a equipe aí da Rádio Paz e todos os ouvintes. Que maravilha, hein, Malucinete? Um abraço aí no irmão Antônio Tavares. Deus abençoe. Obrigado por compartilhar aí, viu? Fico feliz. Pelo menos olhar, né, Gaguinho? Obrigado, Malucinete. Olha, meu amigo Renebex também tá lá ligado. Ó, boa tarde, estamos aqui conectados na paz do Senhor. A paz do Senhor, irmão Renebex, lá no Santa Bárbara. E da irmã Lília, a irmã Elian, aliás, a sua esposa, a irmã Elian. E a Heloísa também. Obrigado, irmão Renebex. Bom demais rever o senhor por aqui novamente. JC do Aurem 3. Alô, Jota. Pai do Senhor Jesus, irmão Eri Parente, JC do Aurem 3. Obrigado, Jota. Um abraço pra você e pra família também. E ela não perde uma programação, sempre passando por aqui. Irmã Cleonita tá nos ouvindo lá no Aurem 2, a diaconisa Cleonita. Ó, oferecendo umas modas aqui. Ela ofereceu aqui bem umas... uma, duas, três, quatro, umas cinco, seis modas aqui, ó. Pra todos que estiveram ouvindo a rádio no Brasil, fora do Brasil, também, a poltrona dela do Trembala é a 7. Ela manda 7 mil joias, 35 mil joias de volta pra ela. Mandando alô pra Mariazinha também. Abração, irmã Cleonita, pra senhora. Pra mamãe, irmã Lindamar, pra filha, irmã Cali, pra toda a família, minha amiga. Era bom feriado, bom começo de final de semana pra todos nós. Vai o meu abraço aí da sua amiga Diaconisa Cleonita. Tá bom. Alôzão pra minha amiga pastora Elismar, lá de Porto Nacional, que deve estar nos ouvindo lá com as meninas, a Maria Gabriela, a Manu, o Arthurzinho, a Kimberly Vitória. Será que esse horário estão fazendo caminhada para cuidar da saúde? Se for, daqui a pouco ela vai informar, ela chega informando daqui a pouco pra gente. Um abraço, minha irmã, meu amigo Lucimar, lá da Vila Regina, em Paraíso do Tocantins, meu amigo Lucimar, a Creuza, o Breno, também sempre ligados. Meu amigo Zé da Balsa, lá em Poeiras. Ô Zé, Deus abençoe, meu amigo. Nossos amigos aí de Ipueiras, meu amigo José da Canoa, no Clodomir de Moraes, meu amigo Zé Luiz. Meu amigo também sintonizado por aí, rapaz. Pastor Aguinaldo, meu amigo Eliezer Araújo, a irmã Francilina lá de Pugmil. Alô, irmã Francilina. Irmã Francilina, a minha amiga Maria Filomena tá sumida, ela, João Batista. Tá lá, só ouvindo o radinho, lá no PA Paulo D'Arco em Porto Nacional. Também meu amigo José Divino, lá no Santa Fé do Santa Fé do Araguaia, região norte aqui do estado do Tocantins, também tá nos ouvindo, né, irmão José Divino? Mãe Isabel, minha amiga Alcione Portela, presbítero João Carlos, meu amiguinho Carlos Henrique, a irmã Vanúbia, minha amiga Isaulina de Lagoa do Tocantins, é o Paulo Mendes de Souza, minha amiga Elizabeth, juntamente com Luiz Carlos Muniz, lá de Itatiaia, no Rio de Janeiro, irmã Rose do Taquari, presbítero Raimundo do Taquari, irmã Grácia Ramos, sempre aí nos ouvindo pelo gigante radinho ou pelo aplicativo também, evangelista Matheus Rodrigues, juntamente com a sua esposa Diaconisa Régia, diretamente lá de Londres, Inglaterra, nos ouvindo aí pela internet. Abraço para eles, para toda a família. Que Deus abençoe sempre, meu amigo. Tá bom, irmão Matheus? Deus abençoe o senhor. A mamãe que tá por aí passeando, né? Tirando uns dias por aí também. A Cleide Lima, a diaconisa Cleide Lima. Toda a família ligados aí, viu? Meu amigo também lá, rapaz. Orlando Cordeiro, lá da Geórgia, Estados Unidos, sempre ligadinho conosco por aqui também. Alô, meu amigo Marcos Antônio Barbosa. Obrigado pela audiência, companheirão. A irmã Miriam, a Nivaldinha Souza, Tião, meu amigo Pedrinho da Farinha. Alô, Pedrinho, Deus abençoe. O Diedson, o Otacílio do Aurine 2, minha amiga Eliana Ribeiro, lá do Irmã Dulce. Minha amiga Leonete de Castro, de Paraíso do Tocantins. Diaconisa Videlina, lá do setor Belo Horizonte. O Sebastião Neto, meu amigo, ó. Painel do veículo do menino tá ali, ó. Ligadinho com a gente também, na 89,9. Ô, Tião! Obrigado pela carona, Tião. Olha quem passou por aqui novamente, ó. Junilson Pires de Macedo. Alô, Junilson, diretamente do Aurine 3. Ligado, ele é a irmã Maria Fernandes. Meu amigo Gilberto, rapaz, Gilberto Ferreira, da Chácara Val de Jaboque, em Porto Nacional. O homem, ó, mandou até vídeo pra gente aqui, ó. Dá uma olhada por aqui, rapaz. Ó. Ah, parece que é ele que tá apitando um negócio ali, ó. Apitando um jogo de voleibol. Se eu não tiver enganado, é lá em Brasília, Distrito Federal, né, meu amigo Ferreirinha? Qualquer coisa você consulta o VAR, rapaz. Qualquer coisa consulta o VAR, não fica na dúvida, não. Boa tarde, irmão Hélio Parente. Hoje estou por cá. Ah, tá lá mesmo, ó, em Brasília, Distrito Federal. Obrigado, Ferreirinha. Meu amigo Tonhão, lá do Água Fria, né, Tonhão? Tá lá ligado com a gente também, juntamente com a irmã Maria. Já passou por aqui, ó. Tá ali tomando a garrafa de café ali, ó. Cafezinho da tarde, né, Tião? Ei, Tonhão, abraço pra você, Tonhão, pra irmã Maria também, meu amigo. Bom demais até a sua companhia, viu, Tião? Tomando aquele cafezinho da tarde. A irmã Zene também ligadinha com a gente por aqui, já passou aqui, ó. A paz do Senhor, irmão Hélio, aqui é a irmã Zene, aqui do assentamento Prata. Aqui o nosso rádio é 24 horas ligado aqui na Rádio Pai, viu? É, mesmo que não falamos com vocês aí, mas a rádio é aqui ligada. Manda um alô pra nós aqui do assentamento Prata, 30, colocou aqui ainda, gente. Obrigado, irmãzinha, ó, tá vendo aí os amados irmãos aí do assentamento Prata. Papai do céu abençoe a vida de cada um. Sejam muito bem-vindos aí. Faça como a irmã Zene. É, irmã Zene chegou por aqui mandando um alusão pra gente aí. Que coisa boa, irmã Zene. Deus abençoe a senhora, viu, minha irmã? Ela mandou aqui 37 mil joinhas, então 185 mil joias de volta aí pra senhora. Obrigado pela audiência. Ela falou, peço um louvor aí, ofereço para todos trabalhadores da zona rural. Tá bom, abraço pra senhora e os nossos trabalhadores aí da zona rural conectados na Paz FM. Irmão José Divino de Souza, lá do Santa Fé do Araguaia, região norte do Estadão do Tocantins, ligado, mandou um joião aqui. 5 joias de volta, meu querido. Tá lá online, rapaz. E a irmã Marlene Batista do Santa Bárbara, estou de volta, irmão Ed. Que coisa boa, irmã Marlene. 4 joias, 20 joias de volta pra senhora. Ah, Diaconisa Keilane do Taquari também, chegando por aqui. É, estou ligadinha também, irmão Ed Parente, no programa da Rádio Paz, a Diaconisa Keilane do Taquari. Obrigado, irmã Keilane. Um abraço aí na família, minha irmã. Pedrinho da Farinha, tá ligado também, deixou 5 joias. Ô Pedrinho, 25 joias de volta, não tá ligando, mas tá ligado sim. Irmão Gilberto tá lá mesmo, ó. Qualquer coisa, consulta o VAR, rapaz. Pode deixar comigo. Quem tá ligado aqui, deixa eu dar uma olhada aqui, não tem nome, tem nome? É o Josimar, é isso mesmo? Parece que é a primeira participação dele por aqui, né, Josimar? Seja bem-vindo, viu? Deus abençoe, rapaz. Ó, boa tarde, irmão Hélio Parente. Manda um alô pra nós aqui na chácara. Deus é amor, Josimar Cardoso de Almeida Reis e Família. Alô, Josimar Cardoso de Almeida Reis e Família. E todos aí na chácara, Deus é amor. É minha esposa Tailane. Quero pedir um hino aí, ó. Uma moda aí de Gerson Rufino, qualquer um que tiver aí. Beleza, irmão Josimar. Primeira participação por aqui no Modão da Paz, irmão Josimar. Se for a primeira de muitas que virão. Seja muito bem-vindo, o senhor e sua família, viu? Todos aí da chácara, Deus amor, Deus é amor, eu acho, né? Obrigado, meu amigo. Meu amigo Luiz Cleito, olha aí, ó, Pai do Senhor, irmão Hélio Parente, tô aqui na escuta, rapaz. É, fazendo uma obra aí na casa dele agora, capinando o quintal, viu? Que a patroa passou essa missão aqui, ó, tá numa missão em casa, É, capinando o quintal, a patroa vai chegar, é um povo aqui abençoado do Pará, para um chá de fraldas do nosso neto neste sabadão, a mamãe Aurenildes, né? É só aqui no balanço da rede, tá certo, irmã Aurenildes, Deus abençoe aí, ó. E o menino só na capina do lote, né? Tá certo, então. 10 mil joias, 50 mil joias de volta pra família inteira aí. Pro senhor, pra irmã Alessandra, pra mamãe, a irmã Aurenildes. Deus abençoe. Vou fazer um gaguinho aqui, ó. Vai trazer o gaguinho lá pra essa diária. Ah, essas diárias aí, o gaguinho tá fora, viu, rapaz? O gaguinho agora, só as diárias dele tá alta, viu? O meu amigo Luiz Cleiton.
2: Vai comprar uma picanha hoje, a diária tem que ser pelo menos 200 contos, daquele tanto. Alô!
0: Ele mandou até a foto aqui, ó. O homem já adiantou o serviço por lá, ó. Já tá quase limpo o lote lá.
2: Onde é que é esse daí, ele?
0: Lá na casa dele. Passou um dia fora aí, mas não tem negócio não, já chegou capinando. Irmã Maria Emília do Aurini 2 também passou por aqui, ó. Pai do Senhor, irmão Edson, sempre estou aqui ouvindo seu programa. Obrigado, minha amiga. Irmã Maria Emília, aí do Aurini 2. Seja bem-vinda mais uma vez por aqui, irmã Maria Emília. Ailton Miguel Carreteiro, rapaz. Quanto tempo! Olha o radinho dependurado aí na árvore, gostei do modelo do radinho. Pai do Senhor, irmão Hélio Parente, por cá, ó, na escuta, no feriado. Um alô para todos os amigos aí da rodagem, para todos os amigos aí, irmãos da escuta. 409 Norte, a luta é grande, mas a vitória é certa. Ah, eu não tenho dúvidas. Obrigado, irmão Ailton, tava muito sumido, viu? Abraço aí na esposa, irmã Antônia, no papai, irmão Dalmi, na família inteira, meu amigo. Deus abençoe, bem-vindo. Irmã Daiane do Taquarizão de Açúcar também chegando. Oi, irmã Daiane, a paz do Senhor Jesus Cristo. Tô aqui ligadinha. 4 joias, 25. 20 joias de volta pra ela, pra irmã Daiane, pra toda a família. E a irmã Gleidiane Resplande, irmão Cleito, aqui lá de Luzimangues, a Quitanda do Glória. Estão em casa hoje, eu tô na Quitanda do Glória hoje. Mandou até um videozinho ali, olha. Tão por lá hoje, rapaz. Ó, milho assado por ali. O movimento tá grande na avenida por aí, na TO-080. Tá, irmã Gleidiane? Não pode parar não, gente, não pode parar não. É isso aí, ó. Então, de parabéns, viu? Melhor trabalhar no feriadão do que procurar serviço no dia útil, né, irmã Gleidiane? Com toda certeza. Fala, boa tarde, estamos aqui trabalhando, ligados na Rádio Paz. Manda um alô pro meu esposo Cleito, tá dando um alô pro Cleitão aí. Ô, Cleitão, mão na massa, mas ó, sintonizado aqui na Paz FM. Mão na churrasqueira também, assando aquele milho abençoado. Que Deus abençoe sempre, viu? Ah, meu amigo, o Josimar falou assim, manda um alô aí pra minha avó, Tereza Pinto Xavier. Alô, irmã Tereza, como é que estão as coisas, irmã Tereza? Tá tudo bem por aí, minha irmã? Abração pra irmã aí, ó. Tereza Pinto Xavier, a vovó do meu amigo Josimar Cardoso de Almeida, lá da Chácara Deus Amor, um abraço pra ele aí, ó. Meu amigo Elias Lopes, de Luzimã, que também mandou um áudio aqui, não vou ouvir daqui a pouco em off, mas já quero antecipar meu alô pra ele. Alôzão, irmão Elias, pai do Senhor, tá tudo bem por aí? Como é que estão as coisas? O senhor tava sumido também. Mandei um alô esse dia pro senhor e a Mariazinha falou assim,
3: tá viajando, tá viajando.
0: Eu falei, pra onde, Mariazinha? Pra onde tá viajando esse homem?
3: Pra Tanguamandape.
0: Ei! Assim também, meu amigo Josué Cardoso dos Santos mandou um alôzão, um áudio aqui que daqui a pouco eu vou ouvir em off. Deus abençoe, irmão Josué. Deus abençoe o senhor, comandante. Também lá da Chácara Deus é a mesma chácara que o Josimar tava participando por aqui, rapaz. Os homens devem ser parentes, com certeza. Daqui a pouco eu vou ouvir o áudio do meu amigo Josué Cardoso aqui, viu? Tá chegando mais moda por aqui, produção? Tá, é? Quem tá chegando aqui? Essa moda aqui é boa, ó. Marcos e Wagner. Surpreendente. Daqui a pouco nós voltamos, trazendo muito mais. Daqui a pouco tem a Bíblia capítulo por capítulo. Não sabe aí. Cheio de muita coisa boa aqui pra você adorar, pra você glorificar e exaltar o nome daquele que vive e reina para todo sempre.
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16: E nós estamos de volta, 5h46. Muito boa tarde para você ligado aqui no Maldão da Paz, até às 7 da noite. Estamos de volta por aqui, Gaguinho. O tempo não para, meu filho. Ó, 5 horas 46 minutinhos, 14 minutos. Vai 6 da noite já, daqui a pouco. Quero mandar um alôzão aqui pra esse povo abençoado. Ouvindo o áudio do meu amigo Josué Cardoso dos Santos, lá na Chácara Deus é Amor, lá em Monte do Carmo, conectado aqui na Paz FM. Ele tá mandando um alôzão aqui pra uma galera, gente, ó. É, meu amigo Josué Cardoso falou, manda um abraço aí pra Floriana Cardoso, Josimar Cardoso, pra Alana Cardoso, pra Dalila Cardoso, Tereza Soares, Josiane Cardoso, Sebastião Carvalho, Samuel Cardoso, se eu não estiver enganado, Tailane, Daniel Pereira, e pra ele também, né? O Josué Cardoso, que tá lá ligadão com a gente aqui, lá na Chácara Deus é Amor. Pessoal, meu amigo Daniel também, Daniel lá de Silvanópolis, tá lá em Monte do Carmo, na Fazenda Deus é Amor. Conectado na Paz FM. Bom, eu tô por aqui, ó, estamos aqui em uns 15 aqui, rapaz, estamos fazendo uma obra aqui, na casa aqui do Josimar, parece, ou do Josué, acho que é do Josimar, né? Mas conectado na Paz FM, a Rádio da Família. Que coisa boa, viu, Daniel? Abraço pra vocês aí, pra essa turma inteira, e a família Cardoso é gigante, hein? Faltou só a irmã Sara por aí também, viu? Irmã Sara, irmão Natalino, Danilão, pra completar a festa por aí. E passou por aqui alguém, não disse o nome. Pai do Senhor, manda um salve aqui pro Josué Cardoso. Quem tá falando aqui é um neto dele, aqui de Gurupi. Ah, olha aí, ó. Não disse o nome, mas mandou um salve aí, viu? Pediu um louvor aqui. É, Deus abençoe, viu? Obrigado pela audiência. E meu amigo James Caminhoneiro, ó. Tirou uma foto. Que coisa linda, hein, irmão James? Que visão bonita, rapaz, ó. Mandou uma foto pra gente aqui. Olha, rapaz, parece coisa de quadro, né, irmão James? Essas nuvens aí. Obrigado, companheirão, por ter lembrado da gente, mandar compartilhar essa foto com a gente. E o painel do veículo continua ali, ó. O painel do Brutão continua ali, na Paz FM 89,9. Coisa boa. Meu amigo Benedito, lá de Primavera do Leste, Mato Grosso, também tá ligadinho, né? É, passou por aqui, deixou 4 joias. 20 joias de volta, irmão Benedito. O senhor tá sumido do modão, hein? Obrigado, meu amigo. Tamo juntos. Diretamente de Primavera do Leste, Mato Grosso. Olha o Zé da Balsa. Você falou que ele não vinha, Juju? Olha aí, ó.
3: O quê? Não acredito.
16: É, olha aí. Ô, Zé, como é que estão as coisas por aí? Tudo em paz? Falou o seguinte. Opa, tá lá ligado. Tá lá ligado. Tá online o homem. Um abraço, meus amigos aí de Ipueiras. Irmã Maria de Luz do Santa Bárbara. Irmão Éder, parente, amigo da gente, obrigado por lembrar de mim. Eu estava aqui trabalhando, arrumando aqui unhas. Mas aí um abraço na irmã Edna. E obrigado aí. Deixa eu ver aqui. E obrigado, que Deus abençoe sempre. Tamo junto. Ela falou assim, um abraço aí. A irmão Éder, tá certo. Obrigado, irmã Maria de Lourdes, minha amiga aí do Santa Bárbara. Olha o Damião chegando por aqui também. Que a paz de Deus esteja com todos. Amém, irmão Damião. Olha aí, ó. Irmã Luizinha da Saúde. Olha eu novamente. Um abraço aí pra minha amiga Edileuza, que está comigo agora. Alô, irmã Edileuza. Ah, irmã Edileuza tá com ela lá. Coisa boa, né? Obrigado, irmã Luizinha. Que Deus abençoe, rapaz. Muito bom saber que a senhora tá aí. Continua ligadinha com a gente, tá? E agora juntamente com a Edileuza e conectada aqui também na Paz FM, gente, ó.
3: Eu não acredito não, Charlene.
16: Charlene não, moço. É, não é Charlene não, é irmã Edileuza. Obrigado, minha amiga, irmã Maria Luísa, Luizinha da Saúde. O Damião chegou e ela que tava sumida também. E irmã Sônia Maria, ela do Taquarizão de Açúcar. Será que ela... Não, hoje ela não tá com o João Henrique, não. Tá, tô aqui, irmão Éder. Pelo celular, no busão. Tá vendo ali, ó? Tirou até uma foto ali. Tá andando no busão, ouvindo a rádio pelo celular. Com certeza pelo app. Obrigado, irmã Sônia Maria, minha amiga. Que bom, ó. Se ela tá aí sintonizada com a gente, isso é maravilhoso. Já tá chegando... a Bíblia capítulo por capítulo, mas eu vou trazer pra cá, ó, Luciano Camargo, Águas Tranquilas. Na sequência, a Bíblia capítulo por capítulo, já deixa a sua Bíblia separada aí. O livro do profeta Jeremias, capítulo de número 38, e acompanha a leitura daqui a pouquinho, 5:51.

Eu tô de volta por aqui, 5 horas e 55 minutos. Quero mandar um alôzão aqui, rapaz. É pro meu amigo que tá aí na escuta da programação. Meu amigo Caio, rapaz. Ô, Caio! Tudo jóia, companheiro? Paz do Senhor. Alô, amigão, estamos aqui, ó, ligados em dois irmãos do Tocantins, conectados lá no painel do veículo 89,9. Obrigado, meu amigo, que satisfação imensa ter o senhor por aqui nos ouvindo, isso é bom demais, viu? Obrigado pela audiência, um abraço na família também. Gente, vamos apresentar por aqui agora a leitura da Bíblia, capítulo por capítulo, chegando aqui hoje com o capítulo de número 38 de Jeremias. Jeremias, capítulo de número 38. O tema é o seguinte: Jeremias é lançado no calabouço. Para você que está nos ouvindo, ouvindo a Paz FM, sabe que de segunda a sexta-feira temos por aqui esse quadro da Bíblia, capítulo por capítulo, e vamos acompanhar a partir de agora a leitura do capítulo 38 de Jeremias.

e será por despojo e viverá. Assim diz o Senhor, esta cidade infalivelmente será entregue nas mãos do exército do rei da Babilônia, e ele a tomará. E disseram os príncipes ao rei, morra este homem, visto que ele assim enfraquece as mãos dos homens de guerra que restam nesta cidade e as mãos de todo o povo, dizendo-lhes tais palavras. Porque este homem não busca a paz para esse povo, senão o mal. E disse o rei Zedequias, eis que ele está na vossa mão, porque o rei nada pode contra vós. Então tomaram Jeremias e o lançaram no calabouço de Malquias, filho do rei, que estava no átrio da guarda, e desceram Jeremias com cordas, mas no calabouço não havia água, senão lama, e atolou-se Jeremias na lama. Ouviu, pois, Ebed-Meleque, o etíope, um eunuco que, então, estava na casa do rei, que tinham metido a Jeremias no calabouço. Estava, porém, o rei assentado à porta de Benjamim. Logo, Ebed-Meleque saiu da casa do rei e falou ao rei, dizendo, ó rei, senhor meu, agiram mal estes homens em tudo quanto fizeram a Jeremias, o profeta, lançando-o no calabouço. De certo, morreria de fome no lugar onde se acha, pois não há mais pão na cidade. Então deu ordem o rei a Ebed-Meleque, o etíope, dizendo, toma contigo daqui 30 homens e tira Jeremias, o profeta, do calabouço antes que morra. E tomou Ebed-Meleque os homens consigo e foi à casa do rei, por debaixo da tesouraria, e tomou dali uns trapos velhos e rotos e roupas velhas embocados, e desceu-os a Jeremias no calabouço por meio de cordas. E disse Ebed-Meleque, o etíope, a Jeremias, põe agora estes trapos velhos e rotos, já apodrecidos, nas covas dos teus braços, por debaixo das cordas. E Jeremias o fez assim. E puxaram a Jeremias com as cordas e o tiraram do calabouço. E ficou Jeremias no átrio da guarda. Então enviou o rei Zedequias e fez vir à sua presença Jeremias, o profeta, à terceira entrada que estava na casa do Senhor. E disse o rei a Jeremias, pergunto-te uma coisa, não me encubras nada. Disse Jeremias a Zedequias, se eu tá declarar, com certeza não me matarás? E aconselhando-te eu, ouvir-me-ás? Então jurou o rei Zedequias a Jeremias em segredo, dizendo, vive o Senhor que nos fez esta alma, que não te matarei, nem te entregarei nas mãos destes homens que procuram a tua morte. Então Jeremias disse a Zedequias, assim diz o Senhor, Deus dos exércitos, Deus de Israel, se voluntariamente saíres aos príncipes do rei da Babilônia, então viverá a tua alma, e esta cidade não será queimada, e viverás tu e a tua casa. Mas se não saíres aos príncipes do rei da Babilônia, então será entregue esta cidade nas mãos dos caldeus e eles a queimarão, e tu não escaparás das mãos deles. Então disse o rei Zedequias a Jeremias, receio-me dos judeus que se passaram para os caldeus, que me entreguem nas suas mãos e escarneçam de mim. Disse Jeremias, não te entregarão. Ouve, te peço, a voz do Senhor, conforme a qual eu te falo, e bem te irá, e viverá a tua alma. Mas se tu não quiseres sair, esta é a palavra que me mostrou o Senhor. Eis que todas as mulheres que ficaram na casa do rei de Judá serão levadas aos príncipes do rei da Babilônia, e elas mesmas dirão, os teus pacificadores te incitaram e prevaleceram contra ti. E agora que se atolaram os teus pés na lama, eles voltaram atrás. Assim a todas as tuas mulheres e a teus filhos levarão aos caldeus, e tu não escaparás das suas mãos. Antes, pela mão do rei da Babilônia, serás preso, e esta cidade ele queimará. Então disse Zedequias a Jeremias,
ninguém saiba estas palavras e não

morrerás. E quando os príncipes, ouvindo que falei contigo, vierem a ti e te disserem: declara-nos agora o que disseste ao rei, não lo encubras, e não te mataremos. E disserem também: que te disse o rei? Então lhes dirás: eu lancei a minha súplica diante do rei para que não me fizesse tornar à casa de Jônatas para morrer ali. Vindo, pois, todos os príncipes a Jeremias e interrogando-o, declarou-lhes conforme todas as palavras que o rei lhe havia ordenado. E o deixaram, porque não se revelou o negócio. E ficou Jeremias no átrio da guarda até o dia em que foi tomada Jerusalém, e ainda ali estava quando foi tomada Jerusalém.

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1: Agora em Palmas, 6:03. Boa noite para você.
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Essa é a Rádio da Família, 6:12. 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Muita gente ainda chegando por aqui, muita gente ainda participando. Deixa eu mandar um alô aqui pro meu amigo Zé Luiz, lá de Poeira, né, Zé? Já passou por aqui também, deixou o recado. Obrigado, Zé, tá lá ouvindo a Paz FM, ouvindo a Paz FM. É o Zé Luiz de Poeiras. Olha, que maravilha, que maravilha. É, quem mais, gente? Ah, rapaz, quem chegou aqui é a Joselina Borges. Oi, irmã Joselina. É, lá, irmã Joselina Borges Ferreira, passando por aqui, ó. Eu e minha casca de bala aqui, ó, voltando pra casa. A irmã Joselina e a petzinha dela ali, ó. O Chicão vai gostar disso aqui, ô irmã Joselina. Se o Chicão ver essa petzinha, ele vai querer uma pra ele também. O Chicão gosta de pet, ele anda com o carrão dele ali cheio de pet. Obrigado, irmã Joselina, por compartilhar aí a foto com a gente, viu? Gostei demais, minha amiga. Obrigado, viu? Sintonizada na Paz FM aí, ó. Aê, coisa boa. Obrigado, minha amiga. Irmã Elisete, lá de Brejinho de Nazaré. Conectada com a gente também. Alô, irmã Elisete. Ó, tá lá ligadinha lá, ó. Uma mãozinha erguida ali. Deus abençoe, minha irmã. Ah, olha o irmão Manuel também chegando por aqui diretamente de Luzimangues, né, irmão Manuel? Irmão Manuel tá lá ligado com a gente, certamente. Ele, a irmã Ana também. O Manuel gosta de moda boa, moda sertaneja cristã, né, irmão Manuel? Só das boas ele gosta. É aqui uma melhor que a outra, né, irmão Manuel? Aí o radinho não desliga. Obrigado, meu irmão. Um abraço aí pra todos os irmãos do Ceadseta aí de Luzimangues. Também pra Nação Madureira, de Sempre Mandalô. Pra todos da rádio, todos os ouvintes. Que Deus abençoe, meu amigo irmão Manuel. O irmão Pinguim também, ó. Ah. O meu amigo aí vai chamar aí, ó. É, a Fifi. Aí vai ter a Fofó agora. É, rapaz. Tinha o irmão Pinguim, o meu amigo Chicão, ele tá fazendo umas 10 casinhas. Que vai ter umas 10 agora. Só para quando tiver 10 agora. É isso aí. Obrigado, irmão Pinguim. Na escuta sempre. Cecília Viola, ofereço essa aqui pro meu amigo Tonhão, lá do Água Fria, e pra todos aí que estão ligadinhos, conectados aí, ó, o Tonhão, a irmã Maria, todos aqueles que gostarem, ó, Cecília Viola, Caco de Telha, que você só ouve aqui, minha amiga Eliana, irmã Eliana Ribeiro, lá do Irmã Dulce também. Certo.

0: De volta por aqui, são 6h20. Muito boa noite pra você que tá chegando por aí agora, quem sabe, né? Porque minha amiga irmã Joelma, Juju, tinha saído pro quintal.
1: O quê? Não acredito.
0: Não ouviu alô, não. Mas nós vamos mandar novamente pra ela. É a nossa amiga irmã Joelma, lá da T32, no Taquarizão de Açúcar, que mandou um alusão especial aí pro pastor José Luiz, né? E todos os irmãos lá da ADJ, do Taquarizão de Açúcar. Também mandou pro pastor José Luiz e pra missionária Lília, esposa do pastor José Luiz, né? E para todos os irmãos do Taquari, para todos que estiverem sintonizados, ela disse que tá sempre ouvindo. Manda um alô sempre aí, que a gente tá sempre ouvindo por aqui. E os irmãos da congregação Monte Sinai. Obrigado, minha amiga irmã Joelma aí da T32 no Taquarizão. Obrigado pela audiência de sempre, tá, querido? 6h21, 6:21. Daqui a pouco tem momento da palavra, você não pode perder. Fica ligado que tem coisa boa chegando, tem oração também. Tudo isso para abençoar as nossas vidas em nome do Senhor Jesus. Ouvi o áudio do irmão Manuel por aqui, rapaz, tá lá sintonizado com a gente. Manda uma moda boa de viola aí. Então vai ser a próxima, irmão Manuel, pro senhor, pro irmão Raimundo Saladeiro, Ari Batista, o Dilson Batista, todos aqueles que gostam de moda de viola aí mais raiz, ó, chegando por aqui, ó. Os meninos lá, os mineirinhos de Araguari, Minas Gerais. Eles são afinados, esses meninos aí, ó. Nós trupica, mas não cai. Aguinaldo e Daniel. Daqui a pouco a gente volta, trazendo muito mais.
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Chegando por aqui, Tony Tito. Te amo é o nome dessa moda. Na sequência, tem intervalo comercial. E logo após, pastor João Paulo Arantes, o momento da palavra. Não saia daí. Muito boa noite.

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8: Chegando por aqui, André e Felipe, na Sala do Trono. Na sequência, momento da palavra. Não saia daí.

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1: Meus irmãos, a paz do Senhor Jesus Cristo, uma alegria, uma vez mais, nós estarmos reunidos para meditarmos na Palavra de Deus e orarmos com você e por você. Se você puder, tiver condições de parar por um minuto, eu gostaria de convidar você a abrir a sua Bíblia, lá no finalzinho da Bíblia, Apocalipse capítulo 21, verso 1, 2, 3 e 4, a Bíblia diz da seguinte maneira: e vi um novo céu e uma nova terra, porque já o primeiro céu e a primeira terra passaram e o mar já não existe mais. E eu, João, vi a cidade, a santa cidade, a nova Jerusalém, que de Deus descia do céu, adereçada como uma esposa ataviada para o seu marido. E ouvi uma grande voz do céu que dizia: eis aqui o tabernáculo de Deus com os homens, pois com eles habitará, e eles serão seu povo, e o mesmo Deus estará com eles e será o seu Deus. Verso 4: e Deus limpará de seus olhos toda lágrima, e não haverá mais morte, nem pranto, nem clamor, nem dor, porque já as primeiras coisas são passadas. Esse texto é um texto que traz a revelação de João sobre um novo céu, uma nova terra. João, ele está preso, está na ilha de Patmos, exilado, e ele então tem a revelação, ou tem a visão, e ele traz essa visão por meio do livro do Apocalipse. E há muitas coisas interessantes, há muitas coisas que nós podemos aprender e discutir sobre esse texto, principalmente, mas tem duas coisas que me chamam muita atenção que eu gostaria de dividir com os irmãos nesse dia. A primeira é que João fala que viu um novo céu e uma nova terra. João, ele vê um novo céu e uma nova terra preparada para nós, para aqueles que forem fiéis. João vê um novo céu e uma nova terra, e ele chama de a Nova Jerusalém, para aqueles que forem fiéis até o fim. Esse novo céu e a nova terra é para aqueles que persistirem no firme propósito de adorar e servir ao Senhor. Esse novo céu e uma nova terra será tudo diferente. Hoje, a nossa sociedade, onde nós vivemos dias de lágrimas, nós vivemos dias de morte, nós vivemos dias de pranto, nós vivemos dias de clamor, vivemos dias de dores. É impossível nós passarmos um dia e não vivermos ou olharmos ao nosso redor e não termos esse sentimento pela sociedade, pela nossa família, pelas pessoas que estão próximas de nós. Obviamente que muitos desses sentimentos são consequência dos nossos próprios erros, dos nossos próprios pecados. A morte, como consequência dos nossos próprios pecados, das nossas próprias dificuldades. Mas a revelação de João diz que Deus preparou um novo céu e uma nova terra para nós. E ali, o primeiro céu e a primeira terra já se passaram. E eis que tudo se fez novo nas nossas vidas. Essa nova Jerusalém, que descia com uma esposa ataviada, preparada para o seu marido. E eu enxergo e vejo essas situações, onde tudo isso que nós temos vivido nos nossos dias, as dores, as lutas, as angústias, as dificuldades, tudo isso vai passar. Nós estaremos juntamente com o Pai, adorando, glorificando, exaltando a Ele, e ali não haverá mais morte, não haverá mais pranto, não haverá mais as dificuldades que nós enfrentamos todos os dias aqui na terra. Porque aqui na terra, o próprio Jesus nos ensinou que nós teríamos aflições, mas que nós deveríamos ter um bom ânimo, porque Ele venceu e que nós venceríamos também. A segunda coisa que eu aprendo nesse texto de uma maneira bastante rápida, João diz que o mar já não existe mais. O mar representava todas as dificuldades, ou pelo menos as dificuldades terrenas da vida daquele homem. Ali naquela ilha, não tinha como ele sair dali por causa do mar. O mar cercava aquela ilha de uma tal maneira, com a sua fúria, com a sua braveza. O mar cercava aquela ilha de uma tal maneira, impondo ali o respeito, impondo de tal maneira uma gravidade que não tinha o que fazer para lutar contra o mar. O mar, talvez aos olhos de João, isso dentro de uma visão física, talvez fosse o maior dos inimigos, porque era impossível um homem vencer aquele mar e sair daquela ilha. O mar talvez representava a grande dificuldade na vida de João. E é sobre isso que ele fala a cada um de nós. O mar já não existe mais, porque no novo céu e na nova terra, nós estaremos em Cristo e com Cristo. O mar já não existe mais. Isso eu aprendo e profetizo sobre as nossas vidas. Talvez a grande dificuldade que você encontra na sua vida hoje, talvez seja o mar. Talvez você está numa ilha enfrentando grandes dificuldades, mas eu profetizo que um novo céu e uma nova terra há de vir sobre a sua vida e sobre a sua família, e que o mar já não existe mais. Por quê? Porque Deus nos amou de uma tal maneira que deu seu Filho unigênito para que todo aquele que nele crê não pereça, mas tenha vida eterna. A nova Jerusalém. Que Deus abençoe sua vida, Deus abençoe sua casa, em nome de Jesus. Vamos orar? Deus Pai, Deus querido, Senhor Jesus Cristo, nós oramos a Ti nesse dia. Pai, quantas dificuldades, meu Deus, quantas assolações, quantas dores, quantas angústias nós temos enfrentado todos os dias. Quantos momentos adversos nessas vidas que nos fazem chorar, que nos fazem, meu Deus, por um momento nos entristecermos. Pai, eu apresento ao Senhor a cada um dos meus irmãos que me ouvem por meio dessa rádio. Pessoas que, quem sabe, têm vivido dias de dificuldades, quem sabe dias de luto. Pai, mas o Senhor nos prometeu que há um novo céu e uma nova terra preparado para nós, que há algo que nós não somos capazes nem mesmo de imaginar, quão belo e quão maravilhoso o Senhor tem preparado para cada um de nós. Nos ensina, meu Deus, a trilharmos pelo caminho da obediência, nos ensina, meu Deus, a trilharmos pelo caminho da fidelidade, para que possamos alcançar esse novo céu e essa nova terra, a nova Jerusalém, que o Senhor tem preparado para cada um de nós, que estaremos firmes no propósito de te servir, que nós tenhamos todos os dias das nossas vidas o firme propósito e alegria de bendizermos e adorarmos o teu santo e adorado nome. É o que oramos e te pedimos nesse dia, em nome do Pai, em nome do Filho e em nome do Espírito Santo. Amém. Deus abençoe sua vida, Deus abençoe sua casa, Deus abençoe sua família. Eu sou o pastor João Paulo Arantes e agradeço a Deus por essa oportunidade, em nome do Senhor Jesus.
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9: E já estamos de volta, 6:51, muito boa noite para você.
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9: Essa aqui é a Rádio da Família. 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Quero mandar um alôzão aqui para os meus amigos e minhas amigas aqui, pastor Elismar de Porto Nacional, que não perde uma programação também, passou por aqui. A paz do Senhor Jesus Cristo, irmão Hélio Parente, ótima noite, excelente restante de semana aí, abençoado para você, sua família, os ouvindo da Rádio Paz FM. Tô aqui em casa já, ó, tava fazendo caminhada, o tempo aqui tá bom, tá friozinho, com o ventinho frio, graças a Deus, né? Deus abençoe você todos aí, em nome do Senhor Jesus Cristo. A família toda, Manu, Maria Gabriela, Arthurzinho, Camille Vitória, obrigado, pastor Elismar, nossa amiga de Porto Nacional. Evangelista Jato, a paz do Senhor, meu amigo Éder Parente, boa noite. Eu ofereço o próximo modão aí para o irmão Ger e a sua mãe Doraci. Valeu, irmão Evangelista Jato, ouvinte fiel de todos os tempos, né? A irmã Lucilene, lá de Cristalândia. Oi, irmã Lucilene. Pai do Senhor, irmão Éder, excelente noite. Deus abençoe sempre. Amém, minha irmã. Mandou aqui uma porção de joinhas aqui, ó. 4, 5, 6, 7, 8, 9, 10. Uns 20 joinhas ela mandou pra cá, uns 100 joias de volta pra ela. Vamos tocar mais uma moda aqui pra gente poder se despedir já, já. 6:54, quem tá chegando por aqui pra cantar é a Tami Klaus. Com essa regravação dessa canção aí em acústico, né? Carpinteiro Pregador. É já que eu volto só pra me despedir aqui.
10: O quê? Não acredito.
9: Passou rápido, hein, Juju?

0: Minha amiguinha Isabela, lá do Irmã Dulce, parece que é o aniversário dela hoje. Pelo que eu entendi aqui, eu acho que sim, ó. Felicidades, muitos anos de vida para minha amiguinha Isabela. E nós vamos finalizando o Modão da Paz hoje nessa quinta-feira linda e Papai do Céu nos permitindo. Amanhã, por volta das 16h, estaremos de volta por aqui em mais uma edição do Modão da Paz, tá bom, gente? Não podemos deixar de participar aqui a última canção para você, uma canção linda demais. Outrora aí gravada em 1974 pelo cantor, intérprete, também compositor Oséias de Paula. A canção A Espera de Jesus, imortalizada na voz aí do Oséias de Paula, né? É um dos maiores clássicos da música cristã brasileira, né? Escrita aí pelo compositor Edson Fernandes Coelho, o Edson Coelho. A música foi lançada, já disse, em 1974, do álbum Sou a Triste Ovelha. E o significado temático, aí a letra utiliza metáforas da natureza para expressar uma profunda expectativa e dependência espiritual. Versos como assim como a noite espera pelo dia, assim como a praia espera pelo mar, ilustram o anseio do cristão para a segunda vinda de Cristo. A canção também aborda a vulnerabilidade e as lutas do dia a dia, culminando no refrão que destaca a total necessidade de Jesus. Sem ti não consigo viver, meu Jesus. A parceria de sucesso aí com o compositor Edson Coelho é considerado um dos maiores parceiros musicais aí de Oséias de Paula, né? Junto eles emplacaram diversos sucessos que marcaram a música evangélica, como destaques aí para A Espera de Jesus, Tens e Viva com Deus. E agora, pra gente se despedir, não posso deixar de dizer tchau!
1: Brasil!
0: Fiquem todos com Deus e fiquem com essa versão sertaneja da música A Espera de Jesus. E até amanhã, se Deus quiser.

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1: As águas do Senhor estão jorrando neste lugar.

Nós te adoramos, ó Deus, porque sentimos a tua presença no meio dessas águas.

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1: A saca da soja iniciou esta quarta-feira em queda no Paraná. No interior do estado, o grão é negociado a R$ 123,94, com recuo de 0,47%. Enquanto no porto de Paranaguá, a baixa foi mais intensa, de 1,16%, com a cotação de R$ 128,74. Já o trigo apresentou um comportamento misto. No Paraná, a tonelada subiu levemente para R$ 1.370,28, enquanto no Rio Grande do Sul, houve queda de 0,62%. Com preço em R$ 1.321,60, segundo os dados do CPE. Reportagem Juline Pogorzelski.

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1: Agora em Palmas, 8:07.
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1: Olá, boa noite na paz do Senhor Jesus. Eu sou Eliana Carvalho Sá e começa agora na sua Rádio Paz mais uma edição do meu, do seu, do nosso
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1: Esse programa que é feito especialmente para você e por você, é claro, com a sua participação, que anima suas noites de segunda a sexta-feira, de 8 às 10, aqui na Paz FM 89,9. Vamos juntinho, meu povo. A noite tá só começando, quintou. Com a graça do nosso Senhor e Salvador Jesus Cristo, alegre, contente, satisfeita, com o coração em paz, grata a Deus por mais essa oportunidade de estar aqui, ó, juntinho com você nessa linda programação. E olha só, a programação que é feita com a sua participação. Vamos liberar aqui o WhatsApp da Paz para você participar. 639-8420-6868 é o WhatsApp da Paz. Você que está em Araguaína, ligado, sintonizado aí através da FM 91.3. Seja muito bem-vindos. Que Deus abençoe grandemente a sua vida e pode mandar o seu WhatsApp aqui também, ó. 639-8420-6868. Peça a sua canção preferida para curtir, dedicar para alguém. Manda aquele alusão todo especial para quem não está aí na cidade, está em outro estado, está fora do país. Já ligado, sintonizado aí conosco através do aplicativo, do rádio, ou pelo site também, né? Enquanto você chega por aqui, eu já peço licença para te fazer companhia por aí de onde você estiver. Na rua, na caminhada, na academia, na praça. É, exatamente hoje, feriadão, né? O pessoal aproveita para fazer aquele exercício, para dar aquela voltinha na praça. É, tá tendo corrida de motocross lá na região norte, né? Tá lotado por lá. Então, tem muita gente por aí, mas às vezes com foninho de ouvido, ó, tá no carro, tá ligado, tá sintonizado. Sejam muito bem-vindos, muito boa noite na paz do Senhor Jesus. Você, meu amigo, caminhoneiro, carreteiro, motorista de aplicativos, Uber, taxistas, motoboys, entregadores, você que está de plantão, você que está na guarita, você que é autônomo, você que é artesão, você que participa, você que só curte a programação, você que está em casa, na chácara, nas fazendas, nos prédios, no assentamento, na capital, no Tocantins, no Brasil, fora do Brasil, aonde quer que você esteja. Seja muito bem-vindo, chega mais pra cá. Estamos ao vivo, diretamente dos estúdios da Paz FM 8:10, exatamente às 8:10, ó, virou 8:11 em Palmas, Tocantins, capital mais queridinha do Brasil. Delino Marçal chegou por aqui, ó. Vim falar com Deus para fazer a abertura musical da nossa grade de hoje.

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É isso aí, você ligadinho no Toca Toca da Paz. Vamos juntinho até as 10. Rádio Paz FM. 8h21. Jet Your Ship chegando por aqui. Louve.

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3: É isso aí, você ligadinho no Toca Toca da Paz. Vamos juntinho com muita canção pra tocar o seu coração. 8h48, Alisson Santos e Estela Laura chegando por aqui. Bastidores é a canção.
4: Rafael Fagundes.

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